0: amanhã.
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4: Olá, boa noite.
5: Boa noite para você que nos acompanha em todo o país.
4: Terça-feira, 28 de julho de 2026.
5: Vamos aos destaques na Voz do Brasil.
4: Saúde e bets.
5: Campanha orienta sobre riscos das apostas online e atendimento em saúde mental no SUS.
4: Em entrevista, Marcelo Quimatti, do Ministério da Saúde, comenta sobre o impacto das bets e o apoio para quem quer parar de jogar.
6: Uma incidência muito maior de transtornos de humor, como transtornos depressivos, transtornos de ansiedade, entre pessoas que jogam e principalmente aquelas que desenvolvem algum tipo de jogo patológico, e se trata de fato de um fenômeno novo que ele tem que ter uma atenção no campo da saúde mental.
5: Tecnologia na palma da mão. Mais de 177 milhões de pessoas usam o GovBR.
4: Hoje vamos falar sobre os níveis da conta e como ter mais segurança e acesso a todos os serviços. Carlos Oliveira.
7: Aumentar o nível da conta GovBR amplia a segurança e a quantidade de serviços que podem ser acessados na plataforma.
5: Do campo ao laboratório. Cientistas da Amazônia sequenciaram pela primeira vez o genoma do açaí.
4: A descoberta abre caminho para melhorar a produtividade, garantir mais resistência, além da geração de novos produtos. Gabriela Noronha.
8: O trabalho é resultado de uma parceria entre a Embrapa e pesquisadores da Universidade Federal do Pará.
5: Hoje, na apresentação da Voz do Brasil, eu, Luciana Vasconcelos e Luciano Seixas.
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5: O Brasil apresentou o pedido formal de consulta aos Estados Unidos no sistema de solução de controvérsias na Organização Mundial do Comércio, a OMC.
4: A iniciativa do Ministério das Relações Exteriores contesta o aumento das tarifas imposto pelo governo norte-americano sobre as exportações brasileiras.
5: O Brasil questiona a tarifa adicional de 25% aplicada a produtos brasileiros e a taxação de 12,5% a um grupo de 60 países.
4: O pedido considera que as medidas norte-americanas são injustificadas e incompatíveis com obrigações dos Estados Unidos.
5: E está amparado no Acordo Geral sobre Tarifas e Comércio do Entendimento Relativo às Normas e Procedimentos sobre Solução de Controvérsias da OMC.
4: A solicitação é a primeira etapa para tentar um acordo direto entre os países junto ao órgão internacional.
5: E Brasil e Coreia participaram hoje em São Paulo de um fórum empresarial.
4: Promovido pela APEX, a Agência Brasileira de Promoção das Exportações e Atração de Investimentos, o encontro ocorreu no contexto da visita oficial do presidente sul-coreano Lee Jae-myung ao Brasil esta semana.
5: No encontro foram discutidas oportunidades para aumentar a relação bilateral de comércio, principalmente em setores do agronegócio, mineração, defesa e tecnologia.
4: O presidente da APEX, Laudemir Miller, destacou que, embora a movimentação comercial entre os dois países tenha chegado a 11 bilhões de dólares em 2025, a participação do Brasil nas importações da Coreia do Sul ainda é pequena.
9: O Brasil participa de 1% do comércio da importação da Coreia. Nós temos interesse e estamos crescendo no nosso mercado de frutas, café, especialmente a área de aeronáutica, defesa, mineração, minerais críticos, que é tão importante para nossos países, farmacêutico, biocombustíveis, que eu já comentei, química, a parte de tecnologia, e são esses empresários que estão aqui nesse encontro tão importante.
5: E o acordo de livre comércio entre o Mercosul e Singapura entra em vigor no próximo dia 1º de agosto.
4: O decreto que promulga o tratado foi publicado nesta terça-feira no Diário Oficial da União.
5: Para apoiar a implementação do acordo, o Ministério do Desenvolvimento, Indústria, Comércio e Serviços disponibilizou manuais com orientações para exportadores, importadores e operadores de comércio exterior.
4: Os documentos estão no portal Siscomex na internet.
5: O Ministério da Saúde lançou uma campanha de utilidade pública de prevenção aos danos das apostas online.
4: A iniciativa alerta a população sobre os riscos associados ao uso abusivo das bets e divulga serviços de saúde mental oferecidos pelo SUS para acolhimento e tratamento de apostadores afetados.
5: A campanha é veiculada na televisão, no rádio e nas redes sociais. Vamos ouvir?
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4: Para falar sobre as bets e o impacto na saúde de quem joga, conversamos com Marcelo Quimatti, diretor do Departamento de Saúde Mental, Álcool e Outras Drogas do Ministério da Saúde. Vamos ouvir.
5: A gente conversa agora com Marcelo Quimatti, diretor de Saúde Mental, Álcool e Outras Drogas do Ministério da Saúde, para falar sobre saúde e apostas eletrônicas, as famosas bets. Muito obrigado, Marcelo, pela sua presença aqui na Voz do Brasil.
6: É um grande prazer e muito obrigado pelo convite.
5: Marcelo, para começar, o fato de uma pessoa realizar apostas já é considerado um vício ou existem etapas? Quando é que passa a ser realmente um problema?
6: Não, o fato de jogar, ele não é propriamente um problema e muito menos um problema de saúde mental. A questão é que não existe um limite em que a gente pode dizer esta forma de jogar ela é absolutamente segura. E a pessoa ela migra muito rápido de um jogo que ele acontece por lazer exclusivamente para um jogo que ele acontece de uma forma compulsiva e que traz vários problemas associados tanto à saúde mental quanto à saúde financeira.
11: Agora, uma pessoa viciada em bets, Marcelo, ela consegue reconhecer o próprio vício? E como você disse aí, existe uma forma segura de se apostar em bet?
6: Não existe uma forma segura. Existe todo um processo que dá a relação da pessoa com uma plataforma ou com um jogo, que ela se modifica muito rápido. Normalmente, quando uma pessoa ela começa a jogar, ela começa a fazer isso por lazer, ainda que existam pessoas que elas começam a jogar como uma forma de aumentar os ganhos mensais. Esta forma, essa segunda forma, ela é particularmente muito perigosa e é muito difícil que uma pessoa que ela entre numa plataforma de jogos com essa intenção, ela não desenvolva problemas. Quando uma pessoa começa a jogar, tanto mesmo que seja uma situação de lazer, ela num primeiro momento em que ela joga, ela começa a ganhar. Ela ganha porque existe um mecanismo dentro de uma plataforma que ela estipula a partir de um algoritmo que ela tem que ter pequenos ganhos para que ela se mantenha dentro daquela plataforma jogando. Porque do ponto de vista neurobiológico, um pequeno ganho que a pessoa tem dentro de uma plataforma tem um efeito cerebral muito parecido com um grande ganho. Então a pessoa ela tem uma sensação de que ela está no controle, que ela está ganhando com aquilo, e quando ela coloca dentro de uma planilha ou vê depois de uma hora, duas horas de jogo, quanto que ela ganhou e perdeu, ela realmente perdeu. Então, e daí neste momento, ela continua jogando de uma forma compulsiva. Por um lado, porque aqueles ganhos elas trouxeram prazer para ela, mas por outro lado, porque ela começa a correr atrás de um prejuízo do que ela teve. Aí, quando esse processo está desencadeado, é muito perigoso e a pessoa ela tende a ter impactos muito importantes dentro tanto da saúde mental quanto da saúde financeira.
5: Você falou saúde financeira, né? E a saúde mental, quais são os impactos mais comuns que a gente vê dentro da para a pessoa, para a vida familiar, no trabalho, como é que acontece?
6: Então, do ponto de vista da saúde mental especificamente, do ponto de vista epidemiológico, existe uma associação que não é uma associação só que é feita em estudos no Brasil, mas na literatura internacional, que eles apontam que existe uma incidência muito maior de transtornos de humor, como transtornos depressivos, transtornos de ansiedade, entre pessoas que jogam e principalmente aquelas que desenvolvem algum tipo de jogo patológico. Nós temos também várias outras dependências a álcool e outras drogas que eles também estão associados ao jogo compulsivo, e existe, por exemplo, uma taxa de suicídio que ela é 5 vezes maior do que a população em geral entre pessoas que desenvolvem problemas com jogos e apostas.
11: Agora, qual deve ser o primeiro passo para a pessoa que reconhece esse vício em bets? E existe essa ajuda no Sistema Único de Saúde?
6: Sim, como você havia perguntado, existe uma dificuldade de identificação de quando isso se torna um problema. Dentro, em saúde mental, a gente tem dois parâmetros que eles são bastante importantes para definir algum tipo de dependência, que é o primeiro, quando uma pessoa ela deixa de fazer outras coisas ou quando aquilo tem um impacto no cotidiano dela. Aquilo tem um impacto no cotidiano da pessoa, normalmente é difícil de mensurar, principalmente quando alguma coisa ela não é criminalizada. Então ela tende a naturalizar aquela prática que ela desenvolve. Dentro de saúde mental, é muito importante que a pessoa ela ouça as pessoas que estão ao redor, que elas normalmente têm uma sensibilidade muito maior e muito mais apurada para identificar diferenças e mudanças no padrão do cotidiano. Então, se, por exemplo, a pessoa é casada e o cônjuge fala assim, olha, você está jogando demais, você está com um problema. Escute essa pessoa, porque muito provavelmente você está com um problema sim. E aí, o Sistema Único de Saúde, ele está passando por um processo de qualificação em relação a cuidado de pessoas com problemas com jogos e apostas, e é uma qualificação necessária, porque esse é um fenômeno novo e que, do ponto de vista epidemiológico, cresceu muito rápido ao longo dos últimos anos. E existe um desenvolvimento de uma plataforma de acesso a cuidado, com acesso digital, através do Meu SUS Digital, para pessoas que têm problemas com jogos e apostas, e que funciona. Foi muito importante a gente desenvolver esse tipo de estratégia, na medida em que as pessoas têm problemas com jogos e apostas, muito frequentemente elas estão dentro do cotidiano delas, num ambiente digital, e que tem muito mais sentido para elas acessar o cuidado através de uma plataforma digital.
5: E nessa plataforma digital que existe, é possível ver se você tem problema, se você não tem, se alguém falou, olha, eu acho que você está com problema. Aí você pode, nessa plataforma, dentro do Meu SUS Digital, para poder ver, identificar, né?
6: Sim, existe uma testagem que ela tem uma sensibilidade e uma especificidade acima de 90%. A partir dessa testagem, a pessoa ela é encaminhada para uma outra plataforma, com qual ela vai receber atendimento, e aí ela vai ter um processo de acolhimento, de avaliação, e a partir daí é desenvolvendo um plano terapêutico para ela.
11: Agora, existe uma plataforma de autoexclusão para as pessoas que não querem mais jogar. Como é que funciona essa plataforma e para quem ela é direcionada?
6: Não, ela é fundamental. É fundamental porque, como se trata de um problema e que, uma vez instalado, a pessoa ela continua utilizando plataformas de uma forma compulsiva, a plataforma de autoexclusão é uma estratégia na qual ela para de receber propaganda, ela para de não tem acesso às plataformas de jogos através de um acesso que dá pelo GovBR e que ela se cadastra dentro dessa plataforma de autoexclusão. Dentro dessa plataforma de autoexclusão existe já orientações em relação a como ela procura cuidado na área de saúde mental, e nós temos identificado que mais de 30% das pessoas que se autoexcluem identificam que já apresentam algum tipo de problemas de saúde mental relacionado a jogos e apostas.
5: Quando você se auto-exclui, o que acontece?
6: Você não consegue acessar plataformas de jogos e você não recebe propagandas relacionadas a jogos e apostas a essas plataformas.
5: E só eu posso fazer? Um parente, alguém que vê que eu tenho problemas, pode fazer isso pela pessoa?
6: Sim, o acesso é através do CPF e através do SOGOV.
5: Ah, então se eu ver que um familiar precisa disso, eu posso ir lá colocar o CPF dele e auto-excluí-lo dessas plataformas?
6: Sim, mas de qualquer forma, a intervenção da família é muito importante que ela se dê de uma forma pactuada junto com o usuário, porque é muito importante que a família seja próxima no sentido de apoiar qualquer tipo de intervenção na área de saúde. E a plataforma de autoexclusão é bastante importante, mas quando ela está associada a um problema relacionado à saúde mental, é muito importante que a isso se some uma procura de cuidado.
11: Então, e uma vez feita essa autoexclusão, não tem como sair.
6: Existem algumas modalidades em que a pessoa é excluída por um mês, dois meses, seis meses ou por um tempo indeterminado. Então isso vai variar de acordo com a modalidade que a pessoa escolhe ela ser autoexcluída.
5: Então, só para destacar que esse vício é um problema, sim, de saúde mental. Para as pessoas estarem de olho, a família sabe, olha, não é uma brincadeira. É um vício, é um problema de saúde pública.
6: Não, e é um problema de saúde pública bastante importante. Ao longo desses últimos anos, a gente teve um aumento de procura na área da rede de atenção psicossocial de quase 150%, um aumento ao longo desses últimos anos. E com alguns meses, né, do desenvolvimento de ações de acesso digital ao cuidado, a gente teve uma procura gigantesca ao longo dos últimos meses. Então, de fato, é um problema de saúde pública, é um problema que ele teve um crescimento bastante importante durante os últimos anos. Ele se acentua muito durante o período da pandemia e se trata, de fato, de um fenômeno novo que ele tem que ter uma atenção no campo da saúde mental.
11: Tá certo, então. Nós conversamos com o Marcelo Quimatti, que é diretor de saúde mental, álcool e outras drogas do Ministério da Saúde. Marcelo, muito obrigado pela presença aqui na Voz do Brasil.
6: Muito obrigado, o convite, foi um prazer estar aqui.
5: Você que é usuário do gov.br, sabia que já pode aumentar os níveis da sua conta para ter mais segurança e acesso a serviços?
4: A conta gov.br possui os níveis bronze, prata e ouro. Cada um deles determina os tipos de serviços disponíveis e o grau de proteção.
5: E com alguns passos, você pode avançar para o nível ouro, o mais completo e seguro. Saiba como fazer na reportagem de Carlos Oliveira.
7: Aumentar o nível da conta GovBR amplia a segurança e a quantidade de serviços que podem ser acessados na plataforma. O nível mais completo é o ouro, o segundo é o prata e o bronze é o mais básico. Se sua conta GovBR for bronze ou prata, você pode subir para o nível ouro. Isso leva alguns minutos e deixa sua conta bem mais protegida contra fraudes e golpes. O diretor do Departamento de Identidade Digital da Secretaria de Governo Digital do Ministério da Gestão, Hudson Mesquita, detalha um dos caminhos para aumentar o nível de sua conta GovBR.
12: Uma das opções para fazer isso é pelo aplicativo GovBR. Para baixar, é só ir na sua loja de aplicativos, por exemplo, a Play Store ou App Store, fazer o download e instalar o aplicativo. Na verdade, com o app GovBR, a navegação na plataforma GovBR como um todo fica muito mais fácil.
7: Aí, logo na parte de cima do aplicativo GovBR, tem o botão Ver Nível. Quando você clicar nesse botão, vai aparecer o nível de sua conta e a opção Aumentar Nível da Conta. Se o seu nível não for ouro, você clica e vai seguindo o passo a passo. Uma das tarefas é o reconhecimento facial. Ao final do processo, você passa a ter a conta ouro. Um jeito ainda mais fácil é usar a Carteira de Identidade Nacional, assim. Se você já tirou a sua, quando abrir o aplicativo GovBR para aumentar o nível, selecione a opção de fazer isso por meio da SIM. Você usa o aplicativo GovBR para ler o código QR que fica na sua carteira de identidade nacional. Depois, é só seguir o passo a passo até concluir tudo. Com o nível ouro, é possível habilitar a autenticação da sua conta GovBR em duas etapas. Isso deixa a sua conta ainda mais protegida. E para assinar os seus documentos no GovBR, só é possível se você tiver o nível prata ou ouro. Para saber mais sobre os níveis da conta GovBR, acesse o site gov.br/conta. Reportagem Carlos Oliveira.
4: O início do inverno, marcado por tempo seco na maior parte do país, contribuiu para o desenvolvimento da safra no Brasil.
5: Por outro lado, o excesso de chuvas que atinge o Rio Grande do Sul pode trazer prejuízos para as plantações. A análise é da Conab.
13: O clima favoreceu o desenvolvimento das lavouras e o avanço da colheita na maior parte do país em julho. Mas o excesso de chuvas no sul e a falta de umidade em algumas áreas do Nordeste e do Centro-Oeste mostram que os efeitos sobre as plantações variam conforme a região e a cultura. É o que mostra o boletim divulgado pela Companhia Nacional de Abastecimento. A diretora de Política Agrícola e Informações da Conab, Nayara Andreoli Bittencourt, destaca os principais pontos do levantamento.
14: Entre 1º e 21 de julho, os maiores volumes de chuva ficaram concentrados em parte das regiões norte e sul e também no leste e no nordeste. Na maior parte do país predominou o tempo seco. Isso foi favorável porque ajudou a maturação e a colheita do algodão e também do milho na segunda safra.
13: A diretora da Conab, Nayara Bittencourt, também explica que no sul a umidade ajudou as lavouras de inverno, mas as chuvas mais intensas trouxeram pontos de atenção no Rio Grande do Sul. Já no Nordeste, a falta de água no solo afetou áreas de feijão e de milho, cultivado na terceira safra.
14: No Rio Grande do Sul, As chuvas intensas do final do período podem ter causado danos localizados por enxurrada, alagamento e também lixiviação de nutrientes. A lixiviação é quando o excesso de água leva embora o nutriente do solo e reduz a fertilidade.
13: Já o algodão e o milho foram beneficiados pela falta de chuvas nas regiões centro-oeste e sudeste, diferente do que ocorreu no Mato Grosso do Sul. O tempo firme prejudicou o desenvolvimento das lavouras de trigo. Para acompanhar essas mudanças, a Conab também analisa índices de vegetação obtidos por imagens de satélite. Eles ajudam a identificar o vigor das plantas e comparar o desenvolvimento das lavouras ao longo do tempo. Reportagem Pablo Mundim.
4: Pela primeira vez, pesquisadores da Amazônia sequenciaram o genoma do açaí, um dos frutos mais representativos da economia da região norte.
5: Essa técnica fornece um mapa genético do fruto, permitindo identificar os genes responsáveis por características como produtividade e resistência a doenças.
4: Isso contribui para o desenvolvimento de espécies mais adaptáveis, produtivas e resistentes.
5: Além de abrir novas oportunidades para a indústria e a pesquisa científica.
8: Todos os dias, em uma fábrica na Flórida, toneladas de polpa do açaí amazônico são transformadas em alimentos energéticos prontos para o consumo. A produção é resultado de um trabalho que começou há mais de 10 anos, quando Débora Saraiva e o marido resolveram levar o sabor original do Brasil para o mercado norte-americano. Segundo a empresária, o açaí é reconhecido lá fora como um superalimento.
15: Existe uma infinidade de possibilidades no uso do açaí, não só no mercado alimentício, mas também na parte cosmética. Então, cada vez mais eu percebo que as pessoas têm conhecimento do fruto. Sabem que é um fruto poderoso, um fruto rico em nutrientes.
8: O fruto da Amazônia ultrapassou as fronteiras geográficas e também da ciência. Pesquisadores sequenciaram pela primeira vez o genoma do açaí. O trabalho é resultado de uma parceria entre a Embrapa e pesquisadores da Universidade Federal do Pará. O professor Rafael Baraúna, do Instituto de Ciências Biológicas da UFPA, explica quais as contribuições que esse estudo vai trazer.
16: A gente passa a conhecer todo o funcionamento fisiológico daquela planta, e aí entra, por exemplo, o melhoramento genético. Cada variante daquela do açaí podem ter características específicas, como, por exemplo, melhor produtividade, maior polpa do fruto, maior resistência à seca, maior resistência à praga, maior altura e, enfim, diversas outras possibilidades.
8: A coautora do estudo e pesquisadora da Embrapa Amazônia Oriental, Elisa Moura, avalia que o conhecimento do genoma é um importante ponto de partida para identificar os genes relacionados a características desejáveis da planta.
17: Tem várias aplicações agora que a gente vai poder utilizar com o genoma e poder avançar em pesquisas variadas. Eu vou poder, ainda na fase de muda, identificar plantas que produzem frutos menores, que produzem mais rápido.
8: O estudo reuniu uma equipe de 14 cientistas brasileiros e contou com financiamento da Fundação Amazônia de Amparo e Estudos e Pesquisas e do Conselho Nacional de Desenvolvimento Científico e Tecnológico. Reportagem Gabriela Noronha.
4: Instalação de sistemas de bombeamento, compra de ração, de motor para embarcação, gelo, combustível.
5: São muitos os gastos e investimentos necessários para viver da pesca no país.
4: Uma ferramenta de cálculo pode ajudar esses profissionais a encontrar crédito para negócio.
18: Por meio do preenchimento de algumas informações básicas, pescadores e aquicultores podem fazer simulações para encontrar linhas de crédito compatíveis com seu perfil. É para isso que foi criada a ferramenta de cálculo do crédito do Programa Nacional de Fortalecimento da Agricultura Familiar, PRONAF Azul. Significa mais renda para quem tira o sustento das águas e mais alimento de qualidade para os brasileiros, como destacou Clécio Nerbi, coordenador-geral de infraestrutura e fomento do Ministério da Pesca e Aquicultura.
19: Uma iniciativa que conecta pescadores artesanais e aquicultores familiares ao crédito rural.
18: Além de atender aos produtores, a ferramenta também pode ser utilizada por técnicos de assistência técnica, extensão rural e pesqueira, cooperativas, colônias de pescadores, associações e outras organizações que prestam orientação sobre o acesso ao crédito rural. São três linhas disponíveis, voltadas para diferentes objetivos e faixas de renda, como exemplificou Clécio Nerbi, do Ministério da Pesca e Aquicultura.
19: Ele funciona como uma ponte inteligente, direcionando o pescador ou aquicultor para a linha de crédito que melhor se encaixa na sua necessidade.
18: Vale lembrar que a simulação tem caráter informativo e não substitui a análise realizada pelas instituições financeiras, nem representa aprovação ou garantia de contratação do crédito. O endereço para acessar a ferramenta é simuladorpronaf.mda.gov.br. Reportagem Natália Cosli.
5: Essas foram as notícias do Governo Federal.
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4: Fique agora com as notícias do Poder Judiciário e do Congresso Nacional. Boa noite.
5: Boa noite para você e até amanhã. 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
20: STF autoriza a plataforma Buzer a operar fretamento de ônibus por aplicativo no Paraná. STJ nega seguimento a recurso que pretendia levar discussão sobre caso do ex-jogador Robinho ao Supremo. Empresa de call center é condenada por não impedir atos obscenos no ambiente de trabalho. Boa noite, eu sou Marcela Luiza. O Supremo Tribunal Federal liberou os serviços da Buzer no Paraná. A decisão liminar do ministro Nunes Marques derruba a proibição imposta pela Justiça Federal no sul do país, até que o Supremo julgue o recurso do caso. Carolina Chaves.
21: No STF, a Buzer alegou que é apenas uma plataforma digital que conecta passageiros a empresas autorizadas e que a proibição fere o entendimento do Supremo sobre o uso de tecnologia no mercado. Para o relator, proibir a atuação da plataforma prejudicaria usuários e empresas parceiras. A liminar concede a liberação imediata das atividades no Paraná, mas a decisão, que já está valendo, deve passar por referendo do plenário do STF.
20: Vice-presidente do STJ, ministro Luiz Felipe Salomão, nega seguimento a recurso extraordinário do ex-jogador Robinho. O objetivo era levar ao Supremo Tribunal Federal a discussão sobre a decisão que reconheceu a validade no Brasil da sentença italiana que condenou o atleta por estupro coletivo. Fátima Uchoa.
22: Segundo o ministro Salomão, os argumentos da defesa tratam da interpretação de leis federais e não da violação direta à Constituição, o que impede a análise do recurso pelo STF. Dessa decisão ainda cabe agravo interno que, se apresentado, será analisado pela Corte Especial do STJ. Se o colegiado mantiver o entendimento do vice-presidente, o recurso extraordinário não será remetido ao STF. Robinho está preso desde março de 2024, quando a Corte Especial, por maioria, homologou a sentença da Justiça italiana que o condenou a 9 anos de prisão por estupro coletivo cometido naquele país em 2013 e aceitou a transferência da execução da pena ao Brasil com o cumprimento imediato.
20: Empresa de call center é condenada por não impedir atos obscenos no ambiente de trabalho. A vítima já havia formalizado 14 denúncias. Marla Lacerda.
23: A atendente de call center deve receber indenização de R$5.000 por assédio sexual. O TST manteve a decisão que havia condenado a empresa por entender que ficou comprovada a omissão diante das situações vividas pela trabalhadora. O relator do caso na terceira turma, o ministro Maurício Godinho Delgado, observou que apenas um episódio já é suficiente para caracterizar o assédio, quando ele gera constrangimento ou abalo psicológico à vítima.
20: De 3 a 9 de agosto, o TSE promove a Semana Nacional do Sistema Eletrônico de Votação. Juliana Cariri.
24: A semana vai ter eixos temáticos para aproximar a justiça eleitoral de cidadãs e cidadãos. O primeiro tema é o sistema eletrônico por dentro, com a abertura da urna eletrônica em uma escola de Brasília. 2 dias vão ser dedicados ao combate à desinformação, com o eixo Viralizou, fatos e boatos sobre a urna. Há ainda os eixos Avanço no sistema eletrônico de votação, Caminho do voto e Como votar. Cada tema vai ter uma ação específica, como uma exposição no Senado Federal e visitas de estudantes ao Museu do Voto, na sede do TSE.
20: Justiça Federal recebe denúncia do MPF contra 4 acusados de garimpo ilegal em Parque Nacional no Amazonas. Vanessa Pereira.
0: Segundo a denúncia, a extração clandestina de cassiterita destruiu ao menos 39 hectares de floresta e atingiu 4.800 quilômetros de cursos d'água no Parque Nacional Mapinguari, em Lábrea, no Amazonas. A cassiterita é a principal fonte de estanho, metal usado na fabricação de latas de comida, telas de celular, peças de carro e ligas metálicas. Os réus vão responder pelos crimes de usurpação de bem da União, extração ilegal de recursos minerais e dano direto à unidade de conservação.
20: 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Uma boa noite e até amanhã.
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3: Eu sou Paula Groba.
9: E eu sou Ricardo Nakaoka.
3: E estes são os destaques de hoje do Jornal do Senado, que começa agora.
9: Fim da taxa das blusinhas divide parlamentares e depende de votação do Congresso.
3: Participação das mulheres na política mobiliza iniciativas no Senado.
9: Governo veta a inclusão de zootecnistas na lei do piso salarial.
3: Boa noite.
9: Boa noite.
3: A decisão do governo de acabar com a chamada taxa das blusinhas ainda precisa do aval do Congresso. A medida provisória que elimina o imposto de importação sobre compras internacionais de até 50 dólares deve ser votada até o dia 22 de setembro para continuar em vigor.
9: O texto, que ainda divide opiniões no Congresso, está entre as 32 medidas provisórias que aguardam a análise dos parlamentares. Os detalhes com a repórter Marcela Diniz.
10: Entre os parlamentares, a medida provisória que permite zerar o imposto de importação para compras internacionais de até 50 dólares divide opiniões. Com o argumento de que a MP cria concorrência desleal com a produção nacional, o senador Isalci Lucas, do PL do Distrito Federal, apresentou emenda para restabelecer a isonomia tributária. Para o líder da oposição no Congresso, o fim da taxa das blusinhas prejudica a geração de emprego e renda no Brasil.
25: É como se o Brasil estivesse financiando a produção e a geração de emprego em outros países, enquanto a nossa indústria, o nosso varejo, perde espaço.
10: O senador Fernando Dueire, do PSD de Pernambuco, também defende a manutenção da taxa das blusinhas. Ele apresentou emendas com esse objetivo e para definir prazo mínimo de 90 dias para entrada em vigor de mudanças nas alíquotas do imposto de importação em remessas internacionais. O objetivo, segundo ele, é dar tempo de adaptação aos setores da economia impactados por essas alterações.
26: Promove previsibilidade, segurança jurídica e estabilidade regulatória. Empresas, produtores, comerciantes, plataformas digitais e consumidores precisam de regras claras e tempo razoável para adaptação.
10: A chamada taxa das blusinhas foi criada pelo governo Lula e aprovada pelo Congresso em 2024. Na época, a tributação de 20% nas compras em sites internacionais foi defendida tanto para dar um up na arrecadação quanto para proteger o varejo nacional. O senador Jax Wagner, do PT da Bahia, que defende a medida provisória, diz que o governo reavaliou o cenário.
27: No caso das blusinhas, desde a criação dela, proposta na época pelo Ministério da Fazenda, houve uma controvérsia muito grande dentro do próprio governo. E aí se limitou até esses 50 dólares. Na minha opinião, pela avaliação que o governo fez, a arrecadação não foi tão significativa quanto se imaginava e prejuízo, principalmente para as famílias mais humildes do ponto de vista financeiro, ou seja, que não tem tanto poder aquisitivo, foi muito grande.
10: Além do fim da taxa das blusinhas, o Congresso tem em pauta outras 31 medidas provisórias, como a do novo Desenrola Brasil, programa de renegociação de dívidas populares, as que reforçam as ações de proteção aos setores da economia brasileira prejudicados pelo tarifaço imposto pelos Estados Unidos e as MPs editadas pelo governo para regular o mercado de combustíveis afetado por conflitos no Oriente Médio.
3: E o Brasil pode ganhar uma política nacional para fortalecer a indústria de motores.
9: A proposta, que está pronta para a votação final no Senado, prevê incentivos à fabricação no país, à inovação tecnológica, à qualificação de mão de obra e à instalação de fábricas em regiões menos industrializadas. Mais informações com o repórter Márcio Maturana.
6: Com o fim do recesso parlamentar, a Comissão de Infraestrutura pode votar a criação da Política Nacional de Incentivo à Fabricação de Motores. A análise do projeto foi iniciada antes do recesso, mas a energia elétrica caiu no momento em que o resultado ia ser revelado no painel eletrônico. O objetivo da proposta é estimular a inovação tecnológica, qualificar trabalhadores e incentivar a instalação de fábricas em regiões menos industrializadas. O texto foi elogiado pelo relator Laércio Oliveira, do PP de Sergipe.
7: O projeto acerta

0: obrigatórias não pode ser realizada sem a indicação da origem dos recursos para pagar os novos gastos. O autor do projeto, o senador Zequinha Marinho, do Podemos do Pará, falou da importância da iniciativa no momento de sua aprovação pela Comissão de Assuntos Sociais.
1: O zootecnista é responsável pela questão do manejo animal, pela questão da nutrição animal, pela questão ambiental. Então é um profissional extremamente importante para um país como o Brasil, que tem um rebanho aí de mais ou menos de 234 milhões de cabeças de gado, sem falar em outras espécies que também não são pequenas.
0: Agora, o Congresso Nacional deverá avaliar a decisão do Executivo em sessão conjunta da Câmara dos Deputados e do Senado. Para um veto do presidente da República ser derrubado, é preciso o voto de, no mínimo, 257 deputados federais e 41 senadores.
2: Faltam pouco mais de 2 meses para as eleições e as mulheres continuam sendo a maioria do eleitorado brasileiro. Segundo o Tribunal Superior Eleitoral, elas representam 52,8% das pessoas aptas a votar nas eleições de outubro.
3: Mas embora sejam maioria nas urnas, as mulheres ainda ocupam poucos espaços nos cargos eletivos. Para mudar esse cenário, o Senado tem debatido e apresentado iniciativas para ampliar a participação feminina na política. Ouça mais na reportagem de Yasmin Rodrigues.
4: De acordo com o TSE, mais de 83 milhões de eleitoras estão aptas a irem às urnas em outubro deste ano, número que representa 52,8% do total de votantes. Apesar dessa predominância, elas ainda ocupam uma parcela reduzida dos cargos eletivos no país. No Senado, por exemplo, das 81 cadeiras, apenas 15 são ocupadas por mulheres. Para mudar essa realidade, nos últimos anos, o Senado tem discutido e aprovado medidas voltadas ao fortalecimento da participação política feminina e ao enfrentamento da violência política de gênero. Apesar das discussões, a senadora Leila Barros, do PDT do Distrito Federal, destaca que a presença das mulheres nos espaços de decisão ainda precisa avançar.
5: Você começa a entender que muitas vezes esse espaço muitas vezes é negado pelo próprio corporativismo do ambiente. Então, assim, nós sabemos que esses desafios, eles não serão superados numa legislatura ou em 2 ou 3 legislaturas. É um trabalho diário.
4: Na avaliação da senadora Zenaide Maia, do PSD do Rio Grande do Norte, ampliar a participação feminina nos mandatos eletivos é um passo importante.
6: Por isso que precisamos de mais mulheres, para poder estarmos presentes em todas essas comissões. Porque eu digo sempre para as mulheres, por que vir para a política? Porque se faz necessário. Que porque é nesse Congresso Nacional que é quem decide o seu salário. Aqui decide com quantas horas homens e mulheres desse país vão trabalhar.
4: No Senado, o tema tem recebido atenção por meio da atuação da Procuradoria Especial da Mulher, de sessões temáticas e da análise de propostas voltadas ao aumento da representação feminina. Entre as iniciativas debatidas estão medidas para ampliar a participação das mulheres nos espaços de liderança do parlamento, fortalecer o financiamento de campanhas e combater a violência política de gênero, considerado um dos principais obstáculos para a permanência das mulheres na vida pública.
2: E a tecnologia também tem ajudado os eleitores. O e-Título, aplicativo gratuito da Justiça Eleitoral, permite consultar o local de votação, emitir certidões, justificar a ausência às urnas. E para quem tem biometria cadastrada, substitui o documento de identificação no momento do voto.
3: Além do e-título, são aceitos para votar nas eleições gerais de 2026 documentos com foto, como carteira de identidade ou identidade social, carteira nacional de habilitação, passaporte, carteira de trabalho, certificado de reservista e carteira de categoria profissional reconhecida por lei. Com edição de Paula Groba e trabalhos técnicos de Eliseu Caires, o Jornal do Senado fica por aqui. Acompanhe agora as notícias da Câmara dos Deputados. Boa noite.
2: Boa noite e até amanhã.
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8: Comissão aprova mudanças na Política Nacional de Mobilidade Urbana.
9: Proposta em discussão amplia a autonomia de paciente em fase terminal.
8: Avança projeto que protege idoso contra crimes de natureza financeira.
9: Boa noite. Comissão aprova medidas para a proteção de idosos contra fraudes financeiras. A repórter Maria Neves explica quais são as novas medidas.

0: Comissão de Defesa dos Direitos da Pessoa Idosa da Câmara dos Deputados aprovou proposta com medidas para combater a violência financeira contra idosos. O projeto determina expressamente que o Fundo da Pessoa Idosa deverá financiar ações, campanhas e outras iniciativas voltadas à prevenção, combate, responsabilização e reparação de danos decorrentes de práticas lesivas ao patrimônio de maiores de 60 anos. Atualmente, a lei que criou o fundo diz apenas que o Conselho Nacional dos Direitos da Pessoa Idosa deve dar prioridade a projetos que, entre outras medidas, promovam a educação financeira de pessoas idosas. O texto aprovado também prevê penas para quem cometer crimes financeiros contra idosos. Pela proposta, o infrator ficará sujeito à reclusão de 4 a 8 anos e multa. Se quem cometeu a fraude tiver com o idoso relação contratual, familiar ou profissional que envolva confiança, a punição será maior. Sobe para a reclusão de 5 a 10 anos mais multa. Na opinião da relatora, a deputada Flávia Moraes, do PDT de Goiás, prever punição severa é mais uma forma de proteger o idoso que muitas vezes é vítima da própria família.
1: Quando você fala do endividamento geral da população, a gente sabe que essa ocorrência ela vai estourar muitas vezes ali, é na aposentadoria do idoso da família, é ali que vai muitas vezes ser buscado ali o pagamento dessas dívidas da família, né? Então é preciso preservar isso. Trazer aí uma proteção do Estado para que esse nosso idoso possa garantir a sua alimentação, a sua dignidade, seus medicamentos, para que ele não possa passar privações.
0: Ao apresentar o projeto original, o deputado Marcos Tavares, do PDT do Rio de Janeiro, ressaltou que a violência patrimonial e financeira está entre as três formas mais comuns de agressões contra idosos. O Serviço Nacional de Denúncias de Violações de Direitos Humanos, o Disque 100, registrou em 2024 mais de 72 mil fraudes financeiras contra pessoas acima de 60 anos. Pela proposta aprovada, todas as instituições financeiras ficam proibidas de conceder empréstimos a idosos somente por meio virtual. Maiores de 60 anos só poderão contrair financiamento com assinatura de contrato em papel. A deputada Flávia Moraes explica que o Estatuto da Pessoa Idosa prevê que pessoa acima de 60 anos pode comprometer no máximo 30% da renda com dívida. No entanto, segundo ressalta, as instituições financeiras não respeitam esse limite com a concessão de empréstimos e mais empréstimos que deixam o idoso sem recursos sequer para subsistência. O texto determina também que o Fundo Nacional da Pessoa Idosa deve financiar o desenvolvimento de tecnologias assistidas voltadas a pessoas idosas. Na opinião de Flávia Moraes, essa medida é importante porque hoje as plataformas podem identificar as fraudes e alertar as pessoas idosas, que com conhecimento adequado das tecnologias, são capazes de se defender dos golpes. O projeto será votado pelo plenário, mas antes precisa passar pela análise das comissões de Finanças e Tributação e de Constituição e Justiça. Da Rádio Câmara de Brasília, Maria Neves.
2: Segurança Pública.
3: Baleia Rossi, do MDB de São Paulo, apresentou o projeto que aumenta as penas para crimes contra a paz pública, como incitação ao crime, apologia ao crime e associação criminosa quando forem cometidos pela internet.
4: A proposta também prevê punições mais severas quando os crimes tiverem como alvo mulheres. De acordo com o deputado, o objetivo é adequar a legislação ao ambiente digital e reforçar o combate à violência de gênero.
2: Ações Exteriores.
3: A Comissão de Educação da Câmara aprovou a criação do Dia Nacional da Retratação aos Imigrantes Japoneses, devido à perseguição e discriminação ocorrida no Brasil durante e após a Segunda Guerra Mundial. O repórter Luiz Cláudio Canuto explica o contexto da proposta.
5: A Comissão de Educação da Câmara aprovou o projeto que institui o Dia Nacional da Retratação aos Imigrantes Japoneses. Os deputados seguiram a recomendação do relator, deputado Ismael, do PL de Santa Catarina, e aprovou o projeto do deputado Luiz Nishimori, do PSD do Paraná. O Dia da Retratação deve ser celebrado anualmente em 25 de julho. A proposta também inclui a data no calendário escolar brasileiro para que haja atividades educativas com reflexão sobre a xenofobia e a valorização da cultura japonesa. Segundo Nishimori, além do reconhecimento histórico, a proposta representa um passo relevante na promoção de uma educação que valorize a diversidade cultural.
6: Além disso, fortalece a educação ao incluir o tema no calendário escolar, incentivando a reflexão, a memória histórica e a formação de cidadãos mais conscientes e respeitosos com a diversidade. Durante e após a Segunda Guerra Mundial, houve forte perseguição, discriminação e violação dos direitos. A criação da data tem justamente o objetivo de combater preconceitos e estereótipos ainda existentes, reforçando a importância da conscientização.
5: A imigração japonesa no Brasil teve início em 1908, quando famílias chegaram ao país em busca de prosperidade nas lavouras de café em São Paulo e no Paraná. Atualmente, cerca de 2 milhões e meio de japoneses e descendentes vivem no Brasil e compõem a maior população de origem japonesa fora do Japão. O projeto que cria o Dia Nacional da Retratação aos Imigrantes Japoneses está na Comissão de Direitos Humanos e precisa passar também pela Comissão de Constituição e Justiça antes de seguir para o Senado Federal. Da Rádio Câmara de Brasília, Luiz Cláudio Canuto.
2: Esporte.
4: Rodrigo Gambale, do Podemos de São Paulo, apresentou o projeto que cria o programa Atleta Nota 10 para ampliar o acesso de estudantes atletas da rede pública ao ensino superior privado. A proposta prevê bolsas de estudo em instituições que aderirem à iniciativa.
3: O texto de Rodrigo Gambale exige bom desempenho acadêmico, frequência escolar e participação em competições para a concessão e manutenção do benefício. A proposta também cria um selo de reconhecimento para as universidades que incentivarem o esporte.
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2: Eleições.
4: Seminário na Câmara defende reserva de cadeiras para consolidar presença feminina na política brasileira. A repórter Noelle Nobre acompanhou o debate.
8: A Secretaria da Mulher da Câmara dos Deputados realizou um seminário para debater os 30 anos da Lei de Cotas de Gênero na política no Brasil, marco da primeira eleição com reserva de gênero em 1996. O consenso entre as participantes foi de que, embora a legislação atual de pelo menos 30% para candidaturas femininas tenha sido um avanço, o país precisa transitar para um modelo de reserva de cadeiras para garantir que as mulheres deixem de ser apenas convidadas nos espaços de poder. A deputada Isa Arruda, do MDB de Pernambuco, do Observatório Nacional da Mulher na Política, destacou que a legislação atual é apenas o começo.
9: As cotas foram os nossos primeiros passos, mas ela não pode ser o nosso teto, ela precisa ser o nosso piso para continuarmos avançando.
8: Reforçando a visão, a deputada Laura Carneiro, do PSD do Rio de Janeiro, uma das coordenadoras da bancada feminina na Câmara, defendeu que o Brasil siga exemplos como o do México, que adota a paridade como regra.
10: Não queremos estar na foto apenas, queremos estar na mesa de decisão.
8: Laura Carneiro lembrou que a dificuldade de captação de recursos e a ausência de reserva de assentos impedem que os 30% de candidaturas se convertam em 30% de eleitas. Hoje, as mulheres ocupam apenas 18% da Câmara. A deputada Érica Hilton, do PSOL de São Paulo, presidente da Comissão de Defesa dos Direitos da Mulher, classificou a atual política de cotas como insuficiente diante dos desafios. Ela denunciou o uso de mulheres como candidaturas laranja para desvio de recursos e criticou as anistias dadas a partidos que descumprem a lei.
11: Isso é um escárnio, isso é um deboche. O que eles estão dizendo é que não existe legislação que dará conta de tapar o buraco da exclusão.
8: A conclusão das palestrantes é que o fortalecimento da democracia brasileira depende de mecanismos que garantam não apenas o direito de disputar, mas o direito de exercer o poder com segurança e autonomia. Da Rádio Câmara de Brasília, Noelle Nobre.
2: Consumidor.
3: Felipe Francischini, do Podemos do Paraná, defende a uniformização da atuação dos PROCONs em todo o país. De acordo com o deputado, a ideia é determinar diretrizes nacionais para padronizar procedimentos e estabelecer prazos comuns de atendimento.
4: Felipe Francischini argumenta que a medida busca reduzir diferenças entre os órgãos de defesa do consumidor nos estados e municípios. O objetivo, segundo ele, é garantir mais previsibilidade, eficiência e tratamento igualitário para consumidores e fornecedores.
2: Desenvolvimento Regional.
3: Comissão aprova projeto que altera a Política Nacional de Mobilidade Urbana.
4: A repórter Júlia Lopes nos conta quais as novas medidas propostas.
12: A Comissão de Desenvolvimento Urbano da Câmara dos Deputados aprovou um projeto de lei que altera a Política Nacional de Mobilidade Urbana. A proposta tem como objetivo incentivar os municípios a elaborarem seus planos de mobilidade. A Política Nacional, criada em 2012, estabelece diretrizes para o planejamento e a gestão do transporte nas cidades brasileiras. Pela lei, municípios com mais de 20 mil habitantes devem elaborar seus planos com prioridade para o transporte público e os meios não motorizados. Segundo o autor do projeto, deputado Rafael Brito, do MDB de Alagoas, apenas 20% das cidades que têm essa obrigação já concluiu o plano de mobilidade, apesar da exigência legal. A proposta prevê medidas como assistência financeira da União para a elaboração dos planos, possibilidade de contrapartida administrativa dos municípios e alinhamento com o Plano Nacional de Redução de Mortes e Lesões no Trânsito. O texto também determina que o repasse de recursos federais fique condicionado à análise dos planos pela Secretaria Nacional de Mobilidade Urbana e à verificação do cumprimento dos requisitos legais. Para o relator da proposta, deputado Hildo Rocha, do MDB do Maranhão, é fundamental a elaboração de planos de mobilidade para o funcionamento das cidades, mas que essa elaboração pode custar caro para muitos municípios.
13: Grande parte das cidades brasileiras que já deveriam ter seu plano municipal de mobilidade não tem. E isso ocasiona engarrafamento, a falta de um plano de mobilidade ocasiona muitos acidentes, muitos desastres, muitas mortes. E esse plano municipal ele não é barato. É um plano que custa uma certa quantia, em que muitas das vezes o município não tem, porque o município está endividado, o município tem dificuldade e não tem como fazer. O que nós estamos aqui é de que a União priorize o investimento, o pagamento desses planos através de recursos federais e leva-se em consideração vários fatores.
12: Além disso, ele também ressaltou que os planos precisam ser atualizados com frequência. As cidades estão em constante mudança e, por isso, o planejamento também deve acompanhar essa evolução. Há casos de municípios grandes com planos de mobilidade defasados há mais de 30 anos. A proposta também autoriza o governo federal a credenciar profissionais e empresas para elaborar os planos de mobilidade urbana desde que cumpram as exigências previstas em lei. O projeto que altera a Política Nacional de Mobilidade Urbana, incluindo novas medidas para auxiliar em planos municipais de mobilidade, segue em análise na Comissão de Constituição e Justiça. Da Rádio Câmara de Brasília, Júlia Lopes.
2: Saúde.
3: Projeto de Luiz Erundina, do PSOL de São Paulo, institui o Dia Nacional de Conscientização sobre o vírus linfotrópico de células T humanas, o HTLV. A proposta prevê campanhas públicas para alertar a população sobre as formas de transmissão, prevenção e a importância do tratamento.
4: O texto de Luiz Erundina também incentiva o combate ao estigma social e a divulgação de centros de atendimento especializado no SUS. A deputada considera que a medida é urgente para enfrentar a desinformação sobre o vírus.
2: Direitos humanos.
3: Projeto que garante mais autonomia a pacientes em fase terminal avança na Câmara. Os detalhes com a repórter Sofia Peçanha.
14: A Comissão de Saúde da Câmara dos Deputados aprovou o projeto que estabelece os direitos de pessoas com doenças graves e em fase final de vida. O texto aprovado cria regras para garantir que esses pacientes possam escolher como querem ser tratados e evitar sofrimento desnecessário com o apoio à família. A proposta garante que pacientes com doenças incuráveis em estágio avançado, com expectativa de vida reduzida, tenham mais autonomia sobre o próprio tratamento. Entre os pontos previstos estão o direito à informação clara sobre a condição de saúde, a participação nas decisões médicas e a possibilidade de recusar procedimentos que apenas prolonguem o sofrimento. O projeto também reforça o acesso aos cuidados paliativos, com foco no alívio da dor, no conforto físico e emocional e no respeito à vontade do paciente, seja no hospital ou em casa. A relatora da proposta na Comissão de Saúde, a deputada Flávia Moraes, destacou que o objetivo é assegurar a dignidade e o princípio da autonomia da vontade.
15: Permite que as pessoas vivam o período final de suas vidas com conforto e autonomia, evitando a obstinação terapêutica e promovendo cuidado integral em ambiente hospitalar ou domiciliar, conforme a vontade do paciente.
14: A medida também trata da segurança jurídica para médicos, pacientes e familiares na tomada de decisões delicadas no fim da vida, como a limitação de tratamentos desproporcionais e uso de sedação paliativa em caso de sofrimento intenso. Segundo a relatora, a proposta pode reduzir conflitos e trazer mais clareza nesses casos.
15: Contribuirá para garantir segurança jurídica aos pacientes, famílias e profissionais de saúde. Reduzirá conflitos éticos e emocionais no final da vida e fortalecerá uma cultura de cuidado centrada na pessoa e no respeito às suas escolhas.
14: O texto deixa claro que a prática da eutanásia, que é o ato de abreviar a vida de alguém para aliviar sofrimento, continua proibida no Brasil. A proposta permite que o paciente recuse tratamentos e garante o uso de cuidados paliativos, mas sem provocar a morte de forma intencional. O projeto que estabelece os direitos das pessoas em estágio de doença avançada será analisado a seguir pela Comissão de Finanças e Tributação. Da Rádio Câmara de Brasília, Sofia Peçanha.
2: Ciência e tecnologia.
4: Mário Frias, do PL de São Paulo, propõe mudanças no Estatuto Digital da Criança e do Adolescente para proibir mecanismos de censura prévia e garantir a liberdade de expressão. O texto também estabelece que conteúdos considerados lícitos só poderão ser removidos por decisão judicial.
3: Para Mário Frias, o projeto preserva a proteção de crianças e adolescentes contra a exploração sexual e pornografia infantil. Ele diz que a proposta também mantém as regras de combate a crimes na internet e busca garantir mais segurança jurídica para usuários e plataformas digitais.
4: Termina agora o Jornal Câmara dos Deputados, produzido pela Rádio Câmara, com trabalhos técnicos de Wellington Teles e apresentação de Val Monteiro e Márcio Aquilissardi. Uma boa noite para você.
3: A Voz do Brasil volta amanhã. Boa noite.
2: 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Boa noite.

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1: 22 horas.
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7: Boa noite. Boa noite.
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1: 22 horas e 31 minutos. 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
1: 22 horas e 58 minutos.
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1: 23 horas e 31 minutos.
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0: Creio em um só Deus, Pai Todo-Poderoso, Criador do céu e da terra, de todas as coisas visíveis e invisíveis. Creio em um só Senhor, Jesus Cristo, Filho Unigênito de Deus, nascido do Pai antes de todos os séculos. Deus de Deus, Luz da Luz, Deus verdadeiro de Deus verdadeiro, gerado, não criado, consubstancial ao Pai. Por Ele todas as coisas foram feitas e por nós homens, e para nossa salvação, desceu dos céus, encarnou pelo Espírito Santo no seio da Virgem Maria, e se fez homem. Também por nós foi crucificado sob Pôncio Pilatos, padeceu e foi sepultado. Ressuscitou ao terceiro dia conforme as Escrituras e subiu aos céus, onde está sentado à direita do Pai. E de novo há de vir em sua glória, para julgar os vivos e os mortos, e o seu reino não terá fim. Creio no Espírito Santo, Senhor que dá a vida e procede do Pai e do Filho. Igual Pai e Filho é adorado e glorificado. Ele é que falou pelos profetas. Creio na Igreja Una Santa Católica e Apostólica. Confesso um só batismo para a remissão dos pecados e espero a ressurreição dos mortos e a vida do mundo que há de vir. Amém.
1: Zero hora e 6 minutos.
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1: Hoje, a Igreja Católica lembra na sua liturgia a pessoa de Santa Marta, a irmã de Maria e Lázaro, amigos de Jesus. Por isso, o Evangelho de hoje apresenta a conduta de Marta quando Jesus foi para a casa dela e de Maria, porque Lázaro tinha morrido. Assim que Marta soube que Jesus tinha chegado, foi ao encontro dele. Então Marta disse a Jesus: Senhor, se tivesses estado aqui, o meu irmão não teria morrido. Mas, mesmo assim, eu sei que o que pedires a Deus, Ele te concederá. Respondeu-lhe Jesus: Teu irmão ressuscitará. Marta disse: Eu sei que ele ressuscitará na ressurreição no último dia. Então Jesus disse: Eu sou a ressurreição e a vida. Quem crê em mim, mesmo que morra, viverá. E todo aquele que vive e crê em mim não morrerá jamais. Crês nisso? Respondeu-lhe ela: Sim, Senhor, eu creio firmemente que tu és o Messias, o Filho de Deus, que devia vir ao mundo. Foi significativa essa confissão final de Marta. Inspirados nela, que também nós possamos sempre confessar: Senhor Jesus, nós cremos firmemente que tu és o Messias, o Salvador do mundo. Com a bênção do Deus misericordioso, o Pai, o Filho e o Espírito Santo. Amém.
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Bem, amigos de todo o Brasil, estamos de volta com o nosso Em Romaria, caminhando juntos nesse terceiro milênio. Nos estúdios da Rádio Vaticano, Silvone José. Papa Leão XIV visita o Santuário de Valle Pietra. Uma nova saída surpresa, desta vez ao norte da região do Lácio, dois dias após a visita à Abadia de Monte Cassino. Na manhã desta quarta-feira, o Papa Leão esteve no Santuário da Santíssima Trindade, em Valle Pietra, pequeno município situado na divisa entre as regiões do Lácio e dos Abruzos. Localizado a quase 1.400 metros de altitude, o santuário ergue-se sobre a encosta do Monte Italiata. Segundo informou a sala de imprensa da Santa Sé, por meio do seu canal no Telegram, o pontífice deteve-se em oração diante do afresco venerado no interior do santuário. Em seguida, saudou alguns fiéis e religiosos presentes. E no final da manhã desta quarta-feira, o Papa partiu do Santuário da Santíssima Trindade, um dos locais mais venerados do Apenino Central, e por volta do meio-dia chegou de carro ao Mosteiro de São Bento, em Subiaco, a cerca de 30 quilômetros de distância. Ao visitar o complexo monástico, segundo informa a sala de imprensa, em sua conta Telegram, ele parou em silêncio para meditar diante do afresco do século XIII de São Francisco e, no Sacro Speco, beijou o joelho da estátua de São Bento, conforme a tradição, e recitou o Pai Nosso com os presentes. Ao final, subiu ao Mosteiro de Santa Escolástica, onde almoçou com a comunidade beneditina e visitou os claustros e o convento. O Papa, depois, voltou a Castel Gandolfo. A comunidade beneditina de Subiaco acolhe com alegria e gratidão a visita de Sua Santidade o Papa Leão aos Sagrados Mosteiros, local onde São Bento deu início à sua jornada espiritual. Foi o que declarou à agência CIR o abade ordinário de Subiaco, padre Mauro Meati. A presença do Santo Padre, disse, renova o vínculo entre a Igreja e o carisma beneditino, convidando a todos à primazia da oração, da escuta da palavra e da busca pela paz. Angola. Papa Leão XIV manifesta gratidão ao presidente e à Igreja pela visita ao país. Na última terça-feira, dia 21, assinalaram-se exatamente 3 meses desde o encerramento da histórica visita apostólica de Sua Santidade, o Papa Leão XIV, a Angola. A peregrinação realizou-se entre 18 e 21 de abril, sob o lema Peregrino da Esperança, da Reconciliação e da Paz, deixando uma profunda marca na vida da Igreja e da sociedade angolana. Durante 4 dias, o Santo Padre percorreu diferentes regiões do país, levando uma mensagem de paz, unidade, justiça, reconciliação, solidariedade e esperança. Em todos os encontros, apelou aos angolanos para que continuem a construir uma nação baseada no diálogo, na fraternidade e no respeito pela dignidade humana. No âmbito da comemoração dos 3 meses da visita, o Papa Leão dirigiu uma carta pessoal ao presidente da República, João Lourenço, manifestando profunda gratidão pela calorosa hospitalidade do povo angolano e pelo empenho das autoridades civis, da Igreja e de milhares de voluntários que contribuíram para o êxito da visita apostólica. A mensagem foi entregue na terça-feira, dia 21, na Cidade Alta, pelo Núncio Apostólico em Angola e São Tomé, Dom Crispim do Biel, durante uma audiência com o chefe de Estado. Participaram igualmente do encontro o presidente da Conferência Episcopal de Angola e São Tomé, Dom José Manuel Imbamba, e o arcebispo metropolitano de Luanda, Dom Filomeno do Nascimento Vieira Dias.
À saída da audiência, Dom Crispim explicou que a carta constitui o primeiro gesto formal de reconhecimento do Santo Padre às autoridades angolanas e à igreja local pelo trabalho realizado na preparação da visita apostólica. Segundo o representante diplomático da Santa Sé, o Papa conserva uma recordação muito feliz dos dias vividos em Angola, destacando o acolhimento caloroso das populações, a organização dos eventos e a vitalidade da Igreja Católica no país. Por sua vez, o presidente da Conferência Episcopal de Angola e São Tomé, Dom José Manuel, reafirmou que a visita foi um momento histórico para Angola e para a Igreja, sublinhando que o Santo Padre regressou ao Vaticano profundamente satisfeito com a fé, a alegria e o testemunho do povo angolano. Ao longo da sua peregrinação, o Papa Leão presidiu a grandes celebrações e encontrou-se com milhares de fiéis, sacerdotes, religiosos, jovens e autoridades civis. Além de Luanda, deslocou-se a Saurimo, onde incentivou a igreja a continuar próxima dos mais pobres e dos jovens, e visitou Ikolibengo, participando em momentos de oração e convivência com as comunidades locais. Um dos momentos mais emocionantes da visita ocorreu no Santuário de Nossa Senhora de Muxima, onde o Santo Padre rezou o Santo Terço com milhares de peregrinos. Na ocasião, surpreendeu os fiéis ao dirigir algumas palavras e invocações na língua nacional, Quimbundo, gesto que foi recebido com forte emoção e prolongados aplausos. Entre as expressões evocadas pelo Papa, destacaram-se as saudações e invocações marianas em Quimbundo, manifestando proximidade ao povo angolano e valorizando a riqueza das línguas nacionais na vivência da fé. O gesto foi amplamente elogiado por fiéis e líderes religiosos, tornando-se um dos símbolos mais marcantes da visita. 3 meses após a visita apostólica, continuam vivos na memória dos angolanos os gestos de simplicidade, proximidade e carinho do Papa Leão XIV. Leão XIV, não são as armas atômicas, mas o desarmamento que gera a paz. A Livraria Editora Vaticana publica um novo livro de Leão XIV, intitulado Desarmada e Desarmante. A paz é um dom. O livro, com curadoria de Alessandro Banfi, é a primeira antologia que reúne diversos discursos do Papa Prevost sobre o tema da paz, desde o dia de sua eleição, em 8 de maio de 2025, introduzidos por um texto inédito de sua autoria. A paz esteja convosco. Esta foi a primeira saudação que Jesus, ressuscitado, dirigiu aos seus apóstolos. Esse é também o primeiro dom que o Cristo, ressuscitado, ofereceu aos seus amigos e ao mundo inteiro. A paz. Esse dom, porém, não foi obtido de graça. O corpo glorioso do Mestre de Nazaré mostrava as chagas da paixão. Ele suportou o ódio, a violência e a crucificação do mundo. Jesus Cristo sofreu a injustiça, desarmado e desarmante, e ressuscitou. A mensagem do Evangelho se inseriu e se insere na história, hoje como há 2000 anos. A paz é o grande desejo que agita muitos corações, mas também é frequentemente ameaçada, pisoteada e desprezada. Hoje, 103 estados estão envolvidos de alguma forma numa guerra na Terra. As armas ressoam e matam na Ucrânia, no Oriente Médio, no Sudão, em Myanmar, no Iêmen, no Congo e em muitas outras situações. Meu amado predecessor, o Papa Francisco, escreve Leão XIV, cunhou a expressão Terceira Guerra Mundial em pedaços, para descrever uma situação de conflito generalizado, sem precedentes desde o fim da Segunda Guerra Mundial. Retomando meus pronunciamentos sobre esse tema, agora reunidos nessa antologia, gostaria de enfatizar vários aspectos que me são caros, escreve Leão.
Primeiramente, a paz é uma responsabilidade. Se o nosso primeiro instinto, ao nos depararmos com um problema, uma tensão, uma ofensa, for o de julgar os outros, acusá-los e até condená-los, será inevitável que primeiro a indiferença e depois o ódio se instalem ao nosso redor. Há uma maneira de enxergar a realidade que destrói em vez de construir. A paz começa por mim, começa por nós. Santo Agostinho disse, escreve ainda o Papa, esses são tempos difíceis, tempos de adversidade. Vivam bem e com uma vida boa. Mudem os tempos e não terão de que se queixar. Não podemos pedir a paz aos poderosos do mundo se não começarmos a vivê-la nós mesmos, começando pelas nossas relações diárias, nas nossas famílias, nas nossas casas, nas nossas cidades, nos locais onde trabalhamos. A paz constrói-se com pequenos gestos diários, um sorriso, um insulto perdoado, uma palavra amável. Além disso, a paz se constrói com a verdade. Mesmo quem faz a guerra afirma agir em nome da paz. Ninguém tem a audácia de declarar que quer a guerra pela guerra. Até os poderosos da terra sabem que toda pessoa aspira à justiça e deseja viver em paz, especialmente após as terríveis consequências dos eventos de Hiroshima e Nagasaki. O recurso à guerra é cada vez mais uma aventura sem volta, como enfatizou São João Paulo II. Tenho repetidamente recordado o apelo sincero que São Paulo VI dirigiu à Assembleia Geral das Nações Unidas, escreve ainda o Papa Leão. O que une os homens, observou meu venerado predecessor, é um pacto selado, com um juramento que deve mudar a história futura do mundo. Nunca mais a guerra. Nunca mais a guerra. A paz. A paz deve guiar o destino dos povos e de toda a humanidade. Especialmente na era atômica, a afirmação da verdade deve avançar. Não são as armas atômicas que geram a paz, mas sim o desarmamento. Esta verdade, que parecia clara nas últimas décadas, durante as quais assistimos a uma desescalada nuclear, foi obscurecida por uma corrida armamentista que hoje assusta e aterroriza. Como escreveu o cantor, compositor e poeta Bob Dylan, dirigindo-se figurativamente à bomba atômica num dos seus poemas: odeio-te, porque o homem te fez, e o homem te possui, e o homem te manipula. A Igreja, humildemente, levanta uma questão para todos hoje: a espécie humana deve continuar a habitar a Terra? A combinação do domínio cibernético com o rearmamento global nos leva a considerar seriamente esta questão. A paz busca testemunhas. Esta antologia, escreve ainda o Papa, deixa isso claro para nós através do poder de tantas figuras. As personalidades aqui discutidas, incluindo o Beato Floriberto Chuí, os servos de Deus Giorgio Lapira e Dorothy Day, são emblemáticas dos muitos homens e mulheres que, em primeira mão, promoveram a paz, vencendo a tentação da corrupção, socorrendo os pobres e promovendo a diplomacia. Ao lado de homens e mulheres conhecidos, a paz é encarnada por protagonistas não famosos, que seguiram sua consciência. A história muitas vezes esteve perto da catástrofe nuclear. Crônicas narram a decisão de um único homem, o oficial soviético Stanislav Petrov, que ajudou a evitar uma guerra atômica global. Era 26 de setembro de 1983. O radar do bunker perto de Moscou, onde Petrov estava de guarda, detectou o lançamento de vários mísseis balísticos intercontinentais dos Estados Unidos, em direção à União Soviética. No entanto, tratava-se de um erro no sistema de rastreamento de satélites soviéticos. Petrov, desobedecendo ordens, decidiu não relatar o suposto ataque. Uma escolha feita com a consciência de quem sabia que aquele simples gesto poderia ter causado milhões de mortes.
Um mundo em que as máquinas, por mais sofisticadas e rápidas que sejam em relação a nós, decidam bombardear pessoas indefesas, seria verdadeiramente assustador. A consciência de um único homem pode valer o mundo inteiro. A paz, enfim, requer esperança, escreve ainda o Papa. A Igreja continuará pregando a caridade para com todos os homens e mulheres. Se há algo que o mundo busca hoje, acredito que seja uma mensagem de esperança para o futuro. Olhemos para o amanhã com esperança, tendo encontrado a única fonte na mensagem de Jesus. Porque a essência do ensinamento de Cristo é esta: a caridade, o amor, o dar a vida pelos outros vence a morte, o isolamento e a violência. Eu vim para que tenham vida e a tenham em abundância.

Papa Leão XIV Monte Cassino como peregrino da paz, assim como seus predecessores. Em São Bento, a invocação do Papa pela paz no mundo. É o gesto de Leão XIV feito durante uma visita privada à comunidade monástica e à abadia de Monte Cassino, na província de Frosinone, na manhã desta segunda-feira. Lá, contemplando a beleza de uma natureza extraordinária a mais de 500 metros de altitude, o pontífice fez uma pausa em oração junto ao túmulo do copadroeiro da Europa. Ao fundador da Ordem dos Beneditinos, o Papa confiou, conforme divulgado pela sala de imprensa da Santa Sé, a súplica pela paz nas regiões do mundo marcadas pelo sangue e pelo conflito. Foi um presente absolutamente inesperado, comenta o abade padre Luca Falica aos meios de comunicação do Vaticano logo após o evento, pois a visita era estritamente privada e, portanto, nos foi pedido o máximo de discrição. De fato, ela só nos foi confirmada no dia anterior, pelo que pude avisar a comunidade apenas algumas horas antes da chegada do Papa. Assim, tudo se desenrolou com grande simplicidade e familiaridade. No maior mosteiro do mundo em tamanho e o segundo mais antigo da Itália, depois do de Santa Escolástica de Subiaco, o Papa, segundo relata o padre Abade, também teve a oportunidade de cumprimentar, nessa ocasião especial, hóspedes e turistas. Leão rezou junto com a comunidade de monges, visitou o arquivo e a biblioteca e almoçou com a comunidade antes de partir para Castel Gandolfo. Acredito que o Papa tenha ficado contente por poder visitar este lugar onde esteve sozinho há muitos anos, quando, segundo me contou, ainda era estudante em Roma, disse Padre Luca. Hoje, mais do que nunca, ressoa aquele versículo do Salmo 33, busca a paz e persegue-a, citado por São Bento, cuja memória litúrgica foi celebrada em 11 de julho, no prólogo da sua regra. Essa confiança do Papa a São Bento, esclarece o abade, ocorreu no mesmo local onde, em 1964, São Paulo VI havia rezado quando se deslocou até lá para reconsagrar a catedral após a destruição causada pela guerra. Foi nessa ocasião que Montini proclamou São Bento patrono principal da Europa, definindo-o como Patris Nuntius, ou seja, testemunha e anunciador da paz. Assim como Paulo VI naquela época, e como fizeram também os pontífices subsequentes, tanto João Paulo II quanto Bento XVI, o Papa Leão também subiu a Monte Cassino como peregrino da paz, e pôde ainda acender a lâmpada que o próprio Paulo VI havia trazido em 1964, a lâmpada da paz. O compromisso de rezar pela paz é diário para esses monges, por meio da intercessão do seu fundador. Ainda mais nesse momento, no início do triênio de preparação para o ano jubilar de 2029, quando serão comemorados os 1.500 anos do nascimento, segundo a tradição de Monte Cassino. Como lembra Padre Falica, de fato, São Bento chegou aqui vindo de Subiaco em 529, e o aniversário já está marcado, desde agora, por reflexões sobre o tema da paz, precisamente ao qual se seguirão os temas da luz e da esperança. No grande portão de entrada da nossa abadia, há justamente a grande inscrição, Pax. E eu sempre digo que essa inscrição, por um lado, acolhe a paz naqueles que sobem a Monte Cassino, mas também se torna uma mensagem que transmitimos a todos aqueles que vêm aqui e depois partem. Não se trata apenas de receber a mensagem da paz, mas de nos tornarmos testemunhas dela, anunciadores ali onde vivemos. E há exatamente 10 dias, quem foi aqui agraciado com o prêmio Patris Nuntius, instituído em vista do jubileu, foi o cardeal Pier Battista Pizzaballa, patriarca de Jerusalém dos Latinos. Rezar pela paz em um lugar como este significa relembrar
as feridas causadas pelos bombardeios da Segunda Guerra Mundial. Em suma, para Monte Cassino, é uma vocação peculiar ser um sinal de paz justamente por causa da história que viveu. Foram os homens da paz que reconstruíram essas muralhas, como disse aqui Papa Montini. Leão 14. O verão, tempo para viver o Evangelho da Paz e da Misericórdia. O Papa responde a um leitor da revista Piazza San Pietro, que lhe pergunta como viver as férias, não apenas como uma pausa na rotina diária, mas como um caminho espiritual na própria vida de fé, e exorta a vivenciar a fraternidade e a comunhão. As férias devem ser um momento de descanso das ocupações e das preocupações, no qual se possa viver experiências autênticas de amizade e de compartilhamento, para experimentar uma antecipação daquela fraternidade e comunhão que podemos viver e viveremos no Reino de Deus. É esse o desejo que o Papa Leão XIV expressa ao responder à carta que lhe foi enviada por Maurizio, de Roma, e publicada na edição de julho e agosto da revista Piazza San Pietro. O leitor, grato ao Papa por seu empenho constante e incansável em nos guiar, fiéis, com palavras de paz, esperança e luz, neste tempo de grande instabilidade entre os povos, em meio ao agravamento dos conflitos, questiona-se sobre o significado da fé na vida cotidiana e sobre como alimentar uma espiritualidade mais consciente e mais verdadeira, que saiba traduzir-se em gestos concretos para com os outros. E pede ao pontífice um conselho sobre como viver esse período de verão, de modo que se torne também um caminho espiritual e não apenas uma pausa

aos presos, àqueles que ficaram sem trabalho, sem casa, aos migrantes que não são acolhidos humanamente. Em seguida, ele deseja aos cristãos que o período de verão seja uma oportunidade para experiências sociais e religiosas frutíferas, para aprofundar a missão na igreja e na sociedade. Que aos doentes não falte, durante esses meses de verão, a proximidade dos familiares e dos voluntários, prossegue ele, desejando que haja quem decida passar parte das férias em um compromisso fraterno de solidariedade. Na resposta do pontífice, há também o convite às famílias para que não deixem os idosos sozinhos e aos voluntários para que se empenhem em levar humanidade e esperança aos que sofrem. Vocês verão frutos da graça. E quanto amor, alegria e felicidade preencherão a vida de vocês. Acrescenta o Papa, explicando, além disso, que é um privilégio apoiar os pobres e testemunhar a pobreza evangélica. Este é um serviço que prestamos ao próprio Cristo. Leão XIV recomenda, além disso, durante as férias, evitar os excessos e o desperdício, o materialismo e o consumismo, e cultivar a sobriedade. Lembra que o acúmulo de bens dificulta a evangelização e exorta à coerência com o estilo cristão de vida. O amor e a graça de Deus nos alcançam todos os dias, sempre, assegura ele, incentivando a ajuda mútua em todas as comunidades, para que não se perca esse patrimônio objetivo de humanidade e de paz, a única esperança de dar um futuro ao mundo ameaçado pela guerra, que poderá ser salvo não pelo poder terreno, mas somente pelo poder divino do amor, que é Jesus.

E assim chegamos ao final do nosso Em Romaria desta semana, agradecendo mais uma vez a sua presença. Voltamos na próxima semana com mais um Em Romaria, caminhando juntos neste terceiro milênio.

Queridos amigos do nosso Porta Aberta, sejam bem-vindos a esta edição. Esta semana, vamos falar de dois temas, paz e música. Começamos com uma novidade literária. Vamos ouvir Silvana e José e Mariângela Jaguraba.

Livraria Editora Vaticana publica um novo livro de Leão XIV, intitulado Desarmada e Desarmante. A paz é um dom. O livro, com curadoria de Alessandro Banfi, é a primeira antologia que reúne diversos discursos do Papa Prevost sobre o tema da paz, desde o dia de sua eleição, em 8 de maio de 2025, introduzidos por um texto inédito de sua autoria. A paz esteja convosco. Esta foi a primeira saudação que Jesus, ressuscitado, dirigiu aos seus apóstolos. Esse é também o primeiro dom que o Cristo ressuscitado ofereceu aos seus amigos e ao mundo inteiro. A paz. Esse dom, porém, não foi obtido de graça. O corpo glorioso do Mestre de Nazaré mostrava as chagas da paixão. Ele suportou o ódio, a violência e a crucificação do mundo. Jesus Cristo sofreu a injustiça, desarmado e desarmante, e ressuscitou. A mensagem do Evangelho se inseriu e se insere na história, hoje como há 2000 anos. A paz é o grande desejo que agita muitos corações, mas também é frequentemente ameaçada, pisoteada e desprezada. Hoje, 103 estados estão envolvidos de alguma forma numa guerra na Terra. As armas ressoam e matam na Ucrânia, no Oriente Médio, no Sudão, em Myanmar, no Iêmen, no Congo e em muitas outras situações. Meu amado predecessor, o Papa Francisco, escreve Leão XIV, cunhou a expressão Terceira Guerra Mundial em pedaços, para descrever uma situação de conflito generalizado, sem precedentes desde o fim da Segunda Guerra Mundial. Retomando meus pronunciamentos sobre esse tema, agora reunidos nessa antologia, gostaria de enfatizar vários aspectos que me são caros, escreve Leão. Primeiramente, a paz é uma responsabilidade. Se o nosso primeiro instinto, ao nos depararmos com um problema, uma tensão, uma ofensa, for o de julgar os outros, acusá-los e até condená-los, será inevitável que primeiro a indiferença e depois o ódio se instalem ao nosso redor. Há uma maneira de enxergar a realidade que destrói em vez de construir. A paz começa por mim, começa por nós. Santo Agostinho disse, escreve ainda o Papa, esses são tempos difíceis, tempos de adversidade. Vivam bem e com uma vida boa. Mudem os tempos. Mudem os tempos e não terão de que se queixar. Não podemos pedir a paz aos poderosos do mundo se não começarmos a vivê-la nós mesmos, começando pelas nossas relações diárias, nas nossas famílias, nas nossas casas, nas nossas cidades, nos locais onde trabalhamos. A paz constrói-se com pequenos gestos diários, um sorriso, um insulto perdoado, uma palavra amável. Além disso, a paz se constrói com a verdade. Mesmo quem faz a guerra afirma agir em nome da paz. Ninguém tem a audácia de declarar que quer a guerra pela guerra. Até os poderosos da terra sabem que toda pessoa aspira à justiça e deseja viver em paz, especialmente após as terríveis consequências dos eventos de Hiroshima e Nagasaki. O recurso à guerra é cada vez mais uma aventura sem volta, como enfatizou São João Paulo II. Tenho repetidamente recordado o apelo sincero que São Paulo VI dirigiu à Assembleia Geral das Nações Unidas, escreve ainda o Papa Leão. O que une os homens, observou meu venerado predecessor, é um pacto selado, com um juramento que deve mudar a história futura do mundo. Nunca mais a guerra, nunca mais a guerra. A paz deve guiar o destino dos povos e de toda a humanidade. Especialmente na era atômica, a afirmação da verdade deve avançar. Não são as armas atômicas que geram a paz, mas sim o desarmamento. Esta verdade, que parecia clara nas últimas décadas, durante as quais assistimos a uma desescalada nuclear, foi obscurecida por uma corrida armamentista que hoje assusta e aterroriza.
Como escreveu o cantor, compositor e poeta Bob Dylan, dirigindo-se figurativamente à bomba atômica num dos seus poemas: odeio-te, porque o homem te fez, e o homem te possui, e o homem te manipula. A igreja, humildemente, levanta uma questão para todos hoje. A espécie humana deve continuar a habitar a Terra? A combinação do domínio cibernético com o rearmamento global nos leva a considerar seriamente esta questão. A paz busca testemunhas. Esta antologia, escreve ainda o Papa, deixa isso claro para nós, através do poder de tantas figuras. As personalidades aqui discutidas, incluindo o beato Floriberto Chuí, os servos de Deus Giorgio Lapira e Dorothy Day, são emblemáticas dos muitos homens e mulheres que, em primeira mão, promoveram a paz, vencendo a tentação da corrupção, socorrendo os pobres e promovendo a diplomacia. Ao lado de homens e mulheres conhecidos, a paz é encarnada por protagonistas não famosos, que seguiram sua consciência. A história muitas vezes esteve perto da catástrofe nuclear. Crônicas narram a decisão de um único homem, o oficial soviético Stanislav Petrov, que ajudou a evitar uma guerra atômica global. Era 26 de setembro de 1983. O radar do bunker perto de Moscou, onde Petrov estava de guarda, detectou o lançamento de vários mísseis balísticos intercontinentais dos Estados Unidos, em direção à União Soviética. No entanto, tratava-se de um erro no sistema de rastreamento de satélites soviéticos. Petrov, desobedecendo ordens, decidiu não relatar o suposto ataque. Uma escolha feita com a consciência de quem sabia que aquele simples gesto poderia ter causado milhões de mortes. Um mundo em que as máquinas, por mais sofisticadas e rápidas que sejam em relação a nós, decidam bombardear pessoas indefesas, seria verdadeiramente assustador. A consciência de um único homem pode valer o mundo inteiro. A paz, enfim, requer esperança, escreve ainda o Papa. A Igreja continuará pregando a caridade para com todos os homens e mulheres. Se há algo que o mundo busca hoje, acredito que seja uma mensagem de esperança para o futuro. Olhemos para o amanhã com esperança, tendo encontrado a única fonte na mensagem de Jesus. Porque a essência do ensinamento de Cristo é esta: a caridade, o amor, o dar a vida pelos outros, vence a morte, o isolamento e a violência. Eu vim para que tenham vida e a tenham em abundância.

0: As entrevistas se multiplicaram nesta terça-feira, 21 de julho, para Alessandro Banfi, jornalista, roteirista de televisão, diretor de comunicação da Fundação Oasis e editor do livro de Leão XIV, recém-publicado pela Livraria Editora Vaticana, intitulado Desarmada e Desarmante, a Paz é um Dom. O texto inclui uma introdução inédita do Papa. O Papa nos lembra que o primeiro dom que Cristo ressuscitado ofereceu aos seus amigos e ao mundo inteiro foi a paz. Um dom, porém, como especifica Leão XIV, que não era barato, não estava à venda. Devemos nós, Alessandro, aprender a olhar para a cruz para nos tornarmos artesãos da paz?
1: Mas sim, é a grande diferença, não, entre a paz que propõe a Chiesa e um
0: irenismo. Essa é a grande diferença entre a paz que a Igreja propõe e um irenismo genérico e benevolente. A paz de Cristo passa através de um sacrifício unilateral, a do servo sofredor. A paz, em outras palavras, é um dom, mas também uma responsabilidade, uma resposta a esse dom, como diz a etimologia da palavra responsabilidade. E, ao mesmo tempo, essa posição pacifista não esconde nada do drama violento da vida. Não se trata de uma supressão irrealista do mal ou do ódio, mas sim de uma superação. E esse, na minha opinião, é o ponto fantástico que o Papa destaca na passagem que você citou. Está bem longe de uma concepção utópica ou ideológica. Alessandro, o que motivou a editar este volume? Qual era a necessidade? Gostei muito da ideia de reunir as palavras-chave deste pontificado em um único volume conciso. Palavras divididas em capítulos onde todos os pronunciamentos do Papa, desde o discurso institucional ao corpo diplomático no Dia Mundial da Paz, passando pela visita à paróquia, até o diálogo com os jovens em Tor Vergata, ressaltam a centralidade deste tema. Situações diferentes, ênfases diferentes, mas uma preocupação comum, construir diálogos, pontes e intercâmbios, convidando a todos a romper com o paradigma amigo-inimigo. Penso também em suas primeiras viagens ao Líbano e à Turquia, como também à Argélia, onde o testemunho dos mártires foi combinado com a referência a Santo Agostinho. No livro, o Papa Leão enfatiza que a paz é, antes de tudo, uma responsabilidade. Há uma passagem que me impactou profundamente. Se o nosso primeiro instinto, ao nos depararmos com um problema, uma tensão ou uma ofensa, for julgar os outros, acusá-los e até condená-los, será inevitável que primeiro a indiferença e depois o ódio se desenvolvam ao nosso redor. O Papa cita então Santo Agostinho, que nos exortou a mudar os tempos, não a reclamar. Como podemos fazer isso?
1: Mas a mim colpito muito que na sua introdução inédita...
0: Fiquei profundamente impressionado em sua introdução inédita a este livro com a menção do Papa Leão ao episódio histórico, de certa forma esquecido, em que um funcionário soviético, em 1983, desobedecendo ordens, evitou uma guerra nuclear com os Estados Unidos. Ele comenta esse fato verídico e, em certo ponto, escreve a seguinte frase: a consciência de um único homem pode valer o mundo inteiro. Essa ideia, essa consciência da esperança, está na mente do homem, nos dá a perspectiva correta para vislumbrar um horizonte de paz. O fim da guerra, o fim do ódio e da violência começa por mim, na minha casa, com os meus colegas, com os meus vizinhos, e não há paz sem justiça. O Santo Padre nos lembra, então, que a paz se constrói, se edifica. Ele escreve: com a verdade, até mesmo quem faz a guerra afirma estar agindo em nome da paz. Ninguém tem a audácia de declarar que quer a guerra pela guerra. Então eu pergunto, hoje às vezes temos medo de pronunciar a palavra verdade? Quão desarmante é falar sobre a verdade?
1: Mas muitíssimo. Um dos capítulos que viu me dá satisfação.
0: Muito. Um dos capítulos que me dá mais satisfação nesta antologia que tive a honra, a grande honra de fazer, é o dedicado à informação em tempos de guerra. E isso tem a ver com a verdade. Também tem a ver com o trabalho que desenvolvi por muitos anos. Nós o chamamos de propaganda e informação, a guerra de palavras. O Papa insistiu, de fato, convidando a inverter o ponto de vista de quem narra os conflitos. Não como se descreve um videogame, diz ele, mas colocando-se na ótica das vítimas, na perspectiva de quem é vítima. Pessoas reais, portanto. A referência a pessoas que são vítimas da guerra, de carne e osso, mulheres e crianças. A palavra inimigo, como sempre em todas as guerras, esconde uma abstração, a incapacidade de ver que aquela pessoa é um ser humano como eu. Alessandro, por fim, o Papa cita Bob Dylan. Você esperava por isso?
1: Ma guarda, mi ha sorpreso. Forse non avrei dovuto stupirmi troppo perché non si tratta solo.
0: Me surpreendeu, mas talvez eu não deveria ter ficado tão surpreso, pois não se trata apenas de um Papa norte-americano, estadunidense, mas de um Papa que viveu profundamente a cultura de seu país, mesmo tendo migrantes em sua família de origem. Trata-se de um pontífice que realmente sabe abordar todos os aspectos da cultura contemporânea. Basta pensar no encontro com o ator Bandeiras, na última viagem à Espanha, ou no encontro com os escritores, onde estavam presentes os maiores nomes do mundo. Quando li a referência ao Bob Dylan antinuclear, lembrei-me daquela grande época. Bob Dylan escreveu esse texto em 1962. Naqueles anos, houve momentos de grande tensão, como a crise de Cuba, mas também momentos em que a vontade de desarmamento bilateral era muito sincera, sentida em todo o mundo. A última coisa que lhe digo é que, como filho de Agostinho, esse Papa gosta de poesia. Agostinho foi um grande poeta, além de um grande padre da Igreja.

0: No prefácio, uma das regiões afetadas pela guerra citadas pelo Papa é justamente a Faixa de Gaza. Exatamente ali, um ano atrás, a paróquia católica era atingida por um bombardeio. Silvana e José.
1: Nem os combates, nem a emergência humanitária em Gaza cessam, como relatou o padre Gabriel Romanelli, pároco da Sagrada Família na cidade de Gaza. A paróquia latina, há exatamente um ano, em 17 de julho de 2025, foi atingida por um ataque do exército israelense. Um evento que comoveu profundamente a igreja e o mundo inteiro, disse o sacerdote. Nas redes sociais, ele quis relembrar as palavras do Ângelus de 20 de julho de 2025, quando o Papa Leão, 3 dias após o ataque, expressou sua profunda tristeza pelo ocorrido, citando os nomes das vítimas e fazendo um apelo urgente pela paz e pelo respeito ao direito humanitário. No ataque, perderam a vida o porteiro da paróquia, Saad Issa, de 60 anos, e 2 mulheres, Fuina Issa, uma idosa de 84 anos, que se encontrava em uma barraca da Caritas, transformada em centro de apoio psicológico à população, e Najabu, que faleceu horas depois devido aos ferimentos sofridos. Padre Gabriel também sofreu um ferimento leve na perna e foi levado ao hospital para receber tratamento. Enquanto isso, o ataque havia aterrorizado todas as pessoas refugiadas dentro do complexo paroquial. O pároco de Gaza anunciou que nesse 19 seria realizada uma celebração especial pelas almas daqueles que morreram naquele triste dia. Uma ocasião para rezar também pelos feridos, por suas famílias e pelo perdão e pela paz, afirmou. Enquanto isso, as condições de vida continuam sendo particularmente complicadas, já que os moradores se veem obrigados a viver em um território reduzido a um monte de escombros. Além disso, segundo o que foi relatado pelo The Guardian, as intervenções da comunidade internacional ainda estão distantes, com o Board of Peace, criado por Trump, tendo abandonado um plano completo de reconstrução de Gaza em favor de um pequeno projeto piloto.

E agora mudamos de assunto, vamos falar do Coro do Papa, que encerrou a sua turnê no Brasil. Com Andressa Acolê, vamos recordar como foi este momento histórico.

0: A turnê está acabando e quero agradecer de coração todas as pessoas que tornaram essa turnê possível. Agora vamos todos descansar um tempinho. Confidenciou o Monsenhor Marcos Pavan, maestro brasileiro do coro da Capela Musical Pontifícia Sistina, antes da despedida de São Paulo, através das redes sociais de Delfim Rezende Porto, diretor de música da Catedral da Sé e regente da São Paulo Escola Cantorum. A delegação, formada por vozes só masculinas, adultas e infantis, chegou nesta quinta-feira em Roma, após 15 dias viajando pelo Brasil, para participar de compromissos em 5 cidades diferentes: Campinas, São Paulo, Curitiba, Brasília e Rio de Janeiro. Uma forma de celebrar os 200 anos de relações diplomáticas entre o Brasil e a Santa Sé. O público brasileiro acompanhou em peso a passagem do Coro do Papa em todos os lugares em que passou, como confirmou Alessio Daniello, mineiro de origem e italiano de adoção, que participa do coro.
1: Podemos dizer que os concertos que realizamos em cidades brasileiras marcam um acontecimento histórico. Ao todo, cerca 10 mil pessoas compareceram às nossas apresentações. A música sacra continua sendo o meio mais importante de evangelização.
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0: O último concerto foi na terça-feira na Sala São Paulo. Fiquei positivamente surpreso com uma apresentação de tão alto nível, comentou o psicanalista Guilherme Bombonato de Souza Prado. A amiga dele, Angela Mendes, designer gráfico, que já cantou em corais da cidade paulistana, disse que não poderia perder a oportunidade única e especial de assistir ao concerto do Coro do Papa. É bem diferente de um coro tradicional formado por homens e mulheres, disse ela. Eu acho que nunca tinha visto um coro infantil e eles tinham um tom bem angelical. Quem também viveu uma experiência inesquecível estava do outro lado do público, no palco. O organista Felipe Bernardo foi convidado pelo maestro do coro da Capela Sistina para fazer a abertura do concerto na Sala São Paulo, tocar peças de compositores brasileiros que intercalaram a apresentação e finalizar com uma performance conjunta.
1: Esse concerto articulado na Sala São Paulo veio por um desejo do Monsenhor Pavan, que disse que, falou, que era o sonho dele, né, poder cantar com o coro também na Sala São Paulo. E quando isso acabou sendo confirmado, um dia ele me liga e pergunta assim, você pode falar, tudo bem? Vai dar certo a viagem do coro e a gente vai conseguir fazer o concerto na Sala São Paulo e eu gostaria que você tocasse conosco nesse concerto. Então, para mim, já foi uma emoção, assim, muito grande, né, de ter recebido esse convite dele. E daí ele me ofereceu para eu tocar algumas peças solo e acompanhar uma peça com o coro, né? Então, você pode imaginar a responsabilidade, primeiro em dividir o palco com a Sistina e tocar com eles mesmo, né? Isso nenhum outro brasileiro fez. E o organista, que é o organista do coro, o organista titular da Basílica de São Pedro, que é o Giuseppe Solé Col, é muito meu amigo, já nos conhecemos há 10 anos, assim como o Monsenhor Pavan também. E ele estava ali dando maior apoio, até me ajudou a virar as páginas, né? Para mim, nossa, uma honra também. E ele, né, claro, bondosamente liberou a obrigação dele, né, porque em teoria só ele pode tocar com esse coro. Mas a convite do Monsenhor Pavan, então eu pude ter esse privilégio e essa honra de poder tocar com o coro.
0: Natural de Botucatu, São Paulo, Felipe é organista, pianista, regente e pesquisador, com especialização em canto gregoriano na Itália. Por 18 anos, foi mestre de capela e organista do Pátio do Colégio, em São Paulo, onde dirigiu a Escola Cantorum, realizou gravações e desenvolveu projetos de valorização da música sacra e litúrgica, inclusive recebendo o maestro e o organista do Coro do Papa para ministrar aulas. Atualmente, como organista, atua junto ao Mosteiro de São Bento e à Orquestra Sinfônica do Estado de São Paulo, a OSESP. É regente associado do Coro Luther King e, como professor, trabalha na Escola Municipal de Música e se dedica à docência em órgão de tubos. No exterior, mantém colaboração artística com o coro Canto Sospeso, de Milão, na Itália. E foi justamente em uma das viagens em que esteve em Roma que, despretensiosamente, Felipe entrou em contato com o Monsenhor Pavan, na época, maestro dos puericantores, as vozes brancas do coro do Papa. A partir do convite para acompanhar um ensaio no Vaticano, nasceu a amizade entre os dois brasileiros na Itália. E a partir de uma pizza compartilhada em plena cidade de São Paulo no ano passado, começou a se delinear o sonho conjunto realizado na última terça-feira na Sala São Paulo. Para Monsenhor Pavan, como conta Felipe, era de se apresentar no seu país com a Capela Sistina. Para o organista, fazer parte de uma noite eternizada para sempre no currículo e no seu coração. Dele e também de milhares de pessoas que, inclusive, Brasil afora, durante esses últimos 15 dias de turnê, puderam conhecer e prestigiar a excelência do trabalho do Coro do Papa, liderado por um brasileiro, Monsenhor Marcos Pavan, depois de quase 30 anos atuando na Capela Sistina, projeta o país no mundo e inspira músicos litúrgicos na missão diária de valorizar o patrimônio da música sacra, assim como fez com Felipe Bernardo.
1: O Monsenhor, além de ser um músico maravilhoso, um maestro maravilhoso, é uma pessoa iluminada, né? Um padre assim que realmente ajuda e dá conselhos, e uma pessoa assim que nos faz acreditar o quanto Deus é bom, através das mãos dele e dos ensinamentos dele. Ele é uma verdadeira inspiração para mim e para tantos outros, né? Mas eu posso falar por mim que ele é uma verdadeira inspiração para mim, de ser humano que eu gostaria de ser como ele, de um músico que eu gostaria de ser, também perto da grandeza que ele é.
2: Monsenhor Pavan, ilustre cantore, grazie pela vostra visita. 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

E assim chegamos ao final da edição desta semana do nosso Porta Aberta. Obrigada pela companhia, obrigada pela sintonia. Estaremos de volta na próxima semana. Até lá!

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1: 1:11. 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
4: Irmãos e irmãs, estamos iniciando o nosso programa A Voz do Pastor. O programa A Voz do Pastor é um programa semanal que vai ao ar no final de semana e quer ser um encontro de comunhão entre o pastor e a sua grei. Nós que formamos a Arquidiocese de Pelotas, uma igreja particular, fazendo, portanto, parte de toda a Igreja de Cristo espalhada pelo mundo afora. As dioceses, as arquidioceses, são uma parte da Igreja de Cristo espalhada pelo mundo afora. E quem é a Igreja de Cristo? A Igreja de Cristo somos todos nós, batizados e batizadas, crismados e crismadas, eucaristizados e eucaristizadas. O nosso programa A Voz do Pastor, como já dizia no início do nosso programa, quer ser um momento de comunhão entre todos nós, pastor e ovelhas. A comunhão é uma das características da Igreja de Cristo. Nós somos a Igreja Una, Santa, Católica e Apostólica. Ser Igreja de Cristo Una significa sempre buscarmos a comunhão. E o nosso programa A Voz do Pastor sempre tem duas partes. A primeira parte é trazermos presente a Palavra de Deus que a Igreja nos oferece para o final de semana que vivemos. E uma segunda parte, quando temos também a oportunidade de partilharmos a nossa ação evangelizadora da Igreja Particular de Pelotas, da Arquidiocese de Pelotas, que somos todos nós.

Como já fazia referência, nós temos dois grandes momentos que desenvolvemos no nosso programa A Voz do Pastor. O primeiro momento é acolhermos a palavra de Deus do final de semana que estamos vivendo. E nós estamos vivendo, com toda a igreja espalhada pelo mundo afora, o 17º domingo do tempo comum. E o 17º domingo do tempo comum nos oferece, portanto, a palavra de Deus sempre desenvolvida na liturgia da palavra em todas as celebrações. Sintamos-nos acolhidos também nesse momento de abrirmos o nosso coração para recebermos a palavra de Deus. Ó Deus, amparo dos que em vós esperam. Sem vós nada tem valor, nada é santo. Multiplicai em nós a vossa misericórdia, para que, conduzidos por vós, usemos agora de tal modo os bens temporais que possamos aderir desde já aos bens eternos. Por nosso Senhor Jesus Cristo, vosso Filho, que é Deus e convosco vive e reina na unidade do Espírito Santo por todos os séculos dos séculos. Amém. Irmãos e irmãs, neste final de semana, no qual vivemos mais uma vez a memória da Páscoa do Senhor, celebramos o mistério de Cristo morto e ressuscitado, o qual está vivo no meio de nós. Neste final de semana, unidos a toda a Igreja, recordamos o Dia Mundial dos Avós e das Pessoas Idosas. Entreguemos nas mãos do Senhor os nossos avós e também entreguemos a vida de todas as pessoas idosas de nossas comunidades e aquelas que estão no abandono e no esquecimento. Que esta liturgia do final de semana nos converta frente a uma cultura do descarte das pessoas. A palavra de Deus que a Igreja nos oferece para o 17º domingo do tempo comum é tirada das seguintes leituras. A primeira leitura tirada do Livro dos Reis, o Salmo responsorial, são versículos do Salmo 118. A segunda leitura é um trecho da carta de São Paulo aos Romanos. E o Evangelho é tirado de Mateus, capítulo 13, versículos 44 e 52. Então vamos acolher a primeira leitura. Leitura do primeiro livro dos Reis. Naqueles dias, em Gabaon, o Senhor apareceu a Salomão em sonho, durante a noite, e lhe disse: pede o que desejas e eu te darei. E Salomão disse: Senhor meu Deus, tu fizeste reinar o teu servo em lugar de Davi, meu pai. Mas eu não passo de um adolescente que não sabe ainda como governar. Além disso, teu servo está no meio do teu povo eleito,
povo tão numeroso que não se pode contar ou calcular. Dá, pois, ao teu servo um coração compreensivo, capaz de governar o teu povo e de discernir entre o bem e o mal. Do contrário, quem poderá governar este povo tão numeroso? Esta oração de Salomão agradou ao Senhor. E Deus disse a Salomão: já que pedistes esses dons e não pedistes por ti longos anos de vida, nem riquezas, nem a morte de teus inimigos, mas sim sabedoria para praticar a justiça, vou satisfazer o teu pedido. Dou-te um coração sábio e inteligente, como nunca houve outro igual antes de ti, nem haverá depois de ti. Palavra do Senhor. Glória a vós, Senhor. Já acolhemos a palavra de Deus presente na primeira leitura, tirada do livro dos Reis. Agora vamos responder essa palavra de Deus da primeira leitura e depois da segunda leitura do Evangelho com o Salmo responsorial. Como eu amo, Senhor, a vossa lei, vossa palavra. Como eu amo, Senhor, a vossa lei, vossa palavra. É esta a parte que escolhi por minha herança, observar vossas palavras, ó Senhor. A lei de vossa boca para mim vale mais do que milhões em ouro e prata. Como eu amo, Senhor, a vossa lei, vossa palavra. Vosso amor será um conselho para mim, conforme a vosso servo prometestes. Venha a mim o vosso amor e viverei, porque tenho em vossa lei o meu prazer. Como eu amo, Senhor, a vossa lei, vossa palavra. Por isso amo os mandamentos que nos destes, mais que o ouro, muito mais que o ouro fino. Por isso eu sigo bem direito as vossas leis, detesto todos os caminhos da mentira. Como eu amo, Senhor, a vossa lei, vossa palavra. Maravilhosos são os vossos testemunhos, eis porque meu coração os observa. Vossa palavra, ao revelar-se, me ilumina, ela dá sabedoria aos pequeninos. Como eu amo, Senhor, a vossa lei, vossa palavra. Acolhamos a palavra de Deus, presente agora na segunda leitura, oferecida pela Igreja para o 17º domingo do tempo comum. Leitura da carta de São Paulo aos Romanos. Irmãos, sabemos que tudo contribui para o bem daqueles que amam a Deus, daqueles que são chamados para a salvação, de acordo com o projeto de Deus. Pois aqueles que Deus contemplou com seu amor desde sempre, a esses ele predestinou a serem conformes à imagem de seu Filho, para que este seja o primogênito numa multidão de irmãos. E aqueles que Deus predestinou também os chamou, e aos que chamou também os tornou justos, e aos que tornou justos também os glorificou. Palavra do Senhor.
Glória a vós, Senhor. E já nos preparando para acolhermos a palavra de Deus presente no Evangelho, vamos aclamá-lo. Aleluia, aleluia, aleluia. Eu te louvo, ó Pai, Santo Deus do céu, Senhor da terra. Os mistérios do teu reino aos pequenos, Pai, revelas. Aleluia, aleluia, aleluia. Assim chegamos ao Evangelho do 17º domingo do tempo comum. O Senhor esteja convosco, Ele está no meio de nós. Proclamação do Evangelho de Jesus Cristo segundo Mateus. Naquele tempo disse Jesus a seus discípulos: o reino dos céus é como um tesouro escondido no campo. Um homem o encontra e o mantém escondido. Cheio de alegria, ele vai, vende todos os seus bens e compra aquele campo. O reino dos céus também é como um comprador que procura pérolas preciosas. Quando encontra uma pérola de grande valor, ele vai, vende todos os seus bens e compra aquela pérola. O reino dos céus é ainda como uma rede lançada ao mar e que apanha peixes de todo tipo. Quando está cheia, os pescadores puxam a rede para a praia, sentam-se e recolhem os peixes bons em cestos e jogam fora os que não prestam. Assim acontecerá no fim dos tempos. Os anjos virão para separar os homens maus dos que são justos e lançarão os maus na fornalha de fogo. E aí haverá choro e ranger de dentes. Compreendestes tudo isso? Eles responderam: sim. Então Jesus acrescentou: assim, pois, todo o mestre da lei que se torna discípulo do reino dos céus é como um pai de família que tira do seu tesouro coisas novas e velhas. Palavra da salvação. Glória a vós, Senhor. Finalizando a nossa primeira parte do programa A Voz do Pastor, que é acolher a palavra de Deus do final de semana que estamos vivendo, vamos agora, depois de ouvirmos as leituras, colocar alguns pontos de meditação sobre a palavra de Deus. Na primeira leitura, Salomão, filho de Davi, eleva uma oração agradável a Deus, reconhece os benefícios concedidos a seu pai, recorda sua pouca idade e sua inexperiência no governo da nação e pede: dá, pois, ao teu servo um coração compreensivo, capaz de governar o teu povo e de discernir entre o bem e o mal. Salomão não pede riquezas ou poder para si, mas sabedoria para praticar a justiça, mostrando-nos que o verdadeiro tesouro está no serviço a Deus e ao próximo. Sua prece nos apresenta um modelo de oração centrado na humildade e no compromisso com o bem. O Evangelho reforça essa mesma ideia do reino como um valor que exige entrega e discernimento. As duas primeiras parábolas falam
de descoberta e escolha. Um homem encontra um tesouro no campo e investe tudo para possuí-lo. Outro encontra uma pérola preciosa e vende tudo para adquiri-la. Assim como Salomão pediu sabedoria para governar, o discípulo é chamado a investir tudo o que tem para praticar e participar no reino de Deus. A terceira parábola, a da rede, acrescenta a dimensão escatológica. Assim como um pescador separa os peixes bons daqueles que não prestam, Deus, no seu julgamento, separará as pessoas justas das más. A mensagem que une Salomão e as parábolas é clara. O reino de Deus requer discernimento, entrega total e um coração aberto à sabedoria divina, valores que nos conduzem à justiça e à vida eterna. Agora iniciamos o segundo momento do nosso programa A Voz do Pastor. É o momento de partilharmos a ação evangelizadora da nossa igreja particular de Pelotas. Nós somos, portanto, como arquidiocese, uma parte de toda a Igreja de Cristo espalhada pelos 5 continentes. Somos a igreja particular de Pelotas, a arquidiocese de Pelotas, que somos todos nós, os batizados e batizadas, os crismados e as crismadas, os eucaristizados e as eucaristizadas. Gostaria de iniciar a partilha trazendo presente o momento muito importante para os presbíteros de nossa província eclesiástica de Pelotas. Teremos, nesta semana na qual estamos entrando, no dia 27, portanto, segunda-feira, no dia 28 e no dia 29 de julho, o nosso encontro de formação permanente. Os presbíteros das 3 dioceses da província estarão reunidos e, como arquidiocese, nós seremos a anfitriã dos nossos irmãos de Bagé e do Rio Grande. O encontro de formação permanente vai acontecer na casa de formação do Cenáculo. Começa, portanto, segunda-feira, dia 27, ao meio-dia, e vai até quarta-feira, dia 29, até o meio-dia. Nós vamos, como presbíteros, fazer a nossa formação permanente, e nós temos como grande temática para a nossa formação sobre o nosso ministério. Nós teremos um assessor vindo de Minas Gerais e ele vai nos ajudar a colocar o perfil que nós, presbíteros, somos e também agimos. Portanto, nós vamos ter essa assessoria de um grande estudioso nesta matéria do ministério presbiteral, é um leigo, e ele vai realmente nos ajudar a refletirmos sobre o nosso perfil de sermos ministros do Senhor, pessoas ordenadas para sermos realmente a presença apostólica
na igreja e no mundo. Os bispos são os sucessores dos apóstolos. Os presbíteros são a extensão dos apóstolos e seus sucessores. Portanto, é uma missão de levar a todos nós essa presença de Cristo, presente na palavra, presente nos sacramentos e presente no irmão. Tudo o que fizerdes ao menor dos meus irmãos, foi a mim que o fizestes. Para terminar este ponto da nossa partilha, eu gostaria então de pedir a todos que estejam em comunhão com todos nós, presbíteros da província de Pelotas, nestes dias de formação permanente. Em comunhão conosco através da oração e, por que não, também do oferecimento de nossas atividades. Oferecer para que realmente seja um encontro muito frutífero para todos os presbíteros da província eclesiástica de Pelotas. Nós três bispos, como arcebispo de Pelotas, mas também o bispo de Bagé, como também o bispo do Rio Grande, estarão junto com os presbíteros neste encontro de formação. Para continuar esta partilha da nossa ação evangelizadora como igreja particular de Pelotas, eu quero agora também trazer presente os primeiros encaminhamentos em relação à nossa 41ª Romaria de Nossa Senhora de Guadalupe, que vamos celebrar no mês de outubro, no terceiro domingo de outubro. É estes primeiros encaminhamentos eu já enviei a todas as instâncias eclesiásticas.

encaminhado para todas as instâncias eclesiais e as instâncias pastorais, um escrito elaborado pela equipe da Romaria e pelo Colegiado Pastoral, Comissão do Sínodo, e assinado por mim, Arcebispo de Pelotas. Vamos então para estes primeiros encaminhamentos. 41ª Romaria de Nossa Senhora de Guadalupe 2026, lema: A Mãe do Senhor vem nos visitar. Caros párocos, vigários paroquiais, caros membros dos CPPs, Conselhos Pastorais Paroquiais, caros e caras coordenadores, coordenadoras dos grupos bíblicos, caros coordenadores dos setores, dos organismos, dos movimentos e da pastorais. Para o final de semana, 15 e 16 de agosto, somos convidados para os seguintes momentos, atos que vamos realizar, celebrar. E aí, então, temos 5 encaminhamentos. Portanto, os encaminhamentos que foram enviados e agora estão sendo apresentados são especialmente para o final de semana, dias 15 e 16 de agosto. Somos convidados, então, para os seguintes momentos ou atos que vamos realizar e celebrar. Primeiro, no sábado, dia 15 de agosto, teremos a 7ª Romaria da Juventude, percorrendo o Caminho Santo de Guadalupe. A saída será na primeira parada do caminho, na comunidade Nossa Senhora de Lourdes, sítio Floresta, às 9 horas. Vamos, portanto, apoiar a participação dos jovens de nossas paróquias, organizados em seus grupos, mas também, quem sabe, sempre mais termos também a presença dos nossos crismandos, portanto, também os nossos catequistas. Procurem se envolver e tentar que os seus crismandos também participem desta Romaria, que é a 7ª Romaria da Juventude, sempre acontecendo no terceiro domingo de agosto. Segundo, ainda no sábado, dia 15 de agosto, no encerramento da Romaria da Juventude com a celebração eucarística, vamos realizar em nível arquidiocesano o lançamento da preparação para a 41ª Romaria de Nossa Senhora de Guadalupe. Os jovens de cada paróquia, como representantes das paróquias, vão receber, primeiro, o banner de Nossa Senhora de Guadalupe, destinado a cada paróquia. Segundo, a carta às comunidades, destinada a cada comunidade. A celebração eucarística, que está prevista pelas 19 horas, estará também aberta para a participação de todos. Um terceiro encaminhamento, em nível paroquial, o lançamento de preparação para a 41ª Romaria de Nossa Senhora de Guadalupe, vamos realizar em todas as celebrações litúrgicas que acontecerão no final de semana, 15 e 16 de agosto, nas nossas comunidades. Será enviado um roteiro do lançamento a todas as paróquias pela equipe da Romaria e Colegiado Pastoral, Comissão do Sínodo. Estamos vendo os encaminhamentos

0: os primeiros encaminhamentos em relação à 41ª Romaria de Nossa Senhora de Guadalupe 2026, cujo lema é A Mãe do Senhor vem nos visitar. Um quarto encaminhamento, também em todas as celebrações litúrgicas nas comunidades deste final de semana, 15 e 16 de agosto, como já é tradição, faremos a nossa coleta da Assunção, destinada às despesas da Romaria e à manutenção e melhorias do Santuário Nossa Senhora de Guadalupe, a Casa da Mãe. O resultado da coleta é encaminhado à Mitra Arquidiocesana. E aí, especialmente, né, ligado à missão de cada um, faz parte do nosso ministério de ordenado, consagrado e leigo a motivação para a generosidade da doação dos fiéis. E um último encaminhamento, já também além do final de semana do dia 15 e 16 de agosto, relativo esse encaminhamento aos roteiros do Rosário Missionário. Os roteiros do Rosário Missionário serão encaminhados a todas as paróquias via internet. Podemos multiplicá-los conforme a demanda dos grupos bíblicos que os necessitarem. Portanto, são esses os encaminhamentos que já foram enviados a todas as instâncias eclesiais e a todas as instâncias pastorais. E termino aqui colocando a parte final deste encaminhamento feito, trazendo os primeiros encaminhamentos da 41ª Romaria de Nossa Senhora de Guadalupe, com o lema das Romarias 2026, que é o lema nosso, como Arquidiocese de Pelotas, mas também o lema da Diocese de Bagé e o lema da Diocese do Rio Grande. Portanto, com esse lema das Romarias 2026, a Mãe do Senhor vem nos visitar, criemos comunhão enquanto Igreja Particular de Pelotas, envolvendo-nos nos encaminhamentos expressos pela equipe da Romaria e pelo Colegiado Pastoral Comissão do Sínodo, assino como Arcebispo de Pelotas. Ainda quero partilhar que estamos terminando o mês de julho deste ano de 2026 e já estamos nos aproximando do mês de agosto, que, como igreja presente no Brasil, sempre dedicamos para ser um mês vocacional. Mês de agosto é sinônimo de mês vocacional, quando ao longo dos dias do mês de agosto, especialmente os finais de semana, nós olhamos, contemplamos e oramos pelas diversas vocações que existem por parte de Deus. É Deus que nos chama, portanto, Deus que nos vocaciona. Então, no primeiro domingo de agosto, sempre por causa da proximidade do dia litúrgico de São João Maria Vianney, nós temos então o final de semana dedicado à vocação ordenada. Depois, o segundo domingo, que sempre coincide com a proximidade com o Dia dos Pais, nós teremos então a vocação da paternidade e da maternidade, a vocação, portanto, para o matrimônio e para sermos pais, como Deus sonha para os nossos filhos. Já o terceiro domingo de agosto, terceiro final de semana, nós teremos então a vocação à vida consagrada. E no quarto domingo de agosto, então, a vocação leiga. Também, né, dentro da vocação leiga, os diversos ministérios dentro da igreja. A primeira vocação dos leigos é ser presença no mundo, mas alguns leigos são também vocacionados para exercerem algum ministério dentro da igreja. E falando em ministérios, não posso deixar de me lembrar que teremos na semana que vem, dia 28, portanto terça-feira, à noite, às 19h30, uma grande celebração significativa para a Arquidiocese de Pelotas. É a segunda noite também do curso de formação permanente para os presbíteros da província de Pelotas. Também por causa dessa presença dos bispos em formação, foi planejado que terça-feira à noite, dia 28 de julho, nós teremos então a celebração eucarística e, dentro desta celebração eucarística, a instituição dos primeiros catequistas. Lembremos-nos que o Papa Francisco nos deixou este legado, a instituição do Ministério de Catequista. Então, nós teremos 12 catequistas da nossa arquidiocese que vão ser instituídos ministros e ministras de catequese. E essas 12 pessoas que já são catequistas, e por isso mesmo elas foram lembradas, fizeram toda uma preparação ao longo do ano 2025, também agora, ainda neste primeiro semestre deste ano 2026, e agora então serão instituídas ministros de catequese. Portanto, dia 28, terça-feira à noite, às 19h30, na Catedral, uma celebração eucarística e, dentro dela, a instituição do Ministério de Catequista para 12 pessoas de nossas diversas paróquias da Arquidiocese de Pelotas que se prepararam e vão ser instituídas como ministros de catequese. Quero, para terminar o nosso programa, agradecer à própria Rádio Universidade, que sempre possibilita este nosso programa A Voz do Pastor, para termos semanalmente um encontro de comunhão entre nós que formamos a Arquidiocese de Pelotas. Agradecer, claro, a parte técnica do nosso irmão Daniel e agradecer a audiência de todos e de todas. Quero desejar, assim, a todos também um bom final de semana, uma semana muito abençoada, e por isso mesmo invoco a bênção do nosso Deus sobre todos e sobre todas. Abençoe-vos, ó Deus Todo-Poderoso e Todo-Misericordioso, o Pai, o Filho e o Espírito Santo. Amém.
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2: 1:54. 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

0: dia, são 8 horas e 9 minutos e começa o programa Palavra Viva. Programa de leigos consagrados da comunidade Fonte Nova e vamos estar ligadinho com vocês até 9 horas da manhã. E hoje que tivemos um probleminha técnico aqui, não conseguimos entrar pelo Face, por isso que demoramos um pouquinho, né, a começar nosso programa. Mas sejam todos bem-vindos, né, não sei de onde você está nos ouvindo. Se você está nos ouvindo aí de fora, se você está em outra cidade, se você nos escuta aqui da cidade também, você prepara aí o seu café, o seu chimarrão, para estar juntinho conosco, né? Mais um sábado, né? Sábado passado não estivemos aqui, né, ao vivo, porque estávamos no retiro. Então estávamos lá, né, levando a palavra de Deus a tantas pessoas também. Mas que vocês sejam bem-vindos hoje, né, nesse dia de sol, né, esse dia bonito, né, é dia de inverno, mas é bonito, né, eu gosto desses dias, né, saí hoje ali na porta ali da Catedral da Santa Missa e disse, bom, né, que coisa mais linda esse dia de hoje, né, a gente que esperava a chuva, né, mas um sol, né. Deus tem aqui o tempo para cada um de nós, né? Cada tempo, Ele que escolhe, né? Se vai chover, se não vai chover, se vai fazer frio, se vai fazer calor. Nós só temos que obedecer e aceitar aquilo que Deus quer para cada um de nós, né? E que nessa manhã a gente possa louvar e agradecer, né? Pelo dom da nossa vida, dom dos nossos familiares, coisa boa, né? A gente pode estar unido em oração mais um sábado, né? Vou dar um bom dia aqui para a mesa. Bom dia, Karina.
1: Bom dia, Ana, bom dia, Volney, bom dia, querido ouvinte, né, os que estiveram no domingo passado no nosso retiro, os que ficaram só com vontade, não foram, que alegria, né, mais um sábado para a gente estar na presença de Deus, ouvir a sua palavra que nos alimenta.
0: Bom dia, Volney.
2: Bom dia, Ana, Karina, Janir, bom dia a todos que estão nos ouvindo, né, como falava, a Ana falava há uma falha técnica, né, Ana? Uhum. E na nossa vida, às vezes na vida espiritual, acontece uma falha técnica, né? Então eu vou também falar uma perguntinha, né? Qual a sua falha técnica na sua vida espiritual? Né? O que está acontecendo com a tua vida? Né? E já que o nome desse programa é Palavra Viva, né, temos todos os dias, toda hora procurando a nossa salvação. Toda hora estamos tomando água, né? Que a água nos dá vida, né? E precisamos tomar água para manter vivo o nosso corpo, né? Manter alimentado nosso corpo. E como assim aquela samaritana foi lá buscar água viva no poço, ela também encontrou a outra água viva, que é o próprio Cristo. Onde que Cristo teve a grande presença na hora de se manifestar publicamente e dizer, eu sou o Messias. Então hoje, que você ligou o rádio, que você ligou nesse programa, né? Hoje, Deus quer falar com você e lhe dar essa água viva. Esse é algo mais que está precisando na sua vida, né? Assim como aquela mulher pecadora, né, com todos os seus defeitos, foi buscar água no poço, hoje nós, pecadores, né, em busca da nossa santidade, da nossa conversão diária, estamos aqui também levando essa água viva, mas também bebendo essa água viva ao mesmo tempo, nós, né? Então hoje, perguntemos, né, qual é o seu problema técnico na sua vida? O que está acontecendo? É um gole mais dessa água viva? Você quer aproveitar um pouco mais? Então nos escute, peça a graça do Senhor que dê um ouvido, né, de santidade para poder escutar essa palavra, né? Já que é um programa, o nome do programa é Palavra Viva, que seja essa palavra viva no seu coração para viver você, talvez. Né, eu vou falar um pouquinho mais, talvez você esteja lá no fundo do poço, né, aí eu vou dizer qual o significado do fundo do poço. Deus vai nos dar a graça de entender qual o significado do fundo do poço, e que Deus nos abra nosso coração para nós escutar essa palavra viva, né, para nós beber essa água viva, para nós ficarmos vivos para sempre na eternidade. Amém?
0: Amém. Então quando a gente prepara o nosso coração, né, que a gente possa preparar, né, essa mesa para a gente estar pedindo para o Senhor, preparando esse poço, né? Pedindo para o Senhor essa água viva. Que a gente prepare o nosso coração. Pra daqui a pouquinho a gente vai estar escutando a palavra. Naquilo que o Senhor preparou para cada um de nós. Assim como a gente prepara, né? Prepara o nosso guarda-roupa para a nossa vestimenta. Prepara o nosso alimento. Prepara um grande banquete, né? Para fazer um alimento. Geralmente a gente faz isso no domingo, dia do Senhor, que a gente reúne a família quando a gente pode. Então que a gente possa hoje preparar com amor, com carinho, o nosso coração. O nosso coração onde vai cair a palavra de Deus. Onde essa palavra vai fazer um grande mover na nossa vida, na nossa casa, nas pessoas que estão ao nosso redor. Nas pessoas que vão ver a mudança que aconteceu com a tua vida. Ah, quanta coisa, né, tem para mudar. Que a gente possa preparar o nosso coração. Enquanto isso, a gente possa escutar essa música já preparando, né? Prepara teu chimarrão, teu café e para um pouquinho, né? Para um pouquinho para escutar aquilo que Deus tem para você nessa semana.

0: No Salmo 111, Salmo 111, do versículo 1 e 2. Versículo 1 e 2. Feliz o homem que teme o Senhor e põe seu prazer em observar os seus mandamentos. Será poderosa sua descendência na terra e bendita a raça dos homens retos. Será poderosa sua descendência na terra e bendita a raça dos homens retos. E que a gente possa hoje entrar no mais profundo do nosso coração, dos nossos pensamentos, e que a gente possa sentir este amor que Deus derrama sobre cada um de nós nessa manhã de sábado, nessa manhã de festa, né, dia de Santiago, para a igreja. Que a gente possa pedir ao Senhor: Senhor, envia teu Espírito Santo. Envia teu Espírito Santo para que eu possa ter entendimento da tua palavra. Que eu possa sentir, Senhor, o teu amor. Que mais um dia, Senhor Jesus, que eu abro meus olhos, que eu consigo, Senhor Jesus, escutar a tua palavra. Mais um dia, Senhor, que tu me dá, Senhor Jesus, para estarmos reunidos, Senhor, em oração. Hoje eu quero te entregar, Senhor, todo esse povo, Senhor, que neste momento, Senhor, deixa se encontrar contigo, Senhor, na palavra. Aqueles que buscam, Senhor, tantas coisas que necessitam, que neste momento precisam, Senhor Jesus. Precisam de um milagre, precisam de ti, Senhor Jesus. Quantas coisas nós precisamos, Senhor, sempre. Não é só hoje, Senhor. Não é só porque hoje é sábado, dia do programa. Mas sim, precisamos de ti todo instante, Senhor. No nosso coração, nos nossos pensamentos, na nossa família, Senhor Jesus. Tudo aquilo que vamos fazer, Senhor Jesus, precisamos que teu Espírito Santo nos ajude. Nos ajude a caminhar, Senhor. Assim como uma criança precisa caminhar, hoje nós te pedimos, Senhor. Nos ensina a caminhar, Senhor. Na tua caminhada, na tua estrada, Senhor Jesus. Sabemos que é uma estrada estreita. Sabemos que é uma estrada, Senhor Jesus, que muitos não querem ir, porque querem ir pela estrada larga, onde tem festa, onde tem tantas coisas, mas são mundanas, Senhor. E a tua sabemos que é estreita, mas sabemos, Senhor Jesus, que chegaremos na glória, Senhor. Mas precisamos do nosso coração preparado, Senhor. Preparado pela Eucaristia, pelos sacramentos, pelos mandamentos. Vem, Senhor Jesus, hoje passar pela nossa cidade, pelas nossas casas, pelos lares, Senhor Jesus, pelos hospitais, pelos presídios, pelas creches, Senhor Jesus. Quantos lugares precisando de ti, Senhor. Quantas pessoas clamando, Senhor. Quantas pessoas neste momento em desespero, Senhor, porque perderam um ente querido. Quantas pessoas em depressão, precisando, Senhor, do teu auxílio, do teu consolo. Quantas pessoas, Senhor Jesus, que neste momento estão doentes, Senhor, da alma, que vivem tristes, Senhor Jesus, que sofrem com tantas injustiças. Mas se nós tivermos, Senhor Jesus, a fé, Senhor Jesus, pequena, Senhor, que confiamos na tua palavra, Senhor Jesus, nos teus prodígios, sei que vamos estar cheios do Espírito Santo, que tu vai estar conosco, Senhor, fazendo os milagres, Senhor Jesus, porque vivemos, Senhor, esses milagres, mas é contigo, Senhor Jesus. Glória ao Pai, ao Filho e ao Espírito Santo, como era no princípio, agora e sempre. Amém. E assim, né, Bona, que a gente tem que pedir ao Senhor, né, pra gente viver esses milagres, né? A Karina cantava, né?
1: Como diz na Santa Missa, o padre fala, né? Demos graças ao Senhor o tempo inteiro. E será que às vezes nós demos graças ao Senhor ou nos espraguejamos, né, dizendo uma palavra bem popular, né? Então nós temos que prestar muita atenção nas palavras que a gente fala no dia a dia, na hora, né? Principalmente naquela hora que o sangue tá fervendo, né? Então, pedir ao Senhor a graça, que possamos sempre estar louvando ao Senhor, né? Mesmo naquela hora mais difícil. Né? Então, quem tiver a palavra na mão, que está nos escutando, quiser pegar lá em João, capítulo 4, versículo 1 em diante. João 4, versículo 1 em diante. A samaritana. Então pedimos a graça que o Senhor venha nos iluminar, nos abençoar, nos dar entendimento dessa palavra, que possamos anunciar ela conforme a sua vontade e que seja escutada também conforme a necessidade de você e de mim também. Pelo sinal da Santa Cruz, livra, Senhor Deus, nosso Senhor, do nosso inimigo no dia de hoje, no nome do Pai, do Filho e do Espírito Santo.
0: Amém.
1: É um pouco longa esse samaritana, um pouco longo, mas precisamos escutar ela para nós podermos entender. Ora, devia passar por Samaria. Chegando, pois, a uma localidade da Samaria, chamada Sicar, junta às terras de Jacó, dera seu filho José. Ali havia um poço de Jacó, e Jesus, fastigado da viagem, sentou-se à beira do poço. Era por volta de meio-dia. Veio uma mulher de Samaria tirar a água e pediu-lhe Jesus: dá-me de beber? Aquela samaritana lhes disse: sendo tu judeus, como pede de beber a mim, que sou samaritana? Respondeu-lhe Jesus: se conhecesse o dom de Deus, e quem é que te diz dar-me de beber, certamente ele pediria, tu mesmo a ele te daria uma água viva. A mulher replicou: Senhor, não tens como os tirar, e o poço é fundo. De onde tem, pois, essa água viva? És porventura maior que o nosso pai Jacó, que nos deu esse poço, no qual ele mesmo bebeu, e também os seus filhos e seus rebanhos? Respondeu-lhe Jesus: todo aquele que beber dessa água tornará ter sede, mas o que beber da água que lhe der, jamais terá sede. Mas a água que der virá a ser nele fonte de água, que jorrará até a vida eterna. A mulher suplicou: Senhor, dá-me dessa água para que eu já não ter sede, nem vir aqui tirá-lo. Disse Jesus: vai chamar teu marido, vem e volta cá. A mulher respondeu: não tenho marido. Disse Jesus: tens razão em dizer que não tem marido. Tivesse 5 maridos e agora tens e não é teu. Nisso disseste a verdade. O Senhor disse a essa mulher: vejo que és. Disse-lhe a mulher: vejo que és profeta. Nossos pais adoraram nesse monte, mas vós dizeis que és em Jerusalém que se deve adorar. Jesus respondeu: mulher, acredita-me, e vem a hora em que não adorareis ao Pai, nem neste monte, nem em Jerusalém. Vós adorais o que não conheceis, nós adoramos o que conhecemos, porque a salvação vem dos judeus. Mas vem por hora, e já chegou, em que os verdadeiros adoradores hão adorar o Pai em espírito e verdade. E são esses adoradores que o Pai deseja. Deus é espírito, e seus adoradores devem adorar em espírito e em verdade. Respondeu a mulher: sei que deve vir o Messias. Quando, pois, vier, ele nos fará conhecer todas as coisas. Disse Jesus: sou eu quem te digo. Nisso, seus discípulos chegaram, maravilhando-se que estivesse falando com a mulher. Ninguém, todavia, perguntou: que perguntas, ou que falas, ou que ela... A mulher deixou o seu cântaro e foi à cidade e disse àqueles homens: vinde e vede um homem que me contou tudo que eu tenho feito. Não seria ele, porventura, Cristo? Eles saíram da cidade e vieram ter com Jesus. Então, Jesus andava, né? E chegou até esse poço de Jacó para tomar água. Mas na realidade ele queria se encontrar com essa mulher. Ele sabia que essa mulher, né, era pecadora, né, como nós somos também pecadores, né? Mas Jesus veio para a salvação, buscar, nos entregar a salvação, nos dar água viva, né? E essa mulher vinha tirar água sempre no poço ao meio-dia, que não tinha muito movimento, por ela ser uma pecadora, né? Por várias situações. Então, para não ter todo aquele escândalo, olha que a mulher, assim, assim, então ela... E Jesus soube dessa, sabia desse horário e foi lá justamente para conversar com ela, né? E ofereceu água viva, água pura, água de Deus, a palavra viva, que hoje nós estamos aqui também procurando essa água viva. Que por vezes essa mulher estava lá no poço, e quantas vezes nós estivemos também no poço? No poço da depressão, no poço da doença, da tristeza, né? Essa leitura aqui, nós podemos ficar talvez falando o dia inteiro, né, Ana e Karina? Né? Podemos ficar o dia inteiro falando dessa leitura, que nós vamos achar, né? Deus nos vai dar assunto para o dia inteiro, né? De tão boa que essa palavra, né? Mas vamos pegar na água viva, né? Da palavra mesmo, né? Do poço, né? Eu tenho que o poço, né? Por mais que esteja numa depressão, caído, o poço é uma riqueza. É uma riqueza. Porque eu por várias vezes ajudei pessoas a cavar poço, vi pessoas cavando poço, né? Pessoas que pegam aquele galho de, acho que é marmoleiro, e vão andando pelas terras, e quando vê o galho se dobra, ali tem uma veia de corrente de água viva, e realmente, e conforme a dobra daquele galho, é a profundidade do poço, né? Às vezes é tantos metros, já tem água viva, e pode cavar bem ali naquela árvore, aquele galho de marmoleiro se dobra, realmente ele tem uma veia forte d'água. E aí tu tá cavando o poço, o que que tu acha lá embaixo? Água? Água é vida. Então, tem, né, tu tá lá no fundo do poço, mas tu tá entrando na riqueza. E tem um outro poço também, que é um poço de petróleo, que é riqueza, né? Então, muitas vezes, bah, tô lá no fundo do poço, tô numa depressão, tô numa riqueza. A mulher não foi lá buscar água para beber, para dar para Jesus beber, e Jesus ofereceu outra água viva. Então, hoje, essa água viva, hoje, esse poço que talvez nós estamos passando, que temos, né, querendo cair, que se acha que temos no poço, é o próprio Senhor que está te procurando. É o próprio Senhor que está dizendo assim: tu está aí no fundo desse poço, pois eu sou água viva. Você chegou aqui e você encontrou realmente essa água viva. Eu quero te dar essa água da eternidade, né? E é muito interessante porque eles não se conversavam, né? Ainda mais o homem conversava com mulher, né? Naquela época, né? E Jesus conversou com ela, e sendo que Jesus se manifestou, eu sou o Messias publicamente. Foi a primeira vez que Jesus se manifestou publicamente, foi ali, para uma mulher, né? Então, quantas vezes nós temos escondido? Quantas vezes nós temos deprimido, né? E Jesus vem e se manifesta para nós, mas nós temos que ter aquele olhar de conhecer Jesus, de saber que Jesus está ali nos procurando, né? A gente que faz oração para pessoas, né? Quantas vezes a gente, né? As pessoas também que nem diz, vão lá no fundo do poço, a gente faz oração e vem uma palavra, é uma palavra viva que é para a pessoa, né? E nem sempre às vezes Jesus está no poço ali. Mas a gente tem que sair procurando o poço, né? Tem uma outra pergunta que eu vou fazer assim para qualquer uma de vocês duas aqui: vocês gostariam de ficar numa caixinha quadradinha, fechadinha, meio que apertadinha ali?
2: Não.
1: Só por amor, né? Jesus estava no sacrário. Quando você não acha lá no fundo do poço, vai até o sacrário. É ele que está lá naquela caixinha quadradinha lá, por amor de nós. E quantas vezes nós recusamos a encontrar Jesus? Nós não ficamos naquela caixinha quadradinha, mas Jesus sacramentado está lá. Ainda hoje na Sacerina Santa Missa, eu olhando, Senhor, como é que o Senhor pode ficar aqui? E ao mesmo tempo o Padre falava que Ele está no nosso coração. Hoje a palavra fala na primeira leitura, nós somos barros que carregamos um tesouro sagrado. Olha as maravilhas que Deus prepara para a nossa vida. Quando nós conseguimos dar sentido a tudo, a palavra, a sentido, o amor de Deus, nós conseguimos entender todo esse carinho que Deus oferece para nós. Jesus está lá no sacrário. Se você acha que Jesus não anda contigo, vai lá na Santa Missa, na Santa Igreja, e está lá naquela caixinha, quadradinho, te esperando. Vai lá e diz assim: Senhor, eu sou o Zé, eu vim te ver, que nem tem aquela frase. Depois teu Zé está deitado lá no hospital, lá, Jesus chega: quem tu é? Eu sou Jesus, que sempre vinha, tu ia lá me visitar, hoje eu vim te visitar. É assim o Senhor que faz conosco. Ele não olha para os teus pecados, não olha para as tuas mágoas, não olha para os teus defeitos, não. Ele olha para o teu coração, porque tu é um barro, um vaso de barro. Mas o tesouro está ali dentro, é aquele tesouro que ele quer, que é o teu coração. E a mulher, essa samaritana, soube ver isso aí, sentir que é. E ela saiu gritando, dizendo para todo mundo: ele sabe tudo da minha vida. Se ele é nosso Criador, ele quisesse que nós três aqui, nós quatro estivéssemos aqui, vocês nos escutando, ele já sabia que isso ia acontecer. Mas ele quer ouvir a nossa voz, dizer: Senhor, eu te amo, eu preciso de ti, eu sou dependente de ti. Me quebra minhas barreiras que me atrapalham para chegar perto de ti, para que eu possa ter entendimento melhor de ti, do teu amor, Senhor. Mesmo o poço sendo fundo, tem que largar o balde lá embaixo no fundo para pegar água. É o esforço que nós precisamos. O próprio Senhor teve um esforço medonho de subir o Calvário carregando a cruz, ser pregado, ser humilhado. Por que que nós não podemos fazer um esforço, um sacrifício um pouquinho mais para ir até o encontro do Senhor? Esse é o amor incondicional que Jesus nos dá, que nós não podemos entender, mas nós podemos chegar até Ele. Nós podemos tocar nele, receber na Sagrada Comunhão. É o encontro do divino com o humano. É ali que nós recebemos a nossa água viva. É ali que nós queremos estar nesse momento tão solene da nossa vida. É a Santa Missa, é a reconciliação ao pecado, ao procurar sacerdote confessar nossos pecados. Que nem aquela mulher falou: eu sei, eu tenho 5 maridos, nenhum é meu. Ela reconheceu que ela era pecadora. Ela reconheceu que estava errada. E quantas vezes nós reconhecemos que estamos errados e não queremos dar o braço a torcer? Mas quando você vem ao Senhor, que você traz o seu barrinho ali, aquele pote de barro meio quebrado, que dentro ali está tá um tesouro, o Senhor reconstrói de novo aquele barro. Bota um barro novo naquelas frestas daquele vaso que está quebrado. Lhe dá da água viva para beber. A gente sai restaurado dali. E ela ainda falou: por acaso tu é maior que Jacó? Diz: eu já conhecia Jacó antes de ti. Se ele é nosso Deus, né? Jeremias, lá, é Jeremias que fala, né? Lá no ventre da tua mãe já te chamava pelo teu nome. Ele sabe quem é o Vonê, quem é a Ana, quem é a Karina, quem é você. Ele sabe de tudo. Então, hoje, nesse sábado tão especial, pela intercessão de São Tiago Maior, pedimos a graça do Senhor para que nós possamos beber da sua água, né? Mais uma vez ele provou que a água nos cura, né? Do sagrado Jesus misericordioso, aquela água e sangue que escorre da lateral de Jesus, aquela água que nos limpa, nos purifica, a água que nos batisma, que nos dá o batizado, essa água que nós precisamos beber todos os dias para não termos mais sede, mas sim a sede de Deus, e reconhecermos que somos pecadores, fracos, e dependemos do Senhor. Vou fazer uma pequena oraçãozinha aqui para você, que Deus possa nos, nesta manhã, nesse sábado, nos trazer o Senhor mais perto de você. Talvez essa semana foi uma semana de lutas, de percas. Ou talvez foi uma semana de reconciliação, onde que você pôde se levantar, sair da beira desse poço da depressão, né? Um testemunho, nós temos faz 2 semanas que, graças a Deus, a gente está dando um testemunho muito bom da nossa irmã que está no hospital, né, sendo recuperada de doença. Talvez essa semana que passou foi uma semana de batalha da tua vida. Talvez sem querer tu fosse aquela samaritana que foi lá buscar o poço e se encontrou com Jesus e foi acolhida por ele. ou talvez você ainda não encontrou, mas com certeza nessa noite, nessa manhã, nesse dia tão especial, o Senhor está chegando até ti. O Senhor está chegando perto de ti. Talvez você esteja sentindo que nem aquele vaso de barro quebrado, trincado, rejeitado. O Senhor hoje está olhando para o tesouro que está dentro desse barro, o seu coração. Está olhando para esse coração tão sofredor, esse coração que talvez esteja batendo só por bater mesmo, que nem se diz, porque não se tem motivo nenhum mais de viver. Eu vejo tantas pessoas falar tantas palavras vazias em função do meu serviço que eu trabalho, né? E o Senhor vai me dizendo assim, como são palavras vazias que saem das bocas das pessoas, dos meus filhos amados, sem amor. Que o Senhor hoje consegue preencher esse espaço vazio que está em você. Que o Senhor hoje possa entrar dentro do seu coração e fazer morada nova, porque nós somos batizados. Quando somos batizados, nós carregamos o próprio Cristo. O Padre hoje falava que nós temos que cuidar do nosso corpo, que nosso corpo é o templo sagrado do Espírito Santo, onde que nós carregamos o Senhor. Então nós não... né? Nós temos sempre o Senhor conosco. Se você quer ter uma aproximação maior, vai até a igreja ali, sente-se na frente do sacrário e peça ao Senhor que venha enquanto teu, enquanto essas fraquezas, que dê sabedoria, discernimento, peça os dons, os carismas para o Senhor, para a sua vida, que fortaleça a sua fraqueza, fortaleça a sua fé, fortaleça a sua saúde, que fortaleça seu braço direito para que você possa ser uma pessoa coerente na sua vida, nas horas mais difíceis, que você tenha a força do braço do Senhor para que possa se levantar dessa tristeza, que possa se levantar diante de tantas tribulações que acontecem na sua família, na sua casa, de você que talvez chega angustiado assim, mas não tenho nem vontade de estar na minha casa porque não me sinto bem com a minha esposa, com meus filhos. Eu não quero mais aquele emprego me deixa ruim. Peça ao Senhor a fortaleza, aquele braço forte para que possa te levantar diante de todas essas maldades que o mundo te oferece. Mas que você possa sentir na boca, sentir na alma, o gosto dessa água viva que o Senhor está te oferecendo nessa manhã. Para que você possa beber do olhar do Senhor, do carinho, do abraço, do aperto, que você está tão triste e solitário. E você que saiu talvez hoje sem rumo, talvez você pegou o seu carro, como o Senhor está me dando a imagem, de uma pessoa que ligou o rádio e agora está escutando, sem rumo. Que o Senhor possa te dar a direção que você precisa certa na sua vida. Que você não faça nada de errado contra a sua vida, contra a vida dos seus. Que o Senhor hoje despeje essa água viva sobre você, que a unção do Espírito Santo esteja sobre cada sobrenome nessa cidade, de cada sobrenome dessa família que esteja escutando, que sejamos iluminados pela intercessão de São Tiago, que sejamos iluminados pela graça do Senhor nessa manhã. Obrigado, Pai amado, porque o Senhor nos ama e nos dá dessa água viva, nos dá dessa água para beber, e cada vez queremos beber mais. Obrigado, Senhor, porque já está agindo no meio de nós. Glória ao Pai, ao Filho e ao Espírito Santo, como era no princípio, agora e sempre. Amém.

0: São 8 horas e 43 minutos e este é o programa Palavra Viva, programa de leigos consagrados da comunidade Fonte Nova. Esse é o nosso momento da partilha, né? Tá partilhando aqui com a Karine e com o Volney, né? Hoje que não estamos pelo Face, né? Mas estamos aqui pela rádio, né? Que o Senhor nos dá a graça, né? De escutarmos a palavra. E a gente vai assim, né? Vai viajando, né? Quando o Senhor nos dá a palavra, a gente vai vendo tudo aquilo que passou na nossa vida, tudo aquilo que passa, né? As coisas que já passaram na nossa vida, né? Quando a gente conheceu, né? Teve esse encontro, como, né, a samaritana teve esse encontro no Poço de Jacó, né? Quando a gente teve esse encontro com Deus. Então, tu vai vivendo tudo aquilo, né? Que a gente passou, que a gente viveu. E para mim, assim, né? Quantas vezes o Senhor, né, manda, né? A gente não vê o Senhor, mas a gente é imagem e semelhança de Deus, né? Eu vou nem falava ali, né? E o Senhor manda, né, uma pessoa para a gente cutucar, né? Vamos lá, vamos no grupo de oração, vamos na Santa Missa. E muitas vezes a gente diz não, né? Mas o Senhor não desiste, né? Digo, ah, mas aquela pessoa fica lá te cutucando, vamos no grupo de oração. É Jesus, né, te chamando. É Jesus te cutucando, querendo te dar essa água viva. E muitas vezes a gente diz não. Assim aconteceu comigo. Muitas vezes eu falei não para a pessoa que me cutucava ali, né? Vamos no grupo de oração. Ah, não, hoje não. Ah, mas vamos no grupo. Não, hoje não. Era Jesus me cutucando, mas Jesus queria que eu estivesse aqui, né? Jesus queria, né, que eu estivesse ali. Então ele me cutucou, né? Foi me cutucando, porque ele sabia que um tempo eu ia, né, ia abrir guarda e ia chegar, né? Então o Senhor não desiste da gente, a gente desiste dele, mas ele nunca desiste da gente.
1: É verdade, Ana. E assim, em cima de tudo hoje, né, fora o funga da gripe que tem, eu principalmente, né, tô bem, né? Então diz que, complementando um pouquinho, né, num povoado existia um buraco, tipo um poço, né? E aí um burrinho tava andando, pum, caiu lá dentro do buraco lá, né? E aí meio algumas pessoas se comoveram, ah, pois é. Aí até que surgiu um, ah, vamos, é, o burrinho já tá velho mesmo, não tinha que enterrar aquele buraco para não dar mais acidente, né? Foram lá, começaram a jogar terra, né, para tapar o buraco e o burrinho, né, já era velho, né? E muitas vezes a gente, por andar com companhias erradas, né, tu falava, né, de pessoa te convidava, vamos pro grupo de oração, né, vamos pro grupo de oração, né, são pessoas positivas e pessoas negativas, né? Então, por a gente andar com pessoas negativas, às vezes, né, acontece isso, tá lá no fundo do poço, as pessoas ainda vão lá e te dão mais uma pisadinha para se enterrar mais ainda, né? Não são capazes de chegar, não, vamos ajudar, vamos vem cá, vamos salvar, vamos fazer alguma coisa, né? Não, e a gente vê isso muito no dia a dia, né? As pessoas querendo nos empurrar no poço cada vez mais, né? Aí diz que daí começaram a enterrar o burro, né? Começaram o burrinho, né? Botar ali terra, não sei o que lá, né? E assim, cada um que nos dê uma palavra, que nos fala uma ofensa, né? Parece que a gente vai se enterrando mais naquele buraco ali, né? Porque não tem ninguém para nos salvar, não tem ninguém para nos dizer um ânimo, né? Mais, né? E aí nesse meio tempo continuou jogando terra naquele buraco, tendo a tentativa de enterrar, tapar o buraco, enterrar o burrinho, né? Diz que de tanto jogar terra, até quando viu o burrinho, saiu de dentro do buraco, né? Deus nos dá a sabedoria sempre. E mesmo em meio à turbulência, em pessoas negativas, em tantas coisas, Deus se manifesta, né, ali naquele momento tão triste, tão ruim, né? Né? Deus deu a sabedoria para aquele animal e às vezes Deus nos dá a sabedoria, só que nós temos que estar com a palavra sempre em dia para a gente ter entendimento. O burrinho aproveitava aquela terra que ia caindo e ia pisando em cima da terra, e cada pasada que dava na terra, ele se levantava, ele fez daquela terra um degrau. E até que o burrinho acabou saindo do poço, né, em cima da própria terra que estava tentando enterrar ele, né? Ele levantava as patas, a terra caía, subia. Aí do outro lado. E aí o burrinho acabou saindo. Então, eles usaram por uma ofensa, e muitas vezes o inimigo nos leva uma maldade, mas Deus ali tira um proveito pra gente, né? O próprio inimigo às vezes nos ajuda ali a chegar mais perto de Deus. Então, que sejamos espertos, que sejamos sempre atentos a cada coisa que acontece na nossa vida, né? Porque tudo tem um propósito de Deus. Tudo tem um propósito de Deus. E para você também, que às vezes está, né, que nem a gente fala, ah, estou no fundo do poço. Deus tem um propósito para a tua vida. Sai, pega essas tranqueiras que tá tudo na tua vida e vai se levantando e vai saindo, você vai acabar saindo lá em cima, no alto, lá que nem um burrinho saiu, né? E ficaram admirados. Mas até que o burrinho não é muito burro, foi bem esperto, né? Que aproveitou a terra e foi subir, né? Então, a gente tem que estar com a cabeça levantada. Um cristão de verdade tem que estar com a cabeça levantada e dizer, eu sou de Deus, filho de Deus. E olho para cima e não para baixo.
0: Amém, amém, né? Então, isso foi me gravando ali, né? Vamos aí. Então, a gente tem irmãos, né? Que nos ajudam, né? Que nos levantam, né? Um grupo de oração mesmo. Nos levanta, né? A gente começou no grupo de oração ali, né? Essa irmã me convidava, dizia para ela que não. Mas eu vi assim, ó, que chegou ali, que era Jesus me chamando, né? Que se usou dela, né? É. Como um anjo para me tirar daquela mesmice que eu tava, né? Só ficava em casa, sentada, olhando TV.
1: Senão tu não tava aqui hoje falando.
0: Com certeza, né? Então, mas Jesus não desistiu de mim. Assim como ele não desistiu da samaritana, né? Podia ter desistido, podia ter falado, não. Deixa ela ir, né? Ela teve vários maridos, né? Teve várias, né? Então, quanta coisa, né, errada. Mas Jesus não desiste de nós.
1: Tu anda com duas pessoas de fé, cristão, tu será a terceira pessoa de fé, cristão, pra frente. Olha com quem tu andas, né? Escolhe bem direito as amizades, que você será a próxima pessoa a andar com fé e a, né, convertida.
0: Karina, é pra ti, Karina, do poço aí. A Karina tá bebendo, né, Karina?
2: Tô bebendo, só aqui. Não preciso falar nada, porque essa palavra não tem palavras assim para explicar, né? O que é, assim, Jesus parou tudo, né? Ele pregava para multidões, né? E ele parou, né? E para encontrar aquela mulher no poço.
1: Uma só,
2: né? Assim, se fosse pensar pelo número, né? A gente não faria isso, talvez, né? E assim, ele também para cada um de nós, né? Ele quis fazer isso para dizer, né, que ele também dá atenção individual para cada uma das milhares, bilhões, trilhões de pessoas que existem no mundo em todos os tempos, porque ele pode, né? Ele é Deus. E isso é inacreditável, assim, sabe? Eu tenho dificuldade. Eu nem sabia que eu tava... Eu vou nem pregar isso, mas eu tava hoje de manhã, assim, né, na missa, pensando, poxa, né? Eu tenho dificuldade de pensar assim que Jesus está olhando para mim, só para mim, sabe? Eu sempre penso mais no geral, eu me vejo um número na multidão quando eu estou rezando.
1: Não individual.
2: Eu tenho dificuldade, mas, né, Jesus nos mostra assim que ele, né, olha para nós, assim, sabe? Que ele quer um abraço nosso. Que abraço é uma coisa de duas pessoas, né? Não é uma multidão, né?

0: sofre tanto, né, porque não conhece. Então, que a gente siga rezando por esses cabeça dura, né, que a gente ama e que Deus também ama, né, e quer alcançar. E que a gente também, né, se deixe amar, né, porque é isso que Jesus quer, né, nos amar, ser amado e nos amar. Isso é um mistério grandíssimo, né?
1: Nós somos cabeça dura, né? Mas a gente deixou, né? A gente foi abrindo nosso coração, deixando aquela brechinha, né? Então, você que está aí se sentindo, né, machucado, magoado, né, com ressentimento, né, com depressão, quanta coisa. Deixa uma brechinha ali para o Senhor entrar. Dá só um sim ali, pode ser um pequenininho, uma brechinha, que o Senhor, ele vai fazendo a obra dele. A palavra dele vai entrando no nosso coração e vai abrindo, abrindo. Depois a gente quer que todo mundo esteja junto. Quer que tá... Ai, eu queria que a minha... tanto que a minha família toda estivesse aqui na Santa Missa. Eu queria tanto que a minha família tivesse um grupo de oração. E a gente vai rezando pela nossa família. E assim vai começando as conversões de tantas pessoas que a gente gosta, né? Nós temos que ter a cabeça mais dura, né? Mas a gente não desiste de orar. A gente segue orando e pedindo para Deus, né? Senhor, faça como tu fizeste em mim, né? Vai batendo ali, né? Bate mais de uma vez, Senhor. Bate na porta de novo. Não desiste daquela cabeça dura. E assim o Senhor vai, né, fazendo, né, essa obra em cada um de nós. Eu sei que para mim foi assim, né? Foram batendo, batendo, batendo, até que eu disse: ai, vou ir ver como é que é esse grupo de oração.
2: Pronto.
1: Dali, pronto. Naquele primeiro dia daquele grupo de oração, né, o Senhor foi me tocando. Então, você que quer fazer essa experiência, faz a experiência, busca um grupo de oração. Na comunidade tinha um grupo de oração toda quinta-feira ali na Igreja da Luz, às 20 horas, né? Fica esse convite para você, né? Você que nos escuta neste momento, né? Você que está passando, ligando seu rádio e está nos escutando. Faz essa experiência com Deus. Faz a experiência também de ver. Vem uma igreja aberta, chega ali. Vá até o sacrário, como o Volney dizia, né? Te ajoelha ali e diz: Senhor, eu estou aqui para te me dar um abraço. Eu estou precisando deste abraço, como a Karina dizia, né? A gente precisa desse abraço. Tu é filho único para o Senhor. A gente sabe que somos milhares, milhões, né, trilhões e tanta gente que tem nesse mundo, né? Mas a gente é único para o Senhor. Ele nos conhece, ele sabe quem somos, ele conhece as nossas dificuldades, mas muitas vezes a gente não consegue abrir o nosso coração. E a gente vai deixando, deixando, deixando, e as mágoas vêm acontecendo, cada vez a gente vai piorando mais. E Deus está batendo aqui na tua porta. Hoje ele quer adentrar lá na tua casa, né? Quer tocar na tua família. Quantas coisas você tem colocado, né, que você quer mudar, você quer que seja uma vida nova, né? Mas você não abre o seu coração. Não vai mudar nunca, né? Que a gente precisa mudar. Pede essa água viva, né? Seja essa samaritana e peça essa água viva para o Senhor. Karina, vamos falar um pouquinho do nosso retiro, Karina. Foi uma bênção, né, Karina? Nosso retiro, né, com a irmã Maria Eunice. Quantas pessoas tocadas, quantas pessoas receberam dessa água viva, né, através da palavra.
0: Com certeza. Então foi uma bênção, né? Domingo passado a gente esteve ali na catedral, né, no salão. A gente trouxe, né, a Maria Eunice, uma pregadora, né, da Canção Nova, uma pregadora que prega em tantos lugares, tem dons assim tão especiais, tão raros, né? Uma senhora, né, de mais de 70 anos, mas tem uma energia, né, uma missionária assim. Então é uma bênção, né, para nossa cidade assim receber, né? Porque é a beleza da igreja, né, que tem tantos dons, né? E para cada um Deus dá dons únicos, né? Então, lotamos aquele salão da catedral, assim, que a gente queria botar o máximo de pessoas que dava, e ainda estava chovendo, não dava nem para sair do salão, todo mundo ali apertadinho, que nem a caixinha que o Rony falou. Mas ninguém reclamou, né? A gente não viu ninguém reclamando. Foi uma bênção, todo mundo ali repousando no espírito, né? Que é um dom da irmã, assim, excepcional. E eu sou cabeça dura, Ana. Eu sou cabeça dura. Eu via no início da renovação, assim, as pessoas repousavam no grupo de oração, né? Às vezes, na manhã de oração, as pessoas repousavam. E eu nunca, né? Nunca. Não que eu não quisesse, mas, né? E a irmã me fez repousar duas vezes. E é uma coisa tão assim, tão... É uma coisa de Deus. É um dom de Deus. A gente, né, nem tem muito como explicar, mas... A gente percebe que Deus nos pega no colo e vai nos curando naquele momento, né? É isso. Não tem muita, nem muita explicação científica, mas é graças, né, dons do Espírito Santo, assim, que Deus é maravilhoso, né?
1: Ah, Deus sabe de tudo, né, Karina? Ele nos conhece, né? Sabe quando a gente quer, quando a gente não quer.
0: É.
1: Né? Mas eu vi ali

0: o povo todo feliz, né, quando saiu, né, quando terminou o encontro, né? Todos dizendo, ai, foi uma benção, foi uma alegria, ai, eu me enchi da graça de Deus, né? Quantas pessoas falaram, né, isso, né? Então, tem ali, tem Ana Paula da Catedral, então estava feliz da vida, diz, ai, a noite de louvor do sábado estava maravilhosa, o retiro mais ainda. Então, todo mundo feliz, sabe? Tu via a alegria do povo, né? Dizendo, o povo não se incomodou, porque estava apertado ali. O povo não se incomodou, que estava chovendo. Ah, porque lotou, eram 150 pessoas.
1: Era por Deus, né? Todos estavam por Deus, em busca da salvação, né?
0: Ninguém se incomodou, que teve que ir para ir no banheiro lá embaixo, pegou uma chuvinha. Ninguém, estava todo mundo feliz, todo mundo com um sorriso no rosto, né? Alegre, faceiro. Coisa boa, né? Quando a gente vê, né, o povo alegre, faceiro, né? Pela obra de Deus.
1: E falando na catedral, um recadinho bem ligeirinho, né? Sábado que vem, dia 1º?
0: Dia 1º temos o jantar dançante da
1: Tem catedral. Ingressos ainda, né?
0: Tem, temos ingressos
1: procura
0: ainda.
1: Procura a paróquia, nos procura, que tem ingressos para vender ainda.
0: E, né, toda quinta-feira ali na Igreja da Luz, como eu já falava, né, o nosso grupo de oração, tá, às 20 horas. Fica o convite para você que ainda não nos conhece, né, que quer fazer essa experiência, né? A gente te convida, vem fazer essa experiência conosco, né? De estar mais pertinho de Jesus, de buscar essa água viva. A gente precisa estar perto de Jesus, a gente precisa estar com a palavra, né, em dia, como diz Volney, né, que a gente possa fazer essa nossa liturgia diária, né, que a gente possa estar pertinho de Jesus. Então vem fazer essa experiência conosco, né? E a comunidade também tem outras missões, né? Vai a Jaguarão, vai a Bagé, quanta coisa, né? Vai a Rio Grande, quantas coisas a gente tem, quantas missões que o Senhor nos chama, né? Então, né, nosso programa já está chegando ao fim, né?
1: Amanhã.
0: Então, amanhã é dia de domingo, né? Amanhã é dia do Senhor, né? Dia de buscar a Santa Missa, né? A gente até escutava o padre falar, né? Se faltou uma missa do domingo, que não conseguiu ir, procura a confissão. É. Dizendo que você não conseguiu, né? E naquele domingo, confessa e vai para poder receber a comunhão no outro domingo, né?
1: É,
0: então, busque, né? Busque a Santa Missa. Nossa cidade, assim, ó, vários locais, né? Vários horários. Então não tem como dizer, ah, não posso ir, não sei. Pode, consegue, dá uma ajeitadinha. Ah, mas chegou visita. Convida a visita, leva a visita junto, então, né? Então, até sábado que vem, se Deus quiser.

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1: 2:50. 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
7: Olá, gente amiga! Hoje queria deixar um abraço muito especial aos nossos amigos aqui da paróquia do Senhor Ressuscitado. Cada um de vocês, em cada comunidade, com o belo trabalho que realizam de evangelização, vamos juntos construindo uma paróquia melhor, uma diocese melhor, construir um pedaço desse reino de Deus aqui na cidade de Pelotas. É uma alegria muito grande poder estar trabalhando com vocês.
8: Livro do Apocalipse, capítulo 7. Afinal de contas, então, quando o Cordeiro abre o sexto selo, vem a perseguição e a morte àqueles que estão perseguindo os cristãos, na visão aí de João. E o que que acontece, então, com aqueles que estão sendo perseguidos, com os cristãos, aqueles que aderiram à proposta do Cristo? Capítulo 7, versículos a partir do primeiro. Depois, vi 4 anjos postados nos 4 cantos da terra. Eles seguravam os 4 ventos da terra, para que o vento não pudesse soprar na terra, nem no mar, nem nas árvores. Vi ainda um outro anjo, que subia do lado onde nasce o sol. Ele trazia consigo o selo do Deus vivo e gritou em alta voz aos 4 anjos que tinham recebido o poder de danificar a terra e o mar. E ele exclamou: não façais mal à terra nem ao mar, nem às árvores, até que tenhamos marcado a fronte dos servos do nosso Deus. Então, ouvi o número dos que tinham sido marcados. Eram 144 mil de todas as tribos dos filhos de Israel. Da tribo de Judá, 12 mil. Da tribo de Rubem, 12 mil. Da tribo de Gad, 12 mil. E vai aí, enunciando todas as tribos, como cada um, com 12 mil. Tá. Vamos dar uma paradinha aqui para a gente já tentar entender um pedaço disso aqui. Então, aparecem os anjos. E os anjos agora vão, então, segurar as catástrofes que vão acontecer com a Terra. Eles se postam nos quatro cantos da Terra para impedir as tormentas, os tornados, os raios, a inundação, o fogo, etc. Eles vão impedir que o mal aconteça até que sejam marcados aqueles que são os fiéis, marcados na fonte, os servos de Deus. Lembrem-se, isso volta a uma passagem lá do início, lá no Êxodo, quando eles vão sair do Egito e quando vem a grande peste que vai matar os primogênitos, quando Moisés lança uma praga, né, a décima praga, que é a morte de todos os primogênitos humanos e animais dos egípcios, que os judeus, para não serem, os hebreus no tempo, né, para não serem atingidos pela peste, eles então matam o cordeiro e pintam o umbral da casa de sangue. Lembra disso? Era a marca para que eles não sofressem o extermínio que os egípcios iam sofrer. Aqui, João já está tendo uma visão apocalíptica do mundo inteiro. Não é mais só a escravidão deles no Egito, é o mundo inteiro. Então, de novo, precisamos marcar aqueles que são os servos de Deus. E curiosamente, eles dão o número daqueles que vão ser marcados, que é os 144 mil. Mas isso nós vamos ver no próximo programa. Pergunta. Logo no início do capítulo 7, lá no versículo 1, falam em anjos postados nos cantos da terra. Quantos anjos eram esses?
9: Do

sexto selo do livro da vida. O cordeiro que foi abrindo selos, são sete selos que travam o livro, e nós estamos abrindo o sexto. Vimos que o início da abertura do sexto, João tem uma visão de perseguição e morte e fuga daqueles que perseguiam os cristãos. E agora, quatro anjos postados nos quatro cantos da terra seguram as catástrofes até que possam ser marcados na fronte aqueles que são os eleitos, os cristãos que toparam seguir a Jesus, os cristãos, para que as catástrofes não os atinjam. E aí eles dão um número, 144 mil é o número dos eleitos, e colocam 12 mil em cada uma das 12 tribos dos filhos de Jacó. Tá. Sobre esse número tem uma grande polêmica, né? Porque algumas igrejas colocam então que só serão salvos, só irão para o céu, na linguagem tradicional, tá? Só vão para o reino de Deus, 144 mil. Tá. Acontece que essa própria igreja está com um problema grave, né? Porque ao longo dos anos, claro, que os seus fiéis já ultrapassaram 144 mil. E aí como é que vai fazer? Eles se entendem que só eles é que estão salvos, tá? Mas agora então nem eles, né? Porque já completou a cota de 144 mil. Tá. Qual a interpretação que tem que ser feita nisso? Vamos entender. O número 12 para eles, as 12 tribos de Israel, depois os 12 apóstolos, os 12 meses do ano. Número 12 é o número que significa a população completa. Todos. Todas as tribos, então são todos os judeus. Tá. Quando eles colocam 12 vezes 12, aí seria uma alusão assim, é muito mais do que as 12 tribos de Israel. São as 12 tribos de Israel e todas as tribos de todos os povos. São 12 vezes 12, 144. Agora, quando ainda coloca 144 vezes 1000, 144 mil, significa que é, na verdade, todas as pessoas da terra que se dispuserem a seguir a Cristo estarão, então, entre os eleitos. Então, não é um número matemático, é um número simbólico, que diz muitos, muitos, muitos, milhares, bilhares. Veja bem, hoje o mundo tem 7 milhões de pessoas, 7 milhões e pouquinho, imagina. Se 144 mil vão ser salvos, e os que já passaram para trás, viveram, desde o começo da história, claro que não pode ser um número matemático. É um número apocalíptico, que significa, na verdade, todos nós, inclusive os mais fragilizados, aqueles que têm chance de ser resgatados pelo Cordeiro. E isso, então, é muito interessante para a gente analisar assim, que a salvação é uma proposta para todos. Porque todos nós estamos marcados pelo sinal do Cordeiro que vem nos libertar. Basta que a gente queira ser libertado. Tá. Então, esses são os eleitos marcados com o sinal da fé. Vamos pegar aí a partir do versículo 9, seguindo a ideia. Depois disso, vi uma multidão imensa que ninguém podia contar. Gente de todas as nações, tribos, povos e línguas. Estavam de pé diante do trono e do Cordeiro, e vestiam túnicas brancas e traziam palmas nas mãos. Todos proclamavam com voz forte: a salvação pertence ao nosso Deus, que está sentado no trono do Cordeiro. E todos os anjos que estavam de pé em volta do trono e dos anciãos e dos quatro seres vivos, lembrando lá que essa é a visão do céu, que João viu quando entrou na porta e tal, né? O trono com os anciãos em volta, com os quatro seres vivos. E todos que estavam lá adoravam a Deus, dizendo: amém. O louvor, a glória, a sabedoria, a ação de graças, a honra, o poder, a força, pertencem ao nosso Deus para sempre. Amém. Então vamos lá. Além dos 144 mil,
que estão os eleitos, que já estão marcados pelo sinal da fé, e que já vimos aqui que não é um número de matemática. Além disso, João ainda vê uma grande multidão que nem se pode contar, todos com vestes brancas, ou seja, pureza, com palmas na mão, que é o símbolo do triunfo. Lembra quando Jesus foi entrar em Jerusalém, que todos com palmas na mão gritavam, Hosana, Hosana, o filho de Davi e tal? Então, com as palmas na mão, significa o símbolo do triunfo. E eram vindos de todas as nações, todos os povos, todas as línguas, e não só dos judeus. É a constatação inequívoca de que realmente a salvação é para todos. Pergunta: o que a multidão vestindo túnicas brancas traziam nas mãos?

7. Aí do versículo 13 em diante. Lembrando que estamos vendo a leitura do sexto selo. Então vamos lá. João, no livro do Apocalipse, vê um buraco no céu, uma porta no céu. E ele entra e tem uma visão do trono, com os anciãos em tronos ao lado, com os quatro seres vivos, e vai tendo toda essa visão de como é que é o céu. E vê no trono, então, na mão daquele que está no trono, o tal do livro da vida. O livro tem sete selos, ninguém consegue abrir esses selos, é uma tristeza. Porque ali naquele livro está toda a solução para a perseguição dos cristãos. E aí vem o Cordeiro Imolado, Jesus Cristo ressuscitado, que é o único que é capaz de abrir os selos. E já abriu os cinco primeiros e nós estamos trabalhando a abertura do sexto selo. Então, quando ele abre o sexto selo, a primeira experiência é de que morte, perseguição e fuga daqueles que perseguem o Cristo. Depois, a salvação, o cuidado com aqueles que defendem o Cristo, que estão seguindo a sua doutrina, começando então pela marcação dos eleitos, dos 144 mil, e depois na grande multidão, imensa multidão, de pessoas de todas as línguas, que estão lá com vestes brancas e com palmas na mão, dando glórias a Deus. E agora, a partir do versículo 13. Então, um dos anciãos falou comigo perguntando: estes que estão vestidos com túnica branca, quem são e de onde vieram? E eu respondi: tu é que sabes, meu Senhor. E ele então me disse: esses são os que vieram da grande tribulação. Lavaram e branquearam as suas vestes no sangue do Cordeiro. Por isso estão diante do trono de Deus e lhe prestam culto dia e noite no seu santuário. E aquele que está sentado no trono os abrigará na sua tenda. Nunca mais terão fome nem sede, nem os molestará o sol, nem algum calor ardente, porque o Cordeiro que está no meio do trono será o seu pastor e os conduzirá às fontes da água viva. E Deus enxugará toda lágrima dos seus olhos. Então agora é uma alusão de que esses, então, que estão aí com vestes brancas, são aqueles que são os frutos da perseguição. São aqueles que foram tão perseguidos que se tornaram mártires. São aqueles que foram assassinados, perseguidos, presos, etc., pelos romanos e pelos judeus, porque pregavam uma doutrina diferente daquelas que eles viviam. E aqui então, nessa abertura do sexto selo, e fazendo essa alusão à forma como então os mártires estão citados, é o momento da gente pensar na nossa situação hoje. Quantas e quantas vezes nós estamos sendo chamados a algum tipo de dificuldade, algum tipo de martírio, para defender o que Jesus pregou e ensinou. Não basta que a gente use aqui a teoria do avestruz, que vê o perigo, enfia a cabeça no buraco, fica com aquele corpão todo de fora e acha que está escondido. Os problemas estão aí. A evangelização está aí, precisa ser feita. Vamos entender o que está acontecendo com a nossa sociedade. Vamos denunciar aqueles que estão para nos dirigir, estão para nos coordenar e que, na verdade, estão levando os pobres à morte, estão levando os pobres à dificuldade. É isso que é o nosso martírio hoje. É isso que nós precisamos viver. Pergunta: no final do capítulo 7 do livro do Apocalipse, é feita uma alusão àqueles que estão de vestes brancas.

só para a gente fazer aquela retomada. Então é João, que está preso lá na ilha de Patmos, e ele então tem uma visão do céu, uma grande porta, e ele vai e entra por essa porta, e lá ele tem uma visão, que é o quê? Um grande trono com o grande Criador no trono, e vários tronos em volta, com vários anciãos, todos vestidos de branco, etc., e os quatro seres animais que ladeiam esse trono. E nessa visão global, assim, apocalíptica desse trono, um livro, um rolo, né, um livro com sete selos, que é o livro que traz a história da humanidade e a libertação dos cristãos frente à perseguição romana. Só que esse livro está lacrado com sete selos e ninguém consegue abrir os selos. Até que aparece o Cordeiro Imolado, aquele que foi crucificado, ressuscitou, etc. Ele é capaz de abrir os sete selos. E aí, ao longo dos nossos programas, a gente vem abrindo cada selo, cada selo, cada selo. E hoje, então, finalmente, nós vamos aí no capítulo 8º verificar aonde que a gente chega com a abertura do último selo. Então, vamos lá. Capítulo 8, livro do Apocalipse. Livro do Apocalipse. Abre sua Bíblia aí. Apocalipse. Lá no capítulo 8º, o 7º selo. Começa assim: quando o Cordeiro abriu o 7º selo, fez-se no céu um silêncio de meia hora. Começa dando uma solenidade, né, para o anúncio que vai vir. E aí vem: vi então sete anjos que estão diante de Deus. Eles receberam sete trombetas. E veio um outro anjo que se colocou perto do altar com um turíbulo de ouro. Ele recebeu uma grande quantidade de incenso para oferecê-lo com as orações de todos os santos no altar de ouro que está diante do trono. E da mão do anjo subia até Deus a fumaça do incenso com as orações dos santos. Então o anjo pegou no turíbulo, encheu-o com o fogo do altar e atirou o turíbulo sobre a terra. Houve trovões, clamores, relâmpagos e terremotos. Então vamos entender primeiro esse pedaço aí. Sete anjos, sete trombetas, incenso com um novo anjo. De que nós estamos falando? Nós estamos falando da solenidade, né? De uma liturgia, de toda essa postura sacerdotal do número 7, que é um número do completo, do inteiro e tal. Então, estamos falando praticamente da liturgia celeste para a libertação do povo. Vamos seguir aí no versículo 6. Os sete anjos, com as sete trombetas, preparados para tocar. O primeiro anjo tocou e caiu sobre a terra granizo e fogo misturados com sangue. E a terça parte da terra foi queimada. A terça parte das árvores foi queimada. E toda a erva verde foi queimada. Então agora começam as catástrofes, né? Então abriu o livro que vai libertar os cristãos contra a opressão romana. Jesus é aquele que é capaz de abrir o livro para ensinar as suas comunidades cristãs católicas de hoje como é que vão se libertar das opressões em que vivemos hoje. E a primeira das trombetas, quando toca, já é uma primeira catástrofe. Granizo, fogo, sangue, um terço da terra destruída, um terço das árvores destruída. E aqui eu chamo a atenção: quem destrói um terço mantém a possibilidade da conversão, da mudança de vida dos outros dois terços restantes. Então deixa ainda um sinal de vida para a sequência.
Lá no versículo 8, o segundo anjo tocou, e algo como uma grande montanha ardendo em chamas foi lançado no mar. A terça parte do mar transformou-se em sangue, e a terça parte das criaturas que viviam no mar morreu. A terça parte dos navios naufragou. Então, de novo, toca a segunda trombeta, uma montanha de fogo cai no mar, o mar vira sangue. E de novo, um terço de tudo é destruído, mantendo a possibilidade, então, da reconstrução, da renovação da vida com os dois terços que ficam. Pergunta: qual dos selos o Cordeiro está, abriu, né, nesta, nesse programa, né, nessa reflexão que estamos fazendo hoje?

0: na sequência, vimos no último programa que o Cordeiro, então, aquele que é capaz de abrir os selos, abre o sétimo selo e começa uma série de catástrofes sobre a Terra. Então, quando ele abre o sétimo selo, aparecem sete anjos com sete trombetas. A primeira trombeta faz chover sobre a Terra granizo, fogo e sangue, destruindo um terço de tudo que tem na Terra. A segunda trombeta joga uma montanha de fogo sobre o mar e destrói um terço de tudo que tem no mar. E agora vamos ver a terceira trombeta. Livro do Apocalipse, capítulo 8, versículo 10. O terceiro anjo tocou, e caiu do céu uma grande estrela ardendo como uma tocha. Caiu sobre a terça parte dos rios e sobre as fontes das águas. O nome da estrela é Amargor. A terça parte das águas tornou-se amargor, e muitas pessoas morreram devido às águas, porque se tinham tornado amargas. Então, a destruição vai continuando, né? Destruiu um terço da terra, destruiu um terço do mar, e agora destrói um terço da água potável do mundo. Para com isso, muitas pessoas morrerem, porque as águas agora ficaram amargas. Então é a grande estrela que cai do céu e envenena, né? Torna amargas um terço das águas dos rios e fontes de água potável. Versículo 12, o quarto anjo tocou e foi atingida a terça parte do sol e a terça parte da lua e a terça parte das estrelas, de modo que escureceu a terça parte deles e o dia perdeu um terço da claridade e a noite igualmente. Eu vi, ouvi uma águia que voava no ápice do céu proclamando em alta voz: ai, ai, ai, ai dos habitantes da terra, por causa dos próximos toques das trombetas dos anjos que ainda vão tocar. Então veja, a quarta trombeta destrói o firmamento, né? Um terço do sol, da lua, das estrelas, e cria então uma situação até além da terra, né? Uma situação de destruição universal, demonstrando sempre o poder das trombetas dos anjos, o poder daquilo que está escrito no livro, o poder do Cordeiro que é capaz de abrir o livro, o poder de Deus, aquele que escreveu o livro da vida. Pergunta: com a quarta trombeta, o que, que foi destruído?
1: Tua palavra é luz no meu caminho, luz no meu caminho, meu Deus.
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1: Alô, amigos de todo o Brasil e demais países lusófonos, está no ar o programa em língua portuguesa da Rádio Vaticano Vatican News desta terça-feira, 28 de julho. Traremos para você que está sintonizado conosco as últimas notícias sobre as atividades do Papa da Santa Sé e da Igreja no Mundo. Nos estúdios, Raimundo Lima, a assessoria técnica de hoje é de Bruno Orti. E passamos ao pensamento bíblico que escolhemos para você. Nem todo aquele que me diz, Senhor, Senhor, entrará no reino dos céus, mas quem fizer a vontade de meu Pai, que está nos céus. Do Evangelho segundo São Mateus, capítulo 7, versículo 21. E vamos aos destaques do nosso programa de hoje. IOR, relatório de sustentabilidade 2025, lucro de 51 milhões de euros. Cardeal Parolin, a paz ainda é inexistente na Ucrânia. No Irã, se retorne às negociações. Leão 14 conclui período de descanso em Castel Gandolfo. Gaza, Padre Romanelli agradece ao Papa pela proximidade e orações. Cisjordânia, ataques de colonos continuam. Apelo de Abbas para cessar a escalada. Estados Unidos e Irã, Trump oferece nova chance para a paz. Esta terça, Netanyahu na Casa Branca. E ainda, Iêmen, aumento dos preços agrava crise humanitária que afeta crianças. Essas e outras notícias a partir de agora. O programa em língua portuguesa da Rádio Vaticano Vatican News desta terça-feira está apenas começando. Como destacamos em nossas manchetes, IOR, relatório de sustentabilidade 2025, lucro de 51 milhões de euros. Quem conta pra gente é a colega Mariângela Jaguraba.
2: O Instituto para as Obras de Religião, IOR, publicou seu relatório de sustentabilidade 2025, confirmando seu compromisso com a promoção de uma gestão financeira transparente, responsável e coerente com a doutrina social da Igreja. O documento ilustra os resultados alcançados durante o ano e os progressos obtidos na integração de fatores ambientais, sociais e de governança no modelo operacional do Instituto. Em particular, o relatório destaca a contribuição do IOR para a promoção de uma finança sustentável e de uma economia a serviço da pessoa, da dignidade humana e do bem comum. Em linha com a edição anterior, o relatório foi elaborado por meio de uma análise de dupla materialidade inspirada nos princípios da Diretiva Europeia de Relatórios de Sustentabilidade Corporativa e com referência aos padrões GRI entre as principais referências internacionais para relatórios de sustentabilidade. Esta abordagem também se reflete na política de investimento do Instituto, baseada numa seleção criteriosa de instrumentos financeiros com o objetivo de proteger e valorizar ao longo do tempo os patrimônios confiados pelos clientes. Os investimentos são escolhidos de acordo com os princípios da fé católica, excluindo a exposição a empresas envolvidas em atividades consideradas prejudiciais à vida humana, ao ambiente, à sociedade ou à boa governança. Em 2025, todas as linhas de gestão patrimonial confirmaram o pleno alinhamento com os princípios éticos católicos e registraram retornos brutos positivos. Do ponto de vista econômico, em 2025, o IOR gerou um valor de 67,6 milhões de euros, um aumento em relação aos 50 milhões do ano anterior, com um lucro líquido de 51 milhões de euros. 36% do valor gerado foi destinado ao Santo Padre, 23% aos funcionários e 14% aos fornecedores. O restante contribuiu para o fortalecimento do patrimônio do Instituto, apoiando sua solidez e sustentabilidade a longo prazo. A gestão dos patrimônios confiados também gerou cerca de 142,5 milhões de euros em valor, contribuindo para a missão social e financeira do IOR em apoio à Igreja inteira. O compromisso com a sustentabilidade inclui também o desenvolvimento das pessoas. Em 2025, foram ministradas mais de 2.700 horas de formação técnica e especializada aos funcionários do Instituto, incluindo 300 horas dedicadas à conformidade, ao risco e à auditoria, bem como sessões de formação religiosa. Deu continuidade também um programa estruturado de formação econômica e financeira para 300 clientes do Instituto, com o objetivo de fomentar uma cultura financeira coerente com os princípios éticos católicos e com a responsabilidade social que caracteriza a missão do IOR. No âmbito ambiental, o IOR deu continuidade ao processo de redução de seu impacto através de medidas de eficiência energética, do uso de fontes renováveis e de iniciativas destinadas a reduzir o consumo de matérias-primas. Em 2025, o Instituto acelerou o processo de digitalização e desmaterialização, também graças ao desenvolvimento da arquitetura tecnológica do serviço de Internet Banking, IOR Portal, e da digitalização completa dos documentos de arquivo. Essas iniciativas contribuíram para uma redução de 37% na compra de papel. Ao mesmo tempo, todos os resíduos produzidos foram encaminhados para processos de reciclagem. Com a publicação do Relatório de Sustentabilidade 2025, o IOR renova seu compromisso de integrar responsabilidade econômica, atenção à pessoa e proteção do ambiente, promovendo um modelo financeiro coerente com a doutrina social da Igreja e voltado para a criação de um valor sustentável ao longo do tempo.
1: Parece-me que, infelizmente, estamos indo na direção oposta. Há uma escalada, enquanto as perspectivas de paz ainda são inexistentes. O cardeal secretário de Estado Pietro Parolin, respondendo a perguntas de jornalistas à margem do lançamento do livro Páscoa da Paz, de João 23 a Leão 14, rumo ao jubileu de 2033, de Antônio Preziosi, realizado na tarde desta quarta-feira, 22 de julho, no Palácio Borromeu, sede da Embaixada da Itália junto à Santa Sé, comentou os últimos acontecimentos na guerra na Ucrânia. Parolin informou que, segundo o arcebispo Paul Richard Gallagher, secretário das Relações com os Estados e Organizações Internacionais, um dos ataques mais fortes ocorreu durante a noite entre domingo e segunda-feira. Em relação ao Irã, o secretário de Estado observou que o memorando de entendimento fracassou e expressou preocupação com a evolução da situação. Não sei como a situação vai terminar. Acho que poucas pessoas sabem. Talvez ninguém, disse ele, observando que havia esperança de que o acordo assinado pudesse funcionar. A esperança, continuou, é que as negociações sejam retomadas para se chegar a um acordo estável para o bem do país e também para o bem do mundo, já que essas situações põem em risco a paz. Em relação às notícias sobre o muro que o exército israelense está construindo na faixa de Gaza, o cardeal reiterou a posição da Santa Sé. Podemos repeti-la com um slogan: não aos muros, sim às pontes. Um princípio que, explicou ele, também representa a avaliação do Vaticano sobre a iniciativa. O cardeal Parolin comentou em seguida os incidentes violentos em Bolonha, norte da Itália, após a morte de Abderrahim Fakir, expressando pesar pelo ocorrido. Só espero que a verdade seja encontrada, afirmou, pedindo que as investigações sejam realizadas em um clima de serenidade, certamente sem violência. A violência nunca é produtiva, acrescentou. Por fim, Parolin reiterou o papel da Igreja na promoção do diálogo e da paz, especialmente em vista da linguagem violenta que tem caracterizado a opinião pública na Itália após a condenação do joalheiro Mario Roggiero. A Igreja continua a repetir palavras que podem ser úteis, afirmou, recordando a parábola do semeador e expressando a esperança de que essas palavras deem frutos. A Igreja nunca se cansa de repetir essas lembranças e, concluiu, independentemente dos resultados que possam ser alcançados, é correto continuar a insistir nesses valores que são necessários para uma convivência pacífica e construtiva.

0: Leão 14 conclui período de descanso em Castel Gandolfo. Os detalhes com o colega Túlio Fonseca.
1: Leão 14 deixou o Castel Gandolfo na noite de segunda-feira, 27 de julho, às 20 horas e 34 minutos, horário local, encerrando o período de descanso iniciado em 5 de julho para retornar ao Vaticano. A bordo de um automóvel, o Papa saudou um grupo de pessoas reunidas diante da residência pontifícia à espera de sua saída e abençoou algumas crianças. O pontífice voltará a Castel Gandolfo na próxima quarta-feira, 29 de julho, para participar do encontro de oração e fraternidade Cântico de Paz, promovido pelo Centro de Alta Formação Laudato Si e pela Andrea Bocelli Foundation. O evento, inserido nas celebrações do 8º centenário da passagem de São Francisco de Assis para a vida eterna, terá início às 19 horas locais, nos jardins das Vilas Pontifícias. Ao longo dos 23 dias de permanência em Castel Gandolfo, o Papa também se dedicou à oração, à leitura e à prática de atividades esportivas. Durante sua estadia na pequena cidade, às margens do Lago Albano, nos arredores de Roma, considerado um dos mais belos vilarejos da Itália, além dos 4 encontros dominicais com os fiéis para a oração do Ângelus, nos dias 5, 12, 19 e 26 de julho, conduzida da entrada principal do Palácio Apostólico, Leão XIV participou de outros 2 compromissos públicos. O almoço, realizado em 11 de julho, nos jardins das Vilas Pontifícias, com 200 pessoas, entre elas 35 crianças, em situação de vulnerabilidade social, provenientes da Diocese de Roma, e o concerto oferecido pela Diocese de Albano, no pátio do Palácio Apostólico, em 18 de julho. Na última semana, o pontífice também realizou 2 saídas para 3 visitas privadas, no dia 20 de julho, à Abadia Beneditina de Monte Cassino, e em 22 de julho, ao Santuário da Santíssima Trindade de Valle Pietra e aos Mosteiros de São Bento e de Santa Escolástica, em Subiaco. O olhar do padre Gabriel Romanelli transmite alegria. Em um vídeo publicado no último domingo, no canal da Paróquia da Sagrada Família de Gaza no YouTube, o seu sorriso aparece luminoso e contagiante, como se por um instante o drama da guerra que há tanto tempo aprisiona os habitantes de toda a faixa de Gaza tivesse sido colocado de lado. O motivo dessa alegria do pároco da única igreja católica de toda a região está contida em uma breve mensagem que o Papa enviou justamente no domingo à sua comunidade. Os dias passam, assim como as semanas, disse-nos o Papa, mas vejo que as condições continuam muito difíceis. Em seguida, acrescenta Romanelli, Leão XIV quis recordar que não há um momento sequer que deixe de pensar e rezar por aqueles que estão sofrendo. E dirigindo-se especialmente aos sacerdotes e a todos os religiosos, confiou-lhes esta exortação: obrigado por permanecerem ao lado deles, que Deus os ajude e os fortaleça, minha bênção e um abraço fraterno. O pároco também agradece ao pontífice pelas palavras pronunciadas após a oração do Ângelus sobre os sofrimentos da Terra Santa e pelo apelo para que cessem todos os conflitos, incluindo os que devastam o Oriente Médio. A situação em Gaza continua desastrosa e o Santo Padre não deixa de manter um contato constante conosco e de rezar por nós. No vídeo do pároco da Sagrada Família, ao fundo também se ouvem cantos e danças em um ambiente de alegria. Lá fora o povo está festejando, convidaram um cantor. Celebramos juntamente com milhares de religiosos da nossa querida família do Verbo Encarnado, composta por irmãs, sacerdotes e leigos, a memória dos 10 anos da consagração da congregação e da família religiosa ao Sagrado Coração de Jesus. É um retrato de uma aparente e desejada normalidade em um contexto marcado nas últimas horas por novos ataques israelenses na faixa de Gaza e por uma crise humanitária cada vez mais dramática. Segundo informações oficiais, mais de 1,4 milhão de pessoas, cerca de 2/3 da população, poderão enfrentar uma situação de grave insegurança alimentar até o fim de 2026, caso a redução de ajuda humanitária continue. Nos últimos dias, acrescenta Romanelli, no vídeo, a comunidade também celebrou uma novena e após a missa realizamos um ato de reparação pelas ofensas cometidas contra o Sagrado Coração e renovamos a consagração do mundo da faixa de Gaza, da nossa paróquia e da nossa consagração ao Coração de Jesus. São gestos de esperança por uma paz que, infelizmente, ainda parece distante.
0: Um apelo urgente aos líderes da comunidade internacional para que intervenham e interrompam a escalada das forças armadas e dos colonos israelenses na Cisjordânia. A mensagem foi lançada no domingo pelo presidente palestino Mahmoud Abbas. A violência dos colonos e dos militares já não se trata de episódios isolados, mas de parte de uma política sistemática destinada a expandir os assentamentos, intensificar a violência contra os palestinos e enfraquecer a Autoridade Nacional Palestina, afirmou Abbas em uma carta. Ele apelou, portanto, urgentemente à implementação das resoluções do Conselho de Segurança da ONU, em particular a Resolução 2334, que considera ilegais os assentamentos israelenses nos territórios palestinos ocupados e solicitou uma maior proteção internacional para a população palestina. Nesse contexto, a crescente violência extremista israelense, combinada com o enfraquecimento da autoridade palestina, representa uma séria ameaça à segurança e aumenta o risco de uma escalada mais ampla na Cisjordânia. Essa é a opinião de 600 ex-altos funcionários das Forças Armadas, do Mossad, do Shin Bet, da Polícia e do Serviço Diplomático israelenses, em uma carta enviada ao presidente dos Estados Unidos, Donald Trump, antes de seu encontro com o primeiro-ministro Benjamin Netanyahu. Os signatários do grupo Comandantes para a Segurança de Israel solicitam que Trump levante a questão durante a reunião para discutir maneiras de conter a escalada na Cisjordânia. Colonos israelenses incendiaram duas mesquitas na noite de sábado em locais diferentes na Cisjordânia, no estado da Palestina. A situação no território palestino permanece extremamente tensa após os violentos ataques de dias atrás, conforme relatado por Abdel Azim Vadi, prefeito de Kusra, ao sul de Nablus. Foi aí, disse o prefeito, que colonos incendiaram uma mesquita em construção na parte sul da cidade. Segundo o Times of Israel, as forças israelenses teriam ido ao local e revistaram a área, mas não conseguiram localizar os responsáveis pelos incêndios criminosos e pelas pichações com a palavra vingança. Isso se refere aos dois soldados israelenses que perderam a vida na sexta-feira em um tiroteio que também matou quatro palestinos perto da vila palestina de Tel, na região de Nablus. As circunstâncias ainda não estão claras, mas ilustram o nível de violência na Cisjordânia. Em um episódio separado na noite de sábado, colonos israelenses incendiaram uma mesquita na vila de Kuh, perto de Tulkarem, e picharam as paredes com slogans racistas, de acordo com o Ministério de Bens e Assuntos Religiosos palestino. Enquanto isso, a agência de notícias palestina Wafa informou que as forças israelenses lançaram uma campanha de prisões na Cisjordânia após a recente escalada de violência, que levou à prisão de 30 pessoas na vila de Tal, 14 em Ramallah, 5 em Jenin, 8 em Hebron, 3 em Belém e 6 em Tulkarem. Segundo a Wafa, prossegue uma incursão das forças de defesa de Israel também na cidade e na província de Jenin. Há uma boa chance de se chegar a um acordo com o Irã, segundo o presidente dos Estados Unidos, Donald Trump, que durante dias não transparecia nenhuma esperança sobre a possibilidade de as negociações com Teherã serem retomadas. No entanto, os Estados Unidos suspenderam os bombardeios ao país durante o fim de semana, embora o presidente tenha indicado que está pronto para retomá-los caso as negociações mediadas pelo Paquistão e Catar fracassem, negando rumores de escassez de munições. Além disso, alguns funcionários do governo Trump afirmam que as sanções impostas por Washington a Teherã são ainda mais prejudiciais ao país do que as bombas. Uma das questões cruciais em discussão continua sendo o Estreito de Hormuz, que inviabilizou o acordo precedente de junho, resultando em mais de 60 mortes e quase 700 feridos no país. O Irã afirmou seu direito de controlar as rotas ao longo de sua costa, enquanto os Estados Unidos insistiram na livre navegação internacional. Posteriormente, o conflito se espalhou para os rebeldes Houthis do Iêmen, que criaram problemas para o tráfego marítimo no Mar Vermelho e ameaçaram a passagem do Estreito de Bab el-Mandeb. Em relação a Hormuz, os Pasdaran deixaram claro que só conversarão com Oman, que enfatizou para ambos os lados a necessidade de desescalada da região. Enquanto isso, o primeiro-ministro israelense Netanyahu deve comparecer esta terça-feira à Casa Branca para se encontrar com o presidente Trump. Ele é favorável à continuidade das operações no Irã e espera-se que compartilhe informações de inteligência sobre o programa nuclear iraniano, particularmente em relação às condições do Monte Kulag, localizado próximo à instalação nuclear de Natanz, e à capacidade de desenvolvimento do Irã. Na véspera de sua visita, Trump afirmou que Israel é um dos países que, em sua opinião, não sobreviveriam sem os Estados Unidos. Netanyahu também mantém uma frente aberta com o Líbano. A próxima rodada de negociações sobre a expansão das zonas-piloto sob a responsabilidade do Exército de Beirute está agendada para 4 de agosto em Roma.
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0: Estreito de Hormuz não é uma solução imediata. Mesmo curtos períodos de inacessibilidade a alimentos podem ter consequências duradouras no crescimento e desenvolvimento das crianças. Os líderes mundiais devem garantir a livre passagem de alimentos, fertilizantes e ajuda humanitária e trabalhar por um cessar-fogo duradouro na região, acrescenta a diretora da organização. Ela também chama a atenção para o grave déficit no financiamento humanitário. Em meados de 2026, o plano de resposta das Nações Unidas para o Iêmen estava financiado em apenas 14,7%. Não se trata apenas de números, mas das histórias de famílias que lutam diariamente para lidar com o crescente custo de vida. Quando os preços eram mais baixos, podíamos comprar frango ou peixe, agora não podemos mais comprá-los, diz Eman, uma mulher de 80 anos que cuida sozinha de seus 6 netos e de sua nora gravemente doente, enquanto seu filho não consegue encontrar um emprego estável. As crianças adoecem com frequência e precisam de alimentos nutritivos, mas não sabemos como consegui-los. Mal conseguimos fazer chá de manhã. Não há comida suficiente nem para adultos, nem para as crianças, afirma ela. Os 6 netos de Eman foram tratados por desnutrição em centros da Save the Children, mas a organização alerta que o aumento dos preços também ameaça comprometer os programas de assistência econômica. Com a inflação crescente, são necessários recursos cada vez maiores para garantir os mesmos níveis de apoio, justamente quando o financiamento internacional para o Iêmen continua a diminuir. Hoje, mais de 22 milhões de pessoas, quase 2/3 da população, precisam de assistência humanitária. A guerra, o colapso econômico e os eventos climáticos extremos destruíram os meios de subsistência de milhares de famílias. Nesse contexto, o aumento dos preços, desencadeado pelas tensões no Estreito de Hormuz, corre o risco de se tornar mais um golpe para uma população já fragilizada e as crianças são as que mais sofrem. Outro perigo continua a afetar as crianças iemenitas. Minas terrestres e munições não detonadas. De acordo com outro relatório da Save the Children, nos primeiros 6 meses de 2026, o número de crianças mortas por minas terrestres ultrapassou o número registrado em todo o ano de 2025, enquanto os ferimentos e mortes infantis aumentaram 61% em comparação com o mesmo período do ano anterior. A organização explica que as crianças têm 3 vezes mais probabilidade do que os adultos de serem vítimas de explosões. Muitas vezes desconhecem os riscos e são forçadas a trabalhar em ambientes de alto risco para ajudar a sustentar suas famílias. Globalmente, as armas explosivas estão matando crianças como nunca antes. Em zonas de conflito, 67% das mortes infantis são agora causadas por esse tipo de armamento. Diante dessa tragédia, a organização apela por ações urgentes para proteger as crianças de uma dupla ameaça: os resquícios da guerra e o trabalho infantil, que afeta 12,5% das crianças iemenitas entre 5 e 14 anos. É essencial intensificar as operações de recuperação de terras, garantir apoio concreto às vítimas e combater a pobreza, para que as crianças não continuem a arriscar suas vidas e recuperem seu direito de crescer. E assim, amigo ouvinte, chegamos ao final do nosso programa de hoje. Como sempre, agradecendo pelo carinho da sintonia, prometemos estar de volta amanhã neste mesmo horário, se Deus quiser. Você, como sempre, o nosso forte abraço e até lá!
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2: 3:45. 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

Bem, amigos de todo o Brasil, estamos de volta com o nosso Em Romaria, caminhando juntos nesse terceiro milênio. Nos estúdios da Rádio Vaticano, Silvone José.

Papa Leão XIV visita o santuário de Valle Pietra. Uma nova saída surpresa, desta vez ao norte da região do Lácio, dois dias após a visita à Abadia de Monte Cassino. Na manhã desta quarta-feira, o Papa Leão esteve no Santuário da Santíssima Trindade, em Valle Pietra, pequeno município situado na divisa entre as regiões do Lácio e dos Abruzos. Localizado a quase 1.400 metros de altitude, o santuário ergue-se sobre a encosta do Monte Italiata. Segundo informou a sala de imprensa da Santa Sé por meio do seu canal no Telegram, o pontífice deteve-se em oração diante do afresco venerado no interior do santuário. Em seguida, saudou alguns fiéis e religiosos presentes. E no final da manhã desta quarta-feira, o Papa partiu do Santuário da Santíssima Trindade, um dos locais mais venerados do Apenino Central, e por volta do meio-dia chegou de carro ao Mosteiro de São Bento, em Subiaco, a cerca de 30 quilômetros de distância. Ao visitar o complexo monástico, segundo informa a sala de imprensa, em sua conta Telegram, ele parou em silêncio para meditar diante do afresco do século XIII de São Francisco, e no Sacro Speco beijou o joelho da estátua de São Bento, conforme a tradição, e recitou o Pai Nosso com os presentes. Ao final, subiu ao Mosteiro de Santa Escolástica, onde almoçou com a comunidade beneditina e visitou os claustros e o convento. O Papa depois voltou a Castel Gandolfo. A comunidade beneditina de Subiaco acolhe com alegria e gratidão a visita de Sua Santidade o Papa Leão aos Sagrados Mosteiros, local onde São Bento deu início à sua jornada espiritual. Foi o que declarou à agência CIR o abade ordinário de Subiaco, padre Mauro Meatti. A presença do Santo Padre, disse, renova o vínculo entre a Igreja e o carisma beneditino, convidando a todos à primazia da oração, da escuta da palavra e da busca pela paz. Angola. Papa Leão XIV manifesta gratidão ao presidente e à Igreja pela visita ao país. Na última terça-feira, dia 21, assinalaram-se exatamente 3 meses desde o encerramento da histórica visita apostólica de Sua Santidade, o Papa Leão XIV, a Angola. A peregrinação realizou-se entre 18 e 21 de abril, sob o lema Peregrino da Esperança, da Reconciliação e da Paz, deixando uma profunda marca na vida da Igreja e da sociedade angolana. Durante 4 dias, o Santo Padre percorreu diferentes regiões do país, levando uma mensagem de paz, unidade, justiça, reconciliação, solidariedade e esperança. Em todos os encontros, apelou aos angolanos para que continuem a construir uma nação baseada no diálogo, na fraternidade e no respeito pela dignidade humana. No âmbito da comemoração dos 3 meses da visita, o Papa Leão dirigiu uma carta pessoal ao presidente da República, João Lourenço, manifestando profunda gratidão pela calorosa hospitalidade do povo angolano e pelo empenho das autoridades civis, da Igreja e de milhares de voluntários que contribuíram para o êxito da visita apostólica. A mensagem foi entregue na terça-feira, dia 21, na Cidade Alta, pelo Núncio Apostólico em Angola e São Tomé, Dom Crispim do Biel, durante uma audiência com o chefe de Estado. Participaram igualmente do encontro o presidente da Conferência Episcopal de Angola e São Tomé, Dom José Manuel Imbamba, e o arcebispo metropolitano de Luanda, Dom Filomeno do Nascimento Vieira Dias. À saída da audiência, Dom Crispim explicou que a carta constitui o primeiro gesto formal de reconhecimento do Santo Padre às autoridades angolanas e à Igreja local pelo trabalho realizado na preparação da visita apostólica. Segundo o representante diplomático da Santa Sé, o Papa conserva uma recordação muito feliz dos dias vividos em Angola, destacando o acolhimento caloroso das populações, a organização dos eventos
e a vitalidade da Igreja Católica no país. Por sua vez, o presidente da Conferência Episcopal de Angola e São Tomé, Dom José Manuel, reafirmou que a visita foi um momento histórico para Angola e para a Igreja, sublinhando que o Santo Padre regressou ao Vaticano profundamente satisfeito com a fé, a alegria e o testemunho do povo angolano. Ao longo da sua peregrinação, o Papa Leão presidiu a grandes celebrações e encontrou-se com milhares de fiéis, sacerdotes, religiosos, jovens e autoridades civis. Além de Luanda, deslocou-se a Saurimo, onde incentivou a Igreja a continuar próxima dos mais pobres e dos jovens, e visitou Ikolubengo, participando em momentos de oração e convivência com as comunidades locais. Um dos momentos mais emocionantes da visita ocorreu no Santuário de Nossa Senhora de Muxima, onde o Santo Padre rezou o Santo Terço com milhares de peregrinos. Na ocasião, surpreendeu os fiéis ao dirigir algumas palavras e invocações na língua nacional, Quimbundo, gesto que foi recebido com forte emoção e prolongados aplausos. Entre as expressões evocadas pelo Papa, destacaram-se as saudações e invocações marianas em Quimbundo, manifestando proximidade ao povo angolano e valorizando a riqueza das línguas nacionais na vivência da fé. O gesto foi amplamente elogiado por fiéis e líderes religiosos, tornando-se um dos símbolos mais marcantes da visita. 3 meses após a visita apostólica, continuam vivos na memória dos angolanos os gestos de simplicidade, proximidade e carinho do Papa Leão XIV. Leão XIV, não são as armas atômicas, mas o desarmamento que gera a paz. A Livraria Editora Vaticana publica um novo livro de Leão XIV, intitulado Desarmada e Desarmante. A paz é um dom. O livro, com curadoria de Alessandro Banfi, é a primeira antologia que reúne diversos discursos do Papa Prevost sobre o tema da paz, desde o dia de sua eleição, em 8 de maio de 2025, introduzidos por um texto inédito de sua autoria. A paz esteja convosco. Esta foi a primeira saudação que Jesus, ressuscitado, dirigiu aos seus apóstolos. Esse é também o primeiro dom que o Cristo, ressuscitado, ofereceu aos seus amigos e ao mundo inteiro. A paz. Esse dom, porém, não foi obtido de graça. O corpo glorioso do Mestre de Nazaré mostrava as chagas da paixão. Ele suportou o ódio, a violência e a crucificação do mundo. Jesus Cristo sofreu a injustiça, desarmado e desarmante, e ressuscitou. A mensagem do Evangelho se inseriu e se insere na história, hoje como há 2000 anos. A paz é o grande desejo que agita muitos corações, mas também é frequentemente ameaçada, pisoteada e desprezada. Hoje, 103 estados estão envolvidos de alguma forma numa guerra na Terra. As armas ressoam e matam na Ucrânia, no Oriente Médio, no Sudão, em Myanmar, no Iêmen, no Congo e em muitas outras situações. Meu amado predecessor, o Papa Francisco, escreve Leão XIV, cunhou a expressão Terceira Guerra Mundial em pedaços, para descrever uma situação de conflito generalizado, sem precedentes desde o fim da Segunda Guerra Mundial. Retomando meus pronunciamentos sobre esse tema, agora reunidos nessa antologia, gostaria de enfatizar vários aspectos que me são caros, escreve Leão. Primeiramente, a paz é uma responsabilidade. Se o nosso primeiro instinto, ao nos depararmos com um problema, uma tensão, uma ofensa, for o de julgar os outros, acusá-los e até condená-los, será inevitável que primeiro a indiferença e depois o ódio se instalem ao nosso redor. Há uma maneira de enxergar a realidade que destrói em vez de construir. A paz começa por mim, começa por nós.
Santo Agostinho disse, escrevendo o Papa, esses são tempos difíceis, tempos de adversidade. Vivam bem e com uma vida boa. Mudem os tempos. Mudem os tempos e não terão de que se queixar. Não podemos pedir a paz aos poderosos do mundo se não começarmos a vivê-la nós mesmos, começando pelas nossas relações diárias, nas nossas famílias, nas nossas casas, nas nossas cidades, nos locais onde trabalhamos. A paz constrói-se com pequenos gestos diários, um sorriso, um insulto perdoado, uma palavra amável. Além disso, a paz se constrói com a verdade. Mesmo quem faz a guerra afirma agir em nome da paz. Ninguém tem a audácia de declarar que quer a guerra pela guerra. Até os poderosos da terra sabem que toda pessoa aspira à justiça e deseja viver em paz, especialmente após as terríveis consequências dos eventos de Hiroshima e Nagasaki. O recurso à guerra é cada vez mais uma aventura sem volta, como enfatizou São João Paulo II. Tenho repetidamente recordado o apelo sincero que São Paulo VI dirigiu à Assembleia Geral das Nações Unidas, escrevendo o Papa Leão. O que une os homens, observou meu venerado predecessor, é um pacto selado, com um juramento que deve mudar a história futura do mundo. Nunca mais a guerra. Nunca mais a guerra. A paz. A paz deve guiar o destino dos povos e de toda a humanidade. Especialmente na era atômica, a afirmação da verdade deve avançar. Não são as armas atômicas que geram a paz, mas sim o desarmamento. Esta verdade, que parecia clara nas últimas décadas, durante as quais assistimos a uma desescalada nuclear, foi obscurecida por uma corrida armamentista que hoje assusta e aterroriza. Como escreveu o cantor, compositor e poeta Bob Dylan, dirigindo-se figurativamente à bomba atômica num dos seus poemas: odeio-te, porque o homem te fez, e o homem te possui, e o homem te manipula. A Igreja, humildemente, levanta uma questão para todos hoje: a espécie humana deve continuar a habitar a Terra? A combinação do domínio cibernético com o rearmamento global nos leva a considerar seriamente esta questão. A paz busca testemunhas. Esta antologia, escreve ainda o Papa, deixa isso claro para nós através do poder de tantas figuras. As personalidades aqui discutidas, incluindo o beato Floriberto Chui, os servos de Deus Giorgio Lapira e Dorothy Day, são emblemáticas dos muitos homens e mulheres que, em primeira mão, promoveram a paz, vencendo a tentação da corrupção, socorrendo os pobres e promovendo a diplomacia. Ao lado de homens e mulheres conhecidos, a paz é encarnada por protagonistas não famosos, que seguiram sua consciência. A história muitas vezes esteve perto da catástrofe nuclear. Crônicas narram a decisão de um único homem, o oficial soviético Stanislav Petrov, que ajudou a evitar uma guerra atômica global. Era 26 de setembro de 1983. O radar do bunker perto de Moscou, onde Petrov estava de guarda, detectou o lançamento de vários mísseis balísticos intercontinentais dos Estados Unidos, em direção à União Soviética. No entanto, tratava-se de um erro no sistema de rastreamento de satélites soviéticos. Petrov, desobedecendo ordens, decidiu não relatar o suposto ataque. Uma escolha feita com a consciência de quem sabia que aquele simples gesto poderia ter causado milhões de mortes. Um mundo em que as máquinas, por mais sofisticadas e rápidas que sejam em relação a nós, decidam bombardear pessoas indefesas, seria verdadeiramente assustador. A consciência de um único homem pode valer o mundo inteiro. A paz, enfim, requer esperança, escreve ainda o Papa. A Igreja continuará pregando a caridade para com todos os homens e mulheres.
Se há algo que o mundo busca hoje, acredito que seja uma mensagem de esperança para o futuro. Olhemos para o amanhã com esperança, tendo encontrado a única fonte na mensagem de Jesus. Porque a essência do ensinamento de Cristo é esta: a caridade, o amor, o dar a vida pelos outros vence a morte, o isolamento e a violência. Eu vim para que tenham vida e a tenham em abundância.

Papa Leão XIV Monte Cassino como peregrino da paz, assim como seus predecessores. Em São Bento, a invocação do Papa pela paz no mundo. É o gesto de Leão XIV feito durante uma visita privada à comunidade monástica e à abadia de Monte Cassino, na província de Frosinone, na manhã desta segunda-feira. Lá, contemplando a beleza de uma natureza extraordinária a mais de 500 metros de altitude, o pontífice fez uma pausa em oração junto ao túmulo do copadroeiro da Europa. Ao fundador da Ordem dos Beneditinos, o Papa confiou, conforme divulgado pela sala de imprensa da Santa Sé, a súplica pela paz nas regiões do mundo marcadas pelo sangue e pelo conflito. Foi um presente absolutamente inesperado, comenta o abade padre Luca Falica aos meios de comunicação do Vaticano logo após o evento, pois a visita era estritamente privada e, portanto, nos foi pedido o máximo de discrição. De fato, ela só nos foi confirmada no dia anterior, pelo que pude avisar a comunidade apenas algumas horas antes da chegada do Papa. Assim, tudo se desenrolou com grande simplicidade e familiaridade. No maior mosteiro do mundo em tamanho e o segundo mais antigo da Itália, depois do de Santa Escolástica de Subiaco, o Papa, segundo relata o padre Abade, também teve a oportunidade de cumprimentar, nessa ocasião especial, hóspedes e turistas. Leão rezou junto com a comunidade de monges, visitou o arquivo e a biblioteca e almoçou com a comunidade antes de partir para Castel Gandolfo. Acredito que o Papa tenha ficado contente por poder visitar este lugar onde esteve sozinho há muitos anos, quando, segundo me contou, ainda era estudante em Roma, disse Padre Luca. Hoje, mais do que nunca, ressoa aquele versículo do Salmo 33, busca a paz e persegue-a, citado por São Bento, cuja memória litúrgica foi celebrada em 11 de julho, no prólogo da sua regra. Essa confiança do Papa a São Bento, esclarece o abade, ocorreu no mesmo local onde, em 1964, São Paulo VI havia rezado quando se deslocou até lá para reconsagrar a catedral após a destruição causada pela guerra. Foi nessa ocasião que Montini proclamou São Bento patrono principal da Europa, definindo-o como Patris Nuntius, ou seja, testemunha e anunciador da paz. Assim como Paulo VI naquela época, e como fizeram também os pontífices subsequentes, tanto João Paulo II quanto Bento XVI, o Papa Leão também subiu a Monte Cassino como peregrino da paz, e pôde ainda acender a lâmpada que o próprio Paulo VI havia trazido em 1964, a lâmpada da paz. O compromisso de rezar pela paz é diário para esses monges, por meio da intercessão do seu fundador. Ainda mais nesse momento, no início do triênio de preparação para o ano jubilar de 2029, quando serão comemorados os 1.500 anos do nascimento, segundo a tradição de Monte Cassino. Como lembra Padre Falica, de fato, São Bento chegou aqui vindo de Subiaco em 529, e o aniversário já está marcado, desde agora, por reflexões sobre o tema da paz, precisamente ao qual se seguirão os temas da luz e da esperança. No grande portão de entrada da nossa abadia, há justamente a grande inscrição, Pax. E eu sempre digo que essa inscrição, por um lado, acolhe a paz naqueles que sobem a Monte Cassino, mas também se torna uma mensagem que transmitimos a todos aqueles que vêm aqui e depois partem. Não se trata apenas de receber a mensagem da paz, mas de nos tornarmos testemunhas dela, anunciadores ali onde vivemos. E há exatamente 10 dias, quem foi aqui agraciado com o prêmio Patris Nuntius, instituído em vista do jubileu, foi o cardeal Pier Battista Pizzaballa, patriarca de Jerusalém dos Latinos. Rezar pela paz em um lugar como este significa relembrar
as feridas causadas pelos bombardeios da Segunda Guerra Mundial. Em suma, para Monte Cassino, é uma vocação peculiar ser um sinal de paz justamente por causa da história que viveu. Foram os homens da paz que reconstruíram essas muralhas, como disse aqui Papa Montini. Leão 14. O verão, tempo para viver o Evangelho da Paz e da Misericórdia. O Papa responde a um leitor da revista Piazza San Pietro, que lhe pergunta como viver as férias, não apenas como uma pausa na rotina diária, mas como um caminho espiritual na própria vida de fé, e exorta a vivenciar a fraternidade e a comunhão. As férias devem ser um momento de descanso das ocupações e das preocupações, no qual se possa viver experiências autênticas de amizade e de compartilhamento, para experimentar uma antecipação daquela fraternidade e comunhão que podemos viver e viveremos no reino de Deus. É esse o desejo que o Papa Leão XIV expressa ao responder à carta que lhe foi enviada por Maurício, de Roma, e publicada na edição de julho e agosto da revista Piazza San Pietro. O leitor, grato ao Papa por seu empenho constante e incansável em nos guiar, fiéis, com palavras de paz, esperança e luz, neste tempo de grande instabilidade entre os povos, em meio ao agravamento dos conflitos, questiona-se sobre o significado da fé na vida cotidiana e sobre como alimentar uma espiritualidade mais consciente e mais verdadeira, que saiba traduzir-se em gestos concretos para com os outros. E pede ao pontífice um conselho sobre como viver esse período de verão, de modo que se torne também um caminho espiritual e não apenas uma pausa na rotina diária. Para fortalecer nossa fé, responde o Papa Leão, é preciso aproveitar também o tempo do verão para viver o Evangelho da Paz e da Misericórdia. Ao refletir sobre esse período de férias, o Papa dirige em primeiro lugar seus pensamentos aos pobres e a todos aqueles que nem mesmo podem desfrutar de um breve período de descanso, pois estão oprimidos pelo peso de dificuldades de todo tipo. Aos doentes, às pessoas que perderam a confiança na vida, àqueles que estão dominados pela dor, pela perda de seus entes queridos, às vítimas das guerras, do ódio, do terrorismo e da violência, e ainda aos perseguidos por causa da fé e da justiça, aos presos, àqueles que ficaram sem trabalho, sem casa, aos migrantes que não são acolhidos humanamente. Em seguida, ele deseja aos cristãos que o período de verão seja uma oportunidade para experiências sociais e religiosas frutíferas, para aprofundar a missão na igreja e na sociedade. Que aos doentes não falte, durante esses meses de verão, a proximidade dos familiares e dos voluntários, prossegue ele, desejando que haja quem decida passar parte das férias em um compromisso fraterno de solidariedade. Na resposta do pontífice, há também o convite às famílias para que não deixem os idosos sozinhos e aos voluntários para que se empenhem em levar humanidade e esperança aos que sofrem. Vocês verão frutos da graça, e quanto amor, alegria e felicidade preencherão a vida de vocês, acrescenta o Papa, explicando, além disso, que é um privilégio apoiar os pobres e testemunhar a pobreza evangélica. Este é um serviço que prestamos ao próprio Cristo. Leão XIV recomenda, além disso, durante as férias, evitar os excessos e o desperdício, o materialismo e o consumismo, e cultivar a sobriedade. Lembra que o acúmulo de bens dificulta a evangelização e exorta à coerência com o estilo cristão de vida.
O amor e a graça de Deus nos alcançam todos os dias, sempre, assegura ele, incentivando ajuda mútua em todas as comunidades, para que não se perca esse patrimônio objetivo de humanidade e de paz, a única esperança de dar um futuro ao mundo ameaçado pela guerra, que poderá ser salvo não pelo poder terreno, mas somente pelo poder divino do amor, que é Jesus.

E assim chegamos ao final do nosso Em Romaria desta semana, agradecendo mais uma vez a sua presença. Voltamos na próxima semana com mais um Em Romaria, caminhando juntos neste terceiro milênio.

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1: Queridos amigos do nosso Porta Aberta, sejam bem-vindos a esta edição. Esta semana vamos falar de dois temas, paz e música. Começamos com uma novidade literária. Vamos ouvir Silvana José e Mariângela Jaguraba.
2: A Livraria Editora Vaticana publica um novo livro de Leão XIV, intitulado Desarmada e Desarmante. A paz é um dom. O livro, com curadoria de Alessandro Banfi, é a primeira antologia que reúne diversos discursos do Papa Prevost sobre o tema da paz, desde o dia de sua eleição, em 8 de maio de 2025, introduzidos por um texto inédito de sua autoria. A paz esteja convosco. Esta foi a primeira saudação que Jesus, ressuscitado, dirigiu aos seus apóstolos. Esse é também o primeiro dom que o Cristo ressuscitado ofereceu aos seus amigos e ao mundo inteiro: a paz. Esse dom, porém, não foi obtido de graça. O corpo glorioso do Mestre de Nazaré mostrava as chagas da paixão. Ele suportou o ódio, a violência e a crucificação do mundo. Jesus Cristo sofreu a injustiça, desarmado e desarmante, e ressuscitou. A mensagem do Evangelho se inseriu e se insere na história, hoje como há 2000 anos. A paz é o grande desejo que agita muitos corações, mas também é frequentemente ameaçada, pisoteada e desprezada. Hoje, 103 estados estão envolvidos de alguma forma numa guerra na Terra. As armas ressoam e matam na Ucrânia, no Oriente Médio, no Sudão, em Myanmar, no Iêmen, no Congo e em muitas outras situações. Meu amado predecessor, o Papa Francisco, escreve Leão XIV, cunhou a expressão Terceira Guerra Mundial em pedaços, para descrever uma situação de conflito generalizado, sem precedentes desde o fim da Segunda Guerra Mundial. Retomando meus pronunciamentos sobre esse tema, agora reunidos nessa antologia, gostaria de enfatizar vários aspectos que me são caros, escreve Leão. Primeiramente, a paz é uma responsabilidade. Se o nosso primeiro instinto, ao nos depararmos com um problema, uma tensão, uma ofensa, for o de julgar os outros, acusá-los e até condená-los, será inevitável que primeiro a indiferença e depois o ódio se instalem ao nosso redor. Há uma maneira de enxergar a realidade que destrói em vez de construir. A paz começa por mim, começa por nós. Santo Agostinho disse, escreve ainda o Papa, esses são tempos difíceis, tempos de adversidade. Vivam bem e com uma vida boa. Mudem os tempos. Mudem os tempos e não terão de que se queixar. Não podemos pedir a paz aos poderosos do mundo se não começarmos a vivê-la nós mesmos, começando pelas nossas relações diárias, nas nossas famílias, nas nossas casas, nas nossas cidades, nos locais onde trabalhamos. A paz constrói-se com pequenos gestos diários: um sorriso, um insulto perdoado, uma palavra amável. Além disso, a paz se constrói com a verdade. Mesmo quem faz a guerra afirma agir em nome da paz. Ninguém tem a audácia de declarar que quer a guerra pela guerra. Até os poderosos da terra sabem que toda pessoa aspira à justiça e deseja viver em paz, especialmente após as terríveis consequências dos eventos de Hiroshima e Nagasaki. O recurso à guerra é cada vez mais uma aventura sem volta, como enfatizou São João Paulo II. Tenho repetidamente recordado o apelo sincero que São Paulo VI dirigiu à Assembleia Geral das Nações Unidas, escreve ainda o Papa Leão. O que une os homens, observou meu venerado predecessor, é um pacto selado, com um juramento que deve mudar a história futura do mundo. Nunca mais a guerra. Nunca mais a guerra. A paz. A paz deve guiar o destino dos povos e de toda a humanidade. Especialmente na era atômica, a afirmação da verdade deve avançar. Não são as armas atômicas que geram a paz, mas sim o desarmamento. Esta verdade, que parecia clara nas últimas décadas, durante as quais assistimos a uma desescalada nuclear, foi obscurecida por uma corrida armamentista que hoje assusta e aterroriza. Como escreveu o cantor, compositor e poeta Bob Dylan, dirigindo-se figurativamente à bomba atômica num dos seus poemas: odeio-te, porque o homem te fez, e o homem te possui, e o homem te manipula. A Igreja, humildemente, levanta uma questão para todos hoje. A espécie humana deve continuar a habitar a Terra? A combinação do domínio cibernético com o rearmamento global nos leva a considerar seriamente esta questão. A paz busca testemunhas. Esta antologia, escreve ainda o Papa, deixa isso claro para nós, através do poder de tantas figuras. As personalidades aqui discutidas, incluindo o Beato Floriberto Chuí, os servos de Deus Giorgio Lapira e Dorothy Day, são emblemáticas dos muitos homens e mulheres que, em primeira mão, promoveram a paz, vencendo a tentação da corrupção, socorrendo os pobres e promovendo a diplomacia. Ao lado de homens e mulheres conhecidos, a paz é encarnada por protagonistas não famosos, que seguiram sua consciência. A história muitas vezes esteve perto da catástrofe nuclear. Crônicas narram a decisão de um único homem, o oficial soviético Stanislav Petrov, que ajudou a evitar uma guerra atômica global. Era 26 de setembro de 1983. O radar do bunker perto de Moscou, onde Petrov estava de guarda, detectou o lançamento de vários mísseis balísticos intercontinentais dos Estados Unidos, em direção à União Soviética. No entanto, tratava-se de um erro no sistema de rastreamento de satélites soviéticos. Petrov, desobedecendo ordens, decidiu não relatar o suposto ataque. Uma escolha feita com a consciência de quem sabia que aquele simples gesto poderia ter causado milhões de mortes. Um mundo em que as máquinas, por mais sofisticadas e rápidas que sejam em relação a nós, decidam bombardear pessoas indefesas, seria verdadeiramente assustador. A consciência de um único homem pode valer o mundo inteiro. A paz, enfim, requer esperança, escreve ainda o Papa. A Igreja continuará pregando a caridade para com todos os homens e mulheres. Se há algo que o mundo busca hoje, acredito que seja uma mensagem de esperança para o futuro. Olhemos para o amanhã com esperança, tendo encontrado a única fonte na mensagem de Jesus. Porque a essência do ensinamento de Cristo é esta: a caridade, o amor, o dar a vida pelos outros vence a morte, o isolamento e a violência. Eu vim para que tenham vida e a tenham em abundância.

0: As entrevistas se multiplicaram nesta terça-feira, 21 de julho, para Alessandro Banfi, jornalista, roteirista de televisão, diretor de comunicação da Fundação Oasis e editor do livro de Leão XIV, recém-publicado pela Livraria Editora Vaticana, intitulado Desarmada e Desarmante, a Paz é um Dom. O texto inclui uma introdução inédita do Papa. O Papa nos lembra que o primeiro dom que Cristo ressuscitado ofereceu aos seus amigos e ao mundo inteiro foi a paz. Um dom, porém, como especifica Leão XIV, que não era barato, não estava à venda. Devemos nós, Alessandro, aprender a olhar para a cruz para nos tornarmos artesãos da paz?
1: Mas sim, é a grande diferença, não, tra la pace che propone la Chiesa e un
0: Sim. Essa é a grande diferença entre a paz que a Igreja propõe e um irenismo genérico e benevolente. A paz de Cristo passa através de um sacrifício unilateral, a do servo sofredor. A paz, em outras palavras, é um dom, mas também uma responsabilidade, uma resposta a esse dom, como diz a etimologia da palavra responsabilidade. E, ao mesmo tempo, essa posição pacifista não esconde nada do drama violento da vida. Não se trata de uma supressão irrealista do mal ou do ódio, mas sim de uma superação. E esse, na minha opinião, é o ponto fantástico que o Papa destaca na passagem que você citou. Está bem longe de uma concepção utópica ou ideológica. Alessandro, o que motivou a editar este volume? Qual era a necessidade? Gostei muito da ideia de reunir as palavras-chave deste pontificado em um único volume conciso. Palavras divididas em capítulos onde todos os pronunciamentos do Papa, desde o discurso institucional ao corpo diplomático no Dia Mundial da Paz, passando pela visita à paróquia até o diálogo com os jovens em Tor Vergata, ressaltam a centralidade deste tema. Situações diferentes, ênfases diferentes, mas uma preocupação comum: construir diálogos, pontes e intercâmbios, convidando a todos a romper com o paradigma amigo-inimigo. Penso também em suas primeiras viagens ao Líbano e à Turquia, como também à Argélia, onde o testemunho dos mártires foi combinado com a referência a Santo Agostinho. No livro, o Papa Leão enfatiza que a paz é, antes de tudo, uma responsabilidade. Há uma passagem que me impactou profundamente. Se o nosso primeiro instinto, ao nos depararmos com um problema, uma tensão ou uma ofensa, for julgar os outros, acusá-los e até condená-los, será inevitável que primeiro a indiferença e depois o ódio se desenvolvam ao nosso redor. O Papa cita então Santo Agostinho, que nos exortou a mudar os tempos, não a reclamar. Como podemos fazer isso?
1: Ma a me ha colpito molto che nella sua introduzione inedita.
0: Fiquei profundamente impressionado em sua introdução inédita a este livro, com a menção do Papa Leão ao episódio histórico, de certa forma esquecido, em que um funcionário soviético em 1983, desobedecendo ordens, evitou uma guerra nuclear com os Estados Unidos. Ele comenta esse fato verídico e, em certo ponto, escreve a seguinte frase: a consciência de um único homem pode valer o mundo inteiro. Essa ideia, essa consciência da esperança, está na mente do homem, nos dá a perspectiva correta para vislumbrar um horizonte de paz. O fim da guerra, o fim do ódio e da violência começa por mim, na minha casa, com os meus colegas, com os meus vizinhos, e não há paz sem justiça. O Santo Padre nos lembra, então, que a paz se constrói, se edifica. Ele escreve: com a verdade, até mesmo quem faz a guerra afirma estar agindo em nome da paz. Ninguém tem a audácia de declarar que quer a guerra pela guerra. Então eu pergunto: hoje, às vezes, temos medo de pronunciar a palavra verdade? Quão desarmante é falar sobre a verdade?
1: Mas muitíssimo. Um dos capítulos que mais me dá satisfação.
0: Muito. Um dos capítulos que me dá mais satisfação nesta antologia que tive a grande honra de fazer, é o dedicado à informação em tempos de guerra. E isso tem a ver com a verdade. Também tem a ver com o trabalho que desenvolvi por muitos anos. Nós o chamamos de propaganda e informação, a guerra de palavras. O Papa insistiu, de fato, convidando a inverter o ponto de vista de quem narra os conflitos. Não como se descreve um videogame, diz ele, mas colocando-se na ótica das vítimas, na perspectiva de quem é vítima. Pessoas reais, portanto. A referência a pessoas que são vítimas da guerra, de carne e osso, mulheres e crianças. A palavra inimigo, como sempre em todas as guerras, esconde uma abstração, a incapacidade de ver que aquela pessoa é um ser humano como eu. Alessandro, por fim, o Papa cita Bob Dylan. Você esperava por isso?
1: Ma guarda, mi ha sorpreso. Forse non avrei dovuto stupirmi troppo perché non si tratta solo.
0: Me surpreendeu, mas talvez eu não deveria ter ficado tão surpreso, pois não se trata apenas de um Papa norte-americano, estadunidense, mas de um Papa que viveu profundamente a cultura de seu país, mesmo tendo migrantes em sua família de origem. Trata-se de um pontífice que realmente sabe abordar todos os aspectos da cultura contemporânea. Basta pensar no encontro com o ator Bandeiras, na última viagem à Espanha, ou no encontro com os escritores, onde estavam presentes os maiores nomes do mundo. Quando li a referência ao Bob Dylan antinuclear, lembrei-me daquela grande época. Bob Dylan escreveu esse texto em 1962. Naqueles anos, houve momentos de grande tensão, como a crise de Cuba, mas também momentos em que a vontade de desarmamento bilateral era muito sincera, sentida em todo o mundo. A última coisa que lhe digo é que, como filho de Agostinho, esse Papa gosta de poesia. Agostinho foi um grande poeta, além de um grande padre da Igreja.

0: No prefácio, uma das regiões afetadas pela guerra citadas pelo Papa é justamente a Faixa de Gaza. Exatamente ali, um ano atrás, a paróquia católica era atingida por um bombardeio. Silvana e José.
1: Nem os combates, nem a emergência humanitária em Gaza cessam, como relatou o padre Gabriel Romanelli, pároco da Sagrada Família na cidade de Gaza. A paróquia latina, há exatamente um ano, em 17 de julho de 2025, foi atingida por um ataque do exército israelense. Um evento que comoveu profundamente a igreja e o mundo inteiro, disse o sacerdote. Nas redes sociais, ele quis relembrar as palavras do Ângelus de 20 de julho de 2025, quando o Papa Leão, 3 dias após o ataque, expressou sua profunda tristeza pelo ocorrido, citando os nomes das vítimas e fazendo um apelo urgente pela paz e pelo respeito ao direito humanitário. No ataque, perderam a vida o porteiro da paróquia, Saad Issa, de 60 anos, e 2 mulheres, Fuina Issa, uma idosa de 84 anos, que se encontrava em uma barraca da Caritas, transformada em centro de apoio psicológico à população, e Najabu, que faleceu horas depois devido aos ferimentos sofridos. Padre Gabriel também sofreu um ferimento leve na perna e foi levado ao hospital para receber tratamento. Enquanto isso, o ataque havia aterrorizado todas as pessoas refugiadas dentro do complexo paroquial. O pároco de Gaza anunciou que nesse 19 seria realizada uma celebração especial pelas almas daqueles que morreram naquele triste dia. Uma ocasião para rezar também pelos feridos, por suas famílias e pelo perdão e pela paz, afirmou. Enquanto isso, as condições de vida continuam sendo particularmente complicadas, já que os moradores se veem obrigados a viver em um território reduzido a um monte de escombros. Além disso, segundo o que foi relatado pelo The Guardian, as intervenções da comunidade internacional ainda estão distantes, com o Board of Peace, criado por Trump, tendo abandonado um plano completo de reconstrução de Gaza em favor de um pequeno projeto piloto.

E agora mudamos de assunto, vamos falar do Coro do Papa que encerrou a sua turnê no Brasil. Com Andressa Acolê, vamos recordar como foi este momento histórico.

0: A turnê está acabando e quero agradecer de coração todas as pessoas que tornaram essa turnê possível. Agora vamos todos descansar um tempinho. Confidenciou o Monsenhor Marcos Pavan, maestro brasileiro do coro da Capela Musical Pontifícia Sistina, antes da despedida de São Paulo através das redes sociais de Delfim Rezende Porto, diretor de música da Catedral da Sé e regente da São Paulo Escola Cantorum. A delegação, formada por vozes só masculinas, adultas e infantis, chegou nesta quinta-feira em Roma após 15 dias viajando pelo Brasil para participar de compromissos em 5 cidades diferentes: Campinas, São Paulo, Curitiba, Brasília e Rio de Janeiro. Uma forma de celebrar os 200 anos de relações diplomáticas entre o Brasil e a Santa Sé. O público brasileiro acompanhou em peso a passagem do Coro do Papa em todos os lugares em que passou, como confirmou Alessio Daniello, mineiro de origem e italiano de adoção, que participa do coro.
1: Podemos dizer que os concertos que realizamos em cidades brasileiras marcam um acontecimento histórico. Ao todo, cerca de 10 mil pessoas compareceram às nossas apresentações. A música sacra continua sendo o meio mais importante de evangelização.
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0: O último concerto foi na terça-feira na Sala São Paulo. Fiquei positivamente surpreso com uma apresentação de tão alto nível, comentou o psicanalista Guilherme Bombonato de Souza Prado. A amiga dele, Angela Mendes, designer gráfico, que já cantou em corais da cidade paulistana, disse que não poderia perder a oportunidade única e especial de assistir ao concerto do Coro do Papa. É bem diferente de um coro tradicional formado por homens e mulheres, disse ela. Eu acho que nunca tinha visto um coro infantil e eles tinham um tom bem angelical. Quem também viveu uma experiência inesquecível estava do outro lado do público, no palco. O organista Felipe Bernardo foi convidado pelo maestro do coro da Capela Sistina para fazer a abertura do concerto na Sala São Paulo, tocar peças de compositores brasileiros que intercalaram a apresentação e finalizar com uma performance conjunta.
1: Esse concerto articulado na Sala São Paulo veio por um desejo do Monsenhor Pavan, que disse que era o sonho dele, né, poder cantar com o coro também na Sala São Paulo. E quando isso acabou sendo confirmado, um dia ele me liga e pergunta assim, você pode falar, tudo bem? Vai dar certo a viagem do coro e a gente vai conseguir fazer o concerto na Sala São Paulo e eu gostaria que você tocasse conosco nesse concerto. Então, para mim, já foi uma emoção, assim, muito grande, né, de ter recebido esse convite dele. E daí ele me ofereceu para eu tocar algumas peças solo e acompanhar uma peça com o coro, né? Então, você pode imaginar a responsabilidade, primeiro em dividir o palco com a Sistina e tocar com eles mesmo, né? Isso nenhum outro brasileiro fez. E o organista, que é o organista do coro, o organista titular da Basílica de São Pedro, que é o Giuseppe Solé Col, é muito meu amigo, já nos conhecemos há 10 anos, assim como o Monsenhor Pavan também. E ele estava ali dando maior apoio, até me ajudou a virar as páginas, né? Para mim, nossa, uma honra também. E ele, né, claro, bondosamente liberou a obrigação dele, né? Porque, em teoria, só ele pode tocar com esse coro. Mas a convite do Monsenhor Pavan, então eu pude ter esse privilégio e essa honra de poder tocar com o coro.
0: Natural de Botucatu, São Paulo, Felipe é organista, pianista, regente e pesquisador, com especialização em canto gregoriano na Itália. Por 18 anos, foi mestre de capela e organista do Pátio do Colégio, em São Paulo, onde dirigiu a Escola Cantorum, realizou gravações e desenvolveu projetos de valorização da música sacra e litúrgica, inclusive recebendo o maestro e organista do Coro do Papa para ministrar aulas. Atualmente, como organista, atua junto ao Mosteiro de São Bento e à Orquestra Sinfônica do Estado de São Paulo, a OSESP. É regente associado do Coro Luther King e, como professor, trabalha na Escola Municipal de Música e se dedica à docência em órgão de tubos. No exterior, mantém colaboração artística com o coro Canto Sospeso, de Milão, na Itália. E foi justamente em uma das viagens em que esteve em Roma que, despretensiosamente, Felipe entrou em contato com o Monsenhor.

0: e inspira músicos litúrgicos na missão diária de valorizar o patrimônio da música sacra, assim como fez com Felipe Bernardo.
1: Monsenhor, além de ser um músico maravilhoso, um maestro maravilhoso, é uma pessoa iluminada, né? Um padre assim que realmente ajuda e dá conselhos, e uma pessoa assim que nos faz acreditar o quanto Deus é bom através das mãos dele e dos ensinamentos dele. Ele é uma verdadeira inspiração para mim e para tantos outros, né? Mas eu posso falar por mim que ele é uma verdadeira inspiração para mim, de ser humano que eu gostaria de ser como ele, de um músico que eu gostaria de ser, também perto da grandeza que ele é.
2: Monsenhor Pavão, ilustre cantore, grazie pela vostra visita. 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

E assim chegamos ao final da edição desta semana do nosso Porta Aberta. Obrigada pela companhia, obrigada pela sintonia. Estaremos de volta na próxima semana. Até lá!

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1: 4:44. 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
1: Alô, amigos de todo o Brasil e demais países lusófonos, está no ar o programa em língua portuguesa da Rádio Vaticano, Vatican News, desta terça-feira, 28 de julho. Traremos para você que está sintonizado conosco as últimas notícias sobre as atividades do Papa, da Santa Sé e da Igreja no Mundo. Nos estúdios, Raimundo Lima. A assessoria técnica de hoje é de Bruno Orti. E passamos ao pensamento bíblico que escolhemos para você. Nem todo aquele que me diz Senhor, Senhor entrará no reino dos céus, mas quem fizer a vontade de meu Pai, que está nos céus. Do Evangelho segundo São Mateus, capítulo 7, versículo 21. E vamos aos destaques do nosso programa de hoje. IOR, relatório de sustentabilidade 2025, lucro de 51 milhões de euros. Cardeal Parolin, a paz ainda é inexistente na Ucrânia. No Irã, se retorne às negociações. Leão 14 conclui período de descanso em Castel Gandolfo. Gaza, Padre Romanelli agradece ao Papa pela proximidade e orações. Cisjordânia, ataques de colonos continuam. Apelo de Abbas para cessar a escalada. Estados Unidos, Irã, Trump oferece nova chance para a paz. Esta terça, Netanyahu na Casa Branca. E ainda, Iêmen, aumento dos preços agrava crise humanitária que afeta crianças. Essas e outras notícias a partir de agora. O programa em língua portuguesa da Rádio Vaticano, Vatican News, desta terça-feira está apenas começando. Como destacamos em nossas manchetes, IOR, relatório de sustentabilidade 2025, lucro de 51 milhões de euros. Quem conta pra gente é a colega Mariângela Jaguraba.
2: O Instituto para as Obras de Religião, IOR, publicou seu relatório de sustentabilidade 2025, confirmando seu compromisso com a promoção de uma gestão financeira transparente, responsável e coerente com a doutrina social da Igreja. O documento ilustra os resultados alcançados durante o ano e os progressos obtidos na integração de fatores ambientais, sociais e de governança no modelo operacional do Instituto. Em particular, o relatório destaca a contribuição do IOR para a promoção de uma finança sustentável e de uma economia a serviço da pessoa, da dignidade humana e do bem comum. Em linha com a edição anterior, o relatório foi elaborado por meio de uma análise de dupla materialidade inspirada nos princípios da Diretiva Europeia de Relatórios de Sustentabilidade Corporativa e com referência aos padrões GRI entre as principais referências internacionais para relatórios de sustentabilidade. Esta abordagem também se reflete na política de investimento do Instituto, baseada numa seleção criteriosa de instrumentos financeiros com o objetivo de proteger e valorizar ao longo do tempo os patrimônios confiados pelos clientes. Os investimentos são escolhidos de acordo com os princípios da fé católica, excluindo a exposição a empresas envolvidas em atividades consideradas prejudiciais à vida humana, ao ambiente, à sociedade ou à boa governança. Em 2025, todas as linhas de gestão patrimonial confirmaram o pleno alinhamento com os princípios éticos católicos e registraram retornos brutos positivos. Do ponto de vista econômico, em 2025, o IOR gerou um valor de 67,6 milhões de euros, um aumento em relação aos 50 milhões do ano anterior, com um lucro líquido de 51 milhões de euros. 36% do valor gerado foi destinado ao Santo Padre, 23% aos funcionários e 14% aos fornecedores. O restante contribuiu para o fortalecimento do patrimônio do Instituto, apoiando sua solidez e sustentabilidade a longo prazo. A gestão dos patrimônios confiados também gerou cerca de 142,5 milhões de euros em valor, contribuindo para a missão social e financeira do IOR em apoio à Igreja inteira. O compromisso com a sustentabilidade inclui também o desenvolvimento das pessoas. Em 2025, foram ministradas mais de 2.700 horas de formação técnica e especializada aos funcionários do Instituto, incluindo 300 horas dedicadas à conformidade, ao risco e à auditoria, bem como sessões de formação religiosa. Deu continuidade também um programa estruturado de formação econômica e financeira para 300 clientes do Instituto, com o objetivo de fomentar uma cultura financeira coerente com os princípios éticos católicos e com a responsabilidade social que caracteriza a missão do IOR. No âmbito ambiental, o IOR deu continuidade ao processo de redução de seu impacto através de medidas de eficiência energética, do uso de fontes renováveis e de iniciativas destinadas a reduzir o consumo de matérias-primas. Em 2025, o Instituto acelerou o processo de digitalização e desmaterialização, também graças ao desenvolvimento da arquitetura tecnológica do serviço de Internet Banking e IOR Portal e da digitalização completa dos documentos de arquivo. Essas iniciativas contribuíram para uma redução de 37% na compra de papel. Ao mesmo tempo, todos os resíduos produzidos foram encaminhados para processos de reciclagem. Com a publicação do Relatório de Sustentabilidade 2025, o IOR renova seu compromisso de integrar responsabilidade econômica, atenção à pessoa e proteção do ambiente, promovendo um modelo financeiro coerente com a doutrina social da Igreja e voltado para a criação de um valor sustentável ao longo do tempo.
1: Parece-me que, infelizmente, estamos indo na direção oposta. Há uma escalada, enquanto as perspectivas de paz ainda são inexistentes. O cardeal secretário de Estado, Pietro Parolin, respondendo a perguntas de jornalistas à margem do lançamento do livro Páscoa da Paz, de João 23 a Leão 14, rumo ao jubileu de 2033, de Antônio Preziosi, realizado na tarde desta quarta-feira, 22 de julho, no Palácio Borromeu, sede da Embaixada da Itália junto à Santa Sé, comentou os últimos acontecimentos na guerra na Ucrânia. Parolin informou que, segundo o arcebispo Paul Richard Gallagher, secretário das Relações com os Estados e Organizações Internacionais, um dos ataques mais fortes ocorreu durante a noite entre domingo e segunda-feira. Em relação ao Irã, o secretário de Estado observou que o memorando de entendimento fracassou e expressou preocupação com a evolução da situação. Não sei como a situação vai terminar. Acho que poucas pessoas sabem. Talvez ninguém, disse ele, observando que havia esperança de que o acordo assinado pudesse funcionar. A esperança, continuou, é que as negociações sejam retomadas para se chegar a um acordo estável para o bem do país e também para o bem do mundo, já que essas situações põem em risco a paz. Em relação às notícias sobre o muro que o exército israelense está construindo na faixa de Gaza, o cardeal reiterou a posição da Santa Sé. Podemos repeti-la com um slogan, não aos muros, sim às pontes. Um princípio que, explicou ele, também representa a avaliação do Vaticano sobre a iniciativa. O cardeal Parolin comentou em seguida os incidentes violentos em Bolonha, norte da Itália, após a morte de Abderrahim Fakir, expressando pesar pelo ocorrido. Só espero que a verdade seja encontrada, afirmou, pedindo que as investigações sejam realizadas em um clima de serenidade, certamente sem violência. A violência nunca é produtiva, acrescentou. Por fim, Parolin reiterou o papel da Igreja na promoção do diálogo e da paz, especialmente em vista da linguagem violenta que tem caracterizado a opinião pública na Itália após a condenação do joalheiro Mario Roggiero. A Igreja continua a repetir palavras que podem ser úteis, afirmou, recordando a parábola do semeador e expressando a esperança de que essas palavras deem frutos. A Igreja nunca se cansa de repetir essas lembranças e, concluiu, independentemente dos resultados que possam ser alcançados, é correto continuar a insistir nesses valores que são necessários para uma convivência pacífica e construtiva.

0: Leão 14 conclui período de descanso em Castel Gandolfo. Os detalhes com o colega Túlio Fonseca.
1: Leão 14 deixou o Castel Gandolfo na noite de segunda-feira, 27 de julho, às 20 horas e 34 minutos, horário local, encerrando o período de descanso iniciado em 5 de julho para retornar ao Vaticano. A bordo de um automóvel, o Papa saudou um grupo de pessoas reunidas diante da residência pontifícia à espera de sua saída e abençoou algumas crianças. O pontífice voltará a Castel Gandolfo na próxima quarta-feira, 29 de julho, para participar do Encontro de Oração e Fraternidade Cântico de Paz, promovido pelo Centro de Alta Formação Laudato Si e pela Andrea Bocelli Foundation. O evento, inserido nas celebrações do 8º centenário da passagem de São Francisco de Assis para a vida eterna, terá início às 19 horas locais, nos jardins das Vilas Pontifícias. Ao longo dos 23 dias de permanência em Castel Gandolfo, o Papa também se dedicou à oração, à leitura e à prática de atividades esportivas. Durante sua estadia na pequena cidade, às margens do Lago Albano, nos arredores de Roma, considerado um dos mais belos vilarejos da Itália, além dos 4 encontros dominicais com os fiéis para a oração do Ângelus, nos dias 5, 12, 19 e 26 de julho, conduzida da entrada principal do Palácio Apostólico, Leão XIV participou de outros 2 compromissos públicos. O almoço, realizado em 11 de julho, nos jardins das Vilas Pontifícias, com 200 pessoas, entre elas 35 crianças, em situação de vulnerabilidade social, provenientes da Diocese de Roma, e o concerto oferecido pela Diocese de Albano no pátio do Palácio Apostólico em 18 de julho. Na última semana, o pontífice também realizou 2 saídas para 3 visitas privadas, no dia 20 de julho, à Abadia Beneditina de Monte Cassino, e em 22 de julho, ao Santuário da Santíssima Trindade de Vale Pietra e aos Mosteiros de São Bento e de Santa Escolástica, em Subiaco. O olhar do padre Gabriel Romanelli transmite alegria. Em um vídeo publicado no último domingo, no canal da Paróquia da Sagrada Família de Gaza no YouTube, o seu sorriso aparece luminoso e contagiante, como se por um instante o drama da guerra que há tanto tempo aprisiona os habitantes de toda a faixa de Gaza tivesse sido colocado de lado. O motivo dessa alegria do pároco da única igreja católica de toda a região está contido em uma breve mensagem que o Papa enviou justamente no domingo à sua comunidade. Os dias passam, assim como as semanas, disse-nos o Papa, mas vejo que as condições continuam muito difíceis. Em seguida, acrescenta Romanelli, Leão XIV quis recordar que não há um momento sequer que deixe de pensar e rezar por aqueles que estão sofrendo. E dirigindo-se especialmente aos sacerdotes e a todos os religiosos, confiou-lhes esta exortação: obrigado por permanecerem ao lado deles, que Deus os ajude e os fortaleça, minha bênção e um abraço fraterno. O pároco também agradece ao pontífice pelas palavras pronunciadas após a oração do Ângelus sobre os sofrimentos da Terra Santa e pelo apelo para que cessem todos os conflitos, incluindo os que devastam o Oriente Médio. A situação em Gaza continua desastrosa e o Santo Padre não deixa de manter um contato constante conosco e de rezar por nós. No vídeo do pároco da Sagrada Família, ao fundo também se ouvem cantos e danças em um ambiente de alegria. Lá fora o povo está festejando, convidaram um cantor. Celebramos juntamente com milhares de religiosos da nossa querida família do Verbo Encarnado, composta por irmãs, sacerdotes e leigos, a memória dos 10 anos da consagração da congregação e da família religiosa ao Sagrado Coração de Jesus. É um retrato de uma aparente e desejada normalidade em um contexto marcado nas últimas horas por novos ataques israelenses na faixa de Gaza e por uma crise humanitária cada vez mais dramática. Segundo informações oficiais, mais de 1,4 milhão de pessoas, cerca de 2/3 da população, poderão enfrentar uma situação de grave insegurança alimentar até o fim de 2026, caso a redução de ajuda humanitária continue. Nos últimos dias, acrescenta Romanelli, no vídeo, a comunidade também celebrou uma novena e após a missa realizamos um ato de reparação pelas ofensas cometidas contra o Sagrado Coração e renovamos a consagração do mundo da faixa de Gaza, da nossa paróquia e da nossa consagração ao Coração de Jesus. São gestos de esperança por uma paz que, infelizmente, ainda parece distante.
0: Um apelo urgente aos líderes da comunidade internacional para que intervenham e interrompam a escalada das forças armadas e dos colonos israelenses na Cisjordânia. A mensagem foi lançada no domingo pelo presidente palestino Mahmoud Abbas. A violência dos colonos e dos militares já não se trata de episódios isolados, mas de parte de uma política sistemática destinada a expandir os assentamentos, intensificar a violência contra os palestinos e enfraquecer a autoridade nacional palestina, afirmou Abbas em uma carta. Ele apelou, portanto, urgentemente à implementação das resoluções do Conselho de Segurança da ONU, em particular a Resolução 2334, que considera ilegais os assentamentos israelenses nos territórios palestinos ocupados e solicitou uma maior proteção internacional para a população palestina. Nesse contexto, a crescente violência extremista israelense, combinada com o enfraquecimento da autoridade palestina, representa uma séria ameaça à segurança e aumenta o risco de uma escalada mais ampla na Cisjordânia. Essa é a opinião de 600 ex-altos funcionários das Forças Armadas, do Mossad, do Shin Bet, da Polícia e do Serviço Diplomático israelenses, em uma carta enviada ao presidente dos Estados Unidos, Donald Trump, antes de seu encontro com o primeiro-ministro Benjamin Netanyahu. Os signatários do grupo Comandantes para a Segurança de Israel solicitam que Trump levante a questão durante a reunião para discutir maneiras de conter a escalada na Cisjordânia. Colonos israelenses incendiaram duas mesquitas na noite de sábado em locais diferentes na Cisjordânia, no estado da Palestina. A situação no território palestino permanece extremamente tensa após os violentos ataques de dias atrás, conforme relatado por Abdel Azim Vadi, prefeito de Kusra, ao sul de Nablus. Foi aí, disse o prefeito, que colonos incendiaram uma mesquita em construção na parte sul da cidade. Segundo o Times of Israel, as forças israelenses teriam ido ao local e revistaram a área, mas não conseguiram localizar os responsáveis pelos incêndios criminosos e pelas pichações com a palavra vingança. Isso se refere aos dois soldados israelenses que perderam a vida na sexta-feira em um tiroteio que também matou quatro palestinos perto da vila palestina de Tel, na região de Nablus. As circunstâncias ainda não estão claras, mas ilustram o nível de violência na Cisjordânia. Em um episódio separado na noite de sábado, colonos israelenses incendiaram uma mesquita na vila de Kuh, perto de Tulkarem, e picharam as paredes com slogans racistas, de acordo com o Ministério de Bens e Assuntos Religiosos palestino. Enquanto isso, a agência de notícias palestina Wafa informou que as forças israelenses lançaram uma campanha de prisões na Cisjordânia após a recente escalada de violência, que levou à prisão de 30 pessoas na vila de Tal, 14 em Ramallah, 5 em Jenin, 8 em Hebron, 3 em Belém e 6 em Tulkarem. Segundo a Wafa, prossegue uma incursão das forças de defesa de Israel também na cidade e na província de Jenin. Há uma boa chance de se chegar a um acordo com o Irã, segundo o presidente dos Estados Unidos, Donald Trump, que durante dias não transparecia nenhuma esperança sobre a possibilidade de as negociações com Teherã serem retomadas. No entanto, os Estados Unidos suspenderam os bombardeios ao país durante o fim de semana, embora o presidente tenha indicado que está pronto para retomá-los caso as negociações mediadas pelo Paquistão e Catar fracassem, negando rumores de escassez de munições. Além disso, alguns funcionários do governo Trump afirmam que as sanções impostas por Washington a Teherã são ainda mais prejudiciais ao país do que as bombas. Uma das questões cruciais em discussão continua sendo o Estreito de Hormuz, que inviabilizou o acordo precedente de junho, resultando em mais de 60 mortes e quase 700 feridos no país. O Irã afirmou seu direito de controlar as rotas ao longo de sua costa, enquanto os Estados Unidos insistiram na livre navegação internacional. Posteriormente, o conflito se espalhou para os rebeldes Houthis do Iêmen, que criaram problemas para o tráfego marítimo no Mar Vermelho e ameaçaram a passagem do Estreito de Bab el-Mandeb. Em relação a Hormuz, os Pasdaran deixaram claro que só conversarão com Oman, que enfatizou para ambos os lados a necessidade de desescalada da região. Enquanto isso, o primeiro-ministro israelense Netanyahu deve comparecer esta terça-feira à Casa Branca para se encontrar com o presidente Trump. Ele é favorável à continuidade das operações no Irã e espera-se que compartilhe informações de inteligência sobre o programa nuclear iraniano, particularmente em relação às condições do Monte Kulag, localizado próximo à instalação nuclear de Natanz, e à capacidade de desenvolvimento do Irã. Na véspera de sua visita, Trump afirmou que Israel é um dos países que, em sua opinião, não sobreviveriam sem os Estados Unidos. Netanyahu também mantém uma frente aberta com o Líbano. A próxima rodada de negociações sobre a expansão das zonas-piloto sob a responsabilidade do Exército de Beirute está agendada para 4 de agosto em Roma.
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0: No Iêmen, 52% da população, aproximadamente 18 milhões de pessoas, sofre de fome e o aumento repentino no preço de bens essenciais empurrou para o abismo até mesmo famílias que, até alguns meses atrás, conseguiam sobreviver. De acordo com um relatório divulgado na terça-feira por Save the Children, os aumentos ultrapassam 30% para combustíveis e chegam a quase 60% para alguns itens de primeira necessidade. Por mais de uma década, as crianças no Iêmen têm sofrido com uma crise após a outra, enquanto a atenção internacional tem diminuído constantemente, afirma Rishana Hanifa, diretora da Save the Children no Iêmen. A reabertura gradual do Estreito de Hormuz não é uma solução imediata. Mesmo curtos períodos de inacessibilidade a alimentos podem ter consequências duradouras no crescimento e desenvolvimento das crianças. Os líderes mundiais devem garantir a livre passagem de alimentos, fertilizantes e ajuda humanitária e trabalhar por um cessar-fogo duradouro na região, acrescenta a diretora da organização. Ela também chama a atenção para o grave déficit no financiamento humanitário. Em meados de 2026, o plano de resposta das Nações Unidas para o Iêmen estava financiado em apenas 14,7%. Não se trata apenas de números, mas das histórias de famílias que lutam diariamente para lidar com o crescente custo de vida. Quando os preços eram mais baixos, podíamos comprar frango ou peixe, agora não podemos mais comprá-los, diz Eman, uma mulher de 80 anos que cuida sozinha de seus 6 netos e de sua nora gravemente doente, enquanto seu filho não consegue encontrar um emprego estável. As crianças adoecem com frequência e precisam de alimentos nutritivos, mas não sabemos como consegui-los. Mal conseguimos fazer chá de manhã. Não há comida suficiente nem para adultos, nem para as crianças, afirma ela. Os 6 netos de Eman foram tratados por desnutrição em centros da Save the Children, mas a organização alerta que o aumento dos preços também ameaça comprometer os programas de assistência econômica. Com a inflação crescente, são necessários recursos cada vez maiores para garantir os mesmos níveis de apoio, justamente quando o financiamento internacional para o Iêmen continua a diminuir. Hoje, mais de 22 milhões de pessoas, quase 2/3 da população, precisam de assistência humanitária. A guerra, o colapso econômico e os eventos climáticos extremos destruíram os meios de subsistência de milhares de famílias. Nesse contexto, o aumento dos preços, desencadeado pelas tensões no Estreito de Hormuz, corre o risco de se tornar mais um golpe para uma população já fragilizada e as crianças são as que mais sofrem. Outro perigo continua a afetar as crianças iemenitas. minas terrestres e munições não detonadas. De acordo com outro relatório da Save the Children, nos primeiros 6 meses de 2026, o número de crianças mortas por minas terrestres ultrapassou o número registrado em todo o ano de 2025, enquanto os ferimentos e mortes infantis aumentaram 61% em comparação com o mesmo período do ano anterior. A organização explica que as crianças têm 3 vezes mais probabilidade do que os adultos de serem vítimas de explosões. Muitas vezes desconhecem os riscos e são forçadas a trabalhar em ambientes de alto risco para ajudar a sustentar suas famílias. Globalmente, as armas explosivas estão matando crianças como nunca antes. Em zonas de conflito, 67% das mortes infantis são agora causadas por esse tipo de armamento. Diante dessa tragédia, a organização apela por ações urgentes para proteger as crianças de uma dupla ameaça: os resquícios da guerra e o trabalho infantil, que afeta 12,5% das crianças yemenitas entre 5 e 14 anos. É essencial intensificar as operações de recuperação de terras, garantir apoio concreto às vítimas e combater a pobreza, para que as crianças não continuem a arriscar suas vidas e recuperem seu direito de crescer. E assim, amigo ouvinte, chegamos ao final do nosso programa de hoje. Como sempre, agradecendo pelo carinho da sintonia, prometemos estar de volta amanhã neste mesmo horário, se Deus quiser. Você, como sempre, o nosso forte abraço e até lá!

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2: Alô, Brasil! Está no ar o programa Viva a Vida da Pastoral da Criança.
3: Olá, você que nos escuta agora. Seja bem-vindo e muito obrigado pelo carinho da sua audiência.
2: Hoje vamos conversar sobre a gravidez. Esse momento de alegria para muitas mulheres e suas famílias.
3: Todas as gestantes precisam de cuidados, mas para algumas, esses cuidados precisam ser redobrados, principalmente devido a certas complicações que podem surgir durante a gravidez.
2: Fique com a gente e saiba mais sobre isso.
4: Se você desconfia que está grávida, não perca tempo sem

0: E um bom parto pra você.
1: Uma gestação traz sempre um pouco de ansiedade e preocupação para a mulher.
2: Os riscos de perder o bebê são maiores no início da gravidez. Mas durante toda a gestação, a gestante deve estar atenta aos sinais que podem levar a uma gravidez de alto risco.
1: É importante que a gestante e a sua família saibam identificar os sinais de perigo na gestação.
2: Sobre a gestação de alto risco, vamos conversar com a doutora Ana Leia Clementino, médica pediatra. Ela atua também como líder da Pastoral da Criança em Londrina, Paraná.
1: Doutora Ana Leia, o que é considerado uma gestação de alto risco?
3: A gravidez é considerada de alto risco quando existe uma maior chance de complicações para a mãe, para o bebê ou para ambos. Isso pode acontecer por condições que a mulher já tinha antes de engravidar, como hipertensão, diabetes, doenças cardíacas ou doenças renais, ou por situações que surgem durante a própria gestação, como pressão alta, diabetes gestacional ou alterações no crescimento do bebê. Também merece atenção as gestantes muito jovens, geralmente abaixo de 15 anos, e as mulheres com idade mais avançada, consideradas aquelas acima de 35 anos. É importante lembrar que uma gestação de alto risco não significa que algo ruim vai acontecer, mas sim que essa mãe precisa de um acompanhamento mais próximo para identificar e tratar qualquer problema o mais cedo possível.
2: Doutora Ana Leia, a que sinais a gestante de alto risco deve ficar atenta?
3: Toda gestante deve procurar atendimento imediatamente se apresentar sangramento vaginal, perda de líquido pela vagina, dor abdominal intensa, febre, falta de ar, dor de cabeça forte e persistente, alterações na visão, inchaço súbito do rosto e das mãos ou diminuição dos movimentos do bebê. Esses sinais podem indicar complicações importantes e eles precisam de avaliação médica rápida. Quanto mais cedo a gestante for atendida, maiores são as chances de proteger a saúde da mãe e do bebê.
1: Doutora Ana Leia, o que muda no pré-natal em uma gestação de alto risco?
3: Na gestação de alto risco, o pré-natal costuma ser mais frequente e inclui avaliações adicionais conforme a necessidade de cada mulher. Muitas vezes são solicitados mais exames laboratoriais, ultrassonografias e consultas com especialistas. O objetivo é acompanhar de perto a saúde da mãe e o desenvolvimento do bebê. Mesmo quando a gestante é encaminhada para um serviço especializado, ela continua tendo direito ao acompanhamento da unidade básica de saúde. Esse cuidado compartilhado ajuda a garantir uma assistência mais completa e segura durante toda a gravidez.
2: Quais são os principais cuidados na gravidez de alto risco?
3: Além de comparecer a todas as consultas, seguir corretamente as orientações médicas, usar os medicamentos e suplementos prescritos, a mulher, quando está grávida, ela deve manter uma alimentação saudável, beber bastante água, evitar cigarro, álcool e outras drogas, além de respeitar os períodos de descanso. Também é fundamental manter as vacinas em dia e observar qualquer sinal de alerta, como aqueles que a gente já mencionou antes. A participação da família faz muita diferença, oferecendo apoio emocional e ajudando a gestante a seguir o tratamento. Quanto mais organizado for esse acompanhamento, melhores tendem a ser os resultados para a mãe e para o bebê na gestação.
1: Como a mulher pode ajudar a prevenir uma gestação de alto risco antes mesmo de engravidar?
3: Bom, o ideal é que a mulher cuide da saúde antes da gravidez. Isso inclui controlar doenças como hipertensão e diabetes, manter um peso saudável, praticar atividade física, atualizar vacinas, parar de fumar e iniciar o uso de ácido fólico quando estiver planejando engravidar. Consultas pré-concepcionais, ou seja, feitas antes de engravidar, ajudam a identificar fatores de risco que permitem que a gravidez comece nas melhores condições possíveis. Planejar a gestação é um ato de cuidado que beneficia tanto a mãe quanto o futuro do bebê.
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2: Doutora Ana Leia, qual é a importância de tomar ácido fólico antes de engravidar?
3: O ácido fólico é uma vitamina muito importante para a formação do cérebro e da medula espinhal do bebê. O grande detalhe é que essas estruturas começam a se formar logo nas primeiras semanas da gestação, muitas vezes antes mesmo da mulher descobrir que está grávida. Por isso, quando a suplementação começa só após o teste positivo, pode ser tarde para se obter o máximo benefício. Então, o ácido fólico, antes da gravidez, reduz de forma significativa o risco de defeitos do tubo neural, como, por exemplo, espinha bífida e anencefalia, além de contribuir para o desenvolvimento saudável do bebê. Por esse motivo, o Ministério da Saúde recomenda que toda mulher que pretende engravidar inicie a suplementação de ácido fólico pelo menos 30 dias antes da gestação, antes de pretender engravidar, mantendo o uso até a 12ª semana da gestação.
1: Doutora Ana Leia, como a idade da mãe influencia na gravidez?
3: A idade pode influenciar bastante. Nas adolescentes, por exemplo, especialmente abaixo dos 15 anos, existe um maior risco de parto prematuro, anemia e dificuldades sociais que são consequência da própria imaturidade da adolescente, que podem afetar os cuidados na gestação. Já nas mulheres com 35 anos ou mais, há um aumento dos riscos de hipertensão, diabetes gestacional e algumas alterações cromossômicas do bebê. Mas é importante lembrar que muitas mulheres têm gestações saudáveis nessas idades, quando recebem acompanhamento adequado. Então, o mais importante é iniciar o pré-natal cedo e seguir todas as orientações da equipe de saúde.
2: Por que é importante cuidar da saúde mental na gravidez de alto risco?
3: Bom, a saúde mental é parte fundamental do cuidado de qualquer gestação. Mas principalmente no caso da gravidez de alto risco, a mulher se encontra mais fragilizada. Então, ansiedade excessiva, estresse intenso e depressão podem dificultar o autocuidado, prejudicando o sono, alimentação e até a adesão às orientações médicas. Por isso, a gestante precisa ser acolhida, escutada e apoiada pela família, pela comunidade e pelos profissionais de saúde. A Pastoral da Criança tem um papel muito bonito nesse processo, oferecendo presença, escuta e encorajamento. Uma mulher emocionalmente amparada costuma enfrentar melhor os desafios da gravidez e se preparar com mais tranquilidade para a chegada do bebê.
0: Gestante, se o líder da Pastoral da Criança bater na sua porta, receba-o. Escute o que ele tem a lhe dizer. O líder da Pastoral da Criança quer ajudá-la a ter uma gestação saudável e tranquila. Converse com o líder. Partilhe com ele seus medos, suas preocupações, seus problemas da gravidez e suas alegrias também. Gestante, venha para a Pastoral da Criança. Nós queremos o melhor para você e para o seu bebê.
2: Participa do programa Viva a Vida a Maria Inês Monteiro de Freitas, coordenadora nacional da Pastoral da Criança.
1: Maria Inês, como a Pastoral da Criança lida com essa questão da gestação de alto risco?
5: A prevenção e a orientação são essenciais quando falamos em gravidez de alto risco. Manter hábitos saudáveis, como uma alimentação equilibrada, evitar o uso de álcool e cigarro, controlar doenças pré-existentes e seguir corretamente as orientações dos profissionais de saúde contribuem muito para reduzir complicações durante a gravidez. Além disso, o apoio da família e o acesso à informação de qualidade ajudam a gestante a viver esse período com mais tranquilidade, fortalecendo o cuidado integral com a vida desde o início. Nesse caminho de cuidado e atenção, a Pastoral da Criança exerce um papel importante ao orientar gestantes e famílias, promovendo a prevenção e o acompanhamento responsável por meio de visitas domiciliares e ações comunitárias. Seus líderes incentivam o pré-natal, a adoção de hábitos saudáveis e a busca por atendimento de saúde sempre que necessário. Assim, a Pastoral da Criança se torna presença de apoio, acolhimento e esperança, contribuindo para a proteção da vida desde o ventre materno.

0: Vamos conversar também com a Maria de Fátima do Nascimento, líder da Pastoral da Criança da Paróquia São Sebastião, em Gramacho, Duque de Caxias, Estado do Rio de Janeiro.
1: Maria de Fátima, como os líderes da Pastoral da Criança orientam as gestantes a ficarem atentas aos sinais de risco durante a gravidez?
2: Nós, líderes da Pastoral da Criança, procuramos sempre orientar as gestantes durante as visitas e encontros, conversando sobre a importância de observar alguns sinais que podem indicar algum risco na gravidez. Falamos para elas ficarem atentas a sintomas como sangramento, pressão alta, dores fortes, inchaço excessivo, febre, ou quando percebem que o bebê está se movimentando menos do que o normal. Também reforçamos a importância de fazer o pré-natal e procurar atendimento de saúde sempre que surgir alguma dúvida ou sinal de alerta. Conversamos também sobre a importância de uma alimentação saudável, com frutas, verduras, legumes e bastante água, que ajuda muito na saúde da mãe e no desenvolvimento do bebê. Viva a vida!
0: Vamos ouvir agora a mensagem de Dom Frei Severino Clasen, arcebispo de Maringá, Paraná e presidente da Pastoral da Criança.
3: Na perspectiva da nossa fé, a gravidez de alto risco é vista à luz do valor sagrado da vida humana que deve ser protegida e cuidada desde a concepção. A Igreja reconhece a complexidade dessas situações e convida à responsabilidade, ao discernimento e ao acompanhamento médico adequado, priorizando a dignidade e saúde da mãe e do bebê. Reforça-se a importância do cuidado integral, físico, emocional e espiritual. Além disso, a Igreja incentiva o acolhimento, a solidariedade e o apoio às gestantes que enfrentam uma gravidez de alto risco, especialmente por meio das comunidades, e se traduz em presença, escuta e ajuda prática. Assim, a gravidez de alto risco se torna também um caminho de fé, onde o cuidado humano e a graça divina caminham juntos. Que Deus abençoe a todos.

0: O programa Viva a Vida de hoje está terminando. A gente fica por aqui.
1: Obrigada pela sua audiência e até o próximo programa.
0: É isso aí. Tchau, gente. Até o próximo Viva a Vida.
1: Até lá, pessoal.
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0: no ar o programa Amigo da Terra com Afonso Morade.
1: Olá, meu amigo, minha amiga, o nosso programa chegou. O que é ecologia? É a nossa conversa de ontem e de hoje também. No programa passado, eu mostrei que a ecologia é uma ciência, é um estudo. E o que estuda a ecologia? A ecologia estuda as relações entre todos os seres que habitam, que fazem parte da nossa casa comum. Que seres são esses? Aqueles seres que não são vivos, mas são fundamentais para a vida acontecer. Por exemplo, o solo, a água, o ar, a energia do sol. E todos os seres vivos, a começar dos chamados micro-organismos, que são as algas, as bactérias, os fungos. Depois, todas as plantinhas, desde, imagine, aquela gramínea, aquele matinho pequenininho, até as grandes árvores. Os animais, desde os insetos, que são milhões e milhões do nosso planeta, passando pelos peixes, os pássaros, os mamíferos e, entre os mamíferos, nós, seres humanos. Gente, a ecologia estuda essa relação bonita. O Papa Francisco diz na Laudato Si que tudo está interligado. Tudo está interligado. Você deve estar percebendo, por exemplo, as mudanças climáticas. O calor que está fazendo em algumas partes do mundo, agora do outro lado do mundo, lá na Europa, é verão. E é o pior verão dos últimos tempos. Um calor horrível. Então, incêndios em Portugal, temperaturas extremamente altas, inclusive matando pessoas, matando as aves. Ora, por que esse calor? Foi uma invenção? O sol resolveu esquentar mais? Não. Os seres humanos, nos últimos 100 anos e principalmente nos últimos 20 anos, estão lançando na atmosfera muitos gases de efeito estufa. Esses gases fazem reter o calor e desequilibrar o nosso planeta. É causado pelo ser humano. É, gente, que coisa grave isso. A quantidade de carros movidos a gasolina e óleo diesel que liberam o gás carbônico, a queima das nossas florestas, porque as árvores são nossas amigas, são elas que capturam o gás carbônico, a emissão de metano que, por exemplo, o gado emite. Você imagina a quantidade de cabeças de gado no mundo inteiro e no nosso país também. Tudo isso juntado faz com que a gente tenha mais gás carbônico, CO2, mais metano e outros gases na atmosfera. Com isso, como tudo está interligado, a gente tem uma retenção de calor do sol e aí começam essa confusão que a gente está vendo aí, as mudanças climáticas. Eu estou dando um exemplo negativo, mas posso dar um exemplo positivo. Por exemplo, uma comunidade que eu visitei uma vez no norte de Minas, ela tinha plantado eucalipto para vender e percebeu que com isso as nascentes tinham desaparecido. Então o que a comunidade fez? Acabou aquele contrato, disse, olha, nós não vamos vender mais eucalipto. Cortaram os eucaliptos todos e começaram a plantar aquelas árvores que fazem parte daquele ecossistema, daquele bioma. Em menos de 10 anos, a água voltou, os passarinhos voltaram, tudo está interligado. Essa é a grande lição da ecologia. Então, quando a gente estuda como se relacionam todas as criaturas que fazem parte da nossa casa comum, é para a gente aprender a cuidar melhor, a ter consciência dos males que nós, seres humanos, provocamos e também a ter consciência positiva do que nós podemos fazer para transformar. Isso é ecologia. Por isso que você, meu amigo, minha amiga, que participa do nosso programa e faz aqueles gestos cotidianos pequenos, mais importantes, também faz parte dessa grande corrente de defesa da vida no nosso planeta, da vida em toda a sua extensão. Um grande abraço para você, até o nosso próximo programa.
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1: 5 horas e 55 minutos.
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3: Hoje, a Igreja Católica lembra na sua liturgia a pessoa de Santa Marta, a irmã de Maria e Lázaro, amigos de Jesus. Por isso, o Evangelho de hoje apresenta a conduta de Marta quando Jesus foi para a casa dela e de Maria, porque Lázaro tinha morrido. Assim que Marta soube que Jesus tinha chegado, foi ao encontro dele. Então Marta disse a Jesus: Senhor, se tivesses estado aqui, o meu irmão não teria morrido. Mas, mesmo assim, eu sei que o que pedires a Deus, Ele te concederá. Respondeu-lhe Jesus: Teu irmão ressuscitará. Marta disse: Eu sei que ele ressuscitará na ressurreição no último dia. Então Jesus disse: Eu sou a ressurreição e a vida. Quem crê em mim, mesmo que morra, viverá. E todo aquele que vive e crê em mim não morrerá jamais. Crês nisso? Respondeu-lhe ela: Sim, Senhor, eu creio firmemente que tu és o Messias, o Filho de Deus, que devia vir ao mundo. Foi significativa essa confissão final de Marta. Inspirados nela, que também nós possamos sempre confessar: Senhor Jesus, nós cremos firmemente que tu és o Messias, o Salvador do mundo. Com a bênção do Deus misericordioso, o Pai, o Filho e o Espírito Santo. Amém.
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1: 6:25. 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
9: Em nome do Pai, do Filho e do Espírito Santo. Amém. Oferecimento do Santo Terço. Divino Jesus, nós vos oferecemos este rosário que vamos rezar, contemplando os mistérios de vossa redenção. Concedei-nos, por intercessão de Maria, vossa Mãe Santíssima, a quem nos dirigimos, as virtudes que nos são necessárias para bem rezá-lo e a graça de ganhar as indulgências anexas a esta santa devoção. Creio em Deus Pai, Todo-Poderoso, Criador do céu e da terra, e em Jesus Cristo, seu único Filho, nosso Senhor, que foi concebido pelo poder do Espírito Santo, nasceu da Virgem Maria, padeceu sob Pôncio Pilatos, foi crucificado, morto e sepultado, desceu à mansão dos mortos, ressuscitou ao terceiro dia, subiu aos céus, está assentado à direita de Deus Pai Todo-Poderoso, donde há de vir a julgar os vivos e os mortos. Creio no Espírito Santo, na Santa Igreja Católica, na comunhão dos santos, na remissão dos pecados, na ressurreição da carne, na vida eterna. Amém.
10: Pai nosso que estais no céu, santificado seja o vosso nome. Venha a nós o vosso reino. Seja feita a vossa vontade, assim na terra como no céu.
11: O pão nosso de cada dia nos dai hoje. Perdoai as nossas ofensas, assim como nós perdoamos a quem nos tem ofendido. E não nos deixeis cair em tentação, mas livrai-nos do mal. Amém.
9: Ave Maria, cheia de graça, o Senhor é convosco, bendita sois vós entre as mulheres, e bendito é o fruto do vosso ventre, Jesus.
11: Santa Maria, Mãe de Deus, rogai por nós, pecadores, agora e na hora de nossa morte. Amém.
9: Ave Maria, cheia de graça, o Senhor é convosco, bendita sois vós entre as mulheres, e bendito é o fruto do vosso ventre, Jesus.
11: Santa Maria, Mãe de Deus, rogai por nós, pecadores, agora e na hora de nossa morte. Amém.
9: Ave Maria, cheia de graça, o Senhor é convosco. Bendita sois vós entre as mulheres, e bendito é o fruto do vosso ventre, Jesus.
11: Santa Maria, Mãe de Deus, rogai por nós, pecadores, agora e na hora de nossa morte. Amém.
10: Glória ao Pai, ao Filho e ao Espírito Santo.
11: Como era no princípio, agora e sempre. Amém.
10: Mistérios gloriosos. No primeiro mistério, contemplamos a ressurreição de nosso Senhor Jesus Cristo.
9: Pai nosso que estais no céu, santificado seja o vosso nome. Venha a nós o vosso reino, seja feita a vossa vontade, assim na terra como no céu.
11: O pão nosso de cada dia nos dai hoje. Perdoai as nossas ofensas, assim como nós perdoamos a quem nos tem ofendido. E não nos deixeis cair em tentação, mas livrai-nos do mal. Amém.
9: Ave Maria, cheia de graça, o Senhor é convosco. Bendita sois vós entre as mulheres, e bendito é o fruto do vosso ventre, Jesus.
11: Santa Maria, Mãe de Deus,
9: rogai por nós, pecadores, agora e na hora de nossa morte. Amém. Ave Maria, cheia de graça, o Senhor é convosco. Bendita sois vós entre as mulheres, e bendito é o fruto do vosso ventre, Jesus.
11: Santa Maria, Mãe de Deus,
9: rogai por nós, pecadores, agora e na hora de nossa morte. Amém. Ave Maria, cheia de graça, o Senhor é convosco. Bendita sois vós entre as mulheres, e bendito é o fruto do vosso ventre, Jesus.
11: Santa Maria, Mãe de Deus, rogai por nós, pecadores, agora e na hora de nossa morte. Amém.
9: Ave Maria, cheia de graça, o Senhor é convosco. Bendita sois vós entre as mulheres, e bendito é o fruto do vosso ventre, Jesus.
11: Santa Maria,
9: Mãe de Deus, rogai por nós, pecadores, agora e na hora de nossa morte. Amém. Ave Maria, cheia de graça, o Senhor é convosco. Bendita sois vós entre as mulheres, e bendito é o fruto do vosso ventre, Jesus.
11: Santa Maria,
9: Mãe de Deus, rogai por nós, pecadores, agora e na hora de nossa morte. Amém. Ave Maria, cheia de graça, o Senhor é convosco. Bendita sois vós entre as mulheres, e bendito é o fruto do vosso ventre, Jesus.
11: Santa Maria,
9: Mãe de Deus,
11: rogai por nós,
9: pecadores, agora e na hora de nossa morte. Amém. Ave Maria, cheia de graça, o Senhor é convosco. Bendita sois vós entre as mulheres, e bendito é o fruto do vosso ventre, Jesus.
11: Santa Maria, Mãe de Deus,
9: rogai por nós, pecadores, agora e na hora de nossa morte. Amém. Ave Maria, cheia de graça, o Senhor é convosco. Bendita sois vós entre as mulheres, e bendito é o fruto do vosso ventre, Jesus.
11: Santa Maria,
9: Mãe de Deus,
11: rogai
9: por nós, pecadores, agora e na hora de nossa morte. Amém. Ave Maria, cheia de graça, o Senhor é convosco. Bendita sois vós entre as mulheres, e bendito é o fruto do vosso ventre, Jesus.
11: Santa Maria, Mãe de Deus, rogai por nós, pecadores,
9: agora e na hora de nossa morte. Amém. Ave Maria, cheia de graça, o Senhor é convosco. Bendita sois vós entre as mulheres, e bendito é o fruto do vosso ventre, Jesus.
11: Santa Maria,
9: Mãe de Deus, rogai por nós, pecadores, agora e na hora de nossa morte. Amém. Glória ao Pai, ao Filho e ao Espírito Santo.
11: Era
9: no princípio, agora e sempre. Amém. Ó bom Jesus, perdoai-nos, livrai-nos do fogo do inferno, levai as almas todas para o céu e socorrei principalmente as que mais precisarem.
10: No segundo mistério, contemplamos a ascensão de Jesus Cristo ao céu. Pai nosso que estais no céu, santificado seja o vosso nome. Venha a nós o vosso reino. Seja feita a vossa vontade, assim na terra como no céu.
11: O pão nosso de cada dia nos dai hoje. Perdoai as nossas ofensas, assim

0: Ave Maria, cheia de graça, o Senhor é convosco. Bendita sois vós entre as mulheres, e bendito é o fruto do vosso ventre, Jesus.
1: Santa Maria, Mãe de Deus, rogai por nós, pecadores, agora e na hora de nossa morte. Amém.
0: Ave Maria, cheia de graça, o Senhor é convosco. Bendita sois vós entre as mulheres, e bendito é o fruto de vosso ventre, Jesus.
1: Santa Maria, Mãe de Deus, rogai por nós, pecadores, agora e na hora de nossa morte. Amém.
0: Ave Maria, cheia de graça, o Senhor é convosco. Bendita sois vós entre as mulheres, e bendito é o fruto do vosso ventre, Jesus.
1: Santa Maria, Mãe de Deus, rogai por nós, pecadores, agora e na hora de nossa morte. Amém.
0: Ave Maria, cheia de graça, o Senhor é convosco. Bendita sois vós entre as mulheres, e bendito é o fruto do vosso ventre, Jesus.
1: Santa Maria, Mãe de Deus, rogai por nós, pecadores, agora e na hora de nossa morte. Amém.
0: Ave Maria, cheia de graça, o Senhor é convosco. Bendita sois vós entre as mulheres, e bendito é o fruto do vosso ventre, Jesus.
1: Santa Maria, Mãe de Deus, rogai por nós, pecadores, agora e na hora de nossa morte. Amém.
0: Ave Maria, cheia de graça, o Senhor é convosco. Bendita sois vós entre as mulheres, e bendito é o fruto do vosso ventre, Jesus.
1: Santa Maria, Mãe de Deus, rogai por nós, pecadores, agora e na hora de nossa morte. Amém.
0: Ave Maria, cheia de graça, o Senhor é convosco. Bendita sois vós entre as mulheres, e bendito é o fruto do vosso ventre, Jesus.
1: Santa Maria, Mãe de Deus, rogai por nós, pecadores, agora e na hora de nossa morte. Amém.
0: Ave Maria, cheia de graça, o Senhor é convosco. Bendita sois vós entre as mulheres, e bendito é o fruto do vosso ventre, Jesus.
1: Santa Maria, Mãe de Deus, rogai por nós, pecadores, agora e na hora de nossa morte. Amém.
0: Ave Maria, cheia de graça, o Senhor é convosco. Bendita sois vós entre as mulheres, e bendito é o fruto do vosso ventre, Jesus.
1: Santa Maria, Mãe de Deus, rogai por nós, pecadores, agora e na hora de nossa morte. Amém.
0: Ave Maria, cheia de graça, o Senhor é convosco. Bendita sois vós entre as mulheres, e bendito é o fruto do vosso ventre, Jesus.
1: Santa Maria, Mãe de Deus, rogai por nós, pecadores, agora e na hora de nossa morte. Amém.
0: Glória ao Pai, ao Filho e ao Espírito Santo.
1: Como era no princípio, agora e sempre. Amém.
0: Ó bom Jesus,
1: perdoai-nos, livrai-nos do fogo do inferno, levai as almas todas para o céu, e socorrei-as, principalmente as que mais precisarem.
0: No terceiro mistério, contemplamos a vinda do Espírito Santo sobre Nossa Senhora e os apóstolos em oração.
2: Pai nosso que estais no céu, santificado seja o vosso nome. Venha a nós o vosso reino, seja feita a vossa vontade, assim na terra como no céu.
1: O nosso de cada dia nos dai hoje, perdoai as nossas ofensas, assim como nós perdoamos a quem nos tem ofendido. E não nos deixeis cair em tentação, mas livrai-nos do mal. Amém.
2: Ave Maria, cheia de graça, o Senhor é convosco. Bendita sois vós entre as mulheres, e bendito é o fruto do vosso ventre, Jesus.
1: Santa Maria,
2: Mãe de Deus, rogai por nós, pecadores, agora e na hora de nossa morte. Amém. Ave Maria, cheia de graça, o Senhor é convosco. Bendita sois vós entre as mulheres, e bendito é o fruto do vosso ventre, Jesus.
1: Santa Maria,
2: Mãe de Deus, rogai por nós, pecadores, agora e na hora de nossa morte. Amém. Ave Maria, cheia de graça, o Senhor é convosco. Bendita sois vós entre as mulheres, e bendito é o fruto do vosso ventre, Jesus.
1: Santa Maria,
2: Mãe de Deus, rogai por nós, pecadores, agora e na hora de nossa morte. Amém. Ave Maria, cheia de graça, o Senhor é convosco. Bendita sois vós entre as mulheres, e bendito é o fruto do vosso ventre, Jesus.
1: Santa Maria,
2: Mãe de Deus, rogai por nós, pecadores, agora e na hora de nossa morte. Amém. Ave Maria, cheia de graça, o Senhor é convosco. Bendita sois vós entre as mulheres, e bendito é o fruto do vosso ventre, Jesus.
3: Santa Maria, Mãe de Deus, rogai
2: por nós, pecadores, agora e na hora de nossa morte. Amém. Ave Maria, cheia de graça, o Senhor é convosco. Bendita sois vós entre as mulheres, e bendito é o fruto do vosso ventre, Jesus.
3: Santa Maria,
2: Mãe de Deus, rogai por nós, pecadores, agora e na hora de nossa morte. Amém. Ave Maria, cheia de graça, o Senhor é convosco. Bendita sois vós entre as mulheres, e bendito é o fruto do vosso ventre, Jesus.
3: Santa Maria,
2: Mãe de Deus, rogai por nós, pecadores, agora e na hora de nossa morte. Amém. Ave Maria, cheia de graça, o Senhor é convosco. Bendita sois vós entre as mulheres, e bendito é o fruto do vosso ventre, Jesus.
3: Santa Maria,
2: Mãe de Deus, rogai por nós, pecadores, agora e na hora de nossa morte. Amém. Ave Maria, cheia de graça, o Senhor é convosco. Bendita sois vós entre as mulheres, e bendito é o fruto do vosso ventre, Jesus.
3: Santa Maria,
2: Mãe de Deus, rogai por nós, pecadores, agora e na hora de nossa morte. Amém. Ave Maria, cheia de graça, o Senhor é convosco. Bendita sois vós entre as mulheres, e bendito é o fruto do vosso ventre, Jesus.
3: Santa Maria,
2: Mãe de Deus, rogai por nós, pecadores, agora

0: vosso ventre, Jesus.
1: Santa Maria, Mãe de Deus, rogai por nós, pecadores, agora e na hora de nossa morte. Amém.
0: Ave Maria, cheia de graça, o Senhor é convosco. Bendita sois vós entre as mulheres, e bendito é o fruto do vosso ventre.

0: Maria, cheia de graça, o Senhor é convosco. Bendita sois vós entre as mulheres, e bendito é o fruto de vosso ventre, Jesus.
1: Santa Maria, Mãe de Deus, rogai por nós, pecadores, agora e na hora de nossa morte. Amém.
0: Ave Maria, cheia de graça, o Senhor é convosco. Bendita sois vós entre as mulheres, e bendito é o fruto do vosso ventre, Jesus.
1: Santa Maria, Mãe de Deus, rogai por nós, pecadores, agora e na hora de nossa morte. Amém.
0: Ave Maria, cheia de graça, o Senhor é convosco. Bendita sois vós entre as mulheres, e bendito é o fruto do vosso ventre, Jesus.
1: Santa Maria, Mãe de Deus, rogai por nós, pecadores, agora e na hora de nossa morte. Amém.
0: Ave Maria, cheia de graça, o Senhor é convosco. Bendita sois vós entre as mulheres, e bendito é o fruto do vosso ventre, Jesus.
1: Santa Maria, Mãe de Deus, rogai por nós, pecadores, agora e na hora de nossa morte. Amém.
0: Ave Maria, cheia de graça, o Senhor é convosco. Bendita sois vós entre as mulheres, e bendito é o fruto do vosso ventre, Jesus.
1: Santa Maria, Mãe de Deus, rogai por nós, pecadores, agora e na hora de nossa morte. Amém.
0: Ave Maria, cheia de graça, o Senhor é convosco. Bendita sois vós entre as mulheres, e bendito é o fruto de vosso ventre, Jesus.
1: Santa Maria, Mãe de Deus, rogai por nós, pecadores, agora e na hora de nossa morte. Amém.
0: Ave Maria, cheia de graça, o Senhor é convosco. Bendita sois vós entre as mulheres, e bendito é o fruto do vosso ventre, Jesus.
1: Santa Maria, Mãe de Deus, rogai por nós, pecadores, agora e na hora de nossa morte. Amém.
0: Ave Maria, cheia de graça, o Senhor é convosco. Bendita sois vós entre as mulheres, e bendito é o fruto do vosso ventre, Jesus.
1: Santa Maria, Mãe de Deus, rogai por nós, pecadores, agora e na hora de nossa morte. Amém.
0: Glória ao Pai, ao Filho e ao Espírito Santo,
1: como era no princípio, agora e sempre. Amém.
0: Ó meu Jesus, perdoai-nos, livrai-nos do fogo do inferno, levai as almas todas para o céu, e socorrei principalmente as que mais precisarem. No quinto mistério, contemplamos a coroação de Nossa Senhora como Rainha do Céu e da Terra.
2: Pai nosso que estais no céu, santificado seja o vosso nome. Venha a nós o vosso reino, seja feita a vossa vontade, assim na terra como no céu. Cada dia nos dai hoje, perdoai as nossas ofensas, assim como nós perdoamos a quem nos tem ofendido. E não nos deixeis cair em tentação, mas livrai-nos do mal. Amém. Ave Maria, cheia de graça, o Senhor é convosco. Bendita sois vós entre as mulheres, e bendito é o fruto do vosso ventre, Jesus.
1: Santa Maria, Mãe de Deus,
2: rogai por nós, pecadores, agora e na hora de nossa morte. Amém. Ave Maria, cheia de graça, o Senhor é convosco. Bendita sois vós entre as mulheres, e bendito é o fruto do vosso ventre, Jesus.
1: Santa Maria,
2: e a Mãe de Deus, rogai por nós, pecadores, agora e na hora de nossa morte. Amém. Ave Maria, cheia de graça, o Senhor é convosco. Bendita sois vós entre as mulheres, e bendito é o fruto do vosso ventre, Jesus.
1: Santa Maria,
2: e a Mãe de Deus, rogai por nós, pecadores, agora e na hora de nossa morte. Amém. Ave Maria, cheia de graça, o Senhor é convosco. Bendita sois vós entre as mulheres, e bendito é o fruto do vosso ventre, Jesus.
1: Santa Maria,
2: e a Mãe de Deus, rogai por nós, pecadores, agora e na hora de nossa morte. Amém. Ave Maria, cheia de graça, o Senhor é convosco. Bendita sois vós entre as mulheres, e bendito é o fruto do vosso ventre, Jesus.

0: Maria, Mãe de Deus, por nós, pecadores, agora e na hora de nossa morte. Amém. Ave Maria, cheia de graça, o Senhor é convosco. Bendita sois vós entre as mulheres, e bendito é o fruto do vosso ventre, Jesus. E a Mãe de Deus, rogai por nós, pecadores, agora e na hora de nossa morte. Amém. Ave Maria, cheia de graça, o Senhor é convosco. Bendita sois vós entre as mulheres, e bendito é o fruto do vosso ventre, Jesus.
1: Santa Maria, Mãe de Deus,
0: rogai por nós, pecadores, agora e na hora de nossa morte. Amém. Ave Maria, cheia de graça, o Senhor é convosco. Bendita sois vós entre as mulheres, e bendito é o fruto do vosso ventre, Jesus.
1: Santa Maria,
0: e a Mãe de Deus, rogai por nós, pecadores, agora e na hora de nossa morte. Amém. Ave Maria, cheia de graça, o Senhor é convosco. Bendita sois vós entre as mulheres, e bendito é o fruto do vosso ventre, Jesus.
1: Santa Maria,
0: Mãe de Deus, rogai por nós, pecadores, agora e na hora de nossa morte. Amém. Ave Maria, cheia de graça, o Senhor é convosco. Bendita sois vós entre as mulheres, e bendito é o fruto do vosso ventre, Jesus.
1: Santa Maria,
0: Mãe de Deus, rogai por nós, pecadores, agora e na hora de nossa morte. Amém. Glória ao Pai, ao Filho e ao Espírito Santo, como era no princípio, agora e sempre. Amém. Ó bom Jesus, doai-nos, livrai-nos do fogo do inferno, levai as almas todas para o céu e socorrei principalmente as que mais precisarem. Agradecimento. Infinitas graças vos damos, soberana Rainha, pelos benefícios que todos os dias recebemos de vossas mãos liberais. Dignai-vos agora e para sempre tomar-nos debaixo de vosso poderoso amparo. E em vosso louvor vos saudamos cantando uma salve, Rainha.

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1: O Santuário Nossa Senhora de Guadalupe, localizado na Cascata, disponibiliza nichos funerários em espaço recentemente criado. Traga seus entes queridos falecidos para um refúgio repleto de paz, natureza, sob o manto protetor de Nossa Senhora. Informações sobre aquisição podem ser obtidos na Mitra Arquidiocesana de Pelotas.
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4: Olá, gente amiga! Então, queria deixar aí um abraço pro pessoal da CAEX. E aí, pessoal, mais um dia de recuperação. Um dia de cada vez. De 24 em 24 horas, vamos reconstruindo nossa vida. Que Deus os abençoe a todos. Vamos lá, vamos estudando a Bíblia. Um abraço!
5: Estamos aí estudando o livro do Apocalipse. O livro que São João nos apresenta com uma linda linguagem metafórica e cifrada. Para entender melhor esse livro, nós vamos dividir o livro em três pedaços, em três partes. Primeira parte, que são os três primeiros capítulos, é a introdução, né? A introdução do livro e as cartas que São João dirige para sete comunidades da Ásia. De novo, olha bem, o número 7, que significa perfeição. Então ele está mandando cartas para 7 comunidades da Ásia. A segunda parte, que vai do capítulo 4 ao 11, é o que a gente chama de primeira narrativa das perseguições, a libertação do povo. E a terceira parte, que é do capítulo 12 ao 22, é a segunda narrativa das perseguições, que aí é o julgamento e a punição dos opressores. Então, dividindo o livro em três partes. A primeira parte, a introdução e as cartas às 7 comunidades da Ásia. Segunda parte, primeira narrativa das perseguições. Terceira parte, a segunda narrativa das perseguições. Então vamos lá. Abra aí sua Bíblia no livro do Apocalipse, capítulo 1. Versículo 1. Nós temos aí do versículo 1 a 3 o que a gente chama então de prólogo. O que é o prólogo? É a explicação do livro, a revelação de Jesus Cristo para João. Revelação de quê? Revelação das coisas que iam acontecer em breve. E o chamamento de felizes os leitores e ouvintes que crerem. Então vamos lá. Livro do Apocalipse, capítulo 1, versículo 1. Revelação de Jesus Cristo, que Deus lhe confiou, para que mostrasse aos seus servos as coisas que devem acontecer em breve. Jesus a comunicou através do seu anjo ao seu servo João. E este dá testemunho de tudo quanto viu, de que tudo quanto viu é palavra de Deus e testemunho de Jesus. Feliz aquele que lê e aqueles que escutam as palavras da profecia e a põem em prática. Põe em prática o que nela está escrito, pois o tempo está próximo. Pergunta. No versículo 3 do capítulo 1 do Apocalipse, João descreve quem será feliz. Leia. Livro do Apocalipse, capítulo 1, versículo 3, nos diga quem João descreve que será feliz?
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6: Seis horas e 59 minutos.
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0: 7:11, 7:11, manhã de quarta-feira, né? Chegando aí ao dia 29 de julho de 2026. Muito bom dia a você que acompanhava a programação de início de manhã aqui na Rádio Universidade AM 1160. Bom dia a você que ligou o rádio agora e a gente faz o convite para ir conosco até as 9:30 da manhã, até as 9:30 da manhã, com muita informação, muita notícia e temporais no Rio Grande do Sul, né? Ontem em Pelotas também muito vento aqui, e se você detectou aí alguma anormalidade na sua rua, ainda está com alagamento, árvore caída, passa mensagem para gente aqui, né? Seja o nosso repórter, nos traga as informações que nós estaremos divulgando aqui. Se puder enviar uma fotografia, um vídeo, né? Ou nos conte o que está acontecendo aí na sua rua e a gente vai estar divulgando aqui. Tomara que não tenhamos tido nenhuma ocorrência com danos, com estragos aqui em Pelotas, mas tivemos muito vento, né? Nessa madrugada de quarta-feira. Muito bom dia! Bom dia a você que nos acompanha. Pelotas registra 14 graus de temperatura nesse momento. A umidade relativa do ar está na casa dos 96%. A sensação térmica de 14 graus e 2 décimos. E os ventos se deslocam a 8 km/h. Tá bem? 7:13, 7:13. Eu lembro a você que hoje é quarta-feira, dia 29 de julho. São 7:13. Eu sou o Sérgio Corrêa. E o Bom Dia Rio é a sua melhor companhia para começar o dia muito bem informado com notícias de Pelotas, da região, do estado, do Brasil e do mundo. 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Envie o seu bom dia, o seu comentário, a demanda da sua rua, do seu bairro, aquilo que você não está satisfeito, que não está normal dentro da normalidade. Participe pelo WhatsApp da Rádio Universidade, o 984-135473, e também pode participar pelo WhatsApp do programa Hora Marcada, 984-85-5040. Este 24 horas ligado e você envia mensagem, em seguida a gente responde. No Instagram você pode marcar Rádio Universidade, @Rádio Universidade, e interagir conosco. No YouTube você pode se inscrever em nosso canal, que é Rádio Universidade de Pelotas, e aí vai assistir o Bom Dia Rio ao vivo, tá bem? Um aceno para você que já está conosco, um joinha e aquele abraço fraternal, né? Diariamente esse abraço na manhã. 7:16, tá chegando o Bom Dia da Beatriz Alti.
1: Bom dia, Sérgio, bom dia também ao Leonir, ao Daniel, a toda a equipe aqui da Rádio Universidade, ao Héctor, que está conosco também aqui no nosso Bom Dia Rio, já ele chega aqui, ontem me cobriu um pouco aí no finzinho do programa e está sempre conosco aqui na redação, trabalhando, produzindo o Bom Dia Rio. A gente chega mais uma vez nessa quarta-feira, uma quarta-feira que temos Copa Sul-Americana, também temos Brasileirão Série A, o Internacional que está numa fase complicada, vai enfrentar o Flamengo às 19h30 do dia de hoje, mas já também eu amplio os jogos do nosso período aí, da nossa programação do esporte aqui da Rádio Universidade. Então, bom dia nessa quarta-feira e fica conosco, mande sua mensagem para já acordar bem informado com o Bom Dia Rio.
0: Obrigado, Beatriz Aldi. Quem nos traz o seu bom dia agora, falando nas ruas de Pelotas, é Daniel Curso.
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4: Bom dia, Beatriz. Bom dia, Leonir, ao Virgílio, o Héctor, a toda a nossa equipe aí, a Nicole, a Mariana, a Alessandra e toda a nossa equipe da Rádio Universidade. Todos tenham aí um bom dia de trabalho nesta quarta-feira, a última quarta-feira aí de julho de 2026. Céu encoberto nas ruas, né? O sol talvez apareça, né? Talvez apareça mais tarde, mas a umidade persiste, né? Muita chuva tivemos ontem à noite e na madrugada, é aproximadamente aí 20 milímetros. Já superamos a chuva do mês, né? Segundo dados aí do CPPMET, a gente já tem quase 200 milímetros de chuva no mês, a média era 126. Chuva que trouxe também algum vento e eu recebi informações da empresa Santa Cruz que as linhas aí do interior do município estão enfrentando problemas, atrasos nesta manhã. Temos uma árvore de grande porte caída lá pelos lados do grafite. E, consequentemente, a empresa Santa Cruz teve que fazer um desvio na rota aí do transporte do pessoal que vai até o interior do município e depois que retorna aí para o centro da cidade, até que o pessoal aí da Secretaria aí de Serviços Rurais aí acabe retirando essa árvore de grande porte que acabou bloqueando aí uma das vias aí do interior do município. O outro vem lá da linha do Andrade, que a linha do Andrade está com água na pista em determinado ponto e eles estão indo até o posto Dravans no dia de hoje. A pessoa não está conseguindo chegar até lá devido à água aqui em alguns pontos aí do interior do município. Já tem alguns rios e riachos que tomaram conta da pista, então para não ter problemas, então o pessoal não está chegando. Então, alterações aí na linha do grafite e alterações na linha do Andrade. São as primeiras informações que chegam destas intempéries que a gente vem vivendo aí nos últimos dias e que já afetam especialmente a trafegabilidade no interior do município, Sérgio. As primeiras informações, e lembrando, né? Lobo da Costa fechada ali na quadra do Banco do Brasil. O pessoal segue a colocação aí dos paralelepípedos, a remodelação ali. Hoje o tempo um pouquinho mais seco deve colaborar um pouco mais. Primeiras informações, Sérgio. Bom dia.
0: Bom dia, Daniel. Obrigado pelas informações, reforçando aí quem vai usar o trânsito, né? Ali, a Lobo da Costa, entre Deodoro e Osório, está fechada, né? Fechada. Então, não há trânsito ali. Obrigado ao Daniel, também trazendo essa questão das linhas do interior, né? Trazendo as informações. 7h20, hora da previsão do tempo. A Beatriz Alt nos informa como será o tempo para esta quarta-feira.
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1: Vamos direto agora com a previsão do tempo aqui na Rádio Universidade. Agora, nesta quarta-feira, 29 de setembro de 2026, está fazendo 14 graus na cidade de Pelotas. A tendência para o dia de hoje é que seja um dia nublado. Não vamos ter aí muito a presença do sol. O sol vai ficar bem entre nuvens e também temos a tendência de chuva para o dia de hoje, começando aí por volta das 11 horas da manhã e se estendendo até as 16, 17 horas da tarde. E a notificação aqui é que continua o alerta laranja de tempestades para o Rio Grande do Sul, mas também temos uma previsão de aumento na temperatura para os próximos 3 dias.
0: Então teremos aumento, né? E chuva, talvez ela cesse um pouquinho, né? Mas tem a possibilidade de voltar semana que vem, né? O pior é que depois dessa chuvarada, né, é que a gente começa a ter a percepção de que os rios estão subindo. E a gente tem muita notícia aí, tem muita informação sobre a questão dos rios aqui no Rio Grande do Sul, né? Bom, são 7 horas e 22 minutos, hora de trazer aqui os destaques, as notícias que você vai encontrar na maioria dos portais de notícias, nos jornais televisivos, nos jornais radiofônicos e também nos jornais impressos, né? São os destaques do dia, que são notícias que serão, né, manchetes na maioria dos veículos de comunicação. 6 rios voltam a subir e estão acima da cota de inundação aqui no Rio Grande do Sul.
1: Mais de uma dezena de municípios do Noroeste registram queda de granizo.
0: Tornado atinge municípios de Giruá, Senador Salgado Filho e 7 de Setembro no Noroeste Gaúcho.
1: E a Serra foi a região com a maior acumulado de chuvas nas últimas 3 horas.
0: Mais de 60 mil pontos estão sem luz no estado do Rio Grande do Sul.
1: O governo federal prorroga até 31 de agosto o programa de renegociação de dívidas Desenrola Brasil.
0: Subiu para 13 o número de mortos no terremoto de magnitude 7.1 que atingiu a província de Kumamoto, no sul do Japão.
1: Mega Sena acumula pela 8ª vez consecutiva.
0: 7 horas 23 minutos, 7h23, ainda teremos muitas notícias aqui, né? Notícias daqui, para quem é daqui, e estaremos trazendo muitas informações. E também, a partir das 8 horas, no nosso quadro Bom Dia Empreendedor, estaremos recebendo o casal Michael e Simone, da Chica Doces, no quadro Bom Dia Empreendedor, para falar um pouquinho, né, de como começou o doce na vida deles e a progressão e também, né, a criatividade no que diz respeito à criação de novos doces, novos sabores, né? Inclusive tem um doce lá com bacon, com sabor de bacon, né? Uma mistura de doce e salgado, muito interessante. Lá na Chica Doces, que tem, se não me engano, 3 lojas na Praça de Alimentação, na Cidade do Doce, né? Aliás, não é na Praça de Alimentação, na Cidade do Doce. Conversa conosco também às 8h30 da manhã a professora Ana Paula Dittchen, coordenadora do projeto Direito na Rua e também do Serviço de Assistência Judiciária aqui da Universidade Católica de Pelotas. Às 9h, Rogério Valejos, que é cantor e idealizador do espetáculo Novelas em Concert, vai estar fazendo um espetáculo no Guarani, né, Bia? Só que ele não está em Pelotas ainda, ele não é daqui, vai conversar com a gente, né? E vai estar aqui anunciando o que será esse espetáculo, a gente vai saber de tudo isso. E uma bela notícia para a gente iniciar amanhã, seu Leonir Baade, bom dia, Daniel Kurs, né? O Virgílio Padilha, a Beatriz Alti, a nossa supervisora Alessandra Sena. Mais uma vez, mais um ano, a Universidade Católica vai estar representada, sabia? Representada no trio composto pelas baronesas da Fena Doce. Ontem foi eleita, né, uma representante novamente no atual trio de baronesas da Fena Doce. Uma aluna da Católica faz parte, né? E agora a gente também fica feliz, né, porque ontem foram eleitas, estou buscando aqui os nomes, daqui a pouquinho eu tenho uma entrevista, fiz uma entrevista com elas ontem, que a gente vai estar rodando aqui, né? Cada uma deu o seu depoimento após serem eleitas, e a Camila, né? Camila, vou lembrar o nome aqui, eu tenho, eu anotei, vou precisar buscar aqui as informações, né?
1: Foi Aline Messi,
0: isso.
1: Camila Koloski e também Raíssa Cardoso.
0: Exata, Aline, ela é representante da Universidade Católica, né? E foi eleita aqui na nossa corte. A gente fica muito feliz, né? Não se chama de corte, é Baronesas da Fena Doce 2027, né? Foram definidas em desfile ontem à noite. E a Aline, me parece que ela é do curso de enfermagem aqui da universidade, né? E é motivo de felicidade para todos nós, né? É a representante da Universidade Católica pelo segundo ano, ou talvez mais até, mas no atual trio, né? Temos uma representante da UCPEL e agora no próximo também temos uma representante da UCPEL. São 7:27, vamos à atualização aqui do clima, né? Vamos fazer um giro aqui, já que antes de fechar o nosso primeiro intervalo comercial e trazermos as notícias, Pelotas registra 14 graus, tempo nublado, né? Rio Grande também 14 graus, tempo nublado. Santa Vitória do Palmar, 13 graus. O tempo permanece nublado em todos os municípios. Canguçu, 12 graus. Piratini, 12 graus. Jaguarão, 13 graus. Arroio Grande, 14 graus. Pedras Altas, 12 graus. Pero Machado segue Pedras Altas com 12 graus. Bagé registra 14 graus. Santana do Livramento também 14 graus. Santa Vitória do Palmar, 13 graus. Ulha Negra, 13 graus. Quem mais? São Lourenço do Sul, 15 graus. Porto Alegre, 16 graus. Montevidéu, a temperatura mais baixa, 11 graus. Capital do Uruguai, capital federal do Uruguai, com 11 graus. Fizemos um tour aqui, né, passeando pela região sul e também trazendo as condições climáticas de Montevidéu. Vamos atualizar, Beatriz Alt. Olha, já tem bastante gente aqui conosco, né? Hein? Quem está conosco no YouTube?
1: Tem bastante gente conosco já no YouTube da Rádio Universidade Pelotas. Maria Pinto mandou seu bom dia. Tereza Salomão também mandou bom dia. Bia e Sérgio, Solzinhos. Hector Zequir já acordou cedo, mandou seu bom dia, queridos. Leonardo Parce também mandou bom dia, equipe RU e a todos. E Maria Otília mandou também o seu bom dia aqui na Rádio Universidade.
0: Muito obrigado a todos que já estão conosco aqui no Bom Dia Rio no ar, né? A gente faz um aceno aqui, obrigado pelo carinho, muito obrigado pela companhia. No WhatsApp do Hora Marcada, a Maria Otília está aqui com a gente, trazendo um bom dia também. A Áurea Borges, bom dia meus amigos Sérgio e Beatriz, estou com vocês. Obrigado, querida Áurea, muito obrigado, viu? Muito obrigado pelo carinho, pela companhia, né? Família Belletti, o seu José e a Dona Yolanda estão conosco também, nos acompanhando aqui. A Neuza e o Ivanor, lá na Fernando Osório, bom dia. O Adãozinho Cunha, lá na Balsa. Alô, Vasco Pires, o Antônio Carlos, ele e a esposa Marisa Regina. Um abraço a esses queridos amigos, muito obrigado. O Leandro Fagundes também está com a gente. O Toninho Amaral, na Tiradentes, lá na Balsa, um abraço. A Helena Verlang no Fragata, obrigado, querida, pela companhia. O Cláudio Homero Ávila também está com a gente. O Paulo Schulet no Balneário dos Prazeres. A família Pacheco Bom, a Carmen, a Dona Jaci, o Joaquim, o Paulo Bom e a Ana Caroline, bom dia. A Tereza Salomão, o Renato Gadeia também, o Alexandre Luiz e a Cláudia. Por enquanto são esses. Muito obrigado pelo carinho, muito obrigado pela companhia de todos. Vamos ao nosso primeiro intervalo comercial. Em seguidinha estaremos de volta com as principais notícias internacionais, nacionais do estado e depois as notícias daqui para quem é daqui.

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0: 7:36, 7:36, manhã de quarta-feira, né? Quarta-feira. A gente vai dando sequência aqui ao nosso Bom Dia Rio e vamos trazer as notícias internacionais, nacionais e também as notícias daqui para quem vive aqui. Seis rios voltam a subir e estão acima da cota de inundação no Rio Grande do Sul. Nesta madrugada, por volta da 1 hora da manhã, o rio Taquari voltou a ultrapassar a cota de inundação na cidade de Lajado. Em Estrela, hoje mais cedo, por volta das 5:30 da manhã, o leito estava com 20 metros e 87 centímetros, quase 2 metros acima do nível de inundação. Já o rio Gravataí atingiu a cota de inundação após as 2 horas da madrugada e no início da manhã a medição indicava 4 metros e 78 centímetros. O rio Caí está 30 centímetros acima da cota de inundação na estação Barra do Caí, em São Sebastião do Caí, conforme o Serviço Geológico Brasileiro. Já o rio dos Sinos segue em elevação em São Leopoldo. E o rio Uruguai permanece acima da cota de inundação em Uruguaiana, Itaqui e São Borja.
1: Mais de uma dezena de municípios do Noroeste registraram queda de granizo. O levantamento foi feito com base em informações da Prefeitura e também da Defesa Civil. Ubiratama foi o município mais atingido, com pelo menos 350 casas danificadas. Conforme o Corpo de Bombeiros, mais de 2.100 pessoas foram afetadas. Pejuçara, Ijuí, Cândido Godói e Redentora também registraram prejuízos. Houve ainda a queda de granizo em Cerro Grande, Liberato Salsano, Erval Seco e outros 5 municípios da região.
0: Um tornado atinge municípios de Giruá, Senador Salgado Filho e 7 de Setembro, no Noroeste Gaúcho. O tornado atingiu os municípios no fim da tarde de ontem, terça-feira, de acordo com a Defesa Civil. O fenômeno foi registrado em Giruá, Senador Salgado Filho e 7 de Setembro, por volta das 6:30 da tarde. Os estragos ainda estão sendo contabilizados. Em Giruá, pelo menos 3 casas foram atingidas e 4 pessoas ficaram feridas. Segundo informações do vice-prefeito Luiz César Melo ao grupo RBS, as comunidades de Rincão dos Coimbras, Rincão dos Melos, Rincão dos Ribeiros, Amaral e Melgarejo estão entre as mais afetadas. Em Senador Salgado Filho e 7 de Setembro, o cenário também é de destruição, com pelo menos 2 casas completamente devastadas. Pelas redes sociais, o governador Eduardo Leite disse que conversou com os prefeitos dos 3 municípios e que colocou toda a estrutura do estado à disposição.
1: A Serra foi a região com maior acumulado de chuva nas últimas 3 horas, conforme o Instituto Nacional de Meteorologia, em Santa Maria do Herval e em Bento Gonçalves. O volume foi de 37 milímetros. Já em São Francisco de Paula, registrou 36,6 milímetros, enquanto Caxias do Sul, o acumulado está em 35 milímetros.
0: Lembrando que esses valores são apenas nas últimas 3 horas, né? Não é do dia todo, então vejam bem, em 3 horas, 37 milímetros, são 10 milímetros por hora praticamente, né? Mais de 60 mil pontos estão sem luz aqui no estado do Rio Grande do Sul. Na área da CE Equatorial, conforme o painel de monitoramento, são 19.900 consumidores afetados. Neste momento, a maioria na região metropolitana, 8.600 em Porto Alegre, 13.416 em Viamão. A segunda região com mais desligamentos é aqui, no sul do estado. Já na área de concessão da RGE, são 42.431 clientes afetados e espalhados em diversas regiões. A maior parte na Serra e no Vale do Taquari, mas também um número muito expressivo na fronteira oeste, especialmente em Itaqui e no Alegrete.
1: O governo federal prorroga até 31 de agosto o programa de renegociação de dívidas Desenrola Brasil. O governo federal vai renovar o programa de renegociação de dívidas Desenrola Brasil 2.0 por ao menos mais 30 dias. O programa será encerrado no dia 3 de agosto. O último balanço do Ministério da Fazenda aponta que até o dia 23 foram renegociados 22 bilhões de reais em dívidas com 3 milhões e 600 mil operações. O Desenrola é para trabalhadores que recebem até 5 salários mínimos por mês. E para renegociar as dívidas é preciso ter débitos em atraso até 31 de janeiro de 2026, com pendências entre 90 dias e 2 anos.
0: 7 horas 42 minutos, subiu para 13 o número de mortos no terremoto de magnitude 7.1 que atingiu a província de Kumamoto, no sul do Japão. Equipes de resgate entraram no segundo dia de buscas por vítimas, enquanto 7 pessoas continuam desaparecidas. Um dos principais focos das operações é um shopping da cidade de Kashima, onde parte da estrutura desabou. Além do prédio ter sido atingido por uma explosão, o terremoto também provocou danos em estradas, pontes e edifícios, além de incêndios, interrupções no fornecimento de energia em algumas áreas. Autoridades alertam para a possibilidade de novos tremores e deslizamentos de terra nos próximos dias.
1: 26 municípios já decretaram situação de emergência por conta do mau tempo. Dos 26 decretos, 20 são por chuvas intensas, 4 por vendavais, 1 por inundação e outro por erosão de margem fluvial. Os dados constam no último balanço da Defesa Civil. Os processos estão em análise e as prefeituras precisam comprovar que os estragos comprometeram a capacidade de resposta municipal. As primeiras homologações devem ser publicadas nos próximos dias no Diário Oficial do Estado.
0: E a Mega Sena acumulou pela 8ª vez consecutiva. As dezenas sorteadas foram 02, 11, 22, 30, 51 e 54. O prêmio principal acumulou para R$ 86 milhões de reais para o sorteio de amanhã. 7h44, 14 graus e 1 décimo a temperatura, fazer uma atualização. 96% a umidade relativa do ar, né? Sensação térmica de calor.

0: às 8 da noite, na sede da instituição que fica na Rua Tiradentes. A palestra será ministrada pelo delegado de polícias Vinícius Dahan, titular da Delegacia de Combate à Intolerância de Porto Alegre. O encontro vai abordar o enfrentamento ao racismo e a construção de uma sociedade mais justa e igualitária. A participação é gratuita, mas as vagas são limitadas. As inscrições devem ser feitas por meio de formulário online, que será disponibilizado aí no site da Prefeitura até 2 de agosto.
1: Obrigado, Beatriz Alti. A Prefeitura de Pelotas iniciou a recuperação do calçamento em paralelepípedos da Rua Lobo da Costa, no trecho entre as ruas Marechal Deodoro e General Osório, aqui no centro da cidade. Quem traz mais informações é Hector Zequeiro.
2: A obra começou nesta segunda-feira e deve durar cerca de 15 dias. Os trabalhos incluem a retirada das pedras, limpeza do local e o reassentamento do calçamento, com complementação do material onde for necessário. Ao todo, serão recuperados 984 metros quadrados de pavimento. Segundo a Secretaria de Obras e Pavimentação, o asfalto existente estava bastante deteriorado e a estrutura da via apresentava comprometimento. Por isso, foi definida a recuperação do calçamento original em pedras, dando bom escoamento pluvial e preservando a memória histórica do pavimento. Com informações da Secretaria de Comunicação da Prefeitura de Pelotas e da redação da Rádio Universidade, Hector Zequir.
1: Obrigado, Hector Queiroz, trazendo aí as informações de manutenção de ruas, né? O Brasil deu um passo importante no combate à hepatite B. O país atingiu as metas internacionais para eliminar a transmissão da doença de mãe para filho e aguarda a certificação da Organização Pan-Americana da Saúde. Quem traz mais informações é Nicole Cabral.

0: 7:48. Quem nos traz a informação sobre esse passo importante no combate à hepatite B, que o país atingiu as metas internacionais, é a Beatriz Alt.
1: O Ministério da Saúde informou que o Brasil atingiu as metas internacionais para eliminar a transmissão de hepatite B de mãe para filho. Em 2025, a taxa de transmissão ficou em 0,01, bem abaixo do limite internacional de 0,1. Com esse resultado, o governo pediu à Organização Pan-Americana de Saúde a certificação de eliminação da transmissão vertical da doença. O Ministério também destacou que mais de 98% das gestantes fizeram o pré-natal entre 2024 e 2025. Já a vacina contra a hepatite B foi aplicada nas primeiras horas de vida em 100% dos recém-nascidos no ano passado. Segundo o Ministério da Saúde, o ministro da Saúde, Alexandre Padilha, o fortalecimento da atenção primária e o acompanhamento das gestantes foram fundamentais para alcançar este resultado.
0: Obrigado, Beatriz Alt. Também precisamos aqui, né, a outra informação com a Bia. A professora Carla Ávila, da Universidade Católica de Pelotas, foi homenageada com a medalha Vera Triunfo. A honraria reconhece pessoas que atuam na promoção da educação antirracista e na defesa dos direitos da população negra. Quem nos dá detalhes é a Beatriz Alt.
1: A docente da Universidade Católica de Pelotas, Carla Ávila, recebeu a medalha Vera Triunfo em homenagem à cerimônia realizada aí na Casa do Trabalhador, na cidade de Pelotas. A homenagem foi promovida pelos agentes de pastoral negros do Rio Grande do Sul e também pelo gabinete do vereador Ivan Duarte.

0: A medalha é concedida a pessoas que se destacam na promoção da dignidade humana e também da educação antirracista na defesa dos direitos da população negra. Carla Ávila coordena o Núcleo de Extensão, Ensino e Pesquisa em Relações Étnico-Raciais e também o grupo de pesquisas voltado à promoção da igualdade racial na UCPEL. Segundo a professora, a homenagem reconhece o trabalho coletivo desenvolvido pela universidade em favor da educação antirracista e da valorização da diversidade.
1: Sete horas e 51 minutos, 7h51, vamos verificar aqui as condições climáticas, né? 14 graus e 1 décimo, umidade relativa do ar 96%, sensação térmica 14 graus e 3 décimos e os ventos, não temos registros, né, de ventos aqui. 7h51, o esporte hoje. Nós vamos dever o esporte. Tem? Tá rodando? Então vamos lá. Chegando então o momento do esporte.
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1: 7h52, quem nos traz as informações do Grêmio Esportivo Brasil é Lucas Fabião.
4: E estamos chegando com as informações do Grêmio Esportivo Brasil nesta quarta-feira, aqui na programação da Rádio Universidade. E o Brasil anunciou na noite de terça-feira a saída do Guti. Meio-campista aceitou uma proposta do Amazonas e vai disputar a Série C do Campeonato Brasileiro. É o mesmo destino que Júlio Simas. Então o Guti e o Júlio Simas vão seguir sendo companheiros agora no Amazonas. O Guti, que durante a sua passagem veio de empréstimo do Remo, veio alternando entre titularidade e reserva. Até mesmo no último jogo da final contra o Gramadense, o Laércio substituiu o Guti pelo Peterson nos minutos iniciais. Na escalação inicial, o Guti perdeu a titularidade para o Peterson, mas vinha sendo titular pelo aquele lado direito ofensivo chavante. Com isso, daqui a pouco o Brasil vai ter que procurar uma alternativa a Gabriel Masson, porque o Masson é aquele típico 10, armador, meio campista centralizado, e o Guti é um atleta de origem meio campista centralizado. Estava sendo utilizado pelo lado, mas jogava pelaquela mesma posição. O Givigi também era um atleta que joga como 10. Não foi muito utilizado naquela posição, mas era uma alternativa ao Masson. Com isso, o Brasil muito provavelmente deve ir ao mercado para uma opção, uma alternativa a Gabriel Masson. O Brasil que segue a sua preparação, de olho na estreia no domingo, quando vai receber a equipe do Gaúcho, 15 horas. E nós conversamos com o pessoal do Gaúcho, o vice-presidente Flávio Bevegnu, e falou aqui nas ondas no 1160M que o Gaúcho vai ter que se superar caso queira aprontar para cima do Brasil, sabendo a dificuldade que vai ser encarar o chavante, mas que o Gaúcho acha interessante já encarar o Brasil de cara, porque se o Brasil pegar liga no campeonato, dar sequência com os reforços e com o treinador, vai ser mais difícil parar o Brasil. Então o Gaúcho respeitando nesse primeiro momento o Brasil e até dizendo, vai precisar se superar caso queira algo contra o Brasil. A expectativa fica pela chegada do treinador, novo treinador chavante, porque nesta terça-feira o clube nem confirmou, nem desconfirmou, mas Júlio César Nunes, informação que temos é que nesta terça-feira ainda não tinha chego na cidade, que a comissão técnica estava chegando aos poucos e que Júlio César Nunes não chegou ainda na cidade. O Brasil não confirmou nem desconfirmou, dizendo que parte da comissão chegou na manhã de terça, que outra parte chegaria na noite da terça-feira, mas pelo visto, Júlio César Nunes está chegando ainda na cidade. Não, o clube não postou nada em suas redes sociais sobre o treinador, nenhuma foto, nem nada. E agora a expectativa fica que nessa quarta-feira realmente assuma o Brasil e agora tem esse pouco tempo de preparação para o jogo de domingo com os seus reforços e conhecendo esse elenco rubro-negro, Júlio César Nunes vai começar os trabalhos. Eu sou o Lucas Fabião e volto na nossa programação esportiva para seguir falando do Chavante, que está de olho na divisão de acesso. Até lá!
1: Obrigado, Lucas Fabião, trazendo as informações do Grêmio Esportivo Brasil. Agora é Fernando Moraes, traz as informações do Esporte Clube Pelotas.
5: Mais um reforço para a disputa da divisão de acesso 2026 e é um reforço que chega para o ataque. Thiago André, de 30 anos, chega para reforçar o Pelotas, jogador atua pelos lados do campo e esteve na última Série D do Campeonato Brasileiro pelo São Luís de Juí, onde participou de 15 jogos, marcou 4 gols e deu 2 assistências. Ele esteve nas duas partidas contra o CSA, jogos que acabaram no agregado, eliminando a equipe do São Luís do certame nacional. O Thiago André, que trabalhou com o técnico Daniel Franco, ele disputou o campeonato do Distrito Federal pela equipe do Sobradinho, participou de 12 jogos, marcou 2 gols e deu 1 assistência. Então, é um atleta que aparentemente tem uma boa participação, um jogador que, apesar de atuar pelos lados, marca gols, e ele deve chegar então para disputar a titularidade no elenco do Auro Cerulho. Então ele é o 5º atleta que vem do São Luís pós-término de Série D, se junta a Mauri, Brandão, Lucas Hulk e Lucas Rian, são jogadores que se transferiram de Juí para a Boca do Lobo. Pelotas que segue a todo vapor nesta pré-temporada. Na terça-feira fez um trabalho em 2 turnos, ambos no estádio da Boca do Lobo. Mesmo com a grande quantidade de chuvas que a cidade enfrentou, tanto na segunda quanto na terça-feira mesmo, Pelotas optou por trabalhar na sua casa. E segue contando os dias, afinal Pelotas enfrenta o Lajadense neste domingo, às 13h30 da tarde, na Arena Alveazul. Um dos nomes que deve estar à disposição deste confronto é o meio-atacante João Roberto. Em imagens divulgadas nas redes sociais do Lobo, o atleta aparece já treinando com o restante dos jogadores. Os demais atletas do São Luís ainda fica essa dúvida se vão estar à disposição deste confronto, porque tem toda, como eu mencionei no boletim anterior, tem toda essa logística, né, de vinda, de desvinculação do seu clube até se instalar aqui no Pelotas. Mas o Jean Roberto já está treinando e aguarda apenas a sua publicação no boletim informativo diário da CBF, assim como os demais jogadores, para ter a sua situação regularizada e assim estar à disposição do técnico Daniel Franco na primeira rodada da divisão de acesso. Com informações do Lobo para a Rádio Universidade, falou o repórter Fernando Moraes.
1: 7h58, obrigado ao Fernando Moraes, nos trazendo as informações do Esporte Clube Pelotas. Agora é hora e vez do comentário esportivo com João Antônio Ferreira. Bom dia, João.
6: Programação da Rádio Universidade, eu sou João Antônio Ferreira, chegando com o comentário esportivo desta quarta-feira. Chegamos já no meio da semana, agora faltam poucos dias para o início da Série A2, né, que começa no próximo sábado, mas no domingo teremos a estreia da dupla Brapel, né, Pelotas iniciando às 13h30 da tarde, lá em Lajeado, lá na Arena Alve Azul, e o Grêmio Esportivo Brasil iniciando no estádio Bento Freitas às 3h da tarde contra o Gaúcho de Passo Fundo. Primeiro trazendo as atualizações no Pelotas, que depois de ter anunciado 4 jogadores vindos da equipe do São Luís, o volante Lucas Hulk, Lucas Rian, Mauri e Brandão, Lucas Hulk que já havia passado pela equipe do Pelotas, né, também anunciou Jean Roberto, que a gente já tinha esse conhecimento que retornaria para o Esporte Clube Pelotas, né, estava disputando com o Metropolitano a Série B catarinense, o Jeder, que também estava no catarinense, mas defendendo a equipe do Atlético Tubarão, e ontem anunciou a chegada do Thiago André, mais um que vem também da equipe do São Luís. Então, com isso, né, mais 7 jogadores chegando. A gente não sabe quando eles chegam na cidade de Pelotas, se já chegaram, se chegam nesses próximos dias, por conta das questões, né, burocráticas, além de sair, né? Estavam alguns, né, em Santa Catarina, outros, né, em Juí, tem que fazer aquela, aquela questão geral, né, de saída do apartamento, né, e chegada até a cidade de Pelotas, resolver essas pendências aí, mas a expectativa é que o quanto antes eles estejam na cidade de Pelotas. Mesma situação, né, da Comissão Técnica do Grêmio Esportivo Brasil, né, que até agora a gente não tem a confirmação se todos já chegaram, né, na cidade de Pelotas, mas estavam, né, até uma semana atrás ainda lá na região norte do país, né, lá no Amazonas, defendendo o Nacional. Então pode ser que ainda não tenham se liberado, ainda mais que, né, foram alguns dias de negociação, né, entre a comissão técnica, entre o técnico Júlio César Nunes e também o clube. E agora a gente fica aí esperando, né, para confirmação, né, na expectativa também que se tenha uma entrevista de apresentação, né, uma coletiva do treinador, para que seja apresentado oficialmente para a imprensa e a imprensa consiga, né, ter uma fala com o treinador antes do jogo do próximo final de semana, antes da estreia, né? Vamos ficar de olho aí, aguardar a assessoria de imprensa do Esportivo Brasil fazer aí o meio de campo, digamos assim, para que essa entrevista ocorra e a gente consiga ouvir um pouco mais, né, para conhecer o treinador Júlio César Nunes. Enquanto isso, o Brasil fechou, né, fez contrato profissional com alguns atletas aí da categoria de base, né, depois desse jogo de ida da final, né, do Campeonato Gaúcho Sub-20 da Série A2, né, um empate 1-1 no Bento Freitas, e agora, né, no próximo sábado será definido na Boca do Lobo o jogo da volta, né, desse clássico Brapel, para ver quem será o campeão, né, uma vez que ambos já estão classificados, né, já estão com acesso garantido para a primeira divisão do Gauchão Sub-20 no ano que vem. Brasil, além, né, de ter fichado esses jogadores, né, assinado profissionalmente contrato de alguns dos jogadores, também anunciou o David Torres, né, o atacante que estava no Marcílio Dias, e além dele a gente esperava a chegada do Manuel, formação do nosso colega Marcelo Prestes, que não vem mais, né, o jogador, né, alegou problemas pessoais, optou por não vir para o Grêmio Esportivo Brasil. O Brasil segue em busca de um centroavante, uma vez que, né, dessa posição de origem tem apenas o Morbeck e o Samuel. Samuel, né, difícil que tenha muito mais oportunidades, né, estava escanteado já no elenco, recebeu oportunidades no jogo de ida da final e não foi bem. Então, possivelmente, né, pode até ser relacionado para alguns jogos, para esses jogos iniciais, né, pela falta de opções, mas não acredito que vá ter muitas oportunidades, mesmo com a troca de treinador, que obviamente, né, meio que zera um pouco essas avaliações. E aí o Júlio César que vai definir, né, quem serão os titulares, quem serão as reservas, mas a expectativa é muito baixa em relação à sequência para o Samuel. Então o Brasil deve ir sim no mercado para contratar mais um centroavante. E teve mais saída, né, depois da saída de alguns atletas, como o Júlio Simas, o Saulo e o Givigi. O Guti foi mais um que deixou o Grêmio Esportivo Brasil, oficialmente anunciado pelo clube, né, também vai para o Amazonas juntamente com o Júlio Simas, mas a gente já tem informação, já vimos até nas fotos, a assessoria ainda não divulgou, né, um pouco atrasada, a assessoria do Grêmio Esportivo Brasil para fazer essa divulgação dos que estão saindo, mas o goleiro Jackson já está treinando no Glória de Vacaria, então mais um que já pegou o penha, já foi embora do clube nessa reestruturação, como já haviam dito que deveria acontecer, né, uma certa reestruturação. Aí, reformulação do grupo para a Série A2, mas ainda com poucas informações oficiais por parte do clube, a gente vai conseguindo, né, através das fontes, confirmar, né, quem vai saindo e alguns que vão chegando. Expectativa agora é para saber quando que o treinador vai chegar, né, se já está na cidade ou se chega nesses próximos dias, uma vez que não tem muito tempo a perder, precisa dos seus treinamentos, né, ainda mais que, como a gente vem falando, né, essa primeira fase vai ser corrida, pouquíssimo tempo para fazer treinamentos, para fazer ajustes. Então, a última semana que o Brasil tinha livre, né, apenas para treinar, é essa daqui. E alguns dias, né, já passaram dessa semana, então ficamos aí no aguardo, né, para sabermos se já está em Pelotas o técnico Júlio César Nunes. Traremos mais informações, mais debates daqui a pouco mais no Futebol Online, eu, Gustavo Lousada, e também a partir dos programas ali da tarde, a partir das 18 horas, né, das 6 da tarde. Lance rápido, 7 horas, o Papo da Bola. A gente recapitula o que aconteceu no dia, traz as informações mais novas e também debate bastante sobre a dupla Brapel. Muito bom dia a todos. um bom programa, um grande abraço e até daqui a pouco.
1: Obrigado, João Antônio Ferreira. 8 horas mais 5 minutos. Vamos chamar o Daniel Curtis para a gente atualizar as ruas de Pelotas para fazer o fechamento dessa primeira hora. E em seguidinha a Beatriz vai estar trazendo essa notícia para a gente, muito legal, muito importante, né? O fato de uma aluna da Universidade Católica, mais um ano, ter sido eleita baronesa, né? No trio de baronesas, compondo o trio de baronesas da FenaDoce 2027. Na 2026, tem uma aluna, né, aqui da UCPEL, que faz parte do trio de baronesas, né? Daniel Curs.
7: Sérgio, com destaque, segue, pelo menos é a previsão da Secretaria de Obras, por mais 2 semanas, fechada ali a Lobo da Costa, entre a Deodoro e a General Osório, para obras ali de reestruturação do calçamento ali em frente àquela quadra ali do Banco do Brasil. Mas tem sinaleira que está no amarelo piscante. Gonçalves Chaves com voluntários, quem vai passar por ali, né, não tem, por enquanto não tem sinalização de placa de par, de preferência para lado nenhum. Ontem, inclusive, pela manhã tivemos um acidente naquela esquina ali. Então, Gonçalves Chaves com voluntários no amarelo piscante, atenção para quem vem pela Gonçalves Chaves, é um trânsito realmente grande neste horário especialmente. Por enquanto, segue no amarelo piscante, Gonçalves Chaves com voluntários, sinaleira com mau funcionamento nesta manhã, Sérgio.
1: Obrigado, Daniel Curs, atualizando as informações das ruas de Pelotas. 8 horas mais 7 minutos, 8:07, vamos ao intervalo, daqui a pouquinho a gente está de volta.
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7: 8 horas e 8 minutos.
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1: Estamos recebendo aqui, daqui a pouco mais, né, na segunda hora do Bom Dia Rio, a gente vai rodar aqui aquele conteúdo produzido com o trio de novas baronesas, né, o novo trio lá da Fena Doce, dentre elas uma aluna da Universidade Católica de Pelotas, representando o CEPEL. Né? Mas agora a gente está recebendo aqui o Maicon e a Simone, eles que são os responsáveis pela Chica Doces, né? A Simone não vem como presidente da Associação das Doceiras hoje, né? Vem como a proprietária, junto com o esposo, da Chica Doces, para a gente contar um pouquinho, né? No quadro Bom Dia Empreendedor, para a gente contar um pouquinho como que começa, né, o processo de convivência com doce. O doce começa sendo uma renda também, sempre, né? O doce é renda. Ontem conversei muito com o Maicon e o quão importante é a gente dialogar, às vezes, nesses ambientes de feira, né? E o Maicon me colocava a importância que a Serra dá para o espumante, né, em todo o Brasil, em nível nacional e também internacional, para o que é produzido aqui. E nós precisamos cada vez mais valorizar o nosso doce também no mesmo patamar do vinho, do espumante e de outros produtos comerciais, né, para que a gente possa realmente ter o nosso doce no lugar que ele merece, né, no lugar que ele merece. Bom dia, Maicon. Prazer em te receber aqui. Bom dia, Simone, também, né? Muito obrigado por aceitarem o nosso convite. Eles que saíram tarde da Fena Doce ontem e hoje pela manhã já cedo, além de ter que produzir, tem que alimentar, né, os pontos de venda lá na Fena Doce, também no calçadão, né, na Rua do Doce também, né, já estão aqui conosco. A gente agradece sempre aí a disposição de estarem aqui conversando conosco. Bom dia, Maicon. Bom dia, Simone. Independente da ordem, vocês dão um bom dia, né?
11: Bom dia, é um prazer estar aqui de novo conversando contigo. O Dona Chica é um sonho mais sonhado, acho que a partir do Maicon em si, porque nasceu e se criou no meio do doce, né? Já era pequeno e já fazia esse trabalho junto da família dele, junto com os pais dele, que trabalhavam com esse produto desde cedo. E eu sempre digo que caí de paraquedas. Não era meu sonho, eu estudava direito aqui na Universidade Católica, acabei trancando um curso de direito.
1: Sério?
11: Sério. Ah. E depois, ao longo do tempo, ainda fui para a Universidade Federal, fiz dois semestres de turismo, eu digo, não vou estudar, eu vou é trabalhar.
1: Sim.
11: E aí aqui estamos.
1: Sim. Que legal. Mas como é que começa isso? É na família, né? Eu sei porque tu me contaste ontem, mas os ouvintes é que estão curiosos para saber.
12: Bom dia, Serginho. Ontem até eu te comentei que a história doceira na minha família vem já há muitos anos. Eu não sei te precisar qual o ano que começou, porque foi há muitos anos o tio-avô meu, que era tio da minha mãe, começou lá no cassino, lá. Há muitos e muitos, muitos anos lá, ele começou vender os doces cristalizados, aí depois veio os doces de confeitaria. E eu me lembro, a lembrança que eu tenho é de muito pequeno e a minha mãe começando com ele, né, há muitos anos atrás lá, até eles vendiam o doce de, antigamente, o porta em porta no cassino, né, há muitos, muitos anos. E dali ela e a minha madrinha foram fazer um curso no Senac, né, de doces tradicionais de Pelotas. E aí eu sou de 81, né, e aí elas começaram a fazer a primeira Fena Doce Pelotas, foi 86. Né? Então eu tenho uma vaga lembrança disso, mas eu tenho a lembrança de todos os anos a gente ir para a praia, de trabalhar com doce na praia, e depois a gente começar a trabalhar com doce. Aí foi onde começou a Rua do Doce, na antiga 7 de setembro, né? Ali tinha umas casinhas que ficavam na 7 de setembro, e a mãe e a minha madrinha começaram a fazer os doces de Pelotas, que tinham poucas doceiras nesse tempo, era a dona Nilza Ruas e a Berola, não Berola franquia hoje, mas a pessoa Berola que tinha loja na cidade dos doces tradicionais, e elas começaram a fazer isso. E desde que eu me lembro, por, né, que quando eu era criança, a gente sempre viveu trabalhando no doce, eu e meus irmãos. E aí eu sempre, é uma coisa engraçada, né, que eu falo para todo mundo, e às vezes as pessoas, como assim, tu faz doce e tu não gosta de fazer doce? Eu digo, não, eu faço doce muito bem, cuido da fábrica, né, quando é essas funções de Fena Doce. A Simone cuida dos estandes e cuida do resto das funções dela. E eu fui fazer outras profissões, né, sou bombeiro militar, e aí fui para a área da saúde, sou fisioterapeuta, quiropraxista. E sempre nesse meio a gente trabalhou com doce. Né?
11: Mas tira férias para trabalhar com doce.
12: É, nunca fugiu muito o doce. E hoje, já se a gente for ver, a gente já está na quarta geração, que hoje o meu filho tem 15 anos e nos ajuda na fábrica, né?
11: Já faz um tempinho.
12: Um tempinho que
11: pequenininho. Ele... Pequenininho. As gurias riem na fábrica, que essa semana eu fui pegar mais uns uniformes e achei um avental dele, pequeno. Bem pequenininho, é. Um bordado, um menino na frente, que uma senhora que trabalhou conosco fez, e eu botei na frente dele, eu digo, olha aí, meu filho, teu primeiro avental. E são lembranças boas da gente ter, né? De ver que, de alguma forma, essa tradição que a família do Maicon teve lá, que a minha sogra começou, dá em torno de 46, 47 anos, eu acho que, trabalhando. E ela iniciou lá, e os filhos dela... São quatro, né? O Maicon tem outras profissões, mas volta para o doce sempre que precisa. O irmão dele é bombeiro civil e também, nessa época do ano, volta a ser doceiro. As irmãs dele trabalham com doce o ano inteiro e a família segue. E dos outros filhos pequenos, sobrinhos, hoje, né? A gente não vê o interesse em continuar o doce, mas... Nessa época do ano, durante a Fena Doce, todos eles trabalham. Sim. Minha sobrinha também vai fazer 15 anos agora e está lá com a mãe dela fazendo doce. O Valentim está lá na fábrica com o Maicon fazendo doce. Então a gente vê e fica feliz porque sabe que a história não para aqui. Que ela vai continuar, que essa tradição doceira vai continuar. E a gente faz o trabalho, inclusive já a associação aí, querendo que realmente esse trabalho não se perca, né? Que essa tradição doceira não se perca.
1: O Valentim, que é filho de vocês, né? Como é que surge? O interesse dele é natural? Ou aquela coisa assim, ó, não tem quem fique com ele em casa, tem que ir para a fábrica, né? Tá junto, tá em contato, como é que surge?
11: O Valentim, ele é... Não é porque é meu filho, mas ele é muito especial, ele é muito proativo.
1: Sim.
11: Sempre foi, desde pequeno. E com ele já era pequenininho e a nossa fábrica em casa, porque nós trabalhávamos sempre, tem um espaço separado que é da fábrica, mas é dentro da minha casa.
1: Exato.
11: Então ele dava a voltinha no meio da fábrica, já de touca e avental, e ele dava a voltinha aí. E as gurias brincam que tem uma moça que esse ano voltou a trabalhar conosco, depois de uns quantos anos sem trabalhar, e ele dizia para ela, quando ele era pequenininho, e ela dizia, ai, tô cansada, e ele... tenta a Tia Nenata, para ela sentar no colo dele para descansar. Então, hoje ela ri, ela disse, olha o tamanho do Valentim. E há uns anos, há poucos dias atrás, ele me dizia, tenta a Tia Nenata.
1: Sim.
11: E ele é, ele tem essa proatividade, é dele de ajudar, de se oferecer. Agora, há pouco tempo, a minha mãe lançou o último livro dela, quem fez toda a parte de capa e ajudou ela em edição, porque ela tem problema de visão. Tudo foi ele, então vem dele, parte dele.
1: Sim.
11: Só que agora, além de parte dele, tem a cobrança do Michael, né? Que o Michael também acha... A gente acha importante que ele tenha essa cobrança e já...
1: Faça parte de uma sucessão, né?
11: Faça parte desse compromisso.
12: É, e tenha uma responsabilidade para... Porque assim, ó, desde o início ele tem que saber também da onde gera as coisas, as receitas e que o... A vida lá fora, ele vai ter que ter compromisso, ele tem que fazer. Claro, ele tá de férias, mas uma parte do horário dele, ele nos ajuda. Ele começou, acho que uns 3, 4 anos atrás, só abria pelotina de doce e enchia as caixas de pelotina. Há 2, 3 anos, ele é o responsável de fazer os palitinhos de morango, então... Às vezes tem a encomenda e a gente diz, olha, Valentim, tem tantos e tu tem que fazer. Ele levanta, ele seleciona o morango, ele faz o palito, ele bota na caixa, ele deixa pronto, né? Então, e chega no final da feira, sempre a gente recompensa ele com alguma coisa, né?
1: Claro.
12: Com um valor financeiro, que é para incentivar ele.
1: É o estímulo, né?
11: É o entendimento de que ele tem que ter responsabilidade.
12: De educação financeira.
11: Né? Claro. Tem, e ele tem essa função de financeiro, de ter o dinheiro dele na conta dele, dele saber que ele vai usar o Pix, mas que ele tem que se controlar, é muito importante para nós e para ele que ele entenda isso. Mas ele só tem 15 anos, dá uma
1: Às vezes a gente tem vontade de deixar adolescente um pouquinho.
11: Mas ele tem toda a parte dele, passeia... E tudo mais, na hora da responsabilidade, a gente acha importante chamar por ele.
1: É, e ele entende que é uma empresa familiar, né?
11: Sim.
1: E que é necessário, né? É, e muitas vezes no mercado que a gente vive hoje, né? O mercado não está tão bom para o trabalho, para quem já tem um trabalho, às vezes, em casa, né?
11: Sim.
1: Já tem uma percepção, né? Bom, como é que funciona a produção de novas receitas, de novos doces, né? Já vocês esse ano apresentaram novos doces, né? Tem um doce ali que tem eu não sei o nome daquele...
11: Ampolas.
1: É, uma ampola, exato. Isso. Uma ampola plástica ali que injeta um licor no doce. Isso. Maravilhosos os doces, né? Maravilhosos mesmo. Como é o nome do azul aquele doce tem?
11: É Curaçao Blue.
1: Curaçao Blue.
11: Isso.
1: Meu Deus.
11: Essa é a linha alcoólica que a gente tem, que são com as ampolas, já são 4. A família está crescendo. Nós iniciamos no final do ano retrasado, no penúltimo dia da feira a gente lançou, no penúltimo dia da feira, que foi quando deu tempo, que a gente vinha com a ideia, mas não estava conseguindo botar em prática.
1: Claro.
11: No último dia da penúltimo dia da feira nós lançamos o Amarula e o vinho. Eu fiz o Amarula e ele fez o vinho, e aí cria aquela concorrência, né?
1: Sim.
11: Qual o melhor?
1: Qual vai vender mais? Isso. Qual o melhor?
11: Isso. E aí, esse ano, a família dos alcoólicos aumentou. A gente fez o de Curaçao Blue e fez o de espumante com uva.
1: Sim.
11: Tem a massa, leva espumante, uma uva dentro e mais a ampolinha com a espumante. E aí, vieram esses outros sabores aí que o Maicon resolveu brincar com o bacon e o leite condensado.
1: Que legal.
12: Isso começou a gente gerar alguns doces novos, começou acho que uns anos atrás lá, quando a gente tinha, temos até hoje um doce chamado mousse com raspa, né, com raspa de chocolate. E aí a gente tinha aquela raspa que a gente tinha que separar para fazer esse doce, e às vezes a gente peneirava para ficar... ela mais bonita, e sobrava às vezes o chocolate, né? Ele solta, ele fica muito...
11: Um pó.
12: Aí foi onde a gente começou a dizer assim, o que eu vou fazer com isso? Não posso derreter de novo, não poderia, porque são vários tinha os shots brancos, tinha com,
11: colorido.
12: Com outros coloridos, e aí a gente criou
11: o Kit Kat.
12: Aí dali a gente foi fazer, não, a gente tem que fazer algum doce novo. E aí o ano passado, na verdade, foi eu, a Simone e o Valentim, nós os três, e o Valentim até, na verdade, a gente nem replicou o doce que ele mesmo, ele mexeu a massa, ele fez a combinação, que era de banana com doce de leite, né?
11: Foi banana com doce de leite e era flambado. Ele não conseguiu chegar no ponto da massa, porque não. Ele usou a fruta mesmo, não usou a essência, não usou sabor, ele usou a fruta no... E aí a gente não conseguiu chegar num ponto de enrolar, né?
12: Mas foi os três que fizeram. Aí esse ano a Simone aumentou os alcoólicos e foi onde a gente... Aí quando eu tive a ideia de replicar alguma coisa com bacon, né? Que era arrebentando a cidade. Ah, porque a gente sempre fala da cidade de Pelotas como o lugar melhor do nosso lanche, né? Do nosso X.
1: Exato.
12: E aí foi aonde que teve a ideia de assim, não, então vou fazer um doce para nos apresentar. Porque eu falei para ela e ele, sempre quando a gente vai, qualquer lugar que a gente vai comer um lanche, tem que ter adição de bacon.
1: X-bacon.
11: Né? É. Não, nem adição, é o X-bacon, é o adicionar bacon. Claro, pode comer o X que tu quiser, mas tu adiciona o bacon, não claro. Tem
12: qualquer
11: jeito.
12: Outro lugar que venda hambúrguer, coisa e tal, a gente vai adicionar o bacon. Se a gente vai comer algum outro lanche, a gente sempre bota adição de bacon. E eu vi que isso não é só nós, é uma paixão do pelotense. Então a gente criou o de bacon e depois também, na verdade, escolhemos três diferentes, né? Fora os dois alcoólicos. Que o que, que aconteceu bem na época, que foi, na verdade, foi na Fena Doce foi trabalhado o charqueadas, que é basicamente o nosso mesmo caramelo salgado que a gente tem também.
1: Sim.
12: Só que aí a gente não trabalhou em cima dele, porque já havia uma
11: mídia em cima... Já viu o lançamento do charqueado.
12: Em cima do charqueado, mas esse ano foi... Nós começamos o início da Fena Doce com caramelo salgado, com bacon e com red velvet, né? Que é uma...
1: Que é o vermelho.
12: O vermelho, que a gente...
11: Chocolate com especiarias e aí em cima ainda...
12: Tem o cream cheese, né, que é o... Esses três mais os dois alcoólicos. Foi que a gente quis começar a Fena Doce com esses cinco. E a Simone, para, não fica inventando mais isso aqui. Que eu ainda tinha mais dois que eu vou fazer pro ano que vem. Pro mais que vem. Um
11: nós já temos um portfólio de doces bem extenso, porque todos Sim. os anos esses doces que são inventados... Eles entram, acabam entrando no ano seguinte, vão Sim. se fazendo, os outros estandes vão fazendo também, e aquilo vai ficando número Sim. enorme de doces.
1: E são agregados ao quindim, ao bem casado, ao vinho, a todos
11: Sim,
1: os
11: aí
1: outros
11: todos os
1: são...
11: anos, todas as confeitarias acabam fazendo, Exato. Tendo uma, fazendo uma experiência para o público quando Exato. Chega na Fena Doce, né? E aí acabam fazendo releituras dos doces tradicionais, criando Sim. em cima dos que levam leite condensado e chocolate, e aí nós vamos.
1: Hoje a Dona Chica está em que pontos aqui? Na Rua do Doce, ali na 7 de Setembro?
11: Isso, e na Fernando Osório, 816.
1: Fernando Osório, isso. Próximo de que ali?
11: Próximo à Praça do Colono.
1: Sim. E na Fena Doce são quantas lojas?
12: São três lojas.
1: Três lojas. Fernando Doce, isso. Três lojas.
12: E aí a gente...
11: E ainda produzimos doces para
12: outras lojas,
11: estandes.
12: Para outras lojas na Fena Doce.
1: Sim.
12: Para mais três.
11: E a associação, né? Porque a Sim. associação tem o quiosque ali onde todas as associadas colocam seus doces.
1: Também.
11: A Dona Chica vem com um trabalho aí de quase 20 anos, eu acho. Quase 20 anos que a gente casou.
1: Claro.
11: E aí casei, caí nessa história toda. E em seguida já comecei ajudando a minha sogra e depois cuidei uma época, trabalhei para ela na Rua do Doce e aí logo em seguida começamos
12: feiras.
11: A trabalhar por nós.
1: Sim.
12: Chegamos a fazer feiras no estado.
11: Fizemos
12: também.
11: Feiras, fizemos Expo Inter.
1: Quais são as maiores dificuldades enfrentadas, além daquela dificuldade natural de que o produto, se não tiver a manipulação correta, né, a refrigeração correta, o insumo, às vezes ele já estraga antes de se transformar em doce, né? Então tem que ter todo esse cuidado, né? Quais são as dificuldades hoje de trabalhar com doce?
11: Bom, Pelotas é uma terra úmida, né? Nós moramos numa cidade com a umidade lá em cima. Então, todos os produtos, o nosso produto tem uma validade muito curta, né? 10 dias é a validade dele, e era isso, não tenho que mexer. A gente até tenta fazer um estudo em cima para ver como trabalhar melhor.
1: Claro.
11: E a gente vai não comprando nada em excesso, comprando só aquilo que tu vai usar para tu não ter uma perda maior. Um dos problemas que a gente tem, principalmente nessa época do ano, é a mão de obra, porque como a gente trabalha durante o ano mais enxuto, trabalha com menos pessoas, fazendo só para encomendas e dentro das lojas, né? Nessa época do ano a gente é obrigado a aumentar a produção. E aí, para tu conseguir essa mão de obra, é complicado.
12: Mesmo a gente ensinando tudo.
11: Tu ensina tudo.
12: Tu não é tipo da nossa fábrica, tu só vai fazer tal função para te não entender como é que faz a produção do doce.
1: Sim, não, fazer por etapas. Não, vocês ensinam o processo total.
12: Se a pessoa quiser,
11: Se ela quiser sair da Fena Doce hoje, que encerrou a Fena Doce dia 2 esse ano.
12: Se tu quiser aprender, tu aprende. Porque
11: e na outra semana ela quiser começar a trabalhar na casa dela, produzir esse doce, ela vai produzir, não tem
1: segredos nenhum. Sim, porque
11: aprendeu
1: o processo todo,
11: né? O ano passado eu até comentei, uma menina que trabalhou conosco ano passado, esse ano está lá de novo conosco, que no final do ano passado ela me olhou e disse assim, nossa... Eu virei uma doceira. Sabe? E aí tu te emociona porque tu vê que aquele trabalho também faz com que outras pessoas comecem a ter um olhar mais empreendedor, um olhar de alguma coisa para fazer. Eu não vou me apertar porque eu vou precisar, se eu precisar de em algum momento, eu vou saber fazer o doce, eu vou saber trabalhar. Então essa a forma e o carinho com que ela usou diz, nossa, eu sou uma doceira naquele momento nos orgulhou bastante. Uhum. E a gente não pode deixar de agradecer todas aquelas pessoas que estão lá dentro da fábrica, que são incansáveis. Olha, entrou uma encomenda, vocês soltavam às 6, mas entrou uma encomenda e a gente vai precisar dar uma correria. Estão todos ali, todos junto com a gente. Então, realmente é um obrigado de coração para todos eles. E mais todas aquelas pessoas que trabalham junto com a gente, que estão lá nos estandes atendendo, sempre com um sorriso no rosto, que eu brinco com elas, eu entro e eu digo, e aí as minhas chicas.
1: Sim.
11: As minhas chicas estão todas lá, com um sorriso no rosto, esperando o público para atender, para passar aquele doce. Com o mesmo carinho que a gente faz, elas passam para o consumidor. Então, não podemos não agradecer. Se a Fena Doce acontece, acontece porque nós, doceiras, trabalhamos bastante, porque o CDL monta uma estrutura enorme e maravilhosa, mas acontece porque dentro das fábricas e dentro dos estandes e todo o entorno trabalha para aquilo lá aconteça.
1: Claro. A dona Chica atende casamentos, festas, essas coisas assim também?
11: Sim, atendemos por encomendas. Fazemos todos os doces que a gente faz no tamanho tradicional, que está lá no estande da Fena Doce hoje e está nas nossas lojas, nós fazemos eles em tamanho festa, tamanho coquetel.
1: Qual é a perspectiva de vocês, assim? É possível vender doce para fora de Pelotas, para a gente espalhar esse doce para o Brasil?
12: Na verdade, hoje a gente já vende para São Borja, Uruguaiana e Santa Maria.
11: Itaqui
12: também.
1: Mas são regiões que tu trabalha, né?
11: Sim, aí ele já foi abrindo
1: o
11: mercado.
1: Na outra atividade dele, tu fostes abrindo o mercado.
12: E depois a gente fez algumas outras... A gente fazia mais, era feiras, mas... E outra coisa que é um engraçado, que a gente fala assim, tem lugares que a gente fazia feira e não vendia doce de Pelotas, que são regiões mais colonizadas por alemães. O doce de Pelotas não é tão vendável, mas nas outras regiões do Rio Grande do Sul é muito vendável, é muito. Nossa. Norte do estado.
11: O Maicon, quando terminou o curso de bombeiro militar e começou a trabalhar, começou atuando em Sapiranga. E aquela região lá, região colonizada por alemães, né? E fizemos tem a Festa das Rosas lá e nós fomos trabalhar. Que dificuldade de vender doces. As pessoas até compravam e comiam ali na hora, mas aquela nossa tradição de fazer a caixinha, de levar para casa,
1: não,
11: aquilo não aconteceu.
1: Não.
11: Então a gente vê que de uma região para outra dentro do mesmo estado, a cultura é diferente.
12: É, teve anos que eu também era, eu era guri, sei lá, tinha uns 20 anos, né, poucos anos atrás. A mãe fazia aqueles que tinha antigamente shoppings de verão, né, que trabalhavam no verão, e a gente fazia Florianópolis. Também trabalhou mais de 10 anos em Florianópolis, fazia só a temporada de verão. Aí o que, que a gente fazia? Levava todos os insumos para lá e produzia lá, alugava uma casa, né? E aí montava a cozinha, levava tudo para lá, desde derretedeira, tudo que fazia, as massas e tudo, e comprava os insumos lá e produzia lá.
1: Produzindo lá mesmo?
12: Lá mesmo.
11: Passava um verão em Florianópolis. Que a venda de doces aqui no verão também não combina.
1: Sim.
11: Nosso doce é do frio.
12: E aí na parte litorânea, assim, também tem uma boa aceitação. Santa Catarina é um local também que tem bastante aceitação no doce de Pelotas, né? E aí a gente teve outros lugares, por exemplo, Curitiba, que a gente teve com esses eventos Sebrae também. Muitas pessoas querem o doce de Pelotas, mas o problema é a logística, que hoje a gente não tem uma logística, né? Que eu possa mandar daqui para lá, para São Paulo. Nós tivemos um evento também em Santa Maria, tinha um pessoal de Brasília, né? Ah, como é que vocês vão? Eu disse assim, é quase impossível, porque tem que ter uma logística boa e a durabilidade dela é curta, entendeu? Tu levar para alguém consumir uma coisa, mas para alguém revender é bem difícil.
11: O tempo é curto.
1: É, tem que acabar criando uma feira que vocês tenham cozinhas que levem e produzam no local.
12: Aí, né? Gente tem o segundo problema dos doces tradicionais, que aí nós temos a identificação.
1: Ah, sai daquela identificação geográfica.
11: Esses só são aí produzidos em Pelotas. Esses, quem quiser comer,
1: é verdade.
11: Ou aí, se produz aqui ou não.
12: É. Aí teve outros também, nesses rodados de negócio, também teve uma parte que a gente falou com até um especialista sobre, você tem que vender para fora do país, não sei. E aí, eu digo, é impossível, porque a durabilidade é 10. É. Não, vocês têm que colocar algum conservante para que dure 30, 60 dias. Aí também a gente não pode.
11: Já mudou toda a característica do meu produto.
12: Pelotas,
11: meu produto,
12: então, ele é regional.
1: Sem dúvida.
12: E só falta um transporte. Óbvio que com transporte aéreo a gente conseguiria atender mais lugares, né? Mas eu acredito que só a metade sul a gente conseguiria atender realmente com qualidade de Curitiba para cá.
1: Gente, eu quero agradecer a você. Quer ver o tempo passar rápido? Vir para o rádio, né?
11: Conversando. Pro rádio. A gente vai conversando.
1: A gente começou 8h10, são 8h38, já estamos há 28 minutos quase conversando. Quero agradecer imensamente vocês por estarem aqui hoje conosco e convocar o pessoal para visitar a Dona Chica na Fena Doce. Muito obrigado pela presença de vocês aqui.
11: A gente que agradece a oportunidade de estar conversando contigo, com os teus ouvintes, e dizer que a Dona Chica tem aí quase 20 anos e que nós pretendemos que ela tenha muito mais, que o nosso trabalho, sempre digo, não é com um produto, simplesmente é com a cultura e a tradição da nossa região, e a gente pretende que esse trabalho continue. Depois de nós, que o Valentim mantenha. Eu tenho um outro filho, mas eu acho que esse não vai querer trabalhar com doce. Já mora em Porto Alegre, já não está mais aqui.
1: Sim.
11: Então, esse é o nosso objetivo. Que a Dona Chica continue seu trabalho e levando a tradição doceira adiante. Obrigada.
1: E que a gente esteja aqui divulgando vocês. Obrigado,
11: obrigada.
1: Marta. Obrigado, um abraço. Vou pedir que vocês aguardem só um minutinho. Nós vamos ao intervalo comercial. Lembro você, Dona Chica na Rua do Doce, ali na 7 de setembro, na Fernando Osório, próximo da Praça do Colono. Qual é o número?
11: 816.
1: E três lojas na Fena Doce. Sim?
12: Ô, Serginho, só para dar um recado bem rapidinho, assim, para nós pelotenses, pessoal, vamos divulgar nossa Fena Doce. Eu sei que ainda há alguns problemas de que a gente pode acontecer ainda com alguns imprevistos do tempo, mas vamos divulgar, vamos trazer turista para Pelotas, vamos fazer a nossa cidade trazer quanto mais turistas tiver para a gente fomentar toda a nossa economia. E vamos divulgar nossa Fena Doce, é um produto nosso, nasceu aqui em Pelotas e vamos. A gente sabe que todas as feiras no estado sempre vão ter algum probleminha, mas eu acho que como pelotense a gente tem que divulgar e trazer o máximo de turistas para Pelotas para fomentar toda a nossa economia. Tá Sem bem? Dúvida. Obrigado.
1: Obrigado, Maico. Obrigado, Simone. Dona Chica Doces no quadro Bom Dia Empreendedor hoje. Vamos ao intervalo comercial. No nosso retorno, estaremos recebendo a professora Ana Paula Dittchen, coordenadora do projeto Direito na Rua.
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7: 8:41.
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0: 8:43, manhã de quarta-feira, dia 29 de julho de 2026. 14 graus e 4 décimos a temperatura em Pelotas nesse momento. A umidade relativa do ar está na casa dos 96%. A sensação térmica 14,7, os ventos não chegam a ter velocidade que possa ser registrada. O curso de Direito da Universidade Católica de Pelotas participa da programação da FENADOCE, né? Nesta quarta-feira, é hoje, dia 30, pelo menos o meu roteiro está aqui, e amanhã quinta. Também, né? É amanhã? Quinta ah, então sexta. É quinta e sexta, dia 31 e primeiro, então, né? Às 16 horas, com ações do projeto de extensão Direito na Rua. Para falar sobre essa participação, as atividades do programa e também sobre o retorno dos atendimentos do Serviço de Assistência Judiciária, o nosso SAGE, conversamos a partir de agora com a professora que coordena essas iniciativas, professora Ana Paula Dittchen, que é a coordenadora do projeto Direito na Rua e também do SAGE. Bom dia, professora. Obrigado por atender o nosso convite, por estar aqui conversando conosco sobre esse projeto que é tão importante, né, que diminui desigualdades, ampara aquelas pessoas que muitas vezes não têm conhecimento e não têm condições também de buscar um profissional da área do direito, né, para fazer a sua defesa, para representá-lo diante de uma demanda judicial, né, ou até mesmo administrativa, às vezes, né, que o direito também atua. Então, muito obrigado pela sua presença aqui conosco.
1: Eu que agradeço, então. Bom dia, ouvintes da

0: né? O Direito na Rua é um projeto que foi retomado há mais de 10 anos, né, aqui na universidade. Ele nasceu na década de 90 ainda, numa ação que era feita no bairro Getúlio Vargas. E a partir de 2016, oficialmente, a gente retoma o projeto, levando para as comunidades mais distantes do município de Pelotas e da região, que são atendidos pela comarca de Pelotas, esse atendimento jurídico, né? A ideia é a gente realmente poder sair dos, né, para fora dos muros da universidade e ir até as comunidades, em razão das dificuldades, muitas vezes, que a comunidade tem para nos procurar, para acessar informações sobre os seus direitos, enfim, né? E, consequentemente, promover cidadania e acesso à justiça. O Direito na Rua, então, agora começa esse semestre de uma forma doce, né? Estaremos na Fena Doce amanhã, a partir das 16 horas. É um prazer sempre participar dessa festa tão, tão bonita e que nos orgulha tanto. E estaremos, então, com os alunos no estande da Câmara de Vereadores, que também é uma parceira de longa data do projeto, né? Então, fomos convidados para participar do estande da Câmara de Vereadores, exatamente por esse viés comunitário também, né?
1: De cidadania,
0: né? Exatamente, né? De promoção de cidadania. Então, estaremos lá amanhã à disposição da população para conversar, né, sobre os seus direitos e também, se necessário, fazer as triagens, porque o projeto Direito na Rua, ele faz triagens para depois encaminhar os processos para o Serviço de Assistência Jurídica da Universidade. Né? É importante dizer que o sucesso desse projeto também se deve à eficiência e à potência do nosso Serviço de Assistência Jurídica da Universidade. O SAGE da Católica é uma referência no município, na região, né? Nós, em vários lugares que a população está e vai procurando acesso à justiça, nós somos indicados pelos órgãos públicos como um todo. Então, isso, de fato, significa que nós temos esse reconhecimento, né, na nossa área. É um serviço de assistência jurídica que é muito amplo também. Então, a gente atende a área do direito civil, direito penal, direito previdenciário e trabalhista, que só o nosso serviço de assistência, só a nosso escritório de prática faz no nosso município. Então, assim, eles caminham juntos, né? O Direito na Rua e o Serviço de Assistência Jurídica tem essa parceria, né? E a partir do momento que a gente atende, então, e faz a triagem desses atendimentos, e a gente encaminha para o Serviço de Assistência Jurídica, né? Então, essa parceria é muito importante. Assim como também muitos outros projetos, né, de extensão, também tem essa parceria com o Serviço de Assistência Jurídica. Então, o Balcão do Consumidor, por exemplo, que é um projeto que vai estar na sexta-feira na Fena Doce, e o projeto Entre Nós, né, que também estará na sexta-feira na Fena Doce, também são projetos que atuam e acontecem dentro do Serviço de Assistência Jurídica da Universidade. O projeto do Balcão do Consumidor é coordenado pelo professor Lucas Conceição, e ele atua nessa área realmente de informações e ajuizamento de ações nessa área do direito do consumidor. E o projeto Entre Nós é coordenado pela professora Caroline Charqueiro, e ele é um projeto que nasceu esse ano. A gente tem muito orgulho dele. É um projeto que a gente já queria pensar e construir há muito tempo. É um projeto que atende mulheres que são vítimas de violência, né? A gente sabe que é um problema seríssimo na nossa sociedade, enfim, no Brasil, no Rio Grande do Sul especialmente. É um estado que tem números alarmantes de violência contra a mulher. Então, nós criamos esse projeto, a professora Caroline Charqueiro coordenando, e exatamente para poder fazer o atendimento jurídico amplo a essas mulheres vítimas de violência, né? Então, muitas vezes, quando essa mulher sofre a violência, ela tem uma série de questões jurídicas para resolver, né? Relacionado a alimentos para os seus filhos, a divórcio, enfim, né? A reorganização, questão patrimonial, a reorganização da vida, exato, né? É um reinício que muitas vezes precisa acontecer na vida dessa mulher e dos seus filhos, enfim. Então, a gente está fazendo esse atendimento, né? E esse projeto, então, ele já começa de uma forma muito bonita.

0: Então, sexta-feira, quinta-feira estaremos direito na rua, né, no estande da Câmara de Vereadores, e sexta-feira teremos o Balcão do Consumidor e o projeto Entre Nós.
1: Professor, voltando aqui, eu fiquei bem atento, né, quando a senhora fala o Entre Nós, né, o quão importante é, porque creio eu que a primeira etapa é um processo de acolhimento, né? Porque essa pessoa ela chega cheia de dúvidas, muitas vezes querendo a proteção, mas também não querendo se expor, com receio da reação do companheiro, do parceiro, do agressor, que deixa de ser parceiro a partir do momento que se torna um agressor, né? Então, o quão importante é essa pessoa saber os caminhos, os caminhos, porque a violência doméstica, a violência contra a mulher, não é praticada somente, digamos assim, na condição de um casal. Muitas vezes filhos praticam violência contra a mãe por questões patrimoniais, por morarem no mesmo ambiente, né? E querer se apossar daquilo ali. O quão importante é isso? Eu queria que a senhora falasse assim, e que linhas de trabalho, se é amplamente, né, qualquer problema que suscite, né, uma violência, ali está o SAGE, está o projeto Entre Nós.
0: Acho interessante a gente falar sobre isso no sentido de que, de fato, não se restringe, infelizmente, ao casal, né, essa violência. Exato. Né? Ela pode ser muito mais ampla porque ela decorre de uma lógica machista, misógina, que a gente tem ainda na nossa sociedade. E, enfim, acho que a gente vem avançando em muitas questões, a gente consegue, nos últimos anos, ampliar bastante esse debate, mas os números estão aí para nos mostrar o quanto a gente ainda precisa, enfim, evoluir. E, de fato, pensar estratégias, né, que diminuam esses números de violência. Não adianta só a gente ter uma lei Maria da Penha, por exemplo, que pune o agressor, que garante a medida protetiva para a mulher vítima de violência, se a gente não fizer, de fato, uma mudança de mentalidade, da sociedade mesmo, né? Isso vem, enfim, desde muito pequeno, né? A gente precisa preparar essas novas gerações para pensar de uma forma diferente, de fato. Mas esse acolhimento a essa mulher vítima de violência realmente precisa ser amplo e bastante humanizado, né? Não é um atendimento jurídico que a gente faz de uma forma igual a uma outra pessoa que tem uma demanda. Ah, eu vou entrar com o uso capião e vou procurar o serviço de assistência jurídica. É diferente, né? Essa mulher, ela sofreu violência, independentemente do tipo de violência, porque a Lei Maria da Penha traz, que pode ser violência física, enfim, patrimonial, psicológica. Independentemente do tipo de violência, essa mulher, ela está em sofrimento, né? Além da violência que ela sofreu, normalmente isso decorre ou leva a um rompimento de um vínculo afetivo, né? Seja com o marido, com o filho, com, enfim, né, com o pai. E, obviamente, isso traz um sofrimento muito grande a essa mulher e à família, aos filhos, enfim, né, porque tem uma rede, né, que está envolvida muitas vezes nessa violência. Então, de fato, é todo um cuidado que precisa se ter. E eu quero dar um pequeno spoiler aqui, mas não vou dar muito, né? O projeto Entre Nós está participando agora de uma rede que a universidade está se articulando, que chama a rede Lilás UCPEL, né? Que é exatamente fazer uma articulação do curso de Direito, do curso de Medicina, do curso de Serviço Social, enfim, para fazer uma rede ampla dentro da universidade, de acolhimento, de apoio e de atendimento à mulher vítima de violência. Né? Certamente depois, antes da gente concretizar efetivamente esse projeto, voltaremos à rádio, a gente tem aí um coordenador do projeto, que é da área da medicina, para trazer e conversar com você sobre ele. Mas também a gente vem caminhando nesse sentido exatamente para mitigar, para tentar, de alguma forma, atender essa mulher da melhor maneira e de uma maneira mais ampla, né? Então, a gente sabe que o atendimento precisa ter essa lógica multifacetada, multidisciplinar, né? Porque são várias questões que envolvem essa violência. E o projeto Entre Nós está muito atento a isso.
1: E que interessante que a senhora me traz, eu fiquei pensando, né, porque as atividades que serão levadas para a Fena Doce, assim como aqui no SAGE, né, ela tem esse cunho de extensão, de atendimento, né, e ela já leva os acadêmicos, né, ela já leva os alunos do curso do Direito, e quando a senhora fala nessa ampla rede, é uma intersecção multidisciplinar, né, o quão importante se torna isso, porque no próprio Direito também, né, tem uma leitura da psicologia, uma leitura da medicina, né, como se torna interessante isso para vocês, docentes, né? Para trazer para dentro do olhar do direito, que vem sempre regulamentando tudo, né? Porque a sociedade se modifica, ela cria novos comportamentos, né? A sociologia explica isso, a antropologia explica isso, e o direito vem regulamentando, organizando a sociedade dessa forma, né? Então, eu queria que a senhora falasse um pouquinho dessa intersecção de todos os trabalhos, que começa lá com o SAGE também, e com os projetos, os programas, a participação dos alunos direto, né, sempre estando sendo assessorados por um professor.
0: Olha, essa interdisciplinariedade, ela é importantíssima, primeiro porque ela demonstra de uma forma muito clara para os nossos alunos do direito, por exemplo, que nós não somos a solução para todos os problemas. O direito definitivamente não resolve todos os problemas sociais, enfim, né? A gente é uma ferramenta, dentre muitas ferramentas que existem para promover a cidadania, para auxiliar a população, enfim, né? Para buscar, né, a satisfação das necessidades públicas da população, enfim. Mas essa visão, de fato, de que a gente precisa de outras áreas, de que outras áreas são importantes e fundamentais nesse trabalho coletivo, né, ela é importantíssima. Então, por exemplo, o direito na rua, a gente faz um trabalho multidisciplinar, interdisciplinar, especialmente com o curso de serviço social. Nós sempre vamos acompanhados da assistente social vinculada ao serviço de assistência jurídica e também de estagiárias do serviço social, junto com os alunos do direito. Nós já fizemos, já atuamos muitas vezes em ações junto com médicos de rua, que é um projeto do curso de medicina, que também leva atendimento jurídico à população que está em situação de maior vulnerabilidade socioeconômica. Então, esse trabalho em conjunto é importantíssimo. Então, muitos dos nossos projetos exatamente buscam fazer esse diálogo com outros cursos, com outras áreas do conhecimento, exatamente para poder proporcionar, né, para os nossos assistidos um atendimento mais amplo, integral, realmente.
1: Digamos assim, esse projeto, né, a extensão, quando ele sai para a rua, né, é lógico que há um estudo preliminar. O SAGE começa atendendo aqui, sendo demandado, né, depois o projeto amplia seus braços, como a senhora citou aqui. E na Fena Doce, o que, que se espera da Fena Doce? Porque ele é um ambiente de feira, né? Ele é um ambiente diferente de todos os outros. É a nossa maior feira, tem uma grande circulação de pessoas e é um momento que talvez a pessoa até se sinta bem à vontade para um questionamento, como a senhora citou aqui, o uso capião, direito previdenciário, direito trabalhista, né? É uma demanda que a pessoa tem ou sabe que um familiar tem e ela vai ali para colher informações, né? Qual é a expectativa, digamos, do grupo que vai para lá trabalhar?
0: O perfil é um pouco diferente, né, do perfil que a gente atende nas comunidades, assim. Muitas vezes, quando a gente vai para a Fena Doce, as pessoas não estão esperando que vai ter esse atendimento jurídico, vai ter esse grupo, enfim, que está ali para fazer esses esclarecimentos, essa consulta, esse diálogo, essa conversa, né? Mas é interessante, assim, é bem interessante porque realmente as pessoas normalmente têm dúvidas jurídicas, querem saber o que podem fazer em razão de uma questão envolvendo daqui a pouco um direito de vizinhança, uma questão patrimonial, o inventário, como é que funciona a questão dos direitos que envolvem o patrimônio, ou enfim, até a relação um divórcio, a pensão alimentícia dos filhos. Enfim, dúvidas gerais, às vezes questões previdenciárias, trabalhistas. Então é bastante diverso, né? Bastante diversas as possibilidades aí desse diálogo, dessa conversa. Mas, de fato, assim, é muito mais um contexto de diálogo mesmo, de conversa, do que propriamente o interesse, muitas vezes, em ajuizar a ação naquele momento, né? Muito mais para tirar dúvidas do que, de fato, para fazer as triagens. Então, é uma experiência interessante para os nossos alunos, diferente das experiências que a gente tem nas comunidades diretamente, né? E muito enriquecedora.
1: Professor, do ponto de vista dos alunos, assim, qual é o retorno, né? Usar a palavra em inglês, o feedback que vocês têm, porque se fizermos uma viagem no tempo, né, o acadêmico do direito, ele saía e ele ia buscar o mercado, ou ia buscar um aperfeiçoamento para um concurso público, né? Hoje, ele já tem essa oportunidade de se experienciar, né, nessa atividade de extensão. O que, que os alunos trazem de volta, assim? E também, ao mesmo tempo, eu vou conectar, porque a gente não pode falar só no olhar acadêmico, né? Como que a população retribui esse trabalho? Porque, às vezes, são pessoas que já peregrinaram, né? Buscando um atendimento, e aí, quando conseguem ter a sua demanda resolvida, né? São duas perguntas. O grau de satisfação que vocês recebem, assim, daquela pessoa que diz assim, olha, eu tanto queria isso, agora eu consegui, né? Que é aquela vitória, em síntese, é uma vitória, né?
0: É uma vitória, exatamente. Bom, na verdade, então, os projetos de extensão, né? A oportunidade do aluno levar o seu conhecimento jurídico que ele aprende em sala de aula para fora da sala de aula, ele aplicar na vida como ela é, né? Os seus conhecimentos jurídicos, ele é riquíssimo, né? É importante dizer que a nossa universidade, por ser uma universidade comunitária, sempre teve um viés muito forte extensionista. Né? A gente sempre teve essa preocupação. Sim. E esse olhar muito forte. A existência de 10 projetos de extensão no curso de Direito demonstra o quanto o curso de Direito é comprometido com a missão da universidade de servir a comunidade. Né? Acho que é importante dizer isso também. E... Há um tempo atrás, então, né, uns anos atrás, a gente tem uma nova normativa, né, no MEC, que, para além dos projetos de extensão, que o aluno pode se inscrever anualmente, participar na condição de bolsista, de voluntário, enfim, nós temos agora a curricularização da extensão em todos os cursos, né, como uma obrigatoriedade, inclusive, estabelecida pelo Ministério da Educação. Esses 10% da carga horária total do curso que precisa ser de extensão curricularizada traz uma transformação nos currículos, né? De todos os cursos, especialmente porque obriga os cursos, né, a, de fato, proporcionarem para todos os seus alunos, e não mais para aqueles que se inscrevem no projeto de extensão, claro, mas para todos os alunos essa experiência prática com a comunidade, né? Claro que para nós, o curso de Direito e para os cursos da universidade, essa mudança na normativa não nos trouxe uma dificuldade muito grande para fazer essa adaptação, porque nós já tínhamos uma quantidade de projetos muito grande, nós já tínhamos essa experiência, foi a gente adequar, então, o nosso currículo às nossas experiências. Mas isso faz com que esse aluno se forme e seja um profissional muito diferenciado, né? De fato, acho que uma das fortalezas do nosso curso de Direito aqui da Universidade Católica é exatamente essa gama de possibilidades de atuação na comunidade, né? Certamente isso transforma a vida dos alunos. Esse é o feedback que a gente tem deles.
1: Sim.
0: Né? As experiências que eles tiveram no direito na rua, por exemplo, eu praticamente diariamente recebo mensagens dos alunos que já se formaram, por exemplo, dizendo, nossa, que saudade do direito na rua, como foi importante para mim essa experiência de sair de dentro da universidade, de ir até uma comunidade, de conhecer a realidade social, muitas vezes que muitos alunos não conhecem, né, em razão do seu contexto de vida.
1: Exato.
0: Então, isso impacta de uma forma tão positiva, né, e tão potente a vida desse aluno e a formação desse aluno, né, que de fato faz com que a sua formação e esse aluno seja um profissional diferenciado, né? Então, a gente tem muito orgulho dessa história que a gente construiu no curso e constrói no curso de Direito, né? Exatamente porque esse aluno que se forma é um aluno que é comprometido, né, com a sociedade, que tem uma ampla visão, né, do nosso contexto social, do nosso compromisso enquanto profissionais com a população, especialmente a população que experimenta a situação de vulnerabilidade maior, né? E, então, a gente tem muito orgulho desse nosso egresso, né? E de quanto a gente consegue transformar a sua formação a partir das experiências extensionistas.
1: Eu imagino, não tenho dúvida, porque essa experiência de participação numa audiência, seja lá o que for, em todo o processo, com a segurança que tem ali o professor do lado, né, e quem vai atuar é o professor, né, o aluno também está ali para viver essa experiência, deve dar uma tranquilidade assim, né, para ele como profissional no futuro. Né?
0: Porque
1: às vezes um conhecimento, um questionamento mais técnico, mais aprofundado, muda uma decisão, né, doutora?
0: Exatamente. Não, e é importante essa questão que tu traz da segurança realmente, né? A partir do momento que o nosso aluno do curso de Direito da Universidade Católica, desde o primeiro semestre, já tem um contato com a comunidade, com o atendimento, isso acontece em muitos outros cursos também, cursos de medicina, os cursos da área da saúde de uma forma geral, isso vai trazendo para o aluno uma experiência importantíssima para a vida depois profissional dele, né? E essa segurança, obviamente, de depois fazer o atendimento, enfim, porque ele sabe como lidar, né? E então é um aluno que já se forma experiente, né? Porque ao longo da sua formação ele pôde vivenciar, né, essas experiências. Então, de fato, é importantíssimo, né? E com relação ao que tu trazias, né, relacionado à felicidade, né, à satisfação de conseguir proporcionar para aquela pessoa acesso ao direito que buscava, de fato, é quando o aluno sente esse gostinho, né, de ajudar e de ter aquele muito obrigada, de ter aquele abraço, de ter aquele sorriso, às vezes até um presente do assistido, um vidro de mel,
1: um doce,
0: um bolo, um doce, né? É claro, isso traz para o aluno realmente essa sensação de dever cumprido e essa vontade de fazer de novo, né? De fazer bem feito para que outras pessoas possam, de fato, também ter os seus direitos garantidos, enfim. Então, esse processo é extremamente benéfico para todo mundo.
1: Exato. E essa remuneração, digamos assim, né, com vidro de mel, com doce, com bolo, ela é tão carinhosa, né, que o aluno também, ali ele se reporta ao que a senhora disse, né? Esse primeiro contato social com uma realidade que às vezes não é a dele, né? Porque é lógico, todos os profissionais buscam o mercado para a sua subsistência, né? A gente tratar de valores monetários. Mas quando essa situação acontece ainda na academia, né, o quão importante, porque é uma remuneração de amor e de carinho, né, uma gratidão, digamos assim.
0: Exatamente, né? Exatamente. E essa troca com a comunidade, com as pessoas que estão ali precisando desse atendimento, enfim, ela é muito rica, de fato, né? Porque ela faz com que esse aluno automaticamente passe a ser um aluno comprometido com aquelas pessoas e com aquelas demandas, né? Então, a gente sempre diz que quando o aluno se forma, né, depois de passado um tempo, né, as grandes lembranças que ele vai ter da universidade, da vivência, dele ao longo dessa jornada, né, no caso do direito de 5 anos, são essas experiências, né, essa memória afetiva que fica dessa atuação, desse contato com as pessoas, desse retorno das pessoas, né? Então, de poder ter ajudado muitas pessoas que passaram por ele. Então, de fato, isso faz com que a formação dele seja inesquecível, né? Ele fique com essa lembrança, enfim. E a gente vê isso muito no nosso egresso, né? Tanto que muitos nossos egressos retornam à universidade, querem retornar à universidade, fazer uma pós-graduação. A gente tem a pós em residência jurídica, por exemplo, em processo civil, né? Que os alunos voltam como residentes e voltam para o SAGE. E eles voltam com uma alegria para o Serviço de Assistência Jurídica, exatamente porque eles sentiam saudades, né? Porque eles querem mais uma vez ter essa experiência de estar no Serviço de Assistência Jurídica, agora na condição de residentes, mas poder seguir ajudando a comunidade, né? Fazendo esse papel tão importante social, né? Então, esse retorno deles, e esses diálogos que nós mantemos com eles demonstram realmente que o nosso curso tem esse potencial de transformar não só a vida da população, da comunidade que a gente atende, mas também dos nossos alunos.
1: Professora, como é que funciona o processo, né? Eles atuam em todas as etapas, porque a gente tinha uma prática forense diferente, né? O processo era físico, chegava lá, entrava na distribuição, antes já solicitava assistência judiciária gratuita, né? Todo o contexto de uma demanda, digamos, construída a partir do SAGE aqui. Vou citar o SAGE dentro de todos os seus programas, né? E hoje, com o processo eletrônico, os alunos participam também dessa parte que, digamos, seria administrativa, né? Que é o início de toda essa demanda jurídica na instância forense, digamos assim, ou na Justiça do Trabalho, né? Gostaria de saber.
0: O que acontece? A gente tem, por exemplo, os atendimentos que acontecem dentro dos projetos de extensão, né? Aí são os alunos extensionistas que fazem, por exemplo, direito na rua, né? Os extensionistas do direito na rua fazem o atendimento na comunidade, fazem ali a ficha do assistido com as informações que a gente precisa, enfim, com o um resumo do caso. Já dá uma orientação inicial para esse assistido e aí encaminha para o Serviço de Assistência Jurídica, que vai fazer essa distribuição para uma das turmas do Serviço de Assistência Jurídica, né? É importante dizer que aqui o nosso SAGE, né, os alunos, eles têm os seus processos, que eles têm a responsabilidade, e eles vão acompanhar esse processo ao longo de toda a sua jornada no Serviço de Assistência Jurídica. O aluno que está no SAGE é o aluno do nono e décimo semestre. Então, esse aluno, ele tem os seus processos, que é da sua responsabilidade. Ele tem que ajuizar o processo quando é uma demanda nova, e ele vai acompanhar esse processo eletrônico agora, né? Depois da pandemia mudou tudo, né? A pandemia foi um empurrão que faltava para a gente tornar os processos todos eletrônicos. Mas então ele vai acompanhar esse processo. Claro que muitas vezes o aluno se forma, a gente sabe como funciona. Às vezes o tempo no Poder Judiciário é um pouco diferente, né?
1: Exato.
0: Muitas vezes ele se forma e não consegue terminar aquele processo, e aquele processo vai passar para um outro aluno, que virá. Mas ele, durante essa jornada de 2 semestres, ele acompanha, então, integralmente os processos e faz tudo que é necessário dentro desses processos. Claro que agora, com a função do processo eletrônico, algumas coisas se tornaram mais fáceis, né? A gente tem um acesso no EPROC, os professores, os alunos estão vinculados como alunos, eles fazem as peças, encaminham para a gente olha. Tudo ficou mais moderno, né? Mais
1: Sim.
0: fácil.
1: Para fazer uma juntada de documento,
0: Sim, eu quando eu entrei para o Serviço de Assistência Jurídica, sem querer entregar a minha idade, mas a gente buscava pilhas e pilhas de processo, precisava do carrinho. A gente tinha os carrinhos
1: exato.
0: de feira que a gente comprava, adquiria no Serviço de Assistência Jurídica para poder botar a pilha de processos que a gente
1: Quantidade.
0: buscava no fórum para poder fazer os prazos, né? Então, a gente teve um avanço muito rápido com relação a essa questão, né? A pandemia foi um divisor de águas, realmente. E aí, os processos se tornaram todos eletrônicos, né? O que facilita muito o nosso trabalho. Sim. E também o trabalho dos alunos, consequentemente. Então, é uma mudança realmente, mas uma mudança que veio para beneficiar muito, né? E para dar mais celeridade aos processos.
1: Sim. E o quão importante é esse relato que a senhora faz, porque o aluno já se doutrina, né? Naquele acompanhamento, para acompanhamento de prazos, para tudo, né? Como a senhora disse, uma nova demanda, né? Tem que fazer uma contestação dentro do próprio processo, ou algo que o valha, né? Professora Ana Paula, eu acho que exauri aqui os meus questionamentos e as minhas dúvidas, né? Creio eu e tenho a intenção que elas sejam também as dos ouvintes, né? Para que a gente tenha contemplado aqui a quem nos ouve, quem nos acompanha pelo YouTube. Mas eu quero deixar um espaço final. A senhora, alguma demanda que porventura não tenha sido citada, que a senhora entenda que é importante, fique bem à vontade.
0: Tá ótimo. Eu quero dizer duas coisinhas agora no final. Primeiro, dar nome, né, ao coordenador que está encabeçando esse projeto aí dessa rede da universidade, que é o professor Alexandre Mock, que é da medicina.
1: Exato.
0: Depois o professor certamente vai vir aqui, vai contar para vocês detalhes. O professor Alexandre não fica bravo comigo que eu dei um spoiler aqui, mas bem pequeno.
1: Não, ele não vai ficar chateado.
0: É que a empolgação, o orgulho de fazer parte dessa rede tão linda. E também já quero deixar os nossos ouvintes convidados e sabendo, enfim, da nossa agenda do Direito na Rua. Então, nós estamos agora, amanhã, então, na Fena Doce, das 16 às 19 horas. Mas nós já temos aí as próximas datas de atendimento, né? Dia 15 de agosto, nós estaremos na Vila Governasso, então, pela manhã, das 9 às 12. Dia 29 de agosto, na Vila Governasso, a gente vai estar ali na Comunidade Divino Espírito Santo, né? A comunidade católica. Dia 29 de agosto, nós estaremos no Capão do Leão, no Cras Ambrósio. Então, também atendendo a população.
1: Que dia é?
0: 29 de agosto.
1: Tá.
0: Estaremos no Capão do Leão, né, no Cras Ambrósio, ali do Capão do Leão. Dia 12 de setembro, nós estaremos no Morro Redondo. Alô, Morro Redondo, então estaremos aí atendendo a comunidade, porque de fato a gente, como eu falei, a gente vai também às cidades que são atendidas pela comarca de Pelotas, então estaremos lá. E dia 26 de setembro estaremos no Dunas, tá? Nós estaremos ali a princípio no CDD, e nós estamos em definição se vai ser no CDD ou vai ser na Praça Céu.
1: Sim.
0: Mas estaremos no Dunas dia 26 de setembro. Por enquanto são essas datas, mas a gente vai até dezembro aí, de 15 em 15 dias normalmente, fazendo esse atendimento às comunidades.
1: Professor, e fique à vontade para nos enviar essas agendas para a gente divulgar aqui, né?
0: Claro.
1: O maior prazer, a gente, naquela semana, a gente vai, né, divulgando aqui para as pessoas que quiserem acessar esse tipo de programa aqui da universidade, a gente vai dando como notícia, como informação, cobrando deles. E agora eu quero que a senhora faça uma convocação para o pessoal ir à Fena Doce, né? Hein?
0: É isso aí, então. Quero fazer um convite mais uma vez, então, para a população, para a comunidade pelotense, então, comparecer na Fena Doce amanhã. Comer o seu docinho, aproveitar a feira, né, olhar as novidades e também ir até o stand da Câmara de Vereadores, né, e conversar com a gente, tirar suas dúvidas jurídicas das diferentes áreas, enfim, né, estaremos lá para fazer esse diálogo, né, para levar informação, para conversar sobre direitos e cidadania com a população. Então, todo mundo convidado amanhã a partir das 16 horas e na sexta-feira a partir também das 16 horas com os projetos Balcão do Consumidor e Entre Nós. Amanhã é Direito na Rua.
1: Obrigado, professora Ana Paula Dittchen, professora do curso de Direito aqui da Universidade Católica de Pelotas, trazendo todas essas informações que em síntese, né, a promoção da cidadania, do direito a todas as pessoas, né, direito amplo a todas as pessoas, até mesmo aquelas que lhe faltam o letramento necessário para saber como procurar, né, onde entender os seus direitos. E aqui o serviço, o SAGE, né, Serviço de Assistência Judiciária, com todos os seus programas, né, oferta tudo isso para a comunidade pelotense. Muito obrigado pela sua presença, dedicando seu tempo aqui conosco para que a gente possa levar essas informações à comunidade. Nós vamos a um intervalo comercial, em seguidinha a gente retorna conversando, né, com Rogério Vallejos, cantor e idealizador do espetáculo Novelas em Concert, que vai acontecer no Teatro Guarani daqui a uns dias. Já, já.
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3: 9:22. 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
1: Nove horas 26 minutos, 9h26, manhã de quarta-feira, 29 de julho de 2026. Nós vamos falar de um espetáculo que vai acontecer em 29 de agosto, né? 29, o número combina. Então eu quero dizer para vocês, como eu já havia anunciado antes e já está conosco aqui em áudio e imagem, me ouve bem?
4: Ouço perfeitamente.
1: Ah, o Rogério Vallejos, pode ser, ou Vallejos?
4: Como preferir, os dois estão certos.
1: Ele é cantor e é idealizador de um espetáculo, Novelas em Concert. Eu estarei lá, né? eu creio, já estou imaginando aqui. Bom, mas depois do sucesso da primeira apresentação em Pelotas, realizada em março, o espetáculo Novelas em Concert retorna à cidade no dia 29 de agosto, no Teatro Guarani. O show reúne trilhas sonoras que marcaram a história das novelas brasileiras, com banda, cordas, projeções audiovisuais e iluminação cênica. Para falar sobre essa nova edição e a proposta do espetáculo, nós conversamos a partir de agora com o cantor e idealizador do projeto, o Rogério Vallejos. Bom dia, prazer em te receber aqui no Bom Dia RU, para a gente falar, né, de temas, de um projeto, né, e de um concerto que certamente faz parte da vida das pessoas, né, principalmente aqueles que têm mais de 30, 35, né, e que foram embalados por temas de novela, né?
4: É verdade. Um bom dia, Sérgio. Quero dizer que é um grande prazer estar aqui com vocês, dar um bom dia aí para a tua audiência, agradecer o carinho de todos, né? E é muito bom a gente falar de música, é muito bom a gente ter esse espaço cultural, que desde já eu já agradeço aí a vocês, né? Porque é muito importante, assim, para chegar até as pessoas, que a gente está trazendo música boa, que a gente está trazendo conexão, e através de grandes músicas que conectam memórias, né? Nós aí de 30 a mais, né? Vamos botar assim, a gente viveu intensamente, vamos dizer assim, um mundo diferente do que tem hoje, né? Hoje, por exemplo, a meninada está muito conectada à internet, né? As coisas são muito rápidas, né? Mas o nosso Netflix, a nossa Hollywood, né, nos anos 80, 70, 80, 90, eram as novelas, né, no Brasil inteiro. Então a gente acompanhou grandes histórias e essas histórias foram contadas junto com grandes canções, né? Que essa é a nossa intenção, trazer a parte musical, né, lúdica dessas histórias aí para dentro do palco.
1: Sem dúvida, e tu trazes de volta, assim, memórias, né, na tua fala, que além das novelas, as rádios, nós estamos falando numa rádio, embora hoje está sendo transmitido pelo YouTube também, mas as rádios ao final da tarde tinham a parada de sucessos, né?
4: É verdade.
1: E a gente esperava ali para ouvir em décimo lugar tal música, né? Então, os temas de novela permeavam as paradas de sucesso, né? Sem dúvida alguma, faziam parte do nosso dia a dia, né?
4: Alguns ouvintes vão lembrar do Globo de Ouro também, o famoso Globo de Ouro.
1: Eu ia citar agora, eu ia citar também.
4: E as rádios, por exemplo, eu era um que gravava, botava para gravar ali, né? O locutor falava, agora vai rodar música tal, eu botava para gravar para depois ter na fitinha cassete ali, poder escutar de novo, né?
1: É verdade, E naquela época, felizmente, né? Eu acho que não tinha aquela vinheta no meio da música, a gente conseguia gravar. Ou então tu ligava pro locutor e dizia assim, ó, deixa rodar inteiro porque eu vou gravar, né?
4: É verdade. A gente fazia mesmo.
1: Ah, que legal, olha, memórias. Rogério, o Novelas em Concert, ele volta a Pelotas, né? E é lógico, quando ele volta, é um sinal de que o sucesso da apresentação de março, né, vai ser repetido, né? Como é que foi a recepção do público naquela apresentação e o que que te motiva trazer a Pelotas novamente, né?
4: Bom,
1: tu és natural de onde, eu quero te perguntar?
4: Eu sou da fronteira, sou de Bagé.
1: Bagé. Ah, não, mas tu é da nossa região, assim, eu acho. Sim. Que hábitos e culturas são muito semelhantes, né?
4: Com certeza. Bagé, Pelotas, Rio Grande, são cidades irmãs aí, né, que a nossa cultura, o nosso pensar é muito parecido, né?
1: Exato. E são cidades universitárias, cidades muito festeiras. E quando Exatamente. A gente diz festeira, de ter essa época que tu falas aí, os anos 80, a gente tinha muita discoteca, muita boate, muita, né, quer dizer, era a propagação da música, né?
4: Exatamente, né? A gente era embalado por trilhas sonoras de uma qualidade também, que mexia com sentimentos, que mexia, né? Porque, por exemplo, assim, uma música associada a uma boa história, ela se torna muito forte, né? Mas, tirando histórias, as próprias canções eram muito fortes, né? Então, por exemplo, nas novelas, fazendo uma alusão às novelas, muitas histórias ficaram mais intensas por causa da canção, né?
1: Sim.
4: Uma história de amor que era, por exemplo, assim, comum, vamos dizer assim, né? Tem aquelas questões da paixão, as questões do ódio, mas assim, quando entrava aquela trilha sonora, aquilo parece que aumenta, parece que fica mais intenso, né? Nos anos 80, por exemplo, ali que a gente teve essa efervescência de ir para as discotecas, de dançar, né? A nossa relação com a sociedade como jovens era diferente, né? A gente, por exemplo, não estava muito... Hoje, por exemplo, a meninada é muito online, né? As amizades são feitas, por exemplo, com alguém que está lá no Canadá, com alguém que está lá na Bahia. A gente não, a gente era obrigado a se relacionar com as pessoas do bairro, da cidade, da rua, jogar bola na rua, né? As meninas brincar de boneca ali na casa das outras meninas, porque era assim que a gente se comunicava, né? Então, eu vejo uma diferença muito grande. Hoje, acho que, por exemplo, assim, uma das missões desse show do Novelas é conectar as pessoas a essas memórias, né? Porque elas vão ficando com o tempo um pouco mais, vamos botar assim, de uma maneira, né, poética, mais preto e branco, né?
1: É verdade.
4: A gente vai se contaminando com tanta notícia pesada, com tanta coisa ruim, com guerra, com, né? A gente vê também uma sociedade caminhando às vezes para um lado que a gente fica preocupado, né? Então a gente vai ficando um pouquinho mais seco, vamos botar assim, né? Esse show...
1: Mais embrutecido show, um pouquinho, né? Mais embrutecido, né?
4: Infelizmente, né, Sérgio? A gente acaba ficando mais seco, ficando tipo uma folhinha que não vai tendo mais água ali para ser regada, né? E o Novelas, eu acho que a grande missão é essa, é conectar. Conectar essas memórias, dizer, né, para as pessoas que vão no nosso show Que legal, isso ainda está sendo cantado, isso está sendo vivido ainda, né? Eu posso viver isso no show, né? Nessa experiência. Voltar a Pelotas é muito significativo para mim, porque nosso primeiro show aí no Teatro Guarani, depois do show, recebi tantas mensagens carinhosas, sabe? Do nosso público aí, o pessoal ficou encantado, o pessoal sentiu aquilo que eu tenho no meu coração de levar para o palco, essa conexão. Então todo mundo me mandou mensagem de volta, disse, nossa, quando voltem logo, por favor, a gente quer de novo, a gente quer ver de novo, né? E a gente está voltando, e está voltando com novidades, né, Sérgio? Nós estamos voltando exatamente com o mesmo show. Eu preparei uma edição especial dentro desse show, para essa apresentação aí no Teatro Guarani. Então nós vamos ter uma apresentação, estamos tratando com uma escola de dança para fazer uma apresentação diferente. Eu vou ter um convidado que vai vir de Rio Grande, que é um grande músico, né? Vai fazer umas canções comigo no palco. Estou preparando um momento mais acústico com canções novas. Então vai ser um show assim, mesmo para quem já viu, já vai ter novidades bem legais.
1: Que legal. Deixa eu te perguntar uma coisa. As trilhas são exclusivamente nacionais ou elas têm uma mistura aí de internacional com nacional?
4: Eu procurei abranger, quando começamos a pensar sobre esse show, né, o universo das novelas, né, que era a questão das trilhas nacionais, das trilhas internacionais, né? Lembra dos discos, né? Os discos eram,
1: sim,
4: separados, né?
1: É.
4: Trilhas nacionais e internacionais. Então eu pensei assim, puxa, não tem como a gente fazer uma coisa diferente, vamos abranger. E outra coisa, é novelas, ele abrange não só novelas da Rede Globo, como novela da Record, como novela do SBT, né? Porque nós estamos falando de novelas, nós fomos buscar num universo inteiro o que conecta pessoas, o que as pessoas viveram, né? Então, claro que a grande maioria das canções se refere a músicas que tocaram em novelas da Rede Globo, porque a Rede Globo era o grande canal das novelas,
1: exato,
4: né?
1: Exato.
4: Os maiores sucessos de novelas são da Rede Globo. Mas a gente tem músicas tipo, por exemplo, Quando Gira o Mundo, que é uma canção famosa do Fábio Júnior, né? Ela é uma canção de uma novela do SBT, né? Deixa eu dar um outro exemplo.
1: Ele era o personagem dele, eu acho que ele era taxista naquela novela, né? Tem algo assim. Aliás, não é na mesma, né? Não é na mesma.
4: O Fábio Júnior é o caso do cantor-ator, né?
1: Isso,
4: o ator-cantor.
1: Exato,
4: né?
1: Exato. A novela Pantanal, sua primeira versão, não foi na Globo, né? Também.
4: Não, foi na Manchete,
1: eu acho que sim, exato. Exato. Mas eu te interrompi, depois...
4: Não, tudo certo, é legal, sim. Porque isso é que é uma coisa bacana desse assunto, porque todos nós temos relação com,
1: sim,
4: esse assunto.
1: Íntima, né?
4: Eu aprendo demais, sabe, Sérgio? Assim, a gente estuda muito, claro, sobre temas, sobre as músicas, anos, canções, histórias, mas toda vez que eu falo com alguém tem uma informação nova.
1: Sim,
4: né?
1: Sim.
4: Ah, essa novela tal, isso aconteceu, isso, personagem tal, a gente não lembra de tudo, são milhares de histórias, né? Mas é muito bacana por causa dessa troca.
1: E agora na tua fala que me disparou aquele gatilho, né? Porque à época as novelas lançavam um LP só com as internacionais e outro LP com as nacionais, né? Então a,
4: sim,
1: mesma novela, o título era a novela, né? E tinha, não misturavam as músicas internacionais com as nacionais.
4: É, nós temos no show músicas, então, na sua grande maioria nacionais, né? Para ter, porque foi o que a gente achou assim, que era num primeiro momento,
1: sim,
4: esse show,
1: sim,
4: muito interessante a gente conectar com as músicas nacionais, mas nós temos músicas internacionais. Vou te dar um exemplo: Heaven, do Bryan Adams, é uma canção de novela.
1: Sim.
4: Simply the Best, da Tina Turner, é uma canção de novela. E o Got It, do Roy Orbison, que é um clássico, também é uma canção de novela.
1: Não, interessantíssimo do ponto de vista, porque a minha pergunta vem, por exemplo, tem muitas músicas que acabaram fazendo sucesso e elas não falam tanto de amor, né? As músicas em inglês, muitas vezes, se você for olhar a letra, né, ela fez sucesso como se fosse, digamos assim, falando de um caso de amor, né? O Rock and Roll Lullaby é esse caso, né? Que a letra é totalmente diferente, né?
4: Exatamente.
1: Então é interessante, e é lógico, para atingir realmente, quero te parabenizar, porque para atingir esse público novelista, brasileiro, como a gente chama, né? A gente, nós temos que falar a nossa língua, né? Claro que brindar com algumas músicas, né, internacionais, no padrão internacional, é fantástico, né? Mas a gente precisa realmente falar. As novelas fazem parte da memória afetiva do brasileiro, né? E aí, eu acho que tu já respondeu um pouco aqui, né? É manter viva essas lembranças de personagens, de cantores. Exato. E mergulhar no universo das pessoas também, né?
4: É, eu vou te falar assim, Sérgio, esse show, né? Eu sou músico desde os 11 anos de idade, tá? Então Sim. Já tenho aí uma carreira de quase 40 anos, né? De 40 anos, na verdade. E então sempre procurei, assim, eu queria ter um show um dia. Sempre toquei em bares, toquei em festas, eventos, né, voz e violão. Na parte de música, estrada, eu fiz toda, né?
1: Claro.
4: E, mas pra gente ter um show, a gente tem que ter uma proposta diferente, ou pelo menos uma proposta que toque o coração da gente, né? E aí um dia numa oração, né, eu sou um cara, assim, muito de orar, sou muito devoto, assim, ao Mestre Jesus Cristo, né? E numa oração eu tive essa inspiração desse show, né? Porque eu pensei, puxa, eu queria fazer um show que eu pudesse emocionar as pessoas, que eu pudesse conectar as pessoas, né? E não só simplesmente ali fazer um show, a pessoa compra o ingresso e vai embora, entende?
1: Claro.
4: Eu queria uma coisa que tivesse um significado. E caiu na minha inspiração esse show. Quando eu fui fazer uma pesquisa mais aprofundada sobre isso, eu até fiquei impressionado, porque eu descobri que não existe no Brasil todo um show com este formato.
1: Sim.
4: Fazendo homenagem às trilhas sonoras de novelas da forma como a gente montou, né? Existem, por exemplo, artistas que têm discos ou até alguma apresentação sobre novelas dos seus trabalhos. Então, vou te dar um exemplo. O Roupa Nova tem um disco chamado Novelas, tá? Com as canções que eles já tiveram em novelas.
1: Exato.
4: Né? Fafá de Belém também tem até fez uma live na época da pandemia, que era novelas, e falava das canções delas, né? Só para a gente ter uma ideia, a Rita Lee é a maior artista com músicas em novela, são mais de 80 canções, então ela poderia fazer um show aí de 3, 4 horas só com as músicas dela, né?
1: Sim.
4: Mas o nosso show, a intenção dele é abranger o universo das novelas, né? Então é um show muito eclético, assim, por isso que é muito bacana. Eu tenho uma resposta sempre muito positiva e alta das pessoas, porque, por exemplo, tu senta lá para assistir um show onde tu vai escutar Fera Ferida, né? Uma canção do Roberto Carlos, tu vai escutar Rancho Fundo, tu vai escutar Tina Turner, tu vai cantar Roupa Nova, tu vai cantar Zé Ramalho, sabe? Então graças a Deus, é um show muito rico, assim, muito, que toca muitas pessoas de várias idades, de, enfim. É muito legal.
1: E quando tu falaste de oração, né, eu fico pensando, tu devolve a vida às pessoas, né? Porque, como tu disse, né, a folha seca vai perdendo a água, vai ficando um pouco seco, e é um momento de devolver a vida, né, de fazer uma viagem. A música nos leva uma viagem ao passado, né? Tu tem ideia do público que te assiste? É esse público que a gente falou, né? 35 mais, 40 mais e vai até aos 100, né?
4: Que maravilha! A gente já estava fazendo uma pesquisa sobre o programa, obviamente, né? E escolhemos, assim, a nossa assessora de imprensa, que é a Isis Saldanha, que é a minha esposa.
1: Sim.
4: Né? Então, um beijão para ela, que ela está assistindo.
1: E as minhas desculpas para ela, porque hoje a gente teve, assim, um efeito em cascata aqui de um pouquinho de atraso nas nossas entrevistas, né? Então, a gente já pede aqui publicamente, né?
4: A gente entende e agradece o espaço, viu, Sérgio? É muito importante para o artista ter condição, ter uma janela de contato com o público, né?
1: Claro.
4: Porque, por exemplo, provavelmente tem muitas pessoas da tua audiência que nem sabiam que ia ter esse show, que agora estão sabendo, que agora vão, de repente, né, se interessar e procurar. E espero que eu tenha muitos dos teus ouvintes aí lá com a gente.
1: Não, e aí eu te lanço uma proposta, né?
4: Ó.
1: Tu reside em Bagé?
4: Não, atualmente em Sapiranga.
1: Ah, em Sapiranga, né? Porque se tu no dia 29 estiveres em Pelotas, pela manhã, vamos fazer um ao vivo aqui. Né?
4: Olha, um prazer, com certeza.
1: Aí a gente vai fazer um chamamento para o show à noite, né, no Teatro Guarani. Vamos
4: fazer, ser um prazer.
1: Fazer um ao vivo aqui. Bom, eu quero te agradecer imensamente. Acho que foi um papo muito legal, muito gostoso. E ele acaba mexendo com todos nós, mexendo com esse público que é o nosso ouvinte. Né?
4: Sim.
1: E que tu estás fazendo um trabalho que, mesmo eu não tendo assistido o primeiro espetáculo, no segundo eu estarei lá. E,
4: que bom.
1: Porque é algo que me atrai muito, sabe? Gosto muito, e nós somos de uma geração que vivemos um período, né? Às vezes eu converso comigo e com Deus quando tu fala de oração, e eu digo para Ele: Deus, existem pessoas que deveriam ser eternas, né? E os cantores, escritores deveriam ser. Eu fico imaginando a voz do Bidis, daquele pessoal, dos Gibi, né? Que não tinha nenhum instrumento tecnológico para melhorar a qualidade da voz. Não, a voz era a voz mesmo, tinha que cantar daquele jeito, naquele tom, naquela intensidade, né? Esses caras tinham que ser eternos, não podiam morrer, né?
4: Então,
1: então, às vezes eu fico pensando em tudo isso, mas eu quero te agradecer imensamente, né? E nós vamos estar aqui, vamos divulgar, e se tu estiveres por aqui, a Beatriz vai fazer contato com a tua assessoria, né? Ou a tua assessoria também, numa mão inversa, pode fazer contato conosco para dia 29 de agosto estares aqui presente com a gente conversando, tá bem?
4: Muito bom, Sérgio. Sabe, agradecer mesmo profundamente, como já agradeci, né? A gente ter esse espaço aqui é importante. Quero agradecer a todos os teus ouvintes, né? E até as pessoas que estão nos assistindo. E convidar todos para estarem com a gente lá nesse lindo teatro que é histórico no Brasil, que é o Teatro Guarani, né? Eu sei que o Pelotense e até, né, o nosso estado tem consciência do que é esse templo de cultura que é o Teatro Guarani, um dos teatros mais antigos do Brasil, né, que já passou aí grandes nomes. Eu me sinto muito honrado, por exemplo, de pisar num palco onde a Montserrat Caballé já esteve.
1: Exato.
4: Né, que cantou com Fred Mercury, e acho que inclusive a Rita Lee esteve também nesse palco, e tantos outros artistas nacionais e internacionais, né? Então é um palco que a gente tem um carinho muito grande, um respeito muito grande. A cidade de Pelotas, ela é uma cidade muito especial para mim. A minha filha se formou em jornalismo aí,
1: legal,
4: na Universidade Federal.
1: Que legal.
4: Hoje ela está na Noruega. Então, né, é uma pessoa que buscou o conhecimento nessa cidade e está levando para o mundo, né? E então, mais uma vez, convidar a tua audiência para estar com a gente lá no Teatro Guarani, no dia 29. O show é às 21 horas, os portões abrirão às 20 horas. As pessoas podem buscar os ingressos.

0: reclama um pouco de que, ah, que não tem música boa, que não tem não sei o quê, mas a gente também não planta semente, às vezes.
1: Verdade,
0: entendeu?
1: É verdade.
0: A gente só fica na reclamação, né?
1: É.
0: Porque a gente viveu um mundo diferente, né? E eu acho que esse show, ele abre uma janela, uma oportunidade para, por exemplo, o vô, a avó, o pai, a mãe, trazer o filho, trazer o neto, entendeu? Só, olha, vamos lá, vamos curtir com o vô e com a avó, vamos lá curtir com a mãe, porque essas músicas são tão maravilhosas que, com certeza, elas tocam o coração mesmo de quem não ouviu.
1: Perfeito.
0: Né?
1: E a formação e o gosto musical começa por casa também, né?
0: Perfeito.
1: Também.
0: Perfeito.
1: Obrigado, querido. Conversamos com o Rogério Vallejos, né? Cantor e idealizador do espetáculo Novelas em Concerto, que vai estar em Pelotas no dia 29 de agosto no Teatro Guarani, a partir das 21 horas o espetáculo. A partir do dia 20, das 20 horas o teatro já vai estar aberto para esse grande espetáculo. Um grande abraço, um bom dia.
0: Obrigado e um bom dia para todos.
1: Obrigado. Beatriz Alt, 9 horas 49 minutos. Vamos fechando mais um Bom Dia Rio.
2: Fechando mais um Bom Dia Rio desse dia 29 de julho de 2026. E Sérgio, passando aqui nesse finalzinho para deixar também um recado muito especial, que uma pessoa que está nos ouvindo, está fazendo aniversário hoje, uma pessoa muito especial para mim, que é o meu avô. O Leonir já tá tocando aí.
1: Que legal.
2: Parabéns para você. Meu avô tá completando 90 anos. Sempre escuto o Bom Dia Rio, sempre conectado aqui na Rádio Universidade. Então, deixar um parabéns e um muito obrigada por tudo aí que ele já fez na minha vida e também por nos acompanhar. Então, parabéns, vô Carlos, tá? 90 anos.
1: Vô Carlos. Um abraço, vô Carlos. Ó, o Rogério tá mandando um abraço pro senhor também aqui.
0: Abração,
1: é. Obrigado, então. Vamos ficando por aqui. Amanhã você tem hora marcada com mais um Bom Dia Rio a partir das 7 da manhã. Vô Carlos, um grande abraço. Vamos pedir pro Papai do Céu para ir até os 120, 130, por aí, né, vó? Um abração, viu? Parabéns por essa menina querida que é a Beatriz, querida por todos aqui. E uma profissional, uma jornalista em formação, né? Mas será, sem dúvida alguma, uma grande profissional. Bom dia a todos. Fiquem com Deus e amanhã nos encontramos às 7 da manhã.

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3: Hoje, a Igreja Católica lembra na sua liturgia a pessoa de Santa Marta, a irmã de Maria e Lázaro, amigos de Jesus. Por isso, o Evangelho de hoje apresenta a conduta de Marta quando Jesus foi para a casa dela e de Maria, porque Lázaro tinha morrido. Assim que Marta soube que Jesus tinha chegado, foi ao encontro dele. Então Marta disse a Jesus: Senhor, se tivesses estado aqui, o meu irmão não teria morrido. Mas, mesmo assim, eu sei que o que pedires a Deus, Ele te concederá. Respondeu-lhe Jesus: Teu irmão ressuscitará. Marta disse: Eu sei que ele ressuscitará na ressurreição no último dia. Então Jesus disse: Eu sou a ressurreição e a vida. Quem crê em mim, mesmo que morra, viverá. E todo aquele que vive e crê em mim não morrerá jamais. Crês nisso? Respondeu-lhe ela: Sim, Senhor, eu creio firmemente que tu és o Messias, o Filho de Deus, que devia vir ao mundo.

0: Foi significativa essa confissão final de Marta. Inspirados nela, que também nós possamos sempre confessar: Senhor Jesus, nós cremos firmemente que Tu és o Messias, o Salvador do mundo. Com a bênção do Deus misericordioso, o Pai, o Filho e o Espírito Santo. Amém.
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4: Olá, gente amiga! Então, queria deixar aí um abraço pro pessoal da CAEX. E aí, pessoal, mais um dia de recuperação. Um dia de cada vez, de 24 em 24 horas, vamos reconstruindo nossa vida. Que Deus os abençoe a todos. Vamos lá, vamos estudando a Bíblia. Um abraço!
5: Estamos aí estudando o livro do Apocalipse. O livro que São João nos apresenta com uma linda linguagem metafórica e cifrada. Para entender melhor esse livro, nós vamos dividir o livro em três pedaços, em três partes. Primeira parte, que são os três primeiros capítulos, é a introdução, né? A introdução do livro e as cartas que São João dirige para sete comunidades da Ásia. De novo, olha bem, o número 7, que significa perfeição. Então ele está mandando cartas para 7 comunidades da Ásia. A segunda parte, que vai do capítulo 4 ao 11, é o que a gente chama de primeira narrativa das perseguições, a libertação do povo. E a terceira parte, que é do capítulo 12 ao 22, é a segunda narrativa das perseguições, que aí é o julgamento e a punição dos opressores. Então, dividindo o livro em três partes. A primeira parte, a introdução e as cartas às 7 comunidades da Ásia. Segunda parte, primeira narrativa das perseguições. Terceira parte, a segunda narrativa das perseguições. Então vamos lá. Abra aí sua Bíblia no livro do Apocalipse, capítulo 1. Versículo 1. Nós temos aí do versículo 1 a 3 o que a gente chama então de prólogo. O que é o prólogo? É a explicação do livro. A revelação de Jesus Cristo para João. Revelação de quê? Revelação das coisas que iam acontecer em breve. E o chamamento de felizes os leitores e ouvintes que crerem. Então vamos lá. Livro do Apocalipse, capítulo 1, versículo 1. Revelação de Jesus Cristo, que Deus lhe confiou, para que mostrasse aos seus servos as coisas que devem acontecer em breve. Jesus a comunicou através do seu anjo ao seu servo João. E este dá testemunho de tudo quanto viu, de que tudo quanto viu é palavra de Deus e testemunho de Jesus. Feliz aquele que lê e aqueles que escutam as palavras da profecia e a põem em prática. Põe em prática o que nela está escrito, pois o tempo está próximo. Pergunta. No versículo 3 do capítulo 1 do Apocalipse, João descreve quem será feliz. Leia. Livro do Apocalipse, capítulo 1, versículo 3, nos diga quem João descreve que será feliz?
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1: 10 horas.

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0: 10h13, 10h13 da manhã desta quarta-feira, 29 de julho de 2026. Muito bom dia! Estamos entrando no ar aqui na Rádio Universidade com Futebol Online. 16 graus é a temperatura em Pelotas, 94% a umidade relativa do ar. Depois de uma terça-feira chuvosa, o sol brilha na Princesa do Sul. E olha, é exclusividade aqui da Zona Sul. Pelotas, Rio Grande, cidades vizinhas, que estamos aí, né, sendo, né, agraciados pelo sol, porque chove no restante do estado. Aliás, ontem choveu muito aqui em Pelotas, principalmente ali na parte da noite, mas hoje a previsão é de tempo bom e sol aqui em Pelotas. 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Leonir Bade da Silva nos acompanha na mesa de áudio. Eu sou Gustavo Lousado e estou ao lado de João Antônio Ferreira até a uma hora da tarde para trazer as opiniões, as informações e tudo que cerca o futebol pelotense, futebol gaúcho e brasileiro nesta quarta-feira aqui no Futebol Online, que chega agora com as manchetes do programa. Brasil anuncia a saída do meia Guti, outro jogador que aceita a proposta do Amazonas e deixa o clube pelotense. Guti é mais uma baixa no elenco chavante, que agora vai ter que ir ao mercado buscar não só uma reposição para o meio campo, mas também reposições para o ataque e também para a linha defensiva, especialmente um goleiro, já que Edson e Jackson devem deixar o clube. Pelotas anuncia mais um reforço vindo do São Luís. Trata-se de Thiago André, atacante lado, que foi um dos destaques do rubro na campanha da Série D do Campeonato Brasileiro. Série B do Campeonato Brasileiro, Juventude com gol nos acréscimos bate o Avaí e está no G2 da Série B. Internacional utiliza áudio fake no julgamento do zagueiro Vitor Gabriel. E o zagueiro que ia pegar 6 jogos, depois do áudio fake, pode pegar até 6 meses de suspensão. Grêmio se prepara para duelo decisivo da Copa Sul-Americana. Amanhã tem Grêmio e Bolívar. Grêmio perdeu na ida por 1-0 e precisa de uma vitória por 2 gols de diferença para se classificar às oitavas da Copa Sul-Americana. Falando em Sul-Americana, Santos bate novamente Universidade Central e está classificado às oitavas de final. Hoje, mais 2 brasileiros em campo, Vasco contra o Independiente Medellín e Bragantino contra o Sporting Cristal. Brasileirão da Série A, destaque hoje para Internacional e Flamengo às 7h30, mas também temos Mirassol e Remo, Fluminense e Bahia, Vitória e Palmeiras. Tudo isso e muito mais a partir de agora no Futebol Online desta quarta-feira, que chega com as românticas do sofá.
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0: 19, João Antônio Ferreira, muito bom dia, tudo certo? E eu queria saber a tua opinião sobre um negócio aí que ontem foi o grande destaque do noticiário esportivo brasileiro, o áudio fake utilizado pelo departamento jurídico do Internacional. Tratava-se de uma paródia, né, de uma página, que até depois a gente recebeu ali o vídeo, né, do VAR brasileiro. Eles brincam ali com os lances, né, de expulsão, enfim, eles fazem meio que uma comunicação do VAR, né, que o departamento jurídico do Internacional achou de bom tom usar isso no julgamento para a defesa do Vitor Gabriel. Com um advogado desse, tu não precisa de inimigo, hein, João? Bom dia.
1: Bom dia, Lousada, bom dia, Leonir, todo mundo que está nos acompanhando. Exatamente, né? Uma falta de profissionalismo, uma falta de mínimo cuidado, né, com... Primeiro, né, com o teu cliente, né, os teus dois clientes, né? Primeiro, o Internacional, né, e segundo, o próprio Vitor Gabriel, né, porque... Tudo bem, hoje em dia... Primeiro, né, hoje em dia acho que é uma regra, né? Nem tudo que tá na internet tu pode tirar como verdade. Tu tem que fazer um mínimo de checagem pra saber se é algo verdadeiro, se foi... É, porque independente, às vezes pode até ser feito de brincadeira, como foi esse, que em nenhum momento eu acho que o pessoal ali da página teve a intenção de, né, fazer pra prejudicar o Inter. Mas... Sim, pra fazer uma brincadeira, né? Tem até aquele outro, o VAR com o Lucas, né? Que é aquele que se veste de árbitro lá. Sim. E aí fica avaliando os lances. É a mesma coisa que tu pegar o VAR com o Lucas como uma fonte, digamos assim, confiável pra avaliar um lance, né? Se foi ou não falta, se era pra cartão vermelho ou não, esse tipo de coisa. É um perfil humorístico, plenamente humorístico. E aí, como estava já viralizando nas redes sociais, né, o áudio como um todo da página, né, da avaliação, digamos assim, a conversa, né, falsa ali, né, entre o VAR, né, feita pelo pessoal ali de brincadeira, não sei como que chegou até o escritório de advocacia que trabalhava para o Internacional, ou trabalha ainda para o Internacional. Mas gerou toda essa situação, né? E tu vê que é muito constrangedor no momento que toca o áudio, né? Tem até alguém ali que eu não sei quem é, mas um dos presentes no julgamento começa a rir. E aí já começa, né? Tu vê que todos eles vão olhando pro celular, vão tentando. Se estivessem juntos na mesma sala, estariam se olhando, assim, aquele constrangimento nível The Office, digamos assim. E simplesmente, né, prejudicou demais o Inter e prejudicou mais ainda o Vitor Gabriel. Tudo bem, pegaria 6 jogos, né, inicialmente, que do jeito que tá, daria um mês, talvez, nem isso. E no final das contas, a pena pode chegar até 6 meses, né, máxima de 6 meses, mas é até o Gabriel Peck
0: voltar aos
1: treinamentos. E é uma fratura, né? Então, deve demorar aí, no mínimo, uns 3-4 meses até ele voltar a jogar, imagino eu, né? Agora, além de tudo, né, torcer pela recuperação do atleta, mas também torcer porque eu acho que é uma pena, de certa forma, pesada pro Vitor Gabriel. Primeira expulsão na carreira do atleta, não é um jogador...
0: É, maldoso, né?
1: Maldoso, mas foi prejudicado... pela incompetência, dá para assim dizer, da assessoria jurídica do Internacional, do departamento jurídico do Inter. E aí o principal para mim é, só mostra o quão varzianos estamos. É o Inter com esse tipo de situação, né, sem contar a péssima qualidade do futebol jogado, sem contar os últimos anos, as campanhas negativas, né, que claro... O Inter chega na semifinal de Libertadores em 23, mas tu vê que, né, é um ano bom, uma situação boa, depois já é briga para não cair, né, o Grêmio na mesma situação também, né, é o Inter com isso, é o Grêmio, né, com a condição de não, não lerem todo o contrato ou não interpretarem bem o contrato do Carlos Vinícius, é muito difícil de entender como chegamos nesse nível de...
0: amadorismo.
1: Amadorismo, dá pra dizer, das nossas direções, né? Das direções do... da dupla Grenal, mas não só da dupla Grenal, né? A gente vê o futebol gaúcho como um todo. Claro, aí é exclusivamente da dupla Grenal das suas direções. Mas como um todo, a gente vê um enfraquecimento muito forte do futebol gaúcho, né? É um Juventude que tudo bem, na Série B, né? Mas indo bem, brigando pelo acesso. Mas as duas equipes da Série C, né? Que já há alguns anos atrás, né? Tanto o Ipiranga... né, tentando brigar pelo acesso, agora já não está conseguindo. Antes tínhamos o São José na Série C, agora está brigando pelo acesso de volta à Série C. Na Série D, né, mais da metade das equipes, né, saindo já nas fases ainda. Metade das equipes saindo na primeira fase, o São Luís não conseguindo chegar até a fase de briga pelo acesso. Né, o Caxias, que num ano faz uma boa competição da Série C, e esse ano já está mais cambaleando ali. Numa luta muito forte para conseguir, né, passar de fase. Então as oscilações são muito grandes e a gente vê que tem algo errado no futebol gaúcho, né? A gente está com uma dificuldade muito grande de competir com estados, né, com equipes de estados que até pouco tempo atrás não faziam tanta frente, digamos assim, e hoje em dia parece que se estruturaram melhor do que nós.
0: Pois é, a gente abre o programa falando sobre isso, porque, olha, eu nunca tinha visto, né, tamanha bizarrice, assim, em um julgamento de futebol, né, e mostra, né, situação complicada aí que vive o futebol gaúcho, né, mas isso aí, olha, é de um amadorismo impressionante. Bom, 10 horas 26 minutos, participe conosco, um abraço para o Antônio Alves, do Barro Duro, ele pergunta, bom dia. Acho que virei o Antônio Perguntinha. Pois vocês me confirmariam 7 saídas no Chavante? Eu até mandei aqui pra ele. Goleiro Jackson, já tá no Glória.
1: Não tá confirmado, mas já tá no
0: Glória. Já tá no Glória, já tá até treinando lá. Esse já foi. O Edson, a informação que eu tenho é que tá de saída também, mas ainda não foi confirmado. E agora com o novo treinador, pode voltar, né? Quem sabe aos planos. Saulo... 3, Givigi, Simas e o Guti, de ontem. Até mandei aqui pra ele se falta alguém, acho que é isso, né, João?
1: Eu acho que são confirmados esses 5, a menos que ele esteja contando, por exemplo, o Tanque e o... E o... Qual foi? O Robinho, né?
0: Mas acho que não.
1: Acho que seria mais os de agora, né? Aí seriam, por enquanto, esses 5 com o Edson a confirmar ainda que seria o 6º.
0: Se tu pegar ali os que saíram, né? O Yuri Tanque, o Robinho, tá aí, ele mandou Tanque e Robinho. Esses já foram antes, né? Então aí já são...
1: E aí são 7 confirmados e mais o Edson a confirmar.
0: Então 7 confirmados e o Edson que... a informação que eu tenho, né? Claro que isso pode mudar... mas que ele estava procurando outro clube e que ele, inclusive, já tinha recebido uma proposta. Daqui a pouco a gente vai falar mais sobre isso, né? Porque ontem, né, o Brasil anunciou a saída do Guti. Que aquilo, né? A gente... E até o Thales fez uma... No nosso grupo, né? Uma lista de dispensa ali do Brasil. Né, colocou ali jogadores como Samuel, como Daniel, como Saulo, né? Mas não constava Simas, por exemplo, não constava o Guti, né? Eu digo não constava porque são titulares. O Guti perdeu a titularidade no jogo decisivo da Copinha, mas foi titular durante toda a campanha praticamente, né? Foi titular em alguns jogos da Série D também. Era um jogador que, sem dúvida, seria utilizado na divisão de acesso. E ele sai e aceita uma proposta... do Amazonas, e fica, né, aquele questionamento, por que que eles estão aceitando essa barca, sendo que o Amazonas está numa situação de transfer ban, de não pagar ninguém? Tá estranho isso aí, João.
1: Pois é, mas é aquilo, né, na questão do Guti, o Guti era emprestado do Remo, né?
0: Sim.
1: Então pode ser que pro Remo seja mais vantajoso, né, ele tentar ganhar o seu espaço numa Série C do que permanecer num Brasil que não é uma garantia de que ele vá continuar jogando, que ele jogue com muita frequência, né? Já vinha perdendo um pouco de espaço, né? Antes dessas últimas chegadas aí, por exemplo, Davi Torres, né? O Pettersson. Então a tendência era que ele perderia um pouco mais de espaço agora. E geralmente quando tu empresta o jogador, tu quer que ele jogue, né? Tu quer que ele tenha oportunidade de ganhar mais experiência, de se desenvolver um pouco melhor. Então acredito que seria um pouco a questão do próprio Remo avaliar melhor a saída dele. E claro, talvez pro atleta, eu não sei se ele é de lá da região, acredito que seja até, né, por ser da categoria de base. Então, entre ficar aqui totalmente longe da família e um pouco mais perto, né, jogando lá no Amazonas, às vezes acaba sendo uma opção também, né, Luzana?
0: Pois é, daqui a pouco vamos falar mais sobre isso, porque estamos na quarta das românticas do sofá. O DJ Leonir Bade da Silva vai soltar o som agora.

0: 6:31, a gente vai para o primeiro intervalo aqui do nosso Futebol Online. Daqui a pouco a gente volta com mais informações, mais debate, é claro, contando com a sua participação. 053-984-135473. Leonir Bate da Silva nos leva ao intervalo comercial e a gente já volta.
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2: 10:32.
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Estamos de volta, futebol online desta quarta-feira, 29 de julho de 2026. 17,2 é a temperatura neste momento aqui em Pelotas. O sol brilha lá fora, né? Diferente aí dos últimos dias que tivemos chuva e tempo ruim. Hoje o sol e tempo bom aqui na Princesa do Sul. 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

0: Participe, 0539-8413-5473 é o nosso WhatsApp para você participar, interagir, mandar também a sua opinião. 10h38, vamos agora com as notícias do futebol local. É, e o Lucas Fabião tá chegando com as informações do Grêmio Esportivo Brasil. Fala, Lucas.
1: E estamos chegando com as informações do Grêmio Esportivo Brasil nesta quarta-feira, aqui na programação da Rádio Universidade. E o Brasil anunciou na noite de terça-feira a saída do Guti. Meio-campista aceitou uma proposta do Amazonas e vai disputar a Série C do Campeonato Brasileiro. É o mesmo destino que Júlio Simas. Então o Guti e o Júlio Simas vão seguir sendo companheiros agora no Amazonas. O Guti, que durante a sua passagem veio de empréstimo do Remo, veio alternando entre titularidade e reserva. Até mesmo no último jogo da final contra o Gramadense, o Laércio substituiu o Guti pelo Peterson nos minutos iniciais. Na escalação inicial, o Guti perdeu a titularidade para o Peterson, mas vinha sendo titular pelo aquele lado direito ofensivo chavante. Com isso, daqui a pouco o Brasil vai ter que procurar uma alternativa a Gabriel Masson, porque o Masson é aquele típico 10, armador, meio campista centralizado, e o Guti é um atleta de origem meio campista centralizado. Estava sendo utilizado pelo lado, mas jogava pelaquela mesma posição. O Givigi também era um atleta que joga como 10. Não foi muito utilizado naquela posição, mas era uma alternativa ao Masson. Com isso, o Brasil muito provavelmente deve ir ao mercado para uma opção, uma alternativa a Gabriel Masson. O Brasil que segue a sua preparação, de olho na estreia no domingo, quando vai receber a equipe do Gaúcho, 15 horas. E nós conversamos com o pessoal do Gaúcho, o vice-presidente Flávio Bevegnu, e falou aqui nas ondas do 1160M que o Gaúcho vai ter que se superar caso queira aprontar para cima do Brasil, sabendo a dificuldade que vai ser encarar o chavante, mas que o Gaúcho acha interessante já encarar o Brasil de cara, porque se o Brasil pegar liga no campeonato, dar sequência com os reforços e com o treinador, vai ser mais difícil parar o Brasil. Então o Gaúcho respeitando nesse primeiro momento o Brasil e até dizendo, vai precisar se superar caso queira algo contra o Brasil. A expectativa fica pela chegada do treinador, novo treinador chavante, porque nesta terça-feira o clube nem confirmou, nem desconfirmou, mas Júlio César Nunes, informação que temos é que nesta terça-feira ainda não tinha chego na cidade, que a comissão técnica estava chegando aos poucos e que Júlio César Nunes não chegou ainda na cidade. O Brasil não confirmou nem desconfirmou, dizendo que parte da comissão chegou na manhã de terça, que outra parte chegaria na noite da terça-feira, mas pelo visto, Júlio César Nunes está chegando ainda na cidade. Não, o clube não postou nada em suas redes sociais sobre o treinador, nenhuma foto, nem nada. E agora a expectativa fica que nessa quarta-feira realmente assuma o Brasil e agora tem esse pouco tempo de preparação para o jogo de domingo com os seus reforços e conhecendo esse elenco rubro-negro, Júlio César Nunes vai começar os trabalhos. Eu sou o Lucas Fabião e volto na nossa programação esportiva para seguir falando do chavante que está de olho na divisão de acesso. Até lá!
0: Valeu, Lucas Fabião, trazendo aí as informações do Grêmio Esportivo Brasil. João Antônio Ferreira Guti, mais um que deixa a barca chavante e o Brasil vai precisar ir ao mercado. Ontem falávamos no Papo da Bola, eu falo, né, não é querer fazer aqui terra arrasada, mas eu imaginava que o Brasil fosse chegar na semana da divisão de acesso numa situação muito melhor, com o trabalho, né, estabelecido pelo treinador, com o título da Copinha, né, com o time pronto, mas não é o que está acontecendo. O Brasil chega na semana da estreia, na quarta-feira, ele pode chegar hoje, até ontem à noite ele não tinha chego em Pelotas saindo o Júlio César. Então o trabalho que nem começou ainda, tá? Falta contratar um goleiro, mas tem o Davi que pode ser titular. Falta contratar um camisa 5. O Brasil perdeu o seu titular. Falta contratar agora um jogador pro lugar do Guti. Falta contratar outro centroavante, é que o Manuel não vem mais. Então o Brasil ele começa, João, a semana, começa não, ele está no meio da semana decisiva, na metade da semana decisiva de abertura da competição, com carências no elenco e sem o treinador ainda. Deve começar o trabalho hoje, se chegar hoje, deve chegar hoje. E, né, com carências no elenco, precisando contratar e perdendo jogadores que até então eram titulares. O Simas era titular, o Guti tinha perdido, eu acho que no time ideal do Brasil hoje ele não tá de titular, mas ele é um cara que entra no segundo tempo, né, que tem qualidade para isso, que seria útil na divisão de acesso. Então começa, né, não vou dizer preocupante o Brasil, mas a semana de estreia na divisão de acesso, ela não tá como a gente imaginava lá atrás, né, João?
2: Exatamente, Lousada, esse é o problema, né? Dá para dizer um problema, porque é um Brasil que simplesmente chega para a semana de estreia, dá para dizer chega para a última semana, né, cheia, que teria apenas para treinamentos. Ele chega, né, com o treinador que talvez ainda não esteja na cidade, ele chega com o elenco incompleto e com muita coisa para melhorar, principalmente nessa questão. Principalmente na questão de que, né, o trabalho vinha sendo, né, mal feito, dá para dizer assim. Né, os resultados eram ruins, o desempenho era ruim. Então o Brasil precisaria justamente nessa semana dar um gás aí com o novo treinador para ele conhecer cada vez mais seus atletas, para ele implementar o seu estilo de jogo, porque precisaria sim, né, de uma melhora, né, de um avanço por parte do Grêmio Esportivo Brasil em relação ao que estava sendo apresentado. Ou seja, faltam jogadores ainda, por mais que alguns tenham chegado. Alguns chegaram já. O David Torres chegou nessa última semana. A gente fica com essa dúvida, né, em relação a como estavam sendo feitos os treinamentos, porque, né, seis, né, os reforços, dá para dizer assim, né, os cinco, seis atletas, né, eles chegaram, mas não podiam jogar a Copinha. Então, se tinha a dúvida se eles estavam treinando normalmente, como titulares ou como reservas, né, sem ser tão utilizados entre os titulares, porque não seriam utilizados nas partidas por conta de não estarem inscritos. Então fica muito essa dúvida. Como é que estavam sendo... Primeiro, né, os treinos, não sabíamos como eram os treinos, mas dentro de campo, ou os treinos eram bons e dentro de campo os jogadores não conseguiam, né, implementar o que era treinado, ou os treinos também já não eram tão qualificados e por isso que o desempenho era tão ruim dentro de campo. Mas o fato é, o Brasil tem muita coisa para melhorar, tem um entrosamento, né, dos jogadores ainda a ser ajustado, né? São algumas saídas e algumas saídas de jogadores, né, titulares, né, ou que pelo menos às vezes frequentavam a titularidade, disputavam posição, né? Claro que com essas chegadas já se equilibra, de certa forma, algumas dessas condições, mas ainda assim precisaria de um entrosamento um pouco maior. E o treinador, ele tinha que começar já esse trabalho, né? O treinador precisava já iniciar sua avaliação ali, observando os atletas, conversando com os atletas, né? Porque com toda certeza a gente vai, em algum momento a gente vai ouvir, porque não tá dando tempo para treinar, né, tudo muito corrido, né, e ainda mais a gente tá vendo o período de chuvas, né, atual, né, que a gente não sabe até quando vai se estender, mas muitas das vezes também te prejudica a questão de treinamento, né. O Brasil mesmo já tinha falado que nos dois últimos dias antes da final ali da Copinha, talvez precisasse treinar em arenas aí, nessas de gramado sintético, porque não teria gramado normal, né, disponível.

0: primeiro, a qualidade do seu futebol, né, com o novo treinador, e segundo, né, um entrosamento dos seus atletas. Se não estão aí ainda, já estamos na quarta-feira, né? Vai começar hoje, né? Digamos que ele tenha chegado ontem de noite. São dois períodos hoje, dois períodos amanhã, dois períodos na sexta, um período no sábado. Vão ser 7 treinos.
1: Sendo que desses 7, nem todos são com bola,
0: exatamente,
1: né?
0: Exatamente. Tu tem a avaliação física dos atletas, né? Um início de trabalho. Então, o Brasil não vai chegar preparado para essa estreia. Aí é como falou o vice-presidente, se não me engano, ali do como o Fernando, né? A gente talvez escute agora o vice-presidente também na sequência, né? Do Gaúcho. É o melhor momento para pegar o Brasil, porque a tendência é o Brasil evoluir ao longo da competição, né? Tem um elenco de qualidade para isso, e na medida que os jogos forem acontecendo, vai tendo mais entrosamento, o treinador também, né, vai conseguindo implementar melhor as suas ideias de jogo. Mas agora o Brasil está desmantelado, digamos assim, em todos os setores que precisaria para esse jogo, né? Taticamente, né? Acho que fisicamente pelo menos eles estão bem, porque já vinham treinando, acho que o desgaste, né, foram poucos jogos nas últimas semanas, né, teve os adiamentos dos jogos, então não deve ter um desgaste muito grande, mas na questão do entrosamento também deve estar abaixo, porque a gente nem sabe ainda como é que vai jogar o treinador, quem dirá quem vai ser o elenco titular, né, então obviamente isso pode sim fazer uma diferença, Lousada.
1: Pois é, né, então é uma situação, né, que realmente preocupa, né, para esse início aí de Série A2, porque seria a última semana de treinamento e a única semana cheia de treinamentos do Júlio César Nunes. Então, o trabalho dele vai se basear muito mais em ajustes, em vídeos, né, e aquelas atividades ali entre um jogo e outro, que a gente sabe, né, que é muito mais para recuperação física dos jogadores, muito mais um treino regenerativo do que uma atividade realmente intensa, né, que vá, né, exigir fisicamente dos atletas. É mais um desafio para o técnico Júlio César Nunes, que ainda sequer chegou em Pelotas. Se chegou em Pelotas foi agora. Ontem a gente tentou colher informações, né, com a assessoria do Brasil. Nos foi passado que parte da comissão tinha chego de manhã, outra parte de tarde, mas depois fomos atrás e a informação é que só o preparador físico, Lucas, chegou ontem. De resto, ainda Júlio César e o restante da comissão, são 3, né? Esses ainda não chegaram, então devem estar chegando hoje em Pelotas para o início dos trabalhos, visando aí a abertura da divisão de acesso, que começa no próximo final de semana. Antônio Alves mandou um áudio aqui, vamos ouvir.
2: Bom dia, João Lozada.
1: Bom dia.
2: Não, tu não acha, João, que tu tá fazendo comentário aqui? Desses todos que saíram, o único que vai fazer falta é o Júlio Simas? Esses outros não vão fazer. Então, com o grupo que tem para essa primeira rodada, tá tranquilo, João. Não vão... Quem é que vai sentir falta de Tanque, de Robinho, de Saulo, enfim, esses outros todos aí, de Vigi, pelo amor de Deus, só bomba. E esses que foram para Amazonas, eu sei que eles estavam com medo da torcida. Eles sabem que não iam trabalhar num clube que a torcida pode até dar neles. Eu sei disso, eu converso com muita gente, eu tenho muito conhecido pela cidade toda aí, que eu trabalhei 4 anos em Salgadinho, em toda a cidade, em todo canto da cidade eu tenho amizade. Então eu sei por que eles saíram. Eles estavam com medo da torcida, então eles preferem trabalhar lá, de repente até arriscar o salário, do que trabalhar num clube que a torcida cobra, né? Eles querem trabalhar num clube que a torcida não cobra. Mas esses que saíram aí não vão fazer falta. Talvez só o Simas. Mas vem o Silas já cobra essa falta. Tu não acha?
1: Pois é.
0: Eu concordo, aí, né? Concordo. Acho que a maioria não vai fazer falta, né? O problema é a falta de tempo para que esses, né, que, claro, foram chegando nos últimos dias, né, tenham um pouco mais de entrosamento, que a gente acredita, né, que eles não estavam treinando como titulares, né, e obviamente faz uma diferença, tu tá treinando com os reservas, dando passe para os reservas, né, tendo um pouco mais de entrosamento justamente nessa equipe alternativa do que com a equipe principal, né, acho que a questão vai ser o tempo. O Guti eu acho que é um jogador que poderia, né, ser utilizado tanto pela ponta direita como 10, né, tanto que vinha

0: recebendo oportunidades, apesar de não fazer partidas tão boas. O resto, acho que não rendeu. O Givigi não rendeu, já estava um pouco escanteado. O Saulo não rendeu, estava escanteado. Né? O Simas, com certeza, esse para mim faz falta. Né? Para mim seria o 5 titular para a divisão de acesso. Mas é aquilo, eu entendo completamente o jogador, né? Entre tu ganhar um pouco menos, mas tu não te incomodar, porque querendo ou não, o trabalho deles está sendo feito, eles não são pagos para ganhar os jogos, são pagos para jogar. Às vezes vai dar certo, às vezes não vai dar certo, né? A torcida também tem que entender um pouco isso, né? Claro que é direito da torcida cobrar, exigir melhoras, exigir um desempenho, ou às vezes até pedir que o cara saia, porque não está ajudando, mas também faz parte do jogo do atleta, né? Não querer passar por esse tipo de situação, né? Ser ameaçado ou ser confrontado pelo torcedor, sendo que nem sempre a culpa é dele, né? Às vezes é toda uma condição de trabalho, uma estrutura do clube que não está facilitando também um pouco a sua evolução, ou pelo menos que ele jogue o que poderia jogar, digamos assim.
1: Pois é, então eu vejo que o Brasil ele tem carências no elenco para fechar esse elenco da divisão de acesso, né? Um centroavante para brigar com o Morbeck, um centroavante, aliás, um meia agora, né? Dois até, né? Porque o Givigi e o Guti deixaram o clube. Enfim, são questões, né, que a gente debateu ontem até no Papo da Bola, né, porque são contratações certamente que o Brasil vai fazer, mas também, né, tem um time ok para começar a competição, né, tem os reforços que chegaram, né, a gente até pode tentar desenhar esse time do Brasil, né, João, com os reforços que chegaram, né, quem vai ser o primeiro volante, né, vamos lá. Davi, Gedeilson, Lula, Dumas e Matheus Streit. Até aí, beleza.
0: Acho que sim.
1: É.
0: Talvez a dúvida no Lula, mas...
1: Eu acho que
0: pelo menos deve receber uma primeira oportunidade por ser um jogador mais experiente, né?
1: Exato. Aí a abertura do meio campo. A dúvida, Alan ou Thiago Henrique, né?
0: Sim.
1: Fica aí... Até o Brasil contratar um camisa 5 titular. Silas. Masson.
0: Exato.
1: Peterson, Andrei e Morbeck.
0: Eu acho que vai ser...
1: Tem o Pedoca.
0: Davi Torres. O Andrei e o Morbeck.
1: Mas não
0: sei também, porque eu vim falando, pra mim, me agradou o Peterson jogando nessas partidas aí. Claro que não fez nenhuma partida brilhante, mas... mostrou essa vontade, essa intensidade de receber o passe e partir para cima da marcação, né? Acho que pode também ganhar esse espaço, né? Mas fica entre eles aí. O Pedoca a gente ainda não viu nada, né? Então não tem como saber. O Davi Torres a gente viu contra o Brasil, justamente, né? E vimos que teve qualidade, mas pelo que entendemos também não era muito parâmetro, porque o Robson Luiz parecia... O Robinho no auge, né?
1: E contra nós.
0: Contra
1: nós um leão.
0: E aí, ontem como falei, né? Fui ver a publicação ali da saída dele do Marcílio Dias. 98% dos torcedores comemorando a saída dele, né? Então, talvez não seja esse craque, mas acho que tem qualidade sim o Davi Torres para pelo menos disputar essa posição.
1: Pois é, então, né... eu tinha esquecido do Davi Torres. Eu acho que ele vai ser o titular do Brasil na divisão de acesso, porém, né, por estar aí há pouco tempo, mas também o treinador está há pouco tempo, né, nem começou o trabalho ainda, então agora começa tudo do zero. Aquele jogador que perdeu o espaço, aquele jogador que, né, que estava fora dos planos, digamos assim, do treinador, ele vai ter aí uma possibilidade de retornar aí aos planos, né, da equipe titular aí do Grêmio Esportivo Brasil. Vou fazer o seguinte, ontem nós ouvimos, né, hoje o Wesley também vai colocar no lance rápido, mas a gente vai ouvir aqui uma opinião, tá, da Larissa Balieiro, né, que ela falou sobre o trabalho do Júlio César Nunes lá no futebol amazonense. Vou passar aqui para o computador, né, e vou reproduzir por aqui, senhor Leonir Bade da Silva. Vamos lá. É, o áudio aqui da Larissa, né, que ela sauda o Wesley, né, mas a gente vai ouvir aí a opinião dela sobre o Júlio César Nunes. Vamos, para quem não ouviu ontem no Papo da Bola, vamos ouvir.
2: Fala, Wesley, a todos da audiência e da Rádio Universidade de Pelotas. Eu sou Larissa Balieiro, estou falando aqui do norte do país, mais precisamente de Manaus, onde o técnico Júlio César Nunes esteve há pouco recentemente no comando técnico do Nacional, nessa fase decisiva, né, do mata-mata da Série D. E aí muito se perguntou, Wesley, como que trabalha o Júlio César, o que tem para se falar do Júlio César. E eu até comentei com outros colegas aí da região que o professor, ele é muito cauteloso na esfera de trabalho dele. Aqui a gente tem muito uma questão de chamar de escola gaúcha, acho que vocês são muito mais capacitados e habilitados para comprovar o que eu estou falando. Ele tem uma postura muito mais cautelosa, muito mais menos agressiva, digamos assim. Só que assim, ele é muito estudioso, ele é muito técnico, ele é muito tático. A nível de profissão, assim, de tratar com a imprensa, ele sempre foi muito tranquilo. As entrevistas, ele nunca fugiu das perguntas. Ele tem uma postura muito ética nesse ponto, né? Agora, falando do trabalho dele, é que ele não foi tão efetivo. Porém, ele teve muita oportunidade, assim, ele foi visto muito com essa credibilidade, né? E a história do Júlio César, ela começa com o Manauara, lá em 2022, ele foi anunciado, o clube, inclusive, foi o primeiro daquele ano a anunciar a comissão para 23, só que o Júlio César, depois de anunciado, acabou deixando o Manauara para ir para o Joinville, e na ocasião veio o Christian de Souza, né? E, então, ele não chegou a começar o trabalho no Manauara, e com o Christian, o Manauara chegou até o vice-campeonato amazonense de 23, foi a melhor campanha do Manauara até então. Aí o Júlio César retorna para o futebol amazonense já no comando do Manaus, já para uma campanha bem diferente aí do Manaus, mas não teve êxito também, não teve um aproveitamento melhor, teve uma passagem assim que a torcida provavelmente não vai querer rever, e agora no Nacional, mas assim, acho que cada vez que ele veio aqui teve uma história, né? Mas em todas as histórias o Júlio César não conseguiu imprimir um tipo de agressividade que talvez a competição, talvez o clube pedisse. Então, de certa forma, assim, foi talvez o único gaúcho que não deu certo aqui, porque a gente nos últimos anos teve o Rafael Lacerda, o Luizinho Vieira, o próprio Christian de Souza, mas o Júlio César não vingou trabalhos, né? Não foi efetivo taticamente e agressivamente no trabalho, mas é um ponto de vista que a gente tem, não teve êxito no trabalho, mas talvez falte ali aquela questão mesmo de tentar entender em que momento dá para agredir mais um pouquinho, ou usar mais um pouquinho, ou ser mais cauteloso. Mas foi uma questão realmente, talvez, de falta de uma melhor oportunidade, de melhor aproveitamento. Mas é um grande profissional, eu gosto muito do trabalho dele, gosto muito das tentativas dele, mas teve essa questão aí. Talvez faltou um pouquinho mais de agressividade, que é o que mais pediu aqui para o norte do país, talvez para as competições e para os clubes da qual ele foi designado. Então, Wesley, é isso. Desejo muito sucesso ao professor Júlio César, né? Creio que o Brasil de Pelotas é o primeiro grande clube dele daí da região. Então, esperar que o trabalho dele possa encaixar perfeitamente aí, ele consiga louros e novas histórias à frente do comando técnico de uma nova equipe. Grande abraço aí, Wesley, a você e todos da Rádio Universidade de Pelotas. Prazerzão falar com vocês.
1: Valeu, Larissa Balieiro. E ela fala, né, não quis usar o termo, né, mas ele é um cara que não vou dizer assim retranqueiro, mas ele é, né, gosta de priorizar a defesa. E pro futebol gaúcho não tá errado, né, João?
0: Longe disso, né? Longe disso, porque a gente vê que é o que tem dado certo muitas vezes no futebol gaúcho, né? É um futebol que a gente vê atualmente com pouco espaço para jogo, né, jogos truncados, né, os gramados também dificultam, né, quem tenta jogar, né, com mais posse, né, quem tenta controlar mais o jogo, né, a gente viu isso no Gauchão 2025, a gente viu isso no Gauchão deste ano. O Gauchão deste ano é um exemplo muito, muito claro disso, né? As equipes na primeira fase, a maioria com receio de jogar até mesmo em casa, né? Muito receio de sair para o jogo, de tentar atacar um pouco mais. E se no Gauchão já era assim, no Gauchão Série A, né? Na Série A2 a tendência, né? Por gramados ainda piores, né? Por equipes ainda menos qualificadas, né? Por conta da diferença de investimento, a tendência é que os jogos sejam ainda mais apertados, né? De menos espaço, de muito mais disputa, né? Quem joga em casa tendo muita dificuldade de achar espaço para fazer os gols, quem joga fora de casa jogando fechado e explorando contra-ataques, principalmente porque dá certo. A gente viu, deu muito certo isso no Gauchão. Então a tendência é essa. Se o treinador é um treinador que é mais defensivo do que ofensivo, pode ser aquilo. Pode ser que jogando, né, com um elenco que tem o Grêmio Esportivo Brasil, né, pela diferença de elenco e com os adversários, tente jogar mais, né, tente ter mais a posse, tente jogar um futebol mais qualificado do que defensivo, mais ofensivo do que defensivo, né? Não vou usar a palavra qualificada porque tem muita qualidade também na defesa, mas mais ofensivo do que defensivo. Porém, né, se a tendência for a manutenção do que a gente vem observando, né, nos últimos campeonatos aqui, tanto Gauchão quanto Série A2, muito possivelmente, né, pode se dar bem fazendo esse jogo, né, um pouco mais defensivo, né, de transição, de jogar em contra-ataque. O problema é, será que o torcedor vai gostar disso? Será que o torcedor não vai chiar por conta dessa... Porque o torcedor, muitas vezes, além da vitória, ele quer o espetáculo, né? E no final das contas, hoje em dia, o futebol ele está muito mais pela maneira que tu vai conseguir ganhar, independente se vai jogar bonito ou se vai jogar feio, né? Pela precisão, digamos assim, né, nos resultados, pela eficiência, do que pela qualidade. Então, talvez, nós como um todo, né? Porque a gente também, muitas vezes, a gente reclama, ah, ganhou, mas jogando mal, jogando feio, criando pouco, se defendendo, né? Mas o futebol é eficiência, é bola na rede e 3 pontos. Uma dessas pode ser algo que se enquadre bem aí com o perfil do treinador. Vamos, né, observar já a partir deste domingo, já com um confronto difícil, porque do outro lado vai ter um treinador que a gente sabe que joga geralmente de uma maneira mais recuada, mas com muita qualidade defensiva e boa transição para tentar explorar contra-ataques, explorar a bola parada, ainda mais com o Luiz Fernando, que é muito bom na bola parada, bom defensivamente e muito bom também ofensivamente nessas bolas paradas.
1: Muito bem, 11 horas 7 minutos, vamos para mais um intervalo. Daqui a pouco a gente volta com mais Futebol Online.
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4: 11 horas e 7 minutos.
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estamos de volta com as românticas, só falta. Deixei essa, vou dar mais um pouquinho, porque essa é fera, né? Essa aí, Leonir Bade da Silva, na época do bailão, dançava com o rostinho colado.

0: abraço aqui pro Sérgio Oliveira. Ele fala, esse é o melhor dia da semana. Viu? Pessoal, é romântico. Gosta das românticas do sofá. Amanhã tem as nacionais. É a quinta das nacionais. Hoje, ainda vamos com as românticas do sofá.
1: Dançava na mesma lajota.
0: Como é que é?
1: Dançava na mesma lajota.
0: É, exatamente. 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É, vamos juntos até uma hora aqui no nosso futebol online. Tem mais, ó. Vamos lá.
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0: Antônio Porto, aliás, Antônio Alves, fala o seguinte: Fabiano Dait era retranqueiro no gauchão de 24, só perdeu pra dupla Grenal. Então será o Dait 2, me serve. Pois é, João, mas é o seguinte, né? Gauchão Série A é uma coisa. Gauchão Série A 2 é outra, onde o Brasil vai precisar ser protagonista. Mas é aquilo. Eu acho que o duelo dos times do interior não muda muito, né? É, o Brasil não perdeu para nenhum time do interior no gauchão de 24. Inclusive pegou o Juventude, que estava na Série A, né? Então, isso é um alento positivo, né, o João? Para, quem sabe, o Antônio brinca aqui, o Dait 2, né? Mas o Júlio César Nunes faça aí uma ótima campanha sob comando do Grêmio Esportivo Brasil.
1: Exatamente, né? Essa condição de diferença de um gauchão Série A para um gauchão Série A 2 acaba trazendo um pouco a diferença que, naquele momento, o Dait, pelo que a gente tinha de informações, o Brasil era o menor investimento, né? Do gauchão. E aí, tendo menor investimento, a tendência é que tu precise fazer mais para conseguir ter bons resultados, né? Desempenhar mais. E com isso tu precisaria, né, ou para jogar ofensivamente, treinar muito bem, né, e fazer com que atletas que acho que não tinham desempenhado ainda naquele nível, né, de gauchão Série A e desempenhado com a qualidade necessária, digamos assim, né, ofensiva, né, fizessem algo que não estavam acostumados, como a gente fala. O destruir é muito mais fácil do que construir, é muito mais fácil tu jogar de uma maneira defensiva, mais fechadinha, né, e esperar o erro do adversário, forçar o erro do adversário, né, ser atacado e tentar atacar depois, né, com esse espaço que o contra-ataque ele te gera, do que o contrário. Dessa forma, a gente viu um Brasil que foi muito bem mesmo, acho que foi muito bem o Dait, né, os jogadores, a imensa maioria saiu para equipes, né, de outras divisões, ou pelo menos mantendo este nível de primeira divisão estadual, sendo que muitos eram jogadores que estavam dentro das primeiras oportunidades em primeira divisão estadual, num gauchão de primeira divisão, que a gente sempre fala que é um dos campeonatos estaduais de primeira divisão mais fortes, né, do país. Então, a diferença agora é que o Brasil vai ter o maior investimento na Série A2. Então, na teoria, te exige um pouco mais de desempenho, né? Pelo menos acredito que o pensamento geralmente de quem investe é: se eu estou pagando muito mais, eu quero que o desempenho seja melhor do que o maior e melhor do que o dos adversários. Se não, a tendência é: por que eu vou pagar mais se outros com menos estão fazendo mais do que nós? Não faz sentido. Então, a exigência vai ser muito maior agora. Mas o principal para mim é isso, essa diferença. Acho que o Brasil poderia, né, podia jogar, tinha uma exigência muito menor jogando lá naquele gauchão com o Fabiano, com investimento muito mais baixo, do que a exigência que vai ter agora com investimento maior. Na tendência, vão querer resultados melhores e talvez um desempenho melhor também, né, mais alto, melhor em relação aos adversários. Mas, volto a falar, tudo depende do que foi acordado entre a direção do Brasil e o treinador. Se o treinador falou: olha, eu gosto de jogar um pouco mais reativo, né, pode não ser o futebol mais bonito para quem gosta do futebol ofensivo, mas é eficiente. Se a direção falou: perfeito, a gente quer é subir, a gente quer vencer os jogos, independente se vai ser de 10-0 ou se vai ser de 1-0. Tá perfeito. Aí, beleza. Aí eu acho que a tendência é, né, estarem conectados, digamos assim. O problema é que é muito diferente naquele gauchão, por mais que fosse o Brasil, honestamente. Tu olhava pro elenco do Brasil, né, e muitas das equipes imaginavam que dava para vencer. Bom, dá para vencer, vamos jogar, vamos atacar. esse Brasil, a maioria, eu acho que vai olhar e vai pensar. É difícil.
0: Empatezinho,
1: tá bom. Então, te demanda uma outra estruturação de estilo de jogo, né? Porque o adversário... Aquilo, se tu vai tentar jogar de uma maneira reativa o adversário também, não vai ter jogo, né? Vai ficar todo mundo trocando passe na defesa, esperando o time adversário, né, te atacar um pouco mais. Ninguém vai atacar, ninguém vai ter essa atitude, digamos assim. E no final das contas, não sai jogo. Né? Então, a diferença eu acho que é muito gritante nesse sentido. Era um Brasil de menor investimento contra um Brasil de maior investimento agora. E isso, né, às vezes, claro, acho que a mentalidade interna pode até ser a mesma às vezes. Mas a mentalidade dos adversários ela pode prejudicar um pouco naquilo que tu tá planejando, Lousada.
0: Muito bem, 11 horas 22 minutos, tem áudio aqui do nosso querido Amaral, vai pro ar.
2: E aí, meus amigos, beleza? Bom dia, Amaral, bairro Getúlio Vargas. Seguinte, já vi alguns outros anos aí, o treinador ter aquele tempo de pré-temporada, preparação, treinamento e tudo acabar em nada. Pode ser que dessa vez seja o contrário aí, né, que o treinador chegue, né, com a tecnologia, ele já deve ter conhecido, já conhece algum dos jogadores, né? E esperamos que faça uma boa partida. Quero que eu estarei lá, a gurizada vai comparecer e quem sabe dê tudo certo, tá bem? Mas quando eu entrar no estádio, tem aquela santa ali bem na entrada, eu vou fazer uma reza ali para que dê tudo certo. Tá bem, meninos? Vamos que vamos. Valeu!
0: Valeu, Amaral, tá certo, né? Tem que apelar pra tudo, né? Mas eu vejo também, né, que hoje em dia, com a tecnologia aí, os caras tudo se conhecem, né? Certamente o Júlio César já trabalhou com outros jogadores ali do elenco, né? Já fizeram, né? Já se enfrentaram também. Então, eu vejo que isso aí não é problema. Mas é questão de implementar o ritmo, o estilo de jogo, né? De ter uma sequência de treinamentos, isso aí, né, vai ter uma... Ele vai ser prejudicado, mas em relação a conhecer os atletas, eu acho que ele deve conhecer a maioria, até porque esses treinadores de hoje em dia, eles estão sempre estudando, sempre analisando jogos e analisando adversários, assistindo jogos, tem uma equipe de scout por trás também, né? Então, quanto a isso, não terá problema. Ele certamente conhece jogadores, conhece as características dos atletas que ele terá na mão, a partir do momento que ele chegar aqui em Pelotas. Só que ele não vai ter muito tempo para trabalhar, para implementar o seu ritmo, o seu estilo de jogo. Como eu falei, vai ser mais no vídeo, vai ser mais ali nos ajustes, porque, né, a partir da semana que vem não vai ter muito tempo para treinar, né? O Brasil vai ter aí uma rotina desgastante aí de jogos e viagens. Ontem até o Beto Retrovilho postou, né, nas suas redes sociais, União Frederiquense vai ser o time que mais vai viajar nesta divisão de acesso, né, que vai ter maior número de quilômetros rodados na competição. E Brasil e Pelotas estão logo atrás, né? Então vai ter muita viagem, vai ter muito tempo, né, na estrada, e isso certamente atrapalha, né, a rotina e as sessões de treinamentos. Olha só quem mandou áudio aqui, foi o Cabidela, e ele vai pro ar.
3: Bom dia, meus amigos.
0: Bom dia.
3: Aquele abraço a todos vocês, esse belo programa que vocês estão fazendo agora de manhã, junto com o João Antônio aí. É muito bom mesmo. Eu gosto muito do análise do João Antônio, é muito tranquilo, né? Eu queria fazer uma pergunta pro João Antônio aí, né? Para vocês aí. Eu acho que o Brasil dá essa turbulência aí, Gilson, sai Gilson, vem vem Laércio, agora vem Júlio, né? Será que não tem jogadores no Brasil que não se enquadraram no esquema do Laércio? Porque vem é pro João essa aí, né? O Thiago Baiano vinha jogando bem. O Laércio não conseguiu jogar. Né? Não sei se esse esquema de três zagueiros que ele chegou aqui já implantando já... Nem tinha zagueiro para isso, né? Três zagueiros. Será que não tem jogadores do Brasil aí que foram mal aproveitados e estão mandando embora agora, ou rescindindo o contrato? Será que não seria bem aproveitado, com um olho clínico dentro, né, dentro do vestiário, né, porque é impossível, né, que depois que saiu o Gilson, a turbulência começou e o time vinha bem com o Gilson, só não fazia gol. Ah, todo mundo lembra, o problema no Gilson é que não tinha atacante para fazer gol. Ah, mas o resto do time estava certinho. Ah, zaga, meio campo, estava tudo certinho com o Gilson. Ah, e agora os caras não servem mais? É uma pergunta para ti, João Antônio. E outra, né? Esse zagueiro do Gaúcho, né, o Luiz Fernando, baita zagueiro, será que não viram? O cara estava no mercado. Ah, eu não sei na real o que, que o Hélio faz no Brasil. Na real, eu não sei o que, que o Hélio faz no Brasil. Eu não sei o que, que o Hélio faz no Brasil. Ah, quem é o diretor de futebol do Brasil? Quem é que contrata? Quem é que indica os jogadores? Ele vem no Brasil. Ah, eu acho que o Brasil podia trazer o Luiz Fernando, que está no Novo Hamburgo, né? Ele vem correndo. Foi embora por causa de pagamento. É como né, o Clay. O Clay está agora no Gaúcho. Mas o Clay foi embora por conta de pagamento, como foi o Gabriel também. Né? Um abraço aí. Bom dia, bom programa para vocês.
0: Valeu, Cabidela. Só o detalhe sobre o Hélio. Eu recebi de um amigo que trabalha no Brasil. Ele falou o seguinte. Se o Hélio sai, o clube morre. Né? Porque o pessoal não tem noção da importância do Hélio nos bastidores do Brasil, né? Porque os caras da SAF não estão aí. O Fernando veio aí esses dias, mas o Netuno e o Emerson não estão em Pelotas. O Fernando veio de vez em quando, mas é uma gestão mais virtual. O Hélio é o cara que está por dentro de tudo ali.

0: Pio Laércio, né? E volto a falar, gostaria muito de ter visto os treinamentos, porque dentro de campo parecia uma equipe que não treinava, né? E é a mesma coisa, né? Não é para criticar, é a mesma coisa que eu falo, por exemplo, quando eu olho os jogos do Grêmio, que inclusive eu nem tenho visto mais, porque já tenho problema cardíaco, já me estresso com muita coisa que não deveria no meu dia a dia, então pelo menos o Grêmio eu estou deixando de lado, porque não dá, aí é demais para mim. Né, quero chegar pelo menos até uns 65 anos. Se com 30 eu já tô assim, mal de saúde, não vou chegar nem perto. Se eu ficar vendo todos os jogos do Grêmio, porque parece uma bagunça, parece um time que não treina. E não tem nada, que não sai nada. É pura individualidade. E o Brasil, a gente via mais ou menos assim. Né, dependia demais. Né, por exemplo, passa do Santa Cruz criando, tudo bem, criou oportunidades. Porque quando o time adversário ele se coloca totalmente atrás da linha da bola, ele te dá muito espaço de campo. Independente se tu vai jogar a bola na área, vai ser perigo, tu vai tentar uma finalização de média distância, vai ser perigosa. O Brasil consegue um pênalti justamente, num cruzamento que a bola viaja dentro da área, consegue pegar a sobra lá no canto, já foi um cruzamento que não foi dos melhores, por exemplo. Então, né, mesmo na falta de tática, tu consegue na pressão, porque tu vai ter espaço, a bola vai estar sempre perto do gol adversário. Uma hora tu vai conseguir uma finalização, tu vai conseguir algo. Né, mas precisou, no final das contas, de um passe, né, de uma jogada individual, né, um detalhe de um jogador acima da média para o elenco, que é o Gedeilson, né, um baita de um passe, volta a falar, um passe perfeito do Gedeilson, né, uma boa movimentação também no meio da zaga, né, explorando a velocidade que tem, né, na característica, o Maçon correndo entre a zaga para ganhar essa velocidade, o passe vem perfeito e ele consegue fazer o gol. Mas precisou disso, das individualidades, né, de um momento onde o espaço apareceu também, porque o time adversário ele tentou atacar, né, ele viu, bom, a gente está todo recuado, dando chances para os caras não estão fazendo gol, vamos tentar nós também, né? E aí nisso o Brasil conseguiu, né? Em outros momentos, né, o Brasil nesse último jogo, né, muito mais na pressão, na dedicação, que também faltou, né, em vários jogos faltou o ímpeto do Grêmio Esportivo Brasil de dominar, era um time muito passivo. Então, para mim, muitos jogadores caíram muito de qualidade por essa bagunça que era a questão do Laércio, né? O Brasil tentava sair jogando, né, quando era pressionado ali com a sua linha de quatro jogadores, o meio-campo lá no meio-campo mesmo, né, os volantes quase que na linha do meio-campo, ao invés de baixar um pouco mais para dar opção de passe, isso fazia com que os defensores tinham que dar um lançamento direto ou tentar esse passe que percorria uma parte maior do gramado. Nisso, né, todo mundo de costa, né, os jogadores do Brasil de frente para a bola, de costa para o marcador. O marcador, ele tá vendo onde tá o jogador que vai receber o passe, onde está a bola. É muito mais fácil tu interceptar. Então, inclusive é assim que saiu o gol do Yuri. Então, para mim, teve muito mais, né, falta, né, do treinador, falta do jockey, como a gente fala, para prejudicar um pouco os atletas, não que tivesse muito bom, né? Tanto que o Gilson saiu porque não tava tão bom, né? Mas o Brasil, tu via o Brasil com um pouco mais. O Brasil tinha triangulações, né? Tava até tentando me lembrar, eu não consigo me lembrar qual jogo que foi, mas teve um jogo ali na parte inicial da Série D, né, que é um pênalti que eu acho que o Strite sofre, não me lembro qual dos jogos que é, mas deve ser um dos primeiros jogos ali,
1: Marcílio,
0: talvez contra o
1: que
0: Marcílio,
1: foi que o tanque errou?
0: que o Tanque errou. Nunca mais se viu uma jogada daquelas, né? O Strite correndo, tabelando com o ponto esquerdo, que eu não me lembro nem quem era o ponto esquerdo daquele jogo, se era Daniel, se era o Robinho, já não lembro quem era. E o camisa 10 chegando junto para fazer parte da triangulação, para tu envolver, para ter a superioridade numérica. Não se viu nunca mais isso. O trabalho do Laércio não teve nunca isso, né? No jogo contra o próprio Marcílio, lá, né, que o segundo gol sai assim, né, o primeiro gol sai no lançamento, o segundo gol sai numa tabela simples para cima do Otávio. O Brasil não conseguia fazer uma tabela simples agora com o Laércio para cima dos jogadores. Né? Até acontecia em alguns momentos, mas era o lateral pegava a bola, corria até o fundo, e aí via que não ia dar para ele fazer o cruzamento, às vezes tentava fazer o cruzamento, explodia na defesa, voltava para ele, aí o ponta corria nas costas e aí recebia o passe com mais um pouco mais. Mas isso não é uma jogada trabalhada, não era, tu não via trabalho nisso tático, movimentações para que esse tipo de situação.

0: nesse 2 contra 1 contra o marcador acontecesse. Era muito mais a individualidade. Às vezes o jogador corria pela ponta, às vezes ele corria para o meio, às vezes ele ficava parado esperando o passe um pouco mais atrás. Não tinha um desenvolvimento tático do Grêmio Esportivo Brasil nos jogos. Então, dessa maneira, eu acho que o Simas foi prejudicado. Eu falei, até critiquei em algum momento o Thiago Henrique, falando que para mim era o pior momento dele com a camisa do Brasil ali na zaga, porque ele estava errando esses passes. Depois eu comecei a olhar melhor, vi que não era só ele, era o Yuri na lateral, quando jogava errava os passes. O Thiago Henrique errava, o Lula errava, o Otávio, o Streit, toda a defesa do Brasil errava. Por quê? Porque estava totalmente espaçado. Era os quatro defensores sendo marcados por 3-4 jogadores, o meio de campo quase lá na linha do meio de campo, né, com baita espaço, com uma dificuldade muito grande de acertar o passe. Ou tu dá um chutão pra frente, ou tu força esse passe. Às vezes vai dar certo, mas muitas vezes tem a chance de dar errado. Então muitos jogadores pra mim caíram, e caíram muito de rendimento, porque o Brasil parecia não ter tática. E aí a gente via a modificação, né, desse 4-3-3 aí, virava aquele 3-4-3, que parecia muito mais um 3-2-5, porque ficavam dois jogadores, ficava o Masson e o Venício no meio de campo, para os dois na zona realmente central. O Júlio Simas virava quase que um lateral direito, e os pontas bem afunilados. Quando bem trabalhado, isso dá certo. A gente viu o próprio Gilson fazer isso em alguns momentos, a gente vê isso, né, a rodo hoje em dia no futebol mundial. É uma tática que vem sendo muito utilizada justamente para ter mais superioridade numérica no último terço, né, para fazer com que a defesa tenha que recuar um pouco mais. Mas aí o Brasil não conseguia desenvolver essa jogada, trocava passes na defesa, aí dava um passe no meio, o cara do meio olhava, não tinha ninguém para trocar passes para frente, porque estava todo mundo, uma linha de 5 lá no meio da defesa adversária, todo mundo parado, de costas para o gol, esperando o passe. Nessa final, gente, eu vi umas 3-4 vezes, nesse tipo de jogada, o Morbeck chegar perto do meio de campo, de costas, totalmente de costas para o gol, para receber o passe, tentar dar uma carimbada para ter um avanço um pouco maior das jogadas. Ou seja, para mim, o Laércio, ele prejudicou, e muito, alguns jogadores. O próprio Simas foi um que estourou o rojão no colo dele, foi pressionado, não soube lidar, ou não quis, né, lidar de uma maneira a acalmar a situação, a dar a volta por cima, digamos assim. Foi embora, quem perde é o Brasil. Então, para mim, eu acho que alguns desses jogadores, a tendência é melhorar, principalmente quando tu vai ter uma elevação também, né, da qualidade dos outros jogadores que vão estar contigo, né? O Silas, na tendência, é melhor do que o Venício, né? Imaginamos que vai ser o 8 titular, né? Tu vai ter mais pontas, né? O Brasil não tinha muitas pontas, o Guti tentou, não conseguiu corresponder, o Daniel tentou, não conseguiu corresponder, agora tu tem Peterson, tu tem Davi Torres, tu vai ter o Pedoca, né? Tu vai ter mais opções, acredito eu, que com qualidade um pouco melhor, mas uma dessas também, né? Até esses jogadores que foram mal, né, que alguns foram mal, né, ou não foram tão bem, não conseguiram, né, se destacar nem com o Gilson, nem com o Laércio. Então, para mim, realmente não deu certo, não encaixou no estilo do futebol gaúcho. Mas outros, acho que podem ou recuperar a boa qualidade, ou até mesmo, né, ter uma mudança um pouco em questão de estilo de jogo, de maneira que o novo treinador consiga explorar um pouco mais essas características e fazer. Volto a falar, o próprio Germano teve jogo no Gauchão de 23, que ele saiu aplaudido, no caso, ironicamente, a torcida comemorando a saída dele. Na Série D jogou muito bem. Às vezes tu recupera um jogador mudando ele de posição, conversando um pouco mais, encaixando melhor ele numa mudança tática. Existe essa possibilidade também, mas para mim o principal é, se fizer um bom trabalho, se tiver, né, ajustes táticos qualificados, a tendência é que muitos desses jogadores que estavam mal agora, pelo menos, joguem melhor. Podem não ser jogadores que a gente vai falar, tá, esse daí tá muito bem. Não, mas acho que só de elevar o nível já é o suficiente para ter um pouco mais de competitividade para um Brasil que, nesses últimos 2 meses aí com o Laércio, mal competiu, honestamente.
1: Muito bem, 11h39, intervalo comercial. Na sequência tem mais Futebol Online.
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3: 11 horas e 39 minutos.
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0: 11h43, 11h43, de volta com o Futebol Online aqui na Rádio Universidade, em Salriaga, materiais de construção, peças e acessórios pioneiro, Unimed Pelotas e Cidadela Buffet, os patrocinadores, os apoiadores aqui do nosso Futebol Online desta quarta-feira, 29 de julho de 2026. Agora a gente vai bater um papo com um colega nosso de imprensa, né, que realiza um grande trabalho aqui no interior, Alex Frantz, da Rádio Progresso de Ijuí, que acompanhou, né, o São Luís nesta Série D do Campeonato Brasileiro, grande campanha que fez o rubro, acabou sendo eliminado para o CSA ali com um gol aos 51, né, tinha ótimas condições de passar, aliás, né, perdeu grandes oportunidades no jogo, acabou sendo eliminado, né, mas foi uma grande campanha aí do São Luís de Ijuí na Série D do Campeonato Brasileiro. Alex Frantz, tudo certo? Seja bem-vindo aqui à Rádio Universidade, sempre um prazer conversar contigo, tudo bem?
1: Tudo certo, Gustavo, como é que estamos? Tudo na paz e por aí.
0: Tudo tranquilo também. Que barca o São Luís, né? Quantas barcas, né, o São Luís te privilegiou, né, acompanhar agora, acompanhando a equipe também fora do estado. Foi uma Série D que certamente ficará marcada aí na tua carreira, que já tem longas viagens, né, grandes trabalhos, mas essa Série D também foi especial, né, Alex?
1: Pois é, né, Gustavo, ela é especial porque é o seguinte, o São Luís, ele como clube não planejou a competição, né, inclusive se cogitou jogar com o Sub-20 apenas para manter a vaga, né, e aí daqui a pouco o São Luís começa a claudicante, uma competição em nível nacional, contrata jogadores que vieram para nível de grupo e termina a temporada em alta, né, então o São Luís de patinho feio surpreendeu a muitos. E aí ficou aquele gostinho de quero mais, né, Gustavo? Porque ontem até conversava com o técnico Paulo Henrique Marques sobre isso, né? O que era preferível? Você perder por 1-0 como estava, mas daqui a pouco o São Luís acha um gol aos 37 do segundo tempo, aí se imagina, né? Vai para os pênaltis e aí o São Luís tem o Gabriel, que até então era o maior pegador de pênaltis no país, né? E, juntando todas as séries. E vocês conhecem muito bem o Gabriel aí. E aí se pensou isso, e aí daqui a pouco vem essa ducha, né, de água fria ali com um gol aos 50 minutos que acabou eliminando o São Luís. Acho que a campanha foi boa, dentro daquela perspectiva, sem planejamento, sem qualquer outro tipo de situação, acho que foi uma boa campanha, mas ficou aquele gostinho de quero mais. Né?
2: Bom dia, Alex, João Antônio Ferreira, prazer estar falando contigo mais uma vez aqui na Rádio Universidade, te perguntar, Alex, como é que fica a avaliação agora em relação a plantel, em relação a 2027, uma vez que acho que é uma temporada histórica mais uma vez para a equipe do São Luís, né? Vem cada vez mais crescendo, né? Ganhou algumas copinhas nos últimos anos, né? Disputando cada vez mais, né, em sequência a Série D, também, né, ganhando nessa temporada o troféu Ali Farroupilha, então terá a Copa do Brasil no ano que vem, né? Como é que ficou o saldo aí de acordo com vocês e também nas conversas, né, com a direção, né, com o pessoal aí do próprio São Luís, uma temporada que parece muito positiva, mas também aumenta um pouquinho a régua pro ano que vem, né?
0: Deu uma travada aqui. Daqui a pouco a gente segue ouvindo aí o Alex. Não tá saindo, né?
1: Oi?
0: Agora sim. Pode continuar. Travou bem na hora da tua resposta, Alex. No início da resposta.
1: Ah, bom dia. Bom dia então pro João aí, pra todos, né, que estão nos acompanhando. Só pra falar então que o São Luís, a temporada é satisfatória, né? O Thiago Gaúcho, que vocês conhecem também aí, ele salientou que é uma temporada nota 9, que a única coisa que o São Luís poderia ter feito melhor foi a questão da Copa do Brasil, né, que acabou sendo eliminado na segunda fase pelo Maranhão, 1-0, perdeu em casa. Segunda fase naquela situação assim, né, o São Luís não jogou a primeira fase por causa do ranking. E aí o São Luís entra direto na segunda fase, perde em casa e ali é um momento de decepção. Depois o São Luís retoma, aliás, o São Luís ele começa o ano em crise, né. Estreia do Campeonato Gaúcho, empate 1-1, com direito a perder pênalti contra o Caxias. O técnico sai, leva dois jogadores para outro clube, e aí o São Luís entra numa crise sem precedentes, né? Então, a temporada ela é boa do São Luís por causa disso. São Luís vai para uma Copa do Brasil, não consegue uma classificação, porque geraria alguns recursos interessantes para os cofres do clube. e acabou perdendo. Depois retoma, consegue o título da Taça Farroupilha, consegue essa vaga direta na Copa do Brasil novamente, e aí se criou essa celeuma da Série D, né, que estavam chamando de caravana da miséria e tal, aquela coisa toda. São Luís cogitou a jogar com o Sub-20. Então a Série D ela não foi planejada.

0: jogadores, porque estava jogando apenas com os garotos. E naquele momento o São Luís tinha apenas um ponto no campeonato, estava somando o segundo ponto naquela ocasião. E aí, quando se percebe que o São Luís tem condições, vai a Bagé, vence o Guarani lá em Bagé, se percebe que o São Luís tem condições de brigar por uma classificação, o que, que o São Luís faz? O São Luís trocou a direção, né, porque era uma coisa obrigatória, saiu o presidente Wilson Rep e assumiu uma outra direção. E ali se imaginou, o São Luís tem, hoje está brigando para uma classificação para a segunda fase. O novo presidente, então, abriu os cofres, né, para poder contratar alguns jogadores que pudessem agregar no elenco do São Luís. E aí chegou um jogador, daqui a pouco chegou mais outro, o São Luís passou de fase, o São Luís contratou, né? E aí o São Luís passa de fase, contrata mais dois jogadores, e assim foi indo. O São Luís terminou, por exemplo, no mês de junho, tá? O São Luís tinha um déficit de aproximadamente 600 mil reais. Agora, com certeza, deve ter aumentado um pouquinho mais, né? Porque acertou os bichos com jogadores e tal, aquela coisa toda. Não tenho precisamente aqui números, até porque a gente não foi atrás dessa informação ainda, mas naquele momento ali, em meados de junho, era cerca de 600 mil reais.
1: Alex, a gente também viu toda a comoção que foi aqui em Pelotas, né, do aguardo pelo Paulo Henrique Marques. Como é que fica também a situação do treinador, né, que faz uma campanha basicamente no gauchão, chegando, né, de bombeiro ali para apagar o incêndio, que depois da primeira semana, né, o Christian, ele acaba pedindo desligamento, vai para uma outra equipe, chega o Paulo Henrique numa condição que acredito que a maioria dos treinadores não goste tanto, né, que é tu chegar em meio à competição, né, com pouca possibilidade de contratar aqueles jogadores, né, que tu tem como as tuas cartas na manga, digamos assim, aqueles de confiança, né, um grupo já montado, pouco tempo para trabalhar, que era esse gauchão, né, relâmpago que a gente teve, faz ainda assim uma ótima campanha, e agora também, né, uma boa campanha de recuperação, dá para assim dizer, na Série D, que chega quase, né, no objetivo final. Né, como é que fica essa avaliação também por parte, né, do treinador? Deve permanecer no cargo para a próxima temporada? O que, que vocês têm de informação também a respeito disso? Aqui em Pelotas aguardaram, né, o treinador até que, depois de passar de fase, tiveram que traçar uma nova rota.
0: Não, o Paulo Henrique fica para 2027, ele já foi anunciado, inclusive, né, pelo presidente do São Luís, Paulo Girardi, que o Paulo Henrique Marques fica, né, por todo o trabalho que ele fez no São Luís. E o pessoal comentava muito aqui, ele pega o São Luís, por exemplo, na primeira passagem dele pelo clube, essa é a sétima passagem dele, ele pega o São Luís na divisão de acesso e ficou muito próximo de levar o São Luís para uma terceira divisão nacional. Né? Então é muita coisa. Paulo Henrique hoje, ele é o segundo treinador que mais dirigiu a equipe, tá? O clube, ele tem 120 jogos pelo clube, é o treinador que mais dirigiu a equipe. Ele perde para o Pontes, já falecido, né, na década de 80, 90 ali, dirigiu o São Luís em 140 partidas. Então São Luís, o Paulo Henrique está muito próximo de atingir essa marca. E aí já fui fazer as contas, né, o ano que vem, por exemplo, são pelo menos 6 jogos no Campeonato Gaúcho na primeira fase e mais 10 na Série D, na primeira fase. E aí se mantém os regulamentos, evidentemente. E aí são 16 jogos, ele vai para 136 jogos, ele ficaria 4 jogos de bater o recorde. Então o Paulo Henrique Marques permanece com a sua comissão técnica no estádio 19 de outubro, aliás o São Luís já anunciou alguns jogadores que ficam no 19 de outubro para o ano que vem, casos do Lucas Ian e do Lucas Huck, que estão agora acertados aí com Pelotas para divisão de acesso, eles retornam ano que vem. Márcio Duarte é outro jogador que retorna, e o São Luís tem conversas adiantadas também para a permanência do atacante Natan, mantendo uma base desse clube que disputou a divisão de acesso esse ano, ou melhor, a Série D.
2: Pois é, para a gente finalizar, Alex, te agradecendo a tua participação aqui conosco, né? A gente queria te perguntar sobre os jogadores que estão aqui no Pelotas, né? O Pelotas que anunciou aí um pacotão vindo do São Luís, o Lucas Rian, o Lucas Huck, o Mauri, o Brandão e também o Thiago André. Te pergunto, Pelotas foi bem nesses nomes? São nomes que devem fazer aí uma boa passagem aqui pelo Pelotas? Como é que foi a temporada deles aí, tu que acompanhou de perto?
0: Pois é, o Lucas Ian, eu gosto muito do Lucas Ian, sabe? E uma das coisas que eu tenho batido na tecla é o seguinte, o treinador que montar um

0: esquema para ele, ele vai jogar muita bola, porque ele vai muito bem no apoio, só que ele tem aquela defecção, né? Ele não consegue acertar um cruzamento. As duas vezes que ele acertou o cruzamento, deu o gol do São Luís nas competições, né? Mas eu acho ele muito bom jogador, ele tem um bom apoio, uma boa marcação. É um jogador que hoje jogaria no meu time sempre, né? Então o Pelotas acerta. O Lucas Hulk, pela liderança, pela experiência, né? Também o Pelotas acerta. O Brandão, acabei de fazer uma matéria no meu blog ali. O Brandão, ele joga somente a Série D pelo São Luís e a Copa do Brasil, né? E aí ele terminou a temporada 26, e isso inclui Campeonato Gaúcho, como principal artilheiro, né? Ele não jogou o Gaúchão e mesmo assim terminou como principal artilheiro. Com o gol que ele fez contra o CSA, ele ultrapassou o Felipe Rangel e o próprio Thiago André. Thiago André fez 4 gols, só que o Thiago André caiu de produção nessa reta final da Série D, né? Ele, talvez muito por conta do esquema do Paulo Henrique Marques, o Thiago André, ele acabou saindo da posição dele. Ele é ponta, ele veio jogar mais centralizado e acabou tendo uma queda de desempenho, né? Então, o Thiago André acabou sucumbindo e aí, como centroavante, ele acabou desperdiçando gols importantes nos dois confrontos contra o CSA. E o Mauri, cara, assim, ele foi abaixo daquilo que a gente conhece dele, né? Eu esperava um pouco mais do Mauri, mas é um jogador que vai ajudar bastante a equipe do Pelotas.
1: Muito bem, Alex Frantes, repórter da Rádio Progresso de Juiz, muito obrigado aí pela tua participação aqui conosco. Agora descanso, né? Sem jogos aí, vai certamente acompanhar a divisão de acesso. Eu lembro que uma vez tu postou, né, que gosta de acompanhar a divisão de acesso, mas que o São Luís não esteja nela, né? Gosta de acompanhar por fora, né? Então vai poder acompanhar, vai ter dupla Brapel, vai ser uma competição bem interessante. Então qualquer coisa, estamos à disposição, viu? Grande abraço.
0: Valeu, Gustavo. Valeu a todos aí. Bom trabalho.
1: Valeu, Alex Frantz, da Rádio Progresso de Juiz, batendo um papo conosco, né? A gente vai trazer aí setoristas, né? Conversar com colegas de imprensa aqui do Rio Grande do Sul, né? Para também bater um papo aqui no nosso futebol online, João. Ele falou, né, sobre os jogadores aí que estão vindo aí para o Pelotas. De acordo com ele aí, o Mauri foi o que ficou mais abaixo, mas tem, né, um potencial. Então, Pelotas na medida aí do possível, né? Na média. Segundo ele, foi bem nas contratações, né?
2: Pois é, né? E o Mauri é justamente um jogador que vem desempenhando bem, né? Nos últimos anos, né? Jogando no Aimoré, se não me engano, estava no ano passado jogando a Copinha. Um jogador que tem uma rodagem muito grande aí no futebol gaúcho. Né? E aquilo, às vezes, tu consegue desempenhar no futebol gaúcho, mas quando tu sai para esse outro tipo de enfrentamento aí, né? Outras escolas, como a gente costuma falar, né? Catarinense, paranaense, né? E depois já foi, né? Paulista. Os demais estados aí, quando foi afunilando a própria Série D, às vezes o jogador ele não consegue se encaixar tão bem, né, no que acaba sendo necessário, digamos assim, para a competição. Então, dessa forma, a expectativa segue positiva, né, para todos esses atletas que o Pelotas contratou, né? São jogadores que estavam desempenhando bem, né, em sua maioria numa competição acima, né, jogadores que têm esse conhecimento, né, do futebol gaúcho, né, e eu acho que isso sim faz a diferença, né, até a gente teve o um debate outro dia, né, que se é mais importante o jogador ter o conhecimento do futebol daqui ou o jogador ser qualificado, né, e obviamente não adianta o jogador ter jogado a vida toda aqui no futebol gaúcho, mas jogar terceirona gaúcha só, porque aí é um indício de que o nível dele é o nível ali do máximo da terceirona, é o nível mais baixo. Mas o jogador, né, que tem qualidade, tem o conhecimento do futebol gaúcho, ele consegue aprender um pouco dos atalhos que são necessários para esse tipo de jogo. Né, o gramado que às vezes não é tão bom, o gramado mais pesado, a bola que não vai rolar da melhor maneira, o jogo que vai ser de muito enfrentamento físico, de primeira e segunda bola. Então são todos esses jogadores que já estão um pouco mais acostumados com esse nosso futebol gaúcho e a expectativa ela se torna, né, positiva em relação à qualidade que eles vão demonstrar com a camisa do Pelotas, mas claro, assim como falei em relação ao Brasil, né, o Pelotas também para esse início deve enfrentar algumas dificuldades, porque esses jogadores estavam numa sequência de jogos. Esses jogadores chegaram já na reta final agora de trabalho do Daniel Franco. Então, em questão de entrosamento, né, devem ter um pouco mais de dificuldade por conta, né, de estarem chegando agora e o trabalho já estar mais para a reta final, digamos assim, do que no momento inicial, né, do trabalho do Daniel Franco. Acho que já tem uma boa parte das avaliações em relação a elenco e questões táticas, que obviamente agora com os treinamentos com esses outros atletas podem mudar, talvez até para essa estreia, mas o mais garantido é que possam ir mudando ao longo das próximas semanas de treinamento, dos próximos jogos também, quanto mais esses jogadores forem pegando o entendimento tático do que ele exige e também o entrosamento com os demais atletas que já estavam aí há mais de um mês, né, treinando.
1: Muito bem, meio-dia em ponto, nós vamos para o intervalo aqui no nosso Futebol Online, depois tem mais notícias, debate, até a uma da tarde, fique conosco, solta o som, Leonir Bade da Silva, intervalo e nós já voltamos.
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Pai nosso que estais no céu, santificado seja o vosso nome. Venha a nós o vosso reino. Seja feita a vossa vontade, assim na terra como no céu. O pão nosso de cada dia nos dai hoje. Perdoai as nossas ofensas, assim como nós perdoamos a quem nos tem ofendido. E não nos deixeis cair em tentação, mas livrai-nos do mal. Amém.

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É, você está com o Futebol Online, meio-dia e nove. Estamos de volta aqui na Rádio Universidade, na quarta das românticas do sofá, ao som de DJ Leonir Bade da Silva.

0: 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A hora certa, meio-dia 10, é para a Cidadela Buffet. Vamos ouvir aqui o áudio. Manuel Vitor Garcia tinha mandado mais cedo, acabou passando aqui. Mas vamos pro ar agora, nosso querido MVG.
1: Bom dia, João. Bom dia, Rosada. Bom dia, pessoal aí do Futebol Online. Falta um para ir embora no meu entendimento. O Germano. O Germano já era para ter pego a barca também, né? O que tu acha? Não é? Bom dia. E o treinador tá vindo a pé, né? A pé demora muito, né, para chegar.
0: É, hoje brincaram que ele tava vindo de Manaus de bicicleta, João. E aí, pelo menos... Ia chegar bem, já podia fazer a lateral ali, né?
2: É, chegar preparado
0: ia
2: já.
0: Ia chegar magrinho já. Né? Ele é, o Júlio César Nunes é um cara ainda é jovem, né? Então ainda daqui a pouco já, para pelo menos o, completar time ali no coletivo já serve. Um abraço.
2: Não me lembro qual ano foi, acho que foi naquele ano do Rogério, né? Que o Brasil se apresentou com 7 atletas, se não me engano, que a gente falava, né? Olha, daqui a pouco tá o Tatu, tá todo mundo aí para tentar fazer um coletivo, né? Nem que fosse um coletivo reduzido, né? Porque não tinha gente suficiente, acho que eram 2 goleiros ainda e mais 5 de linha, né? Não dava para fazer nada.
0: É, nem o futsal dava para fazer. É, aliás, o Tiger Jank contou uma vez, o Tiger que trabalhava aqui, trabalha lá em Porto Alegre agora, o Tiger contou uma vez que foi jogar um fute em Porto Alegre, ele tava com o calção do Pelotas, que ele ganhou de presente, acho que o Heitor deu de presente pra ele. E quem jogou? Sabe? Rogério Zimmermann.
2: Toma.
0: Então ele conta, né, que ainda tava te calçando Pelotas, você ficou bem assim, mas que o RZ não deu bola, ainda conversaram lá tranquilo. O RZ jogou ali de fixo, né?
2: Carteando,
0: né? Não falou muito, nem parece o mesmo, né, na beira do gramado ali, que gritava plenos pulmões. Achei legal, né? Uma boa experiência aí do Tiger, né? Foi ainda jogar um fute.
2: Ainda bem foi o Tiger, não o Pedro, né?
0: Ah, não sei, o Pedro já... Não, mas acho que agora já deu essa...
2: Ah, tranquilo.
0: Já deu, já...
2: Resenha, só resenha agora.
0: Prescreveu, que... né?
2: Sim, sim.
0: É, ou senão vamos resolver no, na luvinha. Não adianta ficar só falando, né, Leonir? Se vai brigar mesmo, então vamos... Bota as luvas e 5 minutinhos sem perder a amizade. Meio de 13, vamos com as notícias do futebol local. Opa. Agora, quem traz... Peraí, vamos achar aqui. Quem traz as informações do Pelotas aqui no nosso futebol online. Deixa eu achar aqui, ô João. Cadê?
2: Eu te ajudo aí pra ver qual que é o arquivo, moça.
0: Ah, tá. Agora eu... É, hoje a gente tá meio com um problema aqui, né? Achei. Vamos lá. Fernando Moraes.
3: O Esporte Clube Pelotas anunciou mais um reforço para a disputa da divisão de acesso 2026 e é um reforço que chega para o ataque. Thiago André, de 30 anos, chega para reforçar o Pelotas. O jogador atua pelos lados do campo e esteve na última Série D do Campeonato Brasileiro pelo São Luís de Juí, onde participou de 15 jogos, marcou 4 gols e deu 2 assistências. Ele esteve nas 2 partidas contra o CSA, jogos que acabaram no agregado, eliminando a equipe do São Luís do certame nacional. O Thiago André, que trabalhou com o técnico Daniel Franco, ele disputou o campeonato do Distrito Federal pela equipe do Sobradinho, participou de 12 jogos, marcou 2 gols e deu 1 assistência. Então, é um atleta que aparentemente tem uma boa participação, um jogador que, apesar de atuar pelos lados, marca gols, e ele deve chegar, então, para disputar a titularidade no elenco do Auro Cerulho. Então ele é o quinto atleta que vem do São Luís pós-término de Série D, se junta a Mauri, Brandão, Lucas Hulk e Lucas Rian. São jogadores que se transferiram de Juí para a Boca do Lobo. Pelotas que segue a todo vapor nesta pré-temporada. Na terça-feira fez um trabalho em dois turnos, ambos no estádio da Boca do Lobo. Mesmo com a grande quantidade de chuvas que a cidade enfrentou, tanto na segunda quanto na terça-feira mesmo, Pelotas optou por trabalhar na sua casa. E segue contando os dias, afinal Pelotas enfrenta o Lajadense neste domingo, às 13h30 da tarde, na Arena Alveazul. Um dos nomes que deve estar à disposição deste confronto é o meio-atacante João Roberto. Em imagens divulgadas nas redes sociais do Lobo, o atleta aparece já treinando com o restante dos jogadores. Os demais atletas do São Luís ainda fica essa dúvida, se vão estar à disposição deste confronto, porque tem toda, como eu mencionei no boletim anterior, tem toda essa logística, né, de vinda, de desvinculação do seu clube até se instalar aqui no Pelotas. Mas o Jean Roberto já está treinando e aguarda apenas a sua publicação no boletim informativo diário da CBF, assim como os demais jogadores, para ter a sua situação regularizada e assim estar à disposição do técnico Daniel Franco na primeira rodada da divisão de acesso. Com informações do Lobo para a Rádio Universidade, falou o repórter Fernando Moraes.
0: Valeu, Fernando Moraes, trazendo aí as informações do Pelotas, João. E ontem nós debatíamos, será que os reforços do São Luís já estarão à disposição? Será que já jogam, já deveriam jogar ou ficam aí como opção? O que tu imagina? Porque os caras estavam jogando domingo em Maceió, se deslocaram até aqui, a gente nem sabe se chegaram ainda em Pelotas, então acho que eles vão ser atrações do Lobo para a sequência aí da competição.
2: Acho que podem até ficar no banco, né, mas tenho muitas dúvidas em relação à titularidade, né? Acredito até que alguns podem realmente ficar de fora dessa partida inicial, porque se a gente fala, né, a respeito do treinador do Brasil, né, da chegada e tudo mais, né, o treinador do Brasil, ele já estava desvinculado do seu clube desde do outro final de semana, né? Desde da segunda-feira, se eu não me engano, ali no dia 20. Então ele teve um tempo maior para organizar a sua vida, digamos assim, até vir para Pelotas, né? Agora, esses atletas que estão vindo do São Luís para o Pelotas, estes têm toda essa condição de terem jogado, né, no Nordeste domingo, né, voltaram para o Rio Grande do Sul, acredito que na segunda-feira. Nem sempre é tão simples, né, questões burocráticas mesmo e também logísticas, né, de alguma questão de mudança, né, sair, né, dos apartamentos, de onde estão morando, né, não sei como é que fica essa questão também, né, a respeito de alojamentos lá por parte do São Luís, mas demanda também, né, um certo trabalho às vezes para que esteja tudo certo e o jogador possa vir, né, para a cidade de Pelotas também, né, se organizar, né, logisticamente e estar já à disposição para poder jogar, para primeiramente treinar, obviamente, né? Então fica aí essa dúvida, né? Não sabemos se já chegaram, se quando vão chegar, se já estão chegando, né? De quantos treinamentos vão participar até o jogo, né? O Pelotas que tem a questão da viagem, então, né, deve viajar já no sábado, né? Então é um dia menos, digamos assim, que tu teria para fazer um treinamento, ou treina e viaja, treina de manhã e viaja pós meio-dia, né? Tem uma limitação a mais em relação a treinamento também, então é um treino a menos talvez que esses atletas acabem tendo, né, na adaptação ao novo clube aqui, o Sport Clube Pelotas. Então fica essa dúvida ainda, né, não digo muito grande, né, porque o time está entrosado já, né, já estão há mais de 30 dias treinando aí com o técnico Daniel Franco, mas essas peças importantes podem ficar de fora ou podem, né, não estar ainda com quase estar bem longe, digamos assim, do ideal em questão de entrosamento. E aí vamos ver se vão estar à disposição, não vão estar à disposição, vão estar à disposição e vão ser titulares? Vão estar à disposição e vão ser reservas? Toda essa dúvida a gente vai, ainda vai continuar mais uns dias, né? Imaginamos que teremos entrevista coletiva com Daniel Franco pré-jogo. Então a expectativa é que algumas dessas dúvidas a gente consiga sanar, possivelmente na sexta-feira, na coletiva pré-viagem também, digamos assim, e aí se tem um pouco mais de noção, né, de como é que vai ficar nessa questão de jogadores que se projeta, né, se não titulares, jogadores com nível para brigar pela titularidade e que podem não estar 100% já em toda essa questão, né, entrosamento, talvez fisicamente e também de conhecimento tático para essa partida já de estreia.
0: Muito bem, 12:20, aqui tem áudio do Luiz Carlos Assador.
4: Bom dia, meus amigos Gustavo Lousada e João Antônio. Hoje, esse período de férias do Beto, tocando futebol online. Eu quero dizer a vocês, eu, Luiz Carlos Assador, que estou com uma certa preocupação, assim, com o meu chavante. Eu só vejo anúncio de jogadores e jogadores no Esporte Clube Pelotas, né, no nosso co-irmão, e eu estou vendo muito lenta a chegada de jogadores para o nosso chavante, pessoal. Olha, eu tenho uma grande preocupação que com os jogadores que talvez vão chegar aí, nós temos com o goleiro só o Davi, né, que tem deixado para mim alguns deslizes ali no gol, né? Aquele pênalti que ele não era necessário ter feito, nós teríamos sido campeão se não fizesse aquele pênalti. Não tinha necessidade dele sair ali, tá? No meu ponto de vista. E eu só vejo chegar gente, para jogadores para o co-irmão, e eu não vejo o anúncio de jogadores no Brasil. Estão atrás de um goleiro aí, já perderam o Jax para o Glória de Vacaria. Ah, mas que barbaridade! O que o pessoal da SAF está fazendo? Será que quando agora já veio o Gaúcho aí, já vamos levar um ferro do Gaúcho? O Descensário não vai vir aqui passear, aqui, como eu disse que o Gravadense não vinha passear aqui também. Olha, eu estou muito temeroso com essa formação do meu chavante para a disputa da divisão de acesso, tá, pessoal? É a minha contestação, eu espero que eu não esteja errado, mas vamos ver o que vai acontecer no fim de semana. Uma feliz quarta-feira a todos vocês aí do Futebol Online e aos ouvintes também. Um forte abraço.
0: Um forte abraço. Pois é, o Luiz, um abraço aí pra ti, obrigado aí pela audiência de sempre. O Brasil tá anunciando só saídas até o momento, né? Não tem chegadas ainda, né? Então, esta preocupação realmente, mas eu acredito, né, que esses reforços eles vão chegar ao decorrer aí da divisão de acesso, até porque o Brasil tem, né, jogadores para compor ali o elenco, faltam peças para reposição, talvez um goleiro nível titular, mas tem o Davi, né, talvez o camisa 5, é só um volante que o Brasil precisa para titular, de resto tem ali um time já, né, titular. E opções também para reposição, só volante, mas aí tu pode testar ali o Thiago Henrique, tem o Alan também, né, opções tem, mas eu ainda acho que falta um camisa 5 titular, do nível ali do Júlio Simas, ou até melhor, talvez mais experiente, um cara mais firme, né, já que dizem, né, que o Júlio Simas deixou a desejar nessa questão, né, que não suportava muito bem as críticas, né, que não reagia bem, então, né, talvez um cara que seja mais acostumado aí com a força, né, do futebol aqui de Pelotas, né, especialmente do torcedor do Grêmio Esportivo Brasil. Vamos ouvir a entrevista de ontem, né, do técnico do Pelotas, o Jeverton Duarte, da Sub-20, Lobão que está em vias aí de decidir a competição contra o Brasil, e o Jeverton bateu um papo conosco e nós vamos ouvir.
5: Estamos recebendo aqui na Rádio Universidade Jeverton Duarte, técnico da equipe Sub-20 do Esporte Clube Pelotas, que no primeiro brapel da decisão ficou tudo igual. O Brasil empatou em 1-1 com o Pelotas e agora na boca do Lobo vai se definir o campeão da Série A2 Sub-20. Ambos já subiram a primeira divisão e agora estão definindo o campeão. Estamos recebendo aqui o técnico Jefferson Duarte. Jefferson, uma boa tarde. Obrigado por atender a Rádio Universidade. E queria primeiramente te pedir a avaliação desse clássico, onde fica tudo igual. O Pelotas abre o placar com o Bruno Inácio, mas acaba sofrendo um empate. Como que ficou a avaliação desse primeiro jogo e dessas circunstâncias que teve na partida?
6: Fala, Lucas, ouvintes da Rádio Universidade, prazer em falar contigo. Desde já agradecer a presença do torcedor Auro Cerullo, que certamente no próximo jogo estará nos dando força, e também o torcedor do Chavante, que foi, né? Foi um jogo interessante. Não sei se já tinha acontecido um brapel final de um campeonato, né? A não ser o do Citadino, é óbvio, né? Então a gente está muito feliz. Conversei com o Edson Rosa, que é um amigo de longa data, e a gente está feliz por termos conseguido o objetivo, que era subir o primeiro, e agora temos aí, né, o outro objetivo, cada um, né? Não tem Edson e Jefferson quanto o outro, tem Brasil e Pelotas, e que nós possamos aí fazer um jogo bem diferente do que foi principalmente no segundo tempo, né? Contra o Brasil. Onde o Brasil, e quando eu falo, não tem a chamar o atleta do Brasil de incompetente, né? Que também tiraria o valor do meu atleta. Mas o Brasil teve mais oportunidades de finalizar o jogo, de sair com um resultado melhor, né? Nós falhamos muito, não jogamos um futebol, principalmente no segundo tempo, de que é rodada de bola, penetração, buscar o fundo do campo, agredir o adversário na sua linha mais baixa. E o Brasil foi superior na minha visão, né? Então espero que nesse próximo jogo nós tenhamos, quando terminou o jogo já foi forte, agorizada, né? Como eu falei, o objetivo foi alcançado, mas nós queremos ser campeões. E acho que eles deixaram a desejar, né? Nesses quesitos aí, mas agora nós temos tudo para que no sábado, e aí, como eu digo, jogar em casa é claro que é bom, porque nós não vamos se deslocar, né? Mas a gente tentou e fomos para o Bento Freitas para buscar um resultado positivo. Mas te digo hoje com toda tranquilidade que está de bom tamanho para nós, 1-1. Agora compete a nós fazermos um jogo diferente, entender o que o Brasil tem de qualidade, tem bastante qualidade, para que nós possamos buscar um resultado positivo, que é a vitória.
5: Pois é, e falando sobre essa questão, né, queria a avaliação do treinador, porque o Pelotas abre o placar com o Bruno Inácio, mas antes mesmo do intervalo, o Brasil empatou o jogo. E no segundo tempo, observamos o Brasil tendo mais chances, teve até no último lance praticamente a chance de resolver numa penalidade, mas brilhou o goleiro Eric, que vai fazendo uma grande competição. Mas na tua avaliação e na conversa com teus atletas, fica, é um conjunto de situações. Acredita que daqui a pouco o teu time possa ter sentido o gol de empate, ou daqui a pouco o Edson do outro lado conseguiu ajeitar a sua equipe, que foi superior no segundo tempo na questão de oportunidades? Como que tu observa essa segunda etapa, então, que tu analisa como negativa, mas com um resultado positivo?
6: Olha, Lucas, eu gostaria que o futebol, né, e eu faço parte dele hoje, não vou esquecer de agradecer o Daniel Carvalho, o Rogerinho, o Clécio, a todos que é o Esporte Clube Pelotas por esse momento fantástico, né? Não posso esquecer isso. O torcedor, o Cerullo, que esteve conosco, tem nos acompanhado, tem mandado mensagem de incentivo. Não posso esquecer disso, né? Isso aí não é puxa-saquismo. Isso é uma gratidão que eu sempre terei, né? Mas eu falo de verdade, eu acho que tem que parar a mentira. Tem que parar de mentir pro torcedor que foi isso ou aquilo, se o torcedor tá vendo que não foi. Então nós não jogamos bem o segundo tempo, o Brasil foi superior a nós, só como eu falei, é isso. Não estou chamando, por favor, né? Porque as pessoas gostam de interpretar mal. O Brasil foi incompetente em finalizações, mas criou bastante. Se tivesse concluído, teríamos saído de lá com resultado negativo. Foi o que eu falei. E foi isso que eu passei para o meu atleta. Então, o que eu espero? Que o meu atleta, que os nossos atletas, que sou grato a eles por todo o esforço, por todo o desprendimento, por tudo que fizeram até agora, por levar o Pelotas em 2027 a Série A do Campeonato Gaúcho, acho que não vai e não pode acontecer o que aconteceu no segundo tempo. No segundo tempo nós deixamos muito a desejar, escorregando. O campo é para os dois, né? O pênalti mesmo foi uma jogada onde o jogador do Brasil pegou no campo, driblou um, depois driblou outro, pênalti, tá entendendo? Aí não vou entrar no mérito da questão, porque eu acho que realmente bateu na mão do Renan, e eu sou da verdade, tá entendendo? Então nós deixamos, teve duas ou três faltas, o Brasil tem um expediente muito forte, que é a bola aérea, e nós matamos, fizemos, passou por um, passou por dois, o terceiro fez a falta, tá entendendo? Não dobramos a marcação. Então tudo isso aconteceu nesse jogo. Então, quando terminou o primeiro tempo, eu fui enérgico no vestiário, para que eles tenham entendido, que fosse para suas casas descansar, porque o jogo foi cansativo, como todo clássico, né? Entender que não pode acontecer de novo. Tá entendendo? Então eu espero e tenho certeza que não vai acontecer. Se acontecer, nós podemos sair de lá com o resultado que a gente não quer. né, da nossa casa com o resultado que a gente não quer, que é o resultado negativo. A gente quer ser campeão. Então, para isso, vocês vão ter que diminuir o erro. Então, se taticamente o Edson foi, então, que legal, que bom. Tem na nossa região bons técnicos, tem na nossa região bons jogadores, e tanto que nós estamos na final. Então, espero, falando diretamente do meu time, que seja um time que entenda que o Brasil tem dificuldades, tem bastante, principalmente no setor ofensivo, né? Mas nós não podemos fazer uma partida, talvez tenha sido o nosso pior jogo, esse segundo tempo contra o Brasil. Que sirva de reflexão, porque já foram cobrados e alertados e orientados no final do jogo. Que sirva de exemplo negativo, obviamente, né? Que tu pegue o negativo para fazer o positivo, que nós não podemos dar tanta chance para um adversário, né? Porque a gente pode sair, ou melhor, ficar em casa com o resultado que a gente não quer, que é título. Então, quando a parte tática daqui, dali e tal, o nosso time sempre jogou em casa e fora do mesmo jeito, né? Que é tentando vencer. Mas quando as peças, quando um jogador só não rende, entendeu? Tudo bem. Quando quase que todos não rendem, nós temos aí, e aí eu sou crítico quanto a isso, né? Ali boto dois, três, não vou citar nomes, fora o Eric, né? Que nos salvou no pênalti final ali, mas dois, três jogadores que renderam o que a gente esperava, os demais ficaram muito abaixo. Então, quando isso acontece, a gente prepara o time para no sábado agora, que 90%, 100% seria o ideal, mas a gente não consegue isso, possam render e a gente possa sair de ficar em casa com o título.
5: Tu até menciona, né? Geralmente o treinador não gosta de falar em nomes específicos, mas eu tenho que te questionar sobre o Eric, né? Que pegou aquela penalidade no último lance e deixou o placar, podemos dizer, favorável ao Pelotas, para ter a definição na boca do lobo e não estar atrás do placar. E também porque o Bruno Inácio, com mais um gol, chegou à artilharia do campeonato, junto com o Gugu, que também é do Pelotas e tem 8 gols, e aí divide com o Fabrício do Futebol com Vida, mas o Futebol com Vida já é eliminado. Mas dos 3 artilheiros da competição, 2 são do Pelotas, mais um do Bruno Inácio, e o Eric novamente se destacando. Queria que tu falasse desses 10 atletas, porque, claro, o futebol de base, o torcedor fica querendo buscar frutos, e jogador grande está crescendo em jogo grande, e é uma grande competição, mas no último jogo, por exemplo, o Eric e o Bruno Inácio se destacaram. O que tu pode falar desses 10 atletas?
6: Eu posso te falar, Lucas, que eu estou muito feliz, mais uma vez, falar o nome do Daniel, e não é puxa-saquismo. O Daniel está com uma gama muito boa de atletas de base, jogadores que inseridos no profissional puderam dar uma resposta, ou talvez até agora mesmo, né? Então, deixar bem claro isso. Então, eu estou muito feliz, como acredito que o Edson também, né? O Brasil também tem bons jogadores. Sobre jogadores da individualidade, tu falasse aí. Eu não estou me apegando a isso. E só para entrar no assunto, dia 24 fechou 10 anos da primeira suba de um trabalho meu, que foi no Guarani de Bagé. Eu não tinha nem me percebido disso, porque são situações que passam, né? Tu falou agora que o nosso time, se eu não estou equivocado, nós somos o melhor ataque da competição. E temos desses atacantes Bruno Inácio e Gugu. São 2 bons jogadores, né? Então tudo isso faz parte. Quanto ao Eric, é um jogador que já estava no grupo, como o Bruno Inácio e o Gugu. Não lembro, não conversei, eu acho que o Bruno Inácio ano passado jogou muito pouco. O Gugu jogou um pouco mais. E o Eric, eu não sei se era titular também. É futebol, é trabalho, não que não tenha acontecido ano passado, viu? Deixar bem claro isso. Mas a gente trabalhou, né? Não veio nenhum jogador de fora, né? Os jogadores que chegaram aqui foi o David, que veio do Peneirão, e o Maurício, que estava no Peneirão, mais o Cauã, que até nesse momento não está jogando. Então a gente pegou essa turma toda. Eu não pedi nunca um jogador para o Daniel, nunca me queixei o Daniel de nada, pelo contrário, eu, o Neco, o Tom, o Matheus, o Ricardo, que estava agora, eu ia. A gente tem um conjunto de trabalho que é saber entender e buscar melhorar o elenco com o que a gente tem, isso tem dado certo, e eu espero que esses atletas deem ao Pelotas e a eles também, né? Porque é interessante, ninguém está no futebol por beleza, futebol para ganhar dinheiro, né? Que eles deem ao Pelotas o que o Pelotas está oferecendo a eles, que é uma camisa muito forte, muito pesada. Então são 2, 3 jogadores aí que tu falaste com potencial, tem mais gente. Então, quando eu falei, eu posso citar o Eric, né? Como goleiro, saindo muito bem, bola aérea, defendendo pênalti. No jogo contra o Aimoré, já tinha feito uma defesa no chão, que foi até o meu filho que bateu, né? E ele defendeu, foi parecida com essa agora, antes do pênalti, e depois ele defendeu o pênalti também, como foi no outro jogo, né? Então as repercussões e as atitudes, a gente fica muito feliz. A gente fica triste quando vem as pessoas com desculpa o termo, viu, o Lucas, com mau caratismo, né? Em cima de atletas de base, né? Eu acho que nem atleta profissional, e eu, como trabalhei muito tempo em meios de comunicações, né, eu sempre fui cuidadoso com as palavras, né, porque do outro lado não tem só um atleta, tem um ser humano, tem um pai, tem uma mãe, tem uma esposa, tem um filho, que a gente tem que ter cuidado com o que fala, né? Então é em cima disso que eu falo, por isso que eu respeito qualquer profissional em qualquer circunstância, mas a tua pergunta que você fez, acho que o Pelotas está muito bem, tenho certeza que o Pelotas está muito bem servido para a sua base, que alguns deles vão para o profissional, não é um problema meu, isso aí quem resolve é o Daniel Carvalho, né? Seu Daniel Carvalho com o clube, mas a gente preparou esses atletas para estar no profissional. Claro que quando chega no profissional tem uma queda, porque é diferente, bem diferente, mas aí sim, tem um trabalho que foi feito na base, se juntando ao profissional, um técnico que entenda, um técnico que posicione, um técnico que cobre, atletas profissionais que direcionem, olha, te posiciona melhor aqui, te posiciona aqui, vem aqui, faz lá, tudo isso faz parte, porque eu passei por isso no Grêmio, né? Eu fui orientado por Zé Eduardo, por Mazzaropi, por Paulo Egídio, por Alfinete, jogadores de alto nível, e aí era um guri. Então que esses atletas do Brasil, profissionais e do Pelotas, acolham esses meninos bem, porque eles poderão ser o futuro, e daqui a pouco poder dizer assim, pô, tal ano eu joguei com o fulano lá, pô, ele me deu um monte de dicas que foram úteis. Então, falando, me estendi muito no teu pedido, mas são bons, muito bons jogadores que o tempo dirá para onde irão. E eu acredito que irão longe, porque a qualidade é grande.
5: É isso aí, concordo. A importância de olhar com carinho para essas joias que tem vindo do futebol pelotense. E para a gente finalizar então, Jefferson, porque vem agora o último desafio. Sábado, dia 1º de agosto, 15 horas, na Boca do Lobo. Pelotas e Brasil, ficou tudo igual no primeiro jogo e o Pelotas define em casa quem vai ser o campeão. Como fica a expectativa para esse jogo de volta? Coroar esse trabalho que tu sempre mencionou, primeiramente, lapidar atletas, depois colocar o Pelotas na primeira divisão e agora vem a chance de ser campeão, terminar no topo. Como que fica a expectativa para esse jogo de volta, que vai ser diante do torcedor, esteve na Boca do Lobo e deve estar em bom número nesse sábado?
6: Tem uma conversa que é balela, né, o Lucas? tá nas nossas costas ser campeão, né, como do Edson, né, cara? Porque o torcedor é um campeonato à parte. A gente subiu, o Brasil também, agora ficou no clássico ali, né? Se fosse pro futebol com vida, perder pro futebol com vida, não pode, não tem camisa, bababá. Agora é o Brasil. Perder pro Brasil é um inferno. A gente sabe disso. Não vamos fugir disso. Estamos preparados. Eu posso dizer que estamos preparados para esse jogo, como eu te falei, entendendo o que houve no último, onde o Brasil poderia, se tivesse tido competência e finalizações, ter ganho, mas futebol é isso, né? O futebol é isso aí. E a gente tem as chances de agora em casa, junto ao nosso torcedor, que não joga, mas nos ajuda e ajuda muito o seu grito, né? Temos a chance de fazer um jogo diferente, e vamos fazer esse jogo diferente, somos obrigados a fazer esse jogo diferente, senão nós vamos ficar pelo caminho, de buscarmos aí do primeiro ao último minuto, que a gente sempre buscou na competição, viu, Lucas? Eu vou pro último jogo, é o décimo jogo, encerrando a minha participação no Esporte Clube Pelotas com uma gratidão terrível, né? Porra, não tem preço, o Daniel me botou no cenário de novo com a camiseta do Pelotas, então eu sou muito grato ao Daniel Carvalho, mas agora nós temos que fazer um jogo da vida, não, eles terão muitos jogos da vida, é um jogo da decisão, é um jogo que se ganhar é campeão, se perder, deu, o campeão é o nosso arquirrival, o nosso co-irmão que é o Grêmio Esportivo Brasil, é jogarmos, nós temos que jogarmos, buscarmos o adversário, entender que o adversário tem de qualidade, não é pouca, mas também nós temos bastante, essa qualidade que nos faltou no segundo tempo, não faltou vontade, não faltou determinação, não faltou emoção, isso não faltou, não pode faltar, agora faltou um bom futebol que a gente já apresentou, então eu espero, sim, estamos trabalhando aqui, esse atleta entre com a força total, irá entrar, para que nós possamos aí no sábado, com todo o respeito ao Grêmio Esportivo Brasil, sagrarmos os campeões, para que aí sim coroaria essa competição, esse momento nosso aí no Esporte Clube Pelotas com êxito total. Um abraço a todos, saúde e obrigado mais uma vez.
5: Tá certo, obrigado. Esse é Jefferson Duarte, técnico da equipe sub-20 do Esporte Clube Pelotas, que no próximo sábado, dia 1º, 15 horas na Boca do Lobo, define o título. Jefferson, obrigado pela atenção, um bom jogo, que vença o melhor ou até o que tiver maior competência e a gente conversa depois daquela final, seja com o Pelotas campeão, vice-campeão, mas também o Pelotas já chegou num dos objetivos que é subir a primeira divisão e agora tem esse título pela frente. Obrigado, e a gente segue conversando.
6: Eu que agradeço mais uma vez, Lucas, um abraço a todos os ouvintes da Rádio Universidade. Eu estou de cabeça erguida, independente do resultado, eu quero ganhar, é óbvio, né? Eu nunca entro para perder. E futebol, todos nós somos torcedores disso. Então, eu estou muito feliz com a formação dos atletas que a gente vai deixar para o Pelotas. Feliz por colocar o Pelotas no ano que vem num campeonato dificílimo, que é a Série A do Campeonato Gaúcho da Sub-20. Então, tudo isso é um contexto geral de situações muito boas. Então, desde já agradecer ao torcedor, ao Cerulo, e pedir a sua presença no sábado para que nós possamos aí todos juntos fazer um jogo interessante e que o meu atleta entenda o que aconteceu no domingo e faça um jogo interessante para que nós possamos aí coroar esses 10 jogos com o título. Um abraço, saúde a todos, tudo de melhor sempre.
0: Valeu, Jeverton Duarte, conversou ontem com o Lucas Fabião, né, sempre boa resenha aí do Jeverton, né, e eu gostei quando ele falou ali que, se perde pro futebol com vida, futebol com vida não tem história, se perde pro Brasil, não pode perder pro rival, então, e qualquer uma das duas a crítica pega, né, mas é um cara cancheiro aí, sabe muito bem lidar com tudo isso, né, já viveu muito aí no futebol, então, né, no sábado tem a grande final da Série A2 Sub-20, né, e seja quem for o campeão, né, vai ser aí um grande momento aí pro futebol de Pelotas. Meio-dia e 40, Jorge Alves é o novo DJ da mesa de áudio e ele nos leva ao intervalo comercial e a gente já volta.
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8: 12 horas e 41 minutos.

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Estamos de volta! Estamos de volta, meio-dia, 45 minutos. DJ Jorge Alves agora comanda a nave nos próximos minutos aqui do Futebol Online desta quarta-feira, 29 de julho de 2026. 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Aumenta o som, Jorginho.

0: Olha só, tem áudio aqui, tem Pitaquinho. Pitaquinho também na parte da tarde. Quer dizer, manhã, né? Mas já estamos na tarde. Ele, Gilson Renier.
1: Bom dia, gurizada.
0: Bom dia, meu querido.
1: Futebol online. Quase que eu disse papo da bola. Agora, o Brasil, eu tô receoso no Brasil. A zaga dá para contornar o que tem aí. Os laterais também dá para contornar o que tem aí. A frente também dá para ajeitar. Agora, e o coração? O meio? Me dizem, gurizada. Vou deixar a bomba para vocês aí. Escale esse meio. Só não me dizem que vai ser Alan, Masson. Imagina esse meio com esses dois. Vinícius. Mas vou deixar para vocês aí me dar uma opinião. Me escale esse meio aí sem baixinho. Um meio mais ou menos alto. E que mais ou menos toque uma bola, que pife alguém, que jogue. Escale aí para mim que eu vou aguardar aqui. Abraço.
0: Abraço aí o do Gilson Renier. E aí, João? Sem baixinho. Então, Masson, então tu não vai ter camisa 10. O único camisa 10 que tu tem, ele é baixinho, né? O Masson vai ter que jogar. Mas de resto, aí o meio-campo é o Thiago Henrique.
2: Então vai ser Thiago Henrique e Silas, que eu não sei se, acho que não é dos mais altos também.
0: Mas não é pra baixinho não serve.
2: E Vinícius, se for sem o... Se for sem baixinho, né? Se for sem baixinho, pra tu tirar o Masson, tu vai ter que ter os dois mais construtores aí, Vinícius e Alan. E Alan não, Vinícius e Silas.
0: É, ou o Silas pode ser o 10, né? Ele foi 10 no Guarani esse ano e não foi bem. Eu prefiro, das vezes que vi o Silas jogar, pra mim ele é um segundo volante, ele é um camisa 8. Mas na falta de um 10, ou né, tendo a opinião de que o Masson não serve, eu acho até que serve. Né? Eu prefiro que o Brasil tenha um camisa 10 mais experiente. Eu acho que o Masson seria um bom reserva. Tá? Não acho ele um jogador descartável. Mas, enfim, são essas questões aí que a gente vai debater. Mas vamos lá, vamos escalar um time sem os baixinhos ali no meio. Thiago Henrique, Silas ou Thiago Henrique? Mas ele falou que o Vinícius também não, né?
2: É, que o Vinícius não é baixinho, né? Ele só não gosta do Vinícius.
0: Só não gosta do Vinícius. Mas quem, então? Não, segundo volante não tem, né?
2: Aí teria que ser, então, o Gelati.
0: Bah, ele também pela...
2: Alto.
0: É alto.
2: Que altura é alto.
0: Mas não... Mal jogou, né? É aquilo. Ou é Alan, Silas e Masson. Ou Alan barra Thiago Henrique, tá? Sim. Thiago Henrique barra Alan, Silas e Masson. Ou Alan barra Thiago Henrique, Vinícius e Silas. Eu acho que não vai fugir disso o meio campo do Brasil para a estreia. Ainda prefiro o Silas na função de segundo volante. Eu daria uma oportunidade mais para o Alan, tá? Ele foi bem ano passado, esse ano não foi bem, mas, né, compreensível ali pelo fato do Brasil também, muitos jogadores serem caídos de produção, né? O Alan já

Um pouquinho mais, na verdade, ficar na cobertura do atacante, do centroavante, acho que serve muito. Né? Ano passado até ele jogou em alguns momentos de 8 e não foi mal, mas esse ano acho que caiu um pouquinho do rendimento, né? Quando vê,

0: notícias aí, né, separou duas, porque o novo técnico da França, né, um velho conhecido, um carrasco nosso, né, com metas, com tudo que tem direito, ele vai receber aí metade do que ganha o técnico da seleção brasileira, é isso?
1: É isso mesmo, Lozada. Pegando aqui a matéria do GE, né? Zinedine Zidane vai receber um salário fixo de 300 mil euros por mês, cerca de 1 milhão 750 mil reais por mês, para comandar a seleção francesa, segundo informações divulgadas pela rádio RMC na quarta-feira, no dia de hoje. Segundo a rádio, o salário do treinador poderá chegar ainda a 450 mil euros mensais, aproximadamente 2 milhões 630 mil reais, com o pagamento das bonificações previstas no contrato. Com esses valores em contrato, Zidane receberá por ano pelo menos 3,6 milhões de euros, equivalentes a 21 milhões de reais. Caso alcance todas as metas, a quantia poderá subir para 5,4 milhões por temporada, cerca de 31,5 milhões de reais, segundo as informações, né? E aí a gente faz o comparativo com, né, o nosso treinador, né, da seleção brasileira,
0: Carlo
1: Ancelotti, que tá ganhando, é 5 que ele tá ganhando, né?
0: É 1 milhão de euros ou de dólares, vezes 5, então, né?
1: 5 e pouco, né? Quase de 5 a 6.
0: É.
1: Então é um valor muito alto. Claro, são dois treinadores, né? O Zidane já está um tempo sem treinar, então perde um pouco, né, do momento, digamos assim. O Ancelotti estava num Real Madrid, que paga bastante, né? Vinha também, né, de temporadas positivas, por mais que na sua última temporada não foi tão bem, mas ainda assim, né, campeão de Champions na anterior. Então, fazendo este comparativo, a gente vê que está ganhando bastante, né, para comandar a seleção brasileira, o técnico Carlo Ancelotti, e nessa Copa do Mundo não foi bem, Lousada.
0: Pois é, não foi bem, né? Tem que ver, eu vi muita gente já achando que tinha que mandar.
1: É, não, depois do jogo contra a Noruega, ou senta e conversa para ver se ele vai manter esse estilo reativo, né? E se caso mantenha o estilo reativo, eu acho que dá para recalcular a rota, porque eu não acho que, com a qualidade de jogadores, mesmo de peças que o Brasil tem, jogar de maneira reativa seja a melhor opção no futebol que hoje a gente vê. Quem tem a posse da bola com qualidade tem muito mais chance de ganhar os jogos.
0: Olha a Espanha, né?
1: Olha o que foi.
0: Não tinha a melhor seleção da Copa. A França era melhor, a Argentina também. E a Espanha, só de ficar com a bola, controlar os jogos, ganhou a Copa, né? Então tem que pensar um treinador assim.
1: O melhor jogador da Espanha não fez uma boa Copa.
0: É, exatamente.
1: Mas o coletivo,
0: que é o cara do mais brasileiro do time, né? Que é o cara do improviso, do drible, não foi bem. Tem uma última aí pra gente fechar o programa? Olha só aí.
1: Temos a confirmação, talvez, né? Neymar diz que não joga mais pela seleção. Minha história já foi. Camisa 10 se despediu da seleção brasileira na Copa de 2026. Neymar afirmou que não se vê mais atuando pela seleção brasileira. Aos 34 anos, o jogador admitiu que a derrota para a Noruega na eliminação nas oitavas de final da Copa do Mundo marcou sua despedida defendendo o Brasil. Em entrevista depois da classificação do Santos às oitavas de final da Sul-Americana, o atacante reforçou a ideia de não atuar mais pela seleção brasileira, que agora inicia um novo ciclo pensando na Copa do Mundo de 2030. Meu momento na seleção já foi. Fiz história, fui muito feliz, dei meu sangue, minha vida, sempre briguei e lutei pela amarelinha. Mas agora não quero mais, disse o Neymar na zona mista da Vila Belmiro. Caso realmente se despeça da seleção, Neymar vai encerrar a carreira com 80 gols e 58 assistências em 130 jogos. Seu único título com a camisa da equipe principal do Brasil foi a Copa das Confederações de 2013. Ele também ganhou a medalha de ouro na Olimpíada 2016.
0: Muito bem, meio-dia 57, vamos ficando por aqui com o Futebol Online. Vem aí o Pelotas 13 horas, mais esportes às 6 no Lance Rápido e às 7 no Papo da Bola. A todos!

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1: 12 horas e 59 minutos.
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0: aconteceu? Pois eu preciso passar por Pelotas. Eu andei por tantos lugares, esqueci de passar por Pelotas. Vou fazer isso essa noite. Farei isso essa noite, de preferência na madrugada, né? Vou infernizar a vida dos pelotenses. O meu nome é Vento. Vento. Vento do Sul. Fábio Scherer de Moura, Jacques Heidems, Maria da Graça Marques, da Turma da Casa, Paulo Gastão Neto, Leonir Bade da Silva, 13 mais 11, na hora oficial Ótica Cristal, ausência de sol, como sempre, né? Como sempre não, mas ele vem um pouquinho e sai, né? Hoje de manhã, né, Fábio e Jacques, tivemos a presença do sol por pouco tempo, né? Depois nublou. Depois ficou nublado.
1: E é sábado, na feijoada da OAB, vai ter chuva.
0: É isso,
2: estamos
0: não?
2: Azarado. O ambiente é interno.
1: É interno também.
2: Tá, não nos afeta. Não.
0: Os senhores convivem bem com isso, né, numa boa, tranquilamente.
2: Eu gosto de chuva.
0: Ah, tu gostas de chuva.
2: Não gosto de sol.
0: Mas de vento...
2: Não me incomoda.
0: Não te incomoda.
1: Eu não gosto de chuva porque me atrapalha meus negócios, que eu fico 100% positivo, inoperante, ou seja, estou parado, pagando o pessoal parado, quer dizer, então não me gusta mais. Mas assim, ó, é uma coisa, aí vou dizer, minha mãe, por exemplo, é da Bélgica, né? Meus pais são belgas, né? Bélgica é 250, 300 dias por ano, chove. Minha mãe, com chuva, quando tinha chuva lá em Curitiba, saía normal, ou seja, se eu vou me privar de fazer alguma coisa por causa do clima, pô, pelo amor de Deus, então mudo, vou lá para o Nordeste, não sei para onde, ou vou para o Centro-Oeste, né? Vai lá para Sinop, 40 graus, né? Quer dizer, então assim, ó, ou tu te adapta, e outra coisa, as vestimentas, lógico, tem condições de adquirir, as vestimentas hoje são muito boas, te dá uma boa condição, né, de tu ter, te preservar, então assim, ó, nada me atrapalha.
0: Eu concordo com o Fábio num ponto. O sol forte demais, em excesso, etc., etc., me causa desconforto. Né? Isso é uma declaração perigosa. Eu sei que é perigosa. Né? Desnecessária, talvez, de minha parte, mas é um fato. Né? E eu gostei da coragem dele em dizer isso.
2: O sol no verão é uma coisa insuportável. É possível ficar no sol no verão?
1: Impossível.
2: Né? A sensação do sol ao meio-dia, num dia frio de inverno, é uma sensação maravilhosa.
0: Maravilhosa, concordo. Mas no verão, hein, aquele sol escaldante, hein, Fábio? Dezembro, janeiro, fevereiro, março também?
1: Com aquele mormaço ainda, assim.
0: E o mormaço, né?
1: Eu, ao contrário, também não posso, porque vivo congelando por causa de um câncerzinho de pele, né? Eu, a cada 2, 3 meses, lá estou eu de novo por causa do sol. Então a gente tem que ter duas áreas. Tem que ter vitamina D alta, principalmente no horário do almoço, para pegar vitamina D, 30 minutos, 15, 30 minutos. Compensação, do outro lado eu me ralo. Mas é isso aí, né? Tem que ter um equilíbrio.
0: E a senhora, dona Maria da Graça Marques, boa tarde.
3: Boa tarde, boa tarde. Eu prefiro sempre o verão. Sempre. Eu tinha veraneio de dezembro a março, quando eu podia, né? Quando eu era desocupada, vamos dizer assim, estudante.
2: Coisa boa.
3: Ah, depois mudou, né? Mas eu prefiro sempre o verão.
0: Com temperaturas altas? Não.
3: Não muito altas. Não muito altas. Eu gosto da nossa temperatura aqui. E essa chuva, eu acho, prejudica muita gente, né? Principalmente porque a gente não tem vias drenadas o suficiente. Então, a gente pega muito alagamento aqui no centro, aqui na Anchieta, esquina com Voluntários, por exemplo, choveu muito, tu não consegue atravessar a calçada.
0: Porto Alegrense queixa-se muito, né? Porto Alegrense entra em transe com essas temperaturas, né? Com essas chuvas, etc.
2: Estão, como diria o gaúcho, ressabiados.
0: Né? O Porto Alegrense está ressabiado. Né? Muito ressabiado, né, Fábio?
2: Tiveram aquela catástrofe agora... Qualquer garoa bota a bota de borracha, né? Então...
3: E quem mora de frente do trapiche está sempre com as orelhinhas em pé, vamos dizer assim. Porque foi terrível há 2 anos, né? O Jacques lembra bem, né? O Jacques passou por lá um dia que eu estava chegando em casa. É muito...
0: Medos.
3: E por mais...
0: Medos, né?
3: E por mais que a gente não queira, que a gente saiba que não vai ser igual, que aquilo foi... A gente chega na janela, olha para lá e pensa, meu Deus... Como é que está a lagoa? Está alta? Está baixa? E o vento, o vento. Aprendi muito sobre o vento. Muito sobre o vento. Então, por mais que a gente não queira, a gente sempre...
2: É impressionante as imagens que estão ali no Guaíba, aquele mundaréu de troncos de árvore, aqueles galhos todos. Ou seja, né, 2 anos atrás, boa parte dessas árvores, todos esses galhos caíram, não foram arrastados e apodreceram. Agora, com essa enchente... Não, o rio está trazendo, estão descendo, e isso vai bater aqui agora, já deve estar chegando aí, quer dizer, então, assim, é impressionante a quantidade.
4: Mas retiraram.
3: E era...
2: Retiraram. Mas tu olha o Guaíba ali, estava lotado, não sei se retiraram. Isso.
4: 40 caminhões.
3: E era uma preocupação que a gente não tinha até então, até 24. Quando chove lá em cima, na serra, a gente não tinha essa preocupação. Ah, a gente ficava, né, chateado, apavorado, via aquela tragédia toda. Mas não tinha essa preocupação que a gente tem agora. Choveu muito lá, a gente fica pensando.
2: Não tem nada a ver, né? Assim, mas assim, primeiro a inoperância do Estado em não fazer o dever na volta do Guaíba e afluentes lá, né? Afluentes. Quer dizer, então aqui do lá continua na mesma situação que estava 2 anos atrás. Foi o grande problema, ou o maior problema que teve na volta do Guaíba. Lógico que aqui foi uma outra configuração, né? Aí sim, é uma série de Lagoa Mirim, Lagoa dos Patos, dos Ventos, e que fizeram todo esse represamento, né? Também até uma parte em relação aos moles, quer dizer, então, são duas situações bem distintas, mas é um somatório de, né, com grande inoperância do Estado, mas também com grande catástrofe, né, pluviométrica, digamos.
3: Foi em conjunto.
4: Eu não diria que do Estado, a legislação alterou. Antes, a dragagem era privada e constante.
2: Isso.
4: Né?
2: Isso.
4: Constante. Não, a areia era retirada do leito, do Guaíba e dos rios, para comércio, para
2: construção civil,
4: para aterro e tal. E agora mudou com a legislação.
2: O pessoal da areia aproveitou a catástrofe para defender o seu assado.
4: Então,
2: em que sentido? Não foi a falta de dragagem.
1: Eles deixaram de fazer negócio.
2: Mas de nenhum.
4: Não, mas se tivesse dragado, não teria subido tanto os rios,
2: com certeza.
4: Lagoa,
2: pouquinho menos.
1: Bastante.
2: A dragagem não é do tamanho que é o estuário do Guaíba, ou lago, como se queira chamar.
4: O volume de areia retirado não afetaria?
2: Afetaria 3 centímetros, 4 centímetros. Aí estamos só fazendo lobby para voltar a poder tirar a areia como eles tiravam antes irregularmente.
4: Porque 41 houve, a enchente de 41, semelhante a desse ano.
2: Será que tinha dragado?
4: Após começou, né? Porque o aterro daquela parte de Porto Alegre ali, não sei se é a Zona Sul, mas para se localizar, vai do gasômetro até o estádio Beira Rio, até aquela zona do Guaíba, aquilo ali tudo foi aterrado. Se usou também muita areia. Não vejo o volume é tão pequeno assim, não.
2: Ali sim é um problema. O aterro é um problema. Porque o aterro é ocupar uma área que era do rio, né? Esse é o ponto.
1: Também.
2: Tu tem uma área que é do rio. O rio está lá, algo, digamos assim, alguns milhões de anos. Eu vou botar a terra aqui e vou construir. Bom, o que vai acontecer? O rio vai voltar, né? Porque a terra é dele, ele está ali.
4: Aquele mas tu tira do próprio rio e coloca...
2: Mas bom, tirar do próprio rio não faz com que imediatamente o rio se transforme num
1: uma bacia de...
2: Numa bacia maior.
1: De cimento maior.
2: Isso não produz, não é uma mágica. O rio mantém o nível dele.
1: Tem que entender
2: tanto,
1: também.
2: Né? Tanto tira, tu draga e o rio não baixa. Por que o rio não baixa? Porque ele se equilibra, né? Lobby de quem...
1: A gente chegava em Porto Alegre e no cais ali tinha aqueles montes de areia toda. Quer dizer, era sistematicamente durante 30 anos.
4: Quer dizer que aqueles montes de areia todos não seriam suficientes para evitar, digamos assim.
1: Diminuiria.
4: De 2024.
1: O que acontece, sim, da grande.
4: Essa é uma questão. Essa é uma questão que eu não sei, eu estou repetindo, obviamente, o que eu ouvi. Pode ser. Tudo bem. Eu não sei se aquele volume de areia ali se teria capacidade de evitar, digamos, a cheia de 2024. Essa é a questão. Essa é a pergunta que eu faço. E quem pode me responder isso? Um hidrólogo, alguém da.
2: Ninguém disse que poderia evitar, né? Salvo quem comercializava areia.
1: Em parte, sim. Mas o que acontece?
2: Não, mas não tem como. Não tem como. Senão o rio ia estar sempre baixando. Chegava lá no Guaíba, o Guaíba hoje baixou 3 centímetros porque dragaram. Tu já viste isso acontecer no Guaíba? Não, né? É. Já viste alguém falar sobre isso no Guaíba? Não. Por quê? Porque não tem esse efeito. Aquilo é um equilíbrio. É. A dragagem é importante...
4: Para
2: a
4: navegação.
3: É importante.
2: E para quem tem areia.
1: Não. O que acontece também, nos últimos 50 anos, o desmatamento foi muito grande nos mananciais.
2: Claro.
1: Isso também veio muito mais material... Né? E rolagem e material que veio sedimentar e veio se consolidando no estuário ali do Guaíba. Né? A gente basta ver também que esse material
4: não, fino... E cidades como Lajeado ali, daquele vale do Taquari, sim, que chamam ali, são cidades que cresceram muito. E ali elas foram formadas ao longo do rio. O que não é, digamos... contra uma ordem mundial, porque existem inúmeras cidades no mundo todo que são feitas à beira do rio para usar água, para lavoura, para tudo. Então, o que aconteceu? Num passado lá distante, no século passado, essas cidades eram muito pequenas, eram pequenas as cidades, eram comunidades pequenas. Tá? E se construiu na beira do rio, se construiu edifícios, casas, foi, não só zonas ribeirinhas, foi se construindo. E talvez não se tenha usado uma tecnologia adequada, ou como tu disseste, Fábio, desordenadamente. Não sei.
3: E Paulinho, e nessas áreas...
4: Aconteceu em Petrópolis, nós já falamos aqui, as construções no morro aquele, na tragédia de 10 anos atrás, que veio casa morro abaixo.
3: E nessas áreas alagadiças, vamos dizer assim, nessas cidades, as construções são, não têm infraestrutura, né? São uns aglomeradinhos, fulano que não tem onde morar, não tem casa,
4: pois
3: não tem acesso à moradia, constrói ali, ali não tem nada.
4: Nessas,
3: né,
4: cidades que eu citei aqui, faltou algumas, me falha a memória, a gente vê as imagens na TV, não tem casas, boas casas, são casas que foram autorizadas, então casas regulares ali, casas com bons carros, ali teve... construção de maneira que não podia, talvez. Não é só zona de ocupação, não.
3: A gente vê muito essas outras, né?
4: Se ocupou espaço de maneira legal. Foi ordenado, aquela ocupação foi ordenada.
2: Que não deveria ter sido ocupada.
4: Que talvez não deveria ter sido ocupada.
2: Talvez, isso aí.
4: O que acontece é o seguinte, o Rio Grande do Sul está sempre debatendo isso agora, né? Isso a gente tem notado. Claro. É o grande debate do Estado, né? Se fala muito de tudo, né? Situação econômica, vem a eleição aí, mas eu vejo que os meios de comunicação e as pessoas, principalmente nessas áreas ali, e Porto Alegre foi super afetado em 2024, a conversa é essa, sabe? Há um certo medo. Assim,
2: Há quanto tempo, Paulo, nós falamos aqui no programa, inclusive, desde a época que eu tinha o prazer de vir aqui de modo mais frequente, sobre o problema climático? E muitos... sempre diziam, isso é bobagem, isso não vai acontecer nada, isso é bobagem, não vai acontecer nada. Está acontecendo, não?

0: Absolutamente novo. Absolutamente novo.
1: Isso que é maior, né? De todas, de toda a história, né? Novo,
0: porque a temperatura nunca esteve tão alta. E nós continuamos sem fazer. E quando digo nós, eu digo cidadão, porque o cidadão tem muito pouco o que fazer, mas o Estado continua sem fazer nada. Nós continuamos queimando petróleo com a mais absoluta tranquilidade. Bom, vai piorar, não.
2: Vai piorar. Não, e foi dito aos quatro ventos que vai continuar queimando petróleo. E agora na COP30 lá em Belém, foi dito. Vai piorar. Foi dito. Foi dito. Não tem como mudar agora. Já tinha sido na Rio 92, na Rio Mais 20. Em 2002, 92, a Eco 92, depois Rio Mais 20, 20 anos depois, foi 2022. 92, 12, 22, exatamente, 2022, que eu estava em 92, eu estava em 2022, isso, na Rio Mais 20. Ali naquela oportunidade, lá no Rio Centro, se dizia o seguinte, tinha que sair a carta do Rio de Janeiro, Rio Mais 20. Aí depois tem a COP30. Aí a secretária de Estado era Hillary Clinton. E o presidente era o Obama. Ela foi. E não saía, não havia entendimento, e ela chegou, obviamente, ela fala assim, lobby agora, ela representa um lobby fortíssimo das petrolíferas, e disse, olha, nós não temos como assinar nada em 20 anos que vá terminar a matriz petróleo. Não tem como. Então, vamos fazer o seguinte, não se vota na carta do Rio que vai se terminar com o petróleo, porque é no mínimo 50 anos, pela economia, pelo emprego, porque movimenta e a força econômica que tem.
0: Pelo interesse, porque ter tem. Né? Ter tem.
2: De tudo não sei, carro, ônibus, avião.
0: As pessoas se adaptam, Paulo. É só pensar que há um interesse econômico gigantesco por trás que não permite. Se tu imaginares o que significa para a indústria do mundo mudar a matriz energética, é um caos. É. Mas só que nós estamos pagando apenas para postergar o caos. Só que o caos não vai ser econômico e vai ser humanitário.
3: Estamos sempre postergando, né?
0: Nós estamos vendo.
3: Eu lembro.
0: O Rio é vítima disso.
3: A Rio 92, meu Deus, tudo será resolvido agora. Veio a outra Rio, foi Rio também, não?
2: Foi Rio, mais 20, COP 30, teve uma na Europa.
3: Em 92 era um ufanismo, meu Deus, a Rio 92, tudo se ajeitará, as lideranças do mundo aqui reunidas, eu estava lá e tal. Bom, também nada. Passou a Rio 92, como se nem tivesse sido realizada a Conferência Mundial do Meio Ambiente, né? Triste isso, né?
0: E esse é o problema do interesse econômico. Nós passamos por isso com o cigarro. Assim. Durante quanto tempo se dizia cigarro faz mal. E a gente tinha anúncio de cigarro na TV, tinha o patrocínio de cigarro na Fórmula 1, festival de música, um cigarro. Aí chegou um ponto que...
2: Nesse programa aqui se fumava. Fumava. Lá no Balabora se fumava. Se fumava cachimbo e fumava cigarro. Tinha cinzeiros.
3: Cachimbo, lembra?
2: Tem um cinzeiro enorme, tá guardado. Aqui, acho que tem um cinzeiro.
3: Tem um cinzeiro que veio da Ásia. Lembra? Um cinzeiro imenso, redondo.
0: Pareceu horrível quando nós tivemos de parar de fumar.
2: Fumava no programa.
3: Um estimado amigo nosso...
0: Melhorou, né?
3: Hein, Fábio?
0: Melhorou muito.
3: Um estimado amigo nosso...
2: Hospital.
0: Claro.
2: Se acendia charuto.
0: No cinema.
2: Se acendia charuto quando uma criança nascia no quarto do hospital.
3: Bons tempos, né? Um estimado amigo nosso, Rui Brasil Barbeiro Antunes, quando deixou a reitoria do FPEL, eu digo, Rui, vamos para o debate? Vou, aceito e tal. Mas com uma condição, uma carteira de charme e um cinzeiro ao lado do meu microfone. Vocês lembram disso? Era lá no Balavora.
0: Fumava charme.
3: A gente fumava, eu fumava também.
2: O Freitas chegava com o cachimbo aceso e ficava
3: com
2: aceso.
3: Cachimbo aceso.
2: E quem ousasse dizer que apagasse o cachimbo.
0: Ninguém pensava.
3: E acabou com aquela bobagem do cochilou, caiu o cachimbo, porque ele cochilava, cochilou em Londres, e o cachimbo não caiu na Victoria Station. Ele sentou-se,
0: ele terminou com essa expressão popular.
3: Acendeu o cachimbo dele e tal, isso em 1900, nas eleições alemãs de 90, isso? 1990. Antes a gente foi a Londres e tal, e ele na Victoria Station acendeu o cachimbo dele e ficou fumando e tal. Daqui a pouco pegou no sono. E todo mundo, olha ali, o Freitas dormiu, vamos ver se o cachimbo cai. Não caiu. Cochilou, caiu o cachimbo. Que fase incrível aquela, né? Tu nunca fumaste, Jax?
4: Não. Fumaste? Parei dia 5 de novembro de 79. Fumava duas carteiras de Marlboro por dia.
3: Por dia, o Marlboro.
4: Mas fumei poucos anos, 5 anos, 7 anos. Só.
3: Fábio, fumaste?
5: Muito.
3: Eu também.
5: Já faz um bom tempo que parei também.
3: Eu também parei há muito tempo.
5: Quase 15 anos.
3: O Paulo fuma charutos, né?
2: Fumei pouco. Na juventude.

0: 17, 18
1: até
0: anos.
1: Até ontem.
0: Mas charuto, meu pai charuto, fumava muito. E eu fumava. Mas parei de fumar, incrivelmente, com 18, 19 eu parei. Mas agora eu gosto de ficar charuto e cachimbo em casa.
2: Eu,
0: eventualmente também, só quando tem alguma coisa, assim, um jantar, uma coisa, nada de todo dia. Não.
2: Não vou perguntar para uma dama, né? A senhora fuma?
3: Não. Não, eu parei de fumar, eu fumei, mas já faz muito tempo.
2: Muito tempo.
3: Muito
2: tempo. Muito
3: tempo. E eu parei junto com meu pai. Meu pai, ele era muito generoso. Quando ele descobriu que eu fumava, como toda filha, a gente passa por essa etapa de fumar escondido, vamos dizer assim. Aí, quando ele descobriu, ele passou a me dar cigarro todos os dias. Ele comprava para ele, comprava para mim. Então, eu virei uma parceira. Aí, quando nós paramos juntos.
2: Ah, que bacana.
3: É, foi muito bom.
2: Compreenderam a importância
3: de fazer. E eu parei,
2: fazê-lo, né?
3: Eu sempre digo, eu parei, eu fiz um curso da Associação Médica, que naquela época era o Rigato, que era o top da época, ele já é falecido, era um médico muito bom de Porto Alegre, e ele promovia esses cursos junto com uma igreja, que eu não sei qual delas. Acho que era adventista. E eu morava em Rio Grande. Então, o que eles faziam? A igreja, junto, trazia médicos renomados para fazer, para dar. Eram 5 dias de curso. E eram muito bons. E eles mostravam a realidade da saúde da gente. E raras as pessoas que não paravam de fumar naquela época.
2: Vou pedir licença para vocês fazer um registro aqui. Dagoberto Pino da Rosa é irmão do Darcy Pino. Irmão do Darcy Pino. Bom, o Dagoberto sofreu um infarto, né? Ele está internado desde...
4: Segunda-feira ele ia fazer uma cirurgia coronária.
0: Vai fazer uma potiçafeira, segunda-feira.
2: Na próxima segunda.
0: Seis bolsas de sangue.
2: Olha só, então doação de
4: até
2: sangue.
4: Até segunda que vem.
2: Doação de sangue, um pequeno gesto que pode salvar uma vida. Precisamos de doadores dos tipos A positivo, A negativo, O positivo e O negativo. Né? Para Dagoberto Pino da Rosa, Hemocentro de Pelotas, das 7h30 da manhã às 17h30. Das 7h30 às 17h30. Para facilitar a vida das pessoas, Hemocentro, Avenida...
4: Bento Gonçalves.
2: Né? Hemocentro, Avenida Bento Gonçalves. Dagoberto Pino da Rosa, engenheiro, né? Engenheiro, mano do Darcy Pino, nosso colega de rádio de muitas décadas. Né?
4: É.
2: Então, senhor Leonir Bade da Silva, que me repassou o pedido, está feito o pedido, faremos posteriori, né? Depois faremos mais uma...
0: Está publicado no nosso...
2: No site.
0: No site, no Instagram, do 13 horas, ali o pedido, está direitinho ali.
2: E eu postei ali também no...
0: Ia fazer o stands e a cirurgia, esse procedimento passou para ser uma cirurgia de ponte.
4: O médico chamou
0: safena.
4: A família hoje à tarde.
0: Achou melhor para fazer
4: ponte conversar hoje à tarde.
0: E precisa dessa retaguarda de sangue.
4: Isso.
2: Perfeito. Muito bem. Então, registro necessário, 13 mais 32. Bom, pessoal... Primeira questão, as cheias, né? As enchentes, os medos, já falamos disso, né? Os altos riscos que correm em várias partes, vários pontos do estado. A tiro de registro a noite passada foi insuportável, né? Os ventos da noite passada, a ventania da noite passada, mais trovões, né?
0: Lâmpagos, trovões.
2: A cachorrada enlouquece, né? Ficam em estado de transe, não ficam? Os cães, né? Ficam em transe.
3: Eu não sei, eu sei que eu dormi muito bem.
2: Olha que maravilha. Né?
4: Para quem mora na beira da lagoa, os ventos que tem de lá.
3: E isso que é envidraçado, né? Mas eu durmo bem.
0: Estamos a uma semana exatamente do prazo para as convenções partidárias, para definir os candidatos. Quarta-feira que vem, 5 de agosto.
2: Eu estou muito nervoso, sabe?
1: Bem, final do prazo. Né?
0: Final do prazo.
4: Final.
0: Final
4: tem
0: do prazo,
4: que está nomeado vice também?
0: Sim. Tem que estar todo mundo escolhido através de convenção, depois os nomes são levados ao judiciário eleitoral para serem referendados ou não referendados. Né? Tem gente que tem empecilhos e coisas, tem que ter a questão das cotas e tal, tem que fazer todo um processo. E aí, depois a gente vai entrar no período da campanha, que é 45 dias antes da eleição de 4 de outubro.
2: Processo eleitoral que tende a ser eletrizante, comovente. envolventes.
4: Guerra.
2: Impactantes.
4: É, guerra, né? Redes sociais.
2: É? Ah, as guerras. Os profundos conhecedores de política nas redes sociais. E por aí vai, né? Os candidatos animados, repassando energia, sabe? Incontrolável, energia, não é? Vocês não notam? Os candidatos acesos, incendiados, eleitos, eu estou eleito, eu estou eleito, eu estou eleito. Ou então aquelas listas, Paulo costuma fazer a leitura, tem mais uma federal, tem mais uma estadual, tem outra federal, tem outra estadual.
3: O grande problema é esse, né, Cleiton?
2: É, o número.
3: Continuamos repetindo a mesma história.
2: Hã? Aprendizado zero.
3: Muitos candidatos, muita gente querendo chegar lá, mas a gente não sabe exatamente quais os objetivos, né? Ou melhor, a gente sabe quais os objetivos que não são os comuns.
2: A soberba pesa muito nisso, por certo, né? Vocês não acham? O sujeito se acha, eu tudo posso, eu sou uma maravilha, eu sou aceito aqui, ali, acolá e tal. Então, entra também essa questão da soberba, né? Aqui, em outros lugares da volta, a mesma coisa, né? Meu Deus, o bom senso pede, para um pouquinho. Quantos votos eu preciso? A gente tem que fazer essa autoanálise. De quantos votos eu necessito? E aí o número, às vezes, para alguns candidatos, em função do partido político, os números são assustadores. Será que nem assim o sujeito percebe?
5: Tu pensasse em começar esse programa, Cleiton, há umas duas ou três semanas atrás.
2: É isso mesmo.
5: O que tu achava que ia ser o programa? Um sucesso ou um fracasso?
2: Eu achava, vou te explicar por quê, que seria um sucesso, porque era um tempo em que o rádio, digamos assim, tinha uma força danada, continua tendo, mas tinha uma força danada naqueles anos 70, tipo assim, rede social, internet não existia, telefonia celular não existia, rede social não existia, não. Tinha TV e rádio, não era isso? Nos anos 70, TV e rádio. Bom, discutia-se furiosamente as grandes pautas políticas. O endereço dessas discussões, só para concentrar num lugar, um doce, evidente, aqui no centro, no café, por exemplo, né? As pessoas com vontade de extravasar as suas visões de política, etc., um período que se abria, digamos, né?
4: Os candidatos iam fazer comícios nas cidades.
2: Isso, olha aqui.
4: Não era.
2: E não, e, ritual. Aqui, nos CTGs, tinha feijoada, reunião. Sim, do Partido Político. Não, mas naquela era mais intensa a coisa. Feijoada, carreteiro, lá sei eu, reuniões. Assim, havia, aí os candidatos eram figuras já muito conhecidas, figuras...
5: Claro, mas o que eu quero dizer é o seguinte, nada te indicava que tu teria um caminho fácil pela frente, na condução do...
2: Não, programa, não, nós sabíamos que o caminho pela frente seria um caminho difícil, até porque...
5: E ainda assim tu optaste por enfrentar...
2: Nos determinamos a fazê-lo diariamente, foi isso.
5: E né? Diariamente.
2: Esse é o problema, né?
5: O candidato passa por isso também.
2: Passa por isso.
5: Ele olha, ele tem alguma inserção social, ele tem algum apoio, ele sabe que vai ser difícil... E ele resolve tentar. Como empresário, quando o Jacques começou a empresa dele, não foi fácil, tenho certeza. Eu nem conheço a história do Jacques, mas tenho certeza que não foi fácil, porque nenhuma é fácil começar.
4: Eu tenho uma história burra. Pedi demissão do emprego federal para abrir uma empresa. Bom,
5: foi burro. É isso. E isso, eu só quero dizer que isso talvez não seja uma soberba. Talvez seja uma qualidade, como foi tu e como foi do Jacques. Só que é no campo político. E eu acho que se as pessoas não enfrentarem, quem é que nós vamos ter de candidato, Cleiton?
4: Bom, mas hoje, por exemplo,
2: temos candidatos em excesso hoje.
4: Eu vejo uma foto de 96.
5: Tu escolhe, não. E tu escolhe, meu velho. Esse é o poder que a democracia te dá, não.
4: Olha aqui, ó. Uma foto de 96, dois candidatos à presidência da República: Lula e Caiado. 96.
3: 96
4: atrás. Eles são candidatos novamente há 30 anos atrás. E não mudou, né? Estou olhar aí, né?
2: Mas deixa eu só respondendo ao Fábio aqui. Naquela época, 78, nós contávamos com figuras marcantes da vida da cidade, grandes nomes, professores, médicos, advogados, etc. Figuras com firma, marca registrada em Pelotas. E nós começamos a conversar com essas pessoas, né? Conversar. E elas toparam a ideia de um debate, porque todo mundo desejava um grande debate, que se pudesse examinar todas as grandes pautas, né, políticas do país, etc., etc., né? estado, município, enfim. E não havia grandes espaços naquela época, não havia grandes espaços para debate. Então, o 13, Fábio, ele já nasce, digamos assim, sob a proteção de, lá sei eu, uns 15, 20 nomes famosos da vida de Pelotas. Né?
0: Haviam dois partidos.
2: E havia dois partidos políticos.
0: MDB, né? E Arena.
2: Isso mesmo.
0: Então, aqui, o número que, de candidatos eram menores.
5: Mas isso não é nem qualidade nem defeito.
2: Não, que, eu sei.
5: Só circunstâncias.
2: É, isso é só, mas havia, digamos assim, havia aqui, o Paulo lembra bem, celebridades da vida e figuras marcantes da vida da cidade, e nós conseguimos sensibilizá-las, digamos assim, e trazê-las, mais os professores do PUG, etc. Então ele já começou com vida, com energia.
0: O programa.
2: Ele começou com vida e com energia. Bom, em relação a candidatos, não vou citar nomes, evidente que não, mas vocês captam o natural, sabem disso e tal, frequentam até centro, toda a parte, os próprios espaços do 13, né? Determinadas candidaturas, né? O próprio candidato, desculpem a franqueza, mas o próprio candidato já sabe que é uma candidatura que nasce morta, né? Né? E aí ele faz um esforço hercúleo para dizer a todos nós, tentar convencer-nos de que o nome dele é viável, que ele se elegerá, que ele isso, que ele aquilo, que ele aquilo outro. Nós não somos contra o fato que ele não se eleja, expressei mal. Nós não somos pessoas preocupadas com o processo eleitoral dele, torcendo para que ele não se eleja. Não, ao contrário, que bom que se eleja, quanto mais melhor. Mas a gente capta, olho nu, que a pessoa não irá a lugar nenhum. Isso que me angustia, né? Certos nomes, né, que evidentemente não serão citados, que eles não têm a menor perspectiva.
5: Essa seria a melhor parte.
2: Pois é.
5: Mas é assim, ó. Tem que dar, né, bater palma para essas pessoas
2: que se lançam.
5: Que botam.
2: Vocês que sabem.
5: Eu vou dizer sentado aqui na mesa, mas quantos já pensaram alguma vez em se lançar para alguma coisa e sempre ficaram com medo de passar vergonha? Então, assim, esse que está lá, está bem. Não vai se criar, mas ele tem um mérito.
2: Mas mata os que tem chance?
5: Mas quem é que tem chance?
2: Não,
5: mas
2: quais são os que tem chance? Há determinados nomes.
5: Eu não vou citá-los.
2: Olha aqui.
5: Mas quem tem
2: pessoas
5: chance?
2: Que até já se elegeram, se reelegeram, não sei o que, não sei o que. Mata é pelo seguinte: o número de candidatos. Olha aqui, ó. O número espantoso de candidatos de Pelotas, Rio Grande também. Né? O número espantoso de candidatos. Paulo fez um levantamento. É impossível elegê-los. Olha aqui, ó.
0: Mas
2: é
0: porque a tua avaliação tem duas questões. Tudo bem, a visão está correta, o número excessivo de candidatos. Agora, o modelo eleitoral nosso que eu digo, o modelo brasileiro,
2: é esse.
0: Da eleição para deputado federal, deputado estadual e vereador, ele é proporcional. Ele precisa de um X votos, que é uma conta que se faz.
5: Na legenda.
0: Que é o coeficiente eleitoral, isso. Que ele precisa ter um X votos para fazer uma cadeira, ou na Assembleia, ou na Câmara, ou na Câmara Federal. Isso. E para isso precisa ter capilaridade, precisa ter candidaturas. Um só candidato, muito raramente, não atinge o coeficiente eleitoral. Ele precisa dos outros para fazer.
5: Tem toda razão.
0: Então, a questão está ligada ao modelo da eleição brasileira, que é o voto proporcional. Existem duas eleições que são majoritárias, para o Executivo e agora nós temos para o Senado. O que os dois que fizerem maior número de votos estão eleitos. Ponto. Não tem conta nenhuma. Agora, as outras todas têm conta. Se nós quisermos selecionar, não seria uma expressão meio assim, não digo preconceituosa, mas seria seletiva, se nós quisermos selecionar, redundante, teríamos que mudar o modelo, seria o voto, então, distrital. Só voto ali naquele, na lista.
5: Mas, o voto distrital,
2: o alemão,
5: por quê?
2: Distrital misto.
5: Por que ele seleciona? Onde é que ele faz a seleção?
0: Talvez seja a mesma seleção.
5: Se nós quiséssemos selecionar, teríamos que correr o risco que eu gostaria
0: não, seria,
5: de correr.
0: Selecionaria...
5: Então, voto como no Uruguai, por lista.
2: Por lista.
5: Mas não,
0: talvez eu me expressei mal. Teríamos a chance de ter o candidato da região eleito.
5: Aí sim. Pensou, não estaria se criando aqui.
2: Mas o Matteo Chiarelli, por exemplo, é uma autoridade que fez profundos estudos sobre o distrital misto alemão, né?
5: Sim.
2: Que é acho fantástico o distrital misto alemão.
0: Aí entra proporcional.
2: Está aí uma pauta boa, né, para discutirmos o distrital misto, né, que ele defende com toda a sua energia. Olha aqui, ó. O jornalista Hélio Freitag Júnior, Diz assim, Cleito amigo, aqui na audiência, vamos aproveitar a presença do brilhante advogado Dr. Fábio Scherer de Moura? Quem sabe ele fala...
0: Consulta no ar.
2: Quem sabe ele fala sobre a decisão de Alexandre de Moraes, que questionou a defesa de Bolsonaro pai sobre ter autorizado o uso de sua imagem. Disse o ministro que, em caso de ter autorizado, cometeu falta grave. Em caso de não ter autorizado, quem cometeu a falta digna de expulsão foi o filho candidato. Hélio Freitag Júnior.
5: Primeiro, agradeço
0: a
5: indevida delicadeza do Hélio Freitag Júnior, que acredito a amizade dele de fazer esse elogio para mim. Eu acho assim, se o uso da inteligência artificial foi autorizado por quem perdeu os seus direitos políticos, que é o caso desse senhor ex-presidente condenado, ele cometeu uma falta grave. Isso não há dúvida, porque ele não pode fazer nenhuma manifestação de cunho político. Essa é a condenação que ele sofreu. Não é? Agora, se o uso da imagem do ex-presidente condenado foi feito ao arrepio da vontade dele, e aqui vamos presumir que isso pudesse ser demonstrado, ele, falta grave, não cometeu, nem quem usou. Pode ter sido de mau gosto ter usado, isso é outra coisa, né? Usar em proveito numa campanha política alguém que foi condenado por atentar contra o Estado de Direito. Mas mau gosto não é crime. Então, acho que o candidato Flávio não tem nenhuma conduta reprovável que possa ser imputada a ele. Ao ex-presidente condenado, se tiver, de algum modo, colaborado, permitido, autorizado o uso da sua imagem, sim, cometeu falta gravíssima.
4: Tá, Fábio, mas a utilização da imagem do presidente condenado no Carnaval do Rio de Janeiro, como é que fica?
5: Mas foi feito em...
4: Foi condenado,
5: mas
4: é um presidente condenado.
5: Mas foi feito
4: e ele foi
5: em manifestação de campanha eleitoral?
4: Não foi campanha. Nem tá essa.
5: Resolvido,
4: essa
5: né?
4: também não foi
5: tá
4: campanha
5: resolvido.
4: Eleitoral, mas foi pré-campanha. Não foi, aqui não foi campanha eleitoral ainda.
5: Mas
4: foi numa convenção. Foi numa convenção. Não é um lugar fechado
5: já,
4: BL. Então é um lugar fechado.
5: Não,
4: Carnaval era público.
5: Mas ele não tem direitos políticos. Ele não pode participar da convenção.
4: Tá, eu, descondenado, poderia fazer o carnaval, que foi uma campanha política, Fábio. Foi uma campanha. Não há desconto.
5: Eu não estou entendendo. Qual é o argumento?
4: Não, eu estou dizendo que o carnaval também foi uma campanha, uma pré-campanha.
5: O que é o carnaval? Eu não sei o que é o carnaval.
4: O carnaval do Rio de Janeiro, que se usou.
0: A escola de samba, que usou. Fez uma homenagem
4: ao Lula.
0: Presidente Lula. No carnaval. Mas, aliás,
5: tirou esse lugar. A condenação e a perda dos direitos políticos.
4: Então, por que você está usando o argumento? É que tu está dizendo que a utilização do presidente condenado na
0: convenção, com a IA.
4: Qual é o problema?
5: Qual é o problema? Ele não pode.
4: Bom, mas ele não usou. Quem usou foi o filho.
5: Mas não foi isso que eu disse?
4: É? Sim,
5: não foi o que eu disse? Foi. Se ele
0: se foi o filho,
5: tiver
0: foi de
5: autorizado, cometeu falta grave. Se não tiver autorizado, não tem falta.
0: Mas eu vou além na questão do mau gosto em relação à utilização. O Flávio Bolsonaro tem um percentual nas pesquisas que não o dá a perspectiva de ganhar a eleição. Vamos fazer o seguinte, ele tem que arregimentar, isso é opinião minha, ele tem que arregimentar votos fora da bolha bolsonarista.
4: Certo.
0: Tá? E com as ações, no meu entender, que ele está tomando, certo. Haja vista essa da IA, uso do pai, a vinda do presidente da Argentina... A utilização do Donald Trump não está sensibilizando eleitores fora da bolha bolsonarista. Então ele não está crescendo. Além dele não ter, eu falasse do Caiado agora há pouco. O Caiado foi governador de Goiás. Não entro no mérito de gostar dele ou não, mas foi governador de Goiás, está na vida política brasileira. Tá. O Flávio Bolsonaro ainda não tem um cacife político. Não. Tanto que na convenção do PL não. O progressista está esperando, não estava lá para ser para avalizar. O União Brasil não estava lá. O republicano não estava lá. Não estavam lá. Ele estava sozinho. Então, tem um pouco, sim, de mau gosto e de condução errada para tentar furar a bolha e crescer percentuais para atingir um patamar que possa dar vitória. Nesse momento. Acho.
5: Eu tenho a impressão, Paulo, e isso é absolutamente sem nenhum fundamento científico. Não tenho capacidade para isso.
0: Não, a minha também. A opinião de quem está avaliando é o judiciário.
5: É que o Flávio Bolsonaro tomou ciência de que ele não vai ganhar a eleição. E então ele não está trabalhando, e tu vai, penso eu nesse sentido, ele não está trabalhando para abrir o arco de alianças, ele está trabalhando para manter cativo o eleitorado do pai dele que ele quer passar para ele. Esse é o movimento. Porque se ele quisesse efetivamente abrir o espectro ideológico da candidatura dele para combater a candidatura do atual presidente, ele não faria esse movimento. Sim. Esse movimento faz com que ele fale cada vez mais aos convictos. Ele está falando a quem já é seguidor dele. Então ele vai ficar...
0: Ele não sai.
5: Ele vai ficar no voto de rejeição ao Lula e ao petismo e no voto da extrema-direita do bolsonarismo. E não vai crescer. Porque ele afasta
0: e, as pessoas. E não está conseguindo sensibilizar direita. O Novo está tendo sua candidatura própria, com o Romeu Zema. O PSD do Kassab está tendo o Caiado. E, como eu disse agora, o progressista está no Centrão, faz parte, tem ministros. Tá,
5: estão falando de lançar a Tereza Cristina. A Tereza Cristina não é progressista.
6: O Centrão é esse.
0: O União Brasil
6: Centrão
0: também.
6: Há 30 anos.
0: Pois é. Então, é zona de conforto. Tá, é zona de conforto.
6: Nem MDB.
0: Não vai se atirar de cabeça na candidatura do PL. Mas, dessa maneira, entendeu? Até de repente, se a coisa tivesse sido conversada de outro jeito, talvez até entrasse na barca. Mas não, ele não está sabendo conduzir.
5: O Caio é sozinho. Eu acho que ele está sabendo conduzir para manter fazer esse capital político dele. Porque se ele abre, a extrema-direita foge dele.
6: Quem é?
5: A extrema-direita não quer, por exemplo, que o Caiado esteja no mesmo palanque. Não quer a Tereza Cristina.
7: Quer o Gatinho Zema, quer
5: que o... Exatamente, quer uma coisa pura. Kassab. Exatamente.
0: É. Pode ser.
5: Então, ele argumento mantém cativo o eleitorado dele, que é a perspectiva do condenado, para um dia voltar. Esse é o jogo. Na minha
0: uma vertente que até nem tinha pensado. Pode ser,
2: E ficam nesses atuais patamares, o Zema, o...
0: Porque quem quer vencer tinha que agir de outra maneira.
5: E Caiado não tem como crescer. Mas,
2: né? Não tem como.
6: Mas o Caiado sozinho, se não tivesse o Flávio, ele fica na frente do Lula, na pesquisa. Não foi isso?
5: Não.
6: No segundo turno.
5: Ah, mas ele tem que chegar no segundo turno, né?
6: É, ele não vai chegar.
5: E na pesquisa de primeiro turno ele não cresce igual, mesmo tirando o Flávio.
6: Mas o eleitor do Caiado e do Renan do Zema vão para onde?
5: Isso é uma coisa impressionante, né? Porque a gente sempre tende a achar. Eu diria assim, sem nenhuma dúvida. Quem é Zema, Caiado e Renan, vota no Flávio. Mas não vota.
2: A tendência é, mas não vota.
5: A tendência mas não é o
2: perfeito.
5: É impressionante. Porque pode ter quem votou no Lula no primeiro turno, no segundo turno, eu vou votar no Flávio. É uma coisa inacreditável. Mas tem.
6: Isso não existe.
5: E a pesquisa aponta. Se fizer essa pergunta, aponta. É uma coisa inacreditável. Mas existe.
0: Teve eleitor

0: Ação, tem que tempo buscar de TV, né? Fora.
1: Tem tempo de TV que se faz isso, uma coligação. Exatamente, né? Exato. Ele tem que simplesmente ignorou esse assunto, né?
2: Tá indo no...
1: Então não. Ele quer falar para os convertidos.
3: Sim, ao não levar adiante o projeto das coligações. Deixa bem claro, né?
1: Ele se apresenta como puro e carrega esse eleitorado.
3: Eu quero o meu eleitorado, etc. Então,
1: mantenho esse eleitorado ativo, faço bancada.
3: Permanecer na vitrine, farei bancada, isso. Né? Olha aqui, nós temos um...
0: O melhor cara para isso aí, fazer essa articulação, é o Kassab.
3: Ah, sim. Aliás, é o vice dele.
0: E é o vice do Gaiato.
3: É o vice dele. Ah, Kassab.
0: É impressionante.
3: Esse, hein? Bom... Esse é muito rápido. Olha aqui, nós temos um rápido intervalo e depois eleições no Rio Grande do Sul, né? As análises de vocês sobre o processo eleitoral no Rio Grande do Sul. São 13 mais 54, hora oficial Ótica Cristal, a gente volta em seguidinha.
1: Eu acho que o Flávio até torce para não ganhar.

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0: De volta, eu havia dito que voltaríamos a anunciar aqui, né, o pedido de sangue para o Dagoberto Pino da Rosa, Hemocentro de Pelotas, horário de funcionamento das 7h30 da manhã às 5h30 da tarde, né? Doação de sangue em favor do engenheiro Dagoberto Pino da Rosa, que será submetido a uma intervenção cirúrgica na semana que vem, não é isso? No início da semana, né? É isso, né, Jacques? Engenheiro, né? Engenheiro
1: Engenheiro,
0: Dagoberto
1: dinossauro da
0: Pino da Rosa, né?
1: estradeiro, né?
0: Sim.
1: É peão de trecho.
0: É, das nossas estradas, né?
1: A gente chama, é peão de trecho. É peão de trecho, aquele que tu não tem domicílio, né?
0: Das nossas
1: Faz a
0: BR.
1: entrada aqui, tá? Então, fez do Rio Grande do Sul. Agora ele estava nas pontes do Camaquã
0: Sim.
1: e aquelas outras duas pontes que estavam aqui no meio do caminho. Ele estava fiscalizando como uma terceirizada pelo DENIT,
0: Pelo
1: lá
0: DENIT.
1: de Vila Lá.
0: Bom, antes do intervalo, falou-se em processo eleitoral nacional e, em seguida, veio a sugestão de que se avaliasse também o cenário estadual, né? Na medida em que são a valer, assim, não é, me expressei mal, a valer. Imaginava-se, projetava-se um número de candidatos significativo. Lá no início, projetava-se vários candidatos, cinco, seis, sete e tal. Ficou restrito. Resumido a quatro, Sérgio Correia chegando, ficou restrito a quatro, é isso, Gastão? A quatro
1: Sim,
0: candidatos, né?
2: não sei se eu tenho a lista aí, acho que tem.
0: Aqui, ó. Bom.
2: Eu não me recordo se o Missão tem aqui um candidato. Mas são quatro. Pelo menos falta
0: Espera
2: um
0: aqui, ó.
2: da.
0: Evandro Augusto Missão,
2: Evandro Augusto, do
0: policial
2: Missão.
0: rodoviário federal e jornalista, né? Gabriel Souza, Juliana Brizola,
2: Já teve convenção,
0: Edgar Preto.
2: já teve convenção, Edgar Preto de vice da Juliana.
0: Perdão,
2: Está
0: está
2: arriscado
0: arriscado aqui.
2: aí.
0: De vice da Juliana, isso mesmo, de
2: E
0: vice da
2: o
0: Juliana.
2: Marcelo Mararata do PSDB, que não teve convenção.
0: Luciano Zucco, né?
2: E o Luciano Zucco já teve convenção.
0: Bom, Marcelo Maranata não, antes?
2: Não.
0: Não, o ex-prefeito de
2: PSDB
0: Guaíba.
2: de Guaíba, essa semana.
0: Esteve aqui, nos visitou.
2: Aliás, tem de vice o Cláudio Dias, que foi prefeito de Rio Grande, deputado
0: Isso.
2: federal, que é aqui da região, que é de Rio
0: É o
2: Grande.
0: vice-governador dele, o candidato
2: Então,
0: a
2: o
0: vice
2: candidato a vice dele.
0: do Maranata. Aliás, esteve ao vivo também aqui
2: Ele é o mesmo.
0: e anunciou a sua candidatura
2: Aqui.
0: a vice-governador aqui, porque
2: Ia ser candidato ao
0: alternado,
2: Senado e
0: isso. Cogitava-se, não,
2: chapa pura o PSDB.
0: anunciava-se Senado, mas ele passou a ser vice, né? Então aí estão, aí estão os nomes para a eleição no Rio Grande do Sul. Avaliou-se o cenário nacional, avalia-se agora o cenário estadual, né? As expectativas de vocês, o entusiasmo de vocês, etc, etc, etc, etc, etc.
2: O Marcelo Mararata foi um bom prefeito de Guaíba.
0: Isso foi.
2: Ele é bom, bem falante,
0: Fala
2: mas a
0: bem.
2: gente falava no intervalo aqui sobre o PSDB e os rumos que o PSDB tomou. Ele está segurando, digamos, a bomba, vamos dizer assim, aqui no Rio Grande do Sul. Ele ficou no PSDB, tanto que o PSDB vai de chapa pura, vai por questões de não conseguir fazer uma aglutinação em torno do PSDB. Um partido que já foi grande no Brasil, aqui no Rio Grande do Sul, né? Teve a governadora, Ieda e tudo, o próprio Eduardo Leite, duas vezes, pelo
0: O Aécio,
2: PSDB,
0: presidente, quase.
2: o Aécio quase
1: Não,
2: presidente,
1: Fernando Henrique, né?
2: Fernando Henrique duas vezes presidente,
0: Duas vezes,
2: né?
0: é. Duas
2: E
0: vezes.
2: agora vai para esse. Assim, parece que a sensação que eu tenho é que é o último tiro do PSDB. Com assim, terminada a eleição, fecha a porta.
1: Eu acho que o último tiro já foi dado, né? Agora é só o barulho, mas o
2: É só
1: último tiro já
2: barulho.
1: foi.
3: Mas eu acho que do ponto de vista.
2: Sérgio Correia.
3: Boa tarde. Eu acho que do ponto de vista da negociação política, estão corretos em chapa pura, porque um segundo turno possibilita o PSDB pender para qualquer lado. Né? Trazer um apoio para qualquer lado.
1: É uma tese, Sérgio, mas acho que o PSDB, pelo histórico dele, não faz alianças com o PT, né? Então ele não tem alternativa. O segundo turno, muito provavelmente, será entre o candidato desse partido PL e o candidato do PDT, PT.
3: Sim, não faz alianças formais, né, doutor? Porque na última eleição, digamos, o eleitor petista votou no Eduardo Leite para não eleger o
1: Isso é
3: Onyx
1: verdade.
3: Lorenzoni, né?
1: Isso é verdade. Isso é verdade. Isso é verdade. E formalmente, né? Porque aí foi o PT que orientou o voto, né? Estou
3: Exato.
1: dizendo o PSDB não faz, é diferente. O PSDB Nacional autorizar um apoio, uma coligação para um segundo turno, acho muito pouco provável com o PT. Acredito que isso nunca tenha ocorrido, não estou dizendo de mera especulação.
3: O que pode surgir é aquele apoio informal, libera o partido. E depois, olha, tem uma secretaria aqui para vocês.
2: O presidente Fernando Henrique, no segundo turno, apoiou o Lula.
1: Ele. Mas não o partido.
2: Eu acho que o partido ouve isso que o Sérgio disse. Não me recordo, mas a tendência foi essa de deixar livre a questão.
1: E o PSDB tem outro problema. O PSDB não tem candidato a presidente, né?
2: Não. Está se ensaiando para voltar o Aécio.
1: Para terminar em último, né? Na frente do Padre Kelmon, talvez seu candidato.
0: E o nome foi expectativo.
2: Manca na curva do aeroporto.
1: Isso é.
2: Cruza a linha, mancando. Para quem conhece corrida de cavalo.
1: E isso dificulta a campanha do governador, né? Se ele não tem em quem colar na presidencial.
2: É uma coisa puxa a outra.
1: É muito difícil.
2: Não? O estadual é ajudado pelo candidato federal. O federal é ajudado pelo governador, pela majoritária.
1: O suco cai no Rio Grande do Sul muito proximamente aquilo que tem de votos. O que terá de votos o Flávio. E a Juliana, o que terá de votos o Lula. Não? Isso é o esperado, né?
3: E eu não sei qual é a leitura que vocês fazem. O que me surpreende é algo que qualquer um que consegue ler um pouquinho mais de política percebe, que a campanha ela vai se dar nesses conflitos de direita e esquerda, né? Não são propostas, né? Propostas, ninguém quer propor nada. É importante que siga essa divisão, né? Esses posicionamentos antagônicos até o final.
2: Polarização.
3: Exato.
1: Eu vou repetir um discurso aqui, que aí para fazer o Cleiton se arrepender de ter feito o convite para eu vir aqui hoje, Gisele.
3: Não, isso não
1: é. Essa tragédia que nós enfrentamos, que são as redes sociais, nos forçaram a isso. Nós odiamos e não amamos. Nós não amamos ninguém, nós odiamos. É isso que movimenta a rede social.
2: Desconstruímos e não construímos.
1: A rede social não é movida pelo afeto, ela não é movida pela admiração, ela é movida pelo desprezo.
0: Perfeito.
1: Ela é movida pelo ódio. E é por isso que não há proposta.
0: E pela fúria nas
1: provas. É por isso que esse candidato do PL usou um adesivo contra uma candidata ao Senado. Para dar uma entrevista ou na convenção, que é uma coisa completamente absurda. Não em tempos de ódio das redes sociais. Porque nas redes sociais isso motiva engajamento. Mas se ele tivesse dito ao contrário, que a proposta dele era de fazer 3.800 açudes de Bossoroca até Árvorezinha, ninguém daria a menor atenção. Mas como ele afundou supostamente uma candidata de um outro partido, isso chama atenção. Então, essa tragédia das...
2: Mas se vê o mesmo
1: impede,
2: também
1: impede
2: de candidatos.
1: Não, qualquer lado. Isso não tem ideologia.
3: É.
1: Isso não tem ideologia porque a rede social só tem uma ideologia, que é a do lucro.
3: É.
1: E para eles, tanto faz ser um comunista com 1 milhão de amigos ou seguidores, como ser um extremista da direita. Tanto faz, eles ganham dinheiro da mesma maneira.
0: Também estão lembrando da aqui que teve um candidato que anunciou a construção de 800 pontes, né?
3: E isso mobiliza.
2: Eu falei aqui o caso do também. Goleiro Rosinha, do Cabo Verde.
1: Porque isso cria uma torcida, né?
3: Exatamente.
1: Um bando de fanáticos.
0: Uma fúria incontrolável.
2: Isso serve para isso, para catapultar os donos das empresas que gerem as redes sociais, principalmente a Meta, que foi o que aconteceu aqui, eu falei do goleiro Vozinha, que depois da Copa saltou para 25 milhões de seguidores, mais que a Argentina, e já está com contratos com a Nike, contratos
1: com
2: a mas mais contratos de publicidade,
1: claro,
2: tem 28 milhões de seguidores.
1: O futebol não serve para nada.
2: Então, a Meta quer divulgar a Adidas, quer divulgar a Nike, quer divulgar o que ele vai vender, entendeu? Mais seguidores que a seleção da Argentina, o cara...
0: Celebridade mundial, né? Saindo do Cabo Verde.
2: Em 30 dias.
3: É incrível, né? Porque
4: nós chegamos... Está louco, assim como um político.
3: Não, chegamos...
0: Assusta.
3: Chega a assustar. Que o lucro vem de algo que não é palpável, não é sólido. Né? Porque é a tua aparência na rede social...
0: A humildade dele...
4: Não, mas é assim. Tu faz o impulsionamento, tu gera o pagamento, dá o número de cartão de crédito, vencimento para pagar, porque eu quero pagar 50 mil, 20 mil, para fazer tanto, para atingir tanto o raio do Rio Grande do Sul, eu quero atingir o Brasil, eu quero atingir professores, quero atingir engenheiros, quero atingir advogados, tal, e está ali tudo pronto. E tu depois no final está assim, ó, pá, vem no teu cartão de crédito a fatura. Ou então emite o boleto e paga. Para a meta, 20 mil, 10 mil, 5 mil, 4 mil, 3 mil,
3: conforme você quer. Eu entendo que
4: é bem palpável, assim.
3: Eu entendo que tu quer
4: dizer. O lucro dele é bem...
3: Mas, Paulinho, não, o lucro é palpável. O que eu te digo é o produto. Porque, por exemplo, um quindim está lá, ele se materializa no quindim. Se nós voltarmos no passado, né, tu precisarias ter uma rádio, 13 horas... Né? Uma opinião, ela é estruturada, ela é baseada, tu tem uma concessão do Estado para utilizar uma rádio, um jornal, como a Graça trabalhou, tem uma...
0: Trabalha na tradição.
3: Exato, ainda trabalha, né? Mas o que eu quero te dizer é que uma pessoa participa de um Big Brother, sai dali e depois a imagem dela já está ganhando dinheiro. É isso que eu digo. Não é algo que tu possa dizer concreto, não existe.
4: Mas é interesse da rede social que haja essa polarização, porque quanto mais haver essa polarização, mais os polarizadores, os políticos, vão gastar no impulsionamento das suas críticas, como essa do Zuco em relação à candidata ao Senado, que foi a Manuela. Então, aquilo ali paga para fazer aquele impulsionamento, e daqui a pouco alguém para combater ele vai pagar também. Então esse é o interesse que o Fábio quis dizer, que a rede social vai lucrar o político como um produto de venda. Ele vai se promover como vozinha, como um artista da Big Brother que saiu e vai para o Instagram.
3: Me perdoe a palavra que eu vou usar, mas num estágio de imbecilidade, né? Que é o que o doutor Fábio disse aqui. O que é bom, o que é produtivo, tu não vende.
4: Não.
3: Tu só vende o ódio, só vende o conflito.
0: É uma fábrica de ódio e de fúria. Entendeu? É o desmanche é do bom lucro, senso.
1: Isso é o estranho. É atrás do lucro. E nós todos.
4: Venda das becas agora?
0: Isso é o ponto. Vem a parte nós pior.
1: Nós todos concordamos. Isso é o pior. Nós é que somos agora. Vou usar a tua palavra, desculpa, Sérgio. Nós é que somos os imbecis.
0: Perfeito.
1: Porque nós concordamos com isso, nós participamos disso.
0: Perfeito.
1: E deixamos três ou quatro pessoas, porque isso é impressionante, são três ou quatro pessoas no mundo virarem trilionários.
0: Trilionários, é uma fábula, uma coisa...
1: À custa da nossa imbecilidade, falando mal do candidato da direita, ou falando mal do candidato da esquerda, ou do centro, ou de Deus, ou do diabo, e eles faturando as nossas custas.
0: Quanto mais, melhor. Quanto mais imbecilidade presente, melhor.
1: É uma humanidade muito estranha.
3: Aliás, construindo o teu posicionamento, que é pior ainda.
1: É isso aí. Tu usa, daqui a pouco tu acerta uma frase, uso esse termo agora muito estranho, que é viraliza. E tu passa a ter seguidores, e aí te procura um patrocinador e tu entra nessa...
4: Pura bolha.
0: E tudo previsto, né? Esse estágio,
1: claro, tudo absolutamente preparado pelas redes sociais, preparado por essas empresas, para ganhar dinheiro.
0: Agora, se o processo é para imbecilizar, se tornar
1: não importa nada.
0: Não importa absolutamente nada.
1: Não importa absolutamente nada.
5: Quanto mais imbecil o cara fala lá, mais gente vai atraindo. O cara não produz nada.
4: Esse é o problema.
5: Tu não aproveita nada de um cara daquele. Tu não vai poder colocar ele para limpar o canil da tua casa. E aí um imbecil desse começa a ficar. E aquilo lá, todo mundo joga. Ai, quero tirar. Achei fulano de tal no aeroporto, vou tirar uma foto. Que notícia é isso? Não tem cabimento isso. O idiota que ficou famoso. Ai, que cara famoso. Quem é famoso? O que ele produziu? Nada. Eu vou falar um imbecil.
1: São farmar aura, né? É verdade.
5: Farmar aura, isso aí tosse barbaridade.
1: Eu sou, agora vou eu assumir, eu sou um imbecil, Sérgio, ao ponto
4: de... Somos dois.
1: TV Câmara e TV Senado. A rede social não é comigo, é TV Câmara e TV Senado. Então,
5: o King vai junto.
4: O João Manuel King disse que é
0: assim. E a Voz do Brasil também.
1: É, a Voz do Brasil é mais raro. A Voz do Brasil é mais raro. Aí, tu vês as sessões das CPIs ou as sessões das comissões, os parlamentares fazem as manifestações única e exclusivamente para fazer um corte e depois
0: jogar
1: na rede social. Ministro, o senhor é um ladrão porque o senhor fez isso, fez aquilo, encerrou. Aquilo não tem consequência nenhuma no debate, tem consequência apenas no assessor.
0: Perfeito.
1: Que está filmando e ele vai jogar na rede.
0: Exatamente. Tudo é preparado então, para a rede.
1: Tudo é preparado para a rede, tudo ficou absolutamente falso e sem objetivo nenhum.
0: E sem a necessidade de fala longa, né? Uma síntese de um minuto menos.
1: Não, porque, até porque eles não conseguem enunciar uma fala longa. Então eles dizem uma grosseria para ser filmado e ser publicado. E acabou.
0: E passa a ter uma repercussão fantástista. Sim, o país só fala nisso, só fala. Olha o que o sujeito disse do fulano.
3: A partir dessa fala, a população que também não quer ouvir o discurso longo, que não quer interpretar nada, ela diz assim, viu como o deputado Fábio falou a verdade? Viu como ele falou a verdade?
1: Não importa o que falou.
3: Não, não importa.
1: Falou,
3: aquele recorte do discurso.
0: Vai, o famoso, imagine se o corte em outros tempos, lá atrás no tempo, né? Vocês são muito jovens, vocês não são desse tempo. O Carlos Lacerda, brilhante, o tribuno, né? O sujeito ficou indignado com a fala do Lacerda e disse, deputado Carlos Lacerda, Vossa Excelência é um purgante. E ele reage o Lacerda, e Vossa Excelência é a consequência. Vocês já imaginaram o recorte
1: disso? Essa é aquela
0: recorte disso.
1: Frase famosa de um que tu tanto admira e que eu tenho horror, que é o Churchill. Né?
0: Winston Churchill.
1: O Churchill, na tribuna, durante um discurso, disse algo que desagradou a uma parlamentar, que pediu uma parte,
0: se
1: eu fosse sua esposa, eu lhe daria veneno para o senhor tomar. E ele respondeu de pronto, e se eu fosse seu marido, eu tomaria.
0: Essa é maravilhosa. Churchill, essa é maravilhosa, Winston Churchill.
4: Agora, sobre redes sociais, ele está falando, é bom que o Fábio esteja aqui. O Rogério, o Prozbeck, ontem trouxe uma questão em relação ao julgamento do Inter. Parece um fato pequeno, e aí eu fui ver a utilização no Tribunal de Justiça Desportiva, lá no Superior, de uma prova que foi forjada. Foi
1: um vídeo fake, né?
4: Um vídeo fake que acabou sendo... Isso realmente explodiu nas redes, e o Internacional agora vai estar se explicando lá. Mas o que eu quero dizer é o seguinte, esse assunto... traz outras coisas, que a utilização de material publicado nas redes sociais sem a devida conferência ou a utilização da inteligência artificial no judiciário pode gerar consequências que são, digamos, podem ser ruins para o réu e para o advogado. No caso do Inter, foi o advogado.
0: O advogado.
1: Eu conheço o doutor Daniel Cravo.
4: Porque a desembargadora lá estava atenta ao vídeo. Claro. Foi colocado como prova.
1: Eu conheço o doutor Daniel Cravo, já trabalhei com ele em algumas ocasiões, assim, e tenho certeza que ele é uma pessoa de absoluta boa fé. O escritório era dele, não era ele que estava no julgamento, era o Pasta, né? que é o do escritório do Inter. Mas cometeu uma falta de atenção o escritório dele. Né? Tenho certeza que ele não é sequer ingênuo ao ponto de achar, vou usar uma falsa prova aqui, que o pessoal do Tribunal Desportivo não vai se dar conta. Né? Ele acreditou que aquele áudio era verdadeiro. E hoje em dia, nós todos podemos ser enganados, né? Sabemos disso. A falsificação da voz, da imagem, é algo feito no fundo de quintal.
4: Não, o que eu quero trazer é justamente isso. Claro. Eu quero levantar essa questão.
1: E é um problema muito difícil, e alguns colegas já se meteram em situações embaraçosas por usarem a inteligência artificial e citarem decisões jurisprudenciais inventadas pela inteligência artificial.
0: Meu Deus.
1: Ela inventa. E aí, no tribunal, a inteligência artificial, por sua vez, do tribunal, detectou. Então, há colegas processados criminalmente por isso. Diga-se que também há juízes que fizeram isso. Certo? Que usaram nas suas decisões, nas suas sentenças, jurisprudências inexistentes. Tanto que, só para dar um exemplo, encerro esse assunto chato para quem não é da área, né? O sistema de inteligência artificial do Tribunal de Justiça do Rio Grande do Sul não permite nenhuma pesquisa exterior pela inteligência artificial. Só permite que a pesquisa seja feita nas próprias decisões do tribunal. Interna, porque é o banco de dados sobre os quais ele tem controle.
5: Está dizendo o tribunal gaúcho ou nacional?
1: Não, o gaúcho.
4: Não, ele autoriza, o desembargador não tem como pesquisar fora.
1: Ele pode pesquisar perfeitamente. Pode, não, ele tem liberdade. Só estou dizendo que a inteligência artificial não pode dizer está aqui uma do Piauí.
4: Tá.
1: Porque não. Aí eles não têm como
4: saber
1: a veracidade. Vai dar um trabalho extra para verificar a veracidade daquela decisão.
3: O tribunal utiliza a inteligência, mas ela é doutrinada para utilizar só o conteúdo interno.
1: Tudo funciona com base da inteligência artificial. Sim.
5: Base de dados do tribunal. Decisões do tribunal.
3: Exato.
5: Do gaúcho. Só gaúcho.
3: É porque facilita. Também não se pode olhar sob um aspecto crítico da não utilização, da condenação. Né?
5: Acelera o processo.
3: Exato. Sem dúvida alguma. Né?
5: É.
3: Sem dúvida alguma.
1: Eu sei que acelera, não há dúvida que acelera, né? Isso tem me importunado bastante. É um pouco como a calculadora, né? A gente saber qual é a raiz quadrada de 8.417 leva tempo, não? A gente bota na calculadora, sai no instante seguinte e a gente não confere, né? A gente confia na máquina, que eu não sei se é verdade ou não, mas ela me deu um número lá e eu vou confiar. Mas eu acho assustador.
3: Não, eu concordo.
1: Não vejo como a gente consiga voltar, acho muito pouco provável, mas acho assustador, porque não há como manter o controle. Não há como manter o controle. Isso é uma ilusão. Nós não conseguiremos manter o controle das plataformas de inteligência artificial.
5: Que as decisões ou as argumentações de ambas as partes são mais consistentes hoje ou antes com o IA ou antes do IA?
1: Elas são mais
5: subsidiadas.
1: São plastificadas. E esse é o problema. A justiça não pode ser plastificada. A justiça não é fábrica de salsicha. A justiça precisa ter uma análise própria, peculiar para cada pessoa. Demora muito.
3: Demora muito. Individualizada.
1: Mas não se faz justiça.
3: Criteriosa.
1: Claro, tem que ser criterioso. Ah. O que eu preciso é que o Sérgio, que tem 30 anos de experiência, me escute. E não que venha um voto pronto para ele, feito por uma máquina, e que ele passe os olhos e assine.
3: Claro.
5: Porque todos têm muita pressa. Eu acho interessante. Por quê? Porque daí tu sabe que tem juízes, dependendo aonde que tu está, que ele tem um viés político, viés direita e esquerda, e as decisões às vezes não são técnicas conforme, ou deveria ser conforme a balança que representa a atividade.
1: Não acho isso.
5: Não acho? Então, justiça do trabalho. Eu prefiro. Eu tenho que cair na terceira, porque o juiz lá é neutro, não posso cair na primeira, porque ele
1: é. Mas isso, sempre assim, isso é humano, somos humanos.
5: Não pode ser. Eu não posso. Eu sou o Joãozinho do Passo Certo. Caio lá, tomara que eu caia na primeira, porque senão, se eu cair na quarta, eu estou calado.
1: A justiça.
5: Aí acontece, eu vou ser penalizado.
1: A justiça, o que tem que ser, é humana. Humana. E nós somos humanos aqui, todo mundo tem uma perspectiva, todo mundo tem uma visão, cada um vai analisar o processo de uma maneira e depois a justiça tem escalas. Então eu tenho uma decisão aqui, eu faço um recurso, tenho uma revisão em Porto Alegre com 3, 4, 5 desembargadores.
5: Eu era uma briga com o nosso amigo Fernando Costa. O Fernando sempre dizia, qualquer atividade tem uma taxa de erro. 3%, 5%, vou operar fulano de tal, um AVC, isso vai... 3% morre e tal. Então, quer dizer, eu faço 1.000 obras, pode cair uma obra. É humano? Eu posso errar?
1: E não cai?
5: Graças a Deus, eu não, até hoje não caiu.
1: Não, das tuas?
5: Não,
1: mas
5: tomara
1: que não.
5: Tu
1: já desce 1.000?
5: 8.000.
3: As do Sérgio,
1: então, não é? Cai uma.
5: As
1: mas
5: do... 8.000
1: obras de mais. Cai em aviões? Cai em aviões?
4: Então, 80.000 que voam por dia?
1: É humano. Isso acontece.
5: É humano.
3: Mas
5: eu estou no percentual. Caiu um.
3: Eu só quero contribuir aqui com o Jax. O Jax, eu só quero contribuir contigo. E eu tive uma vivência nesse sentido. E quero te dizer o seguinte. Acho, acho, não gosto de achar, mas em determinadas situações, existem decisões que às vezes o juiz nem lê o processo. Certo. Esse é o problema.
5: Estagiário.
3: E aí a decisão, sabe?
5: Aí tu tem que depositar para recorrer para Porto Alegre.
3: Exatamente.
5: E aí ela fica naquela penumbra.
3: É complexo, existe isso.
1: Mas isso é só, assim, eu não conheço a vida do judiciário do Jacques.
5: Ainda bem que é bem longa,
1: pois
5: é bem
1: pouquinho.
5: Pois é. Mas então, já fui pós-graduado.
1: A chance da pessoa que é derrotada na justiça ficar descontente com a justiça é muito grande, não é?
5: Não, eu até hoje, 100%,
1: todos os meus clientes sempre dizem que quando a gente perde é porque foi injusto, isso é o normal. Né?
5: Agora,
1: o sistema da justiça do trabalho, já que se o teu problema é com a justiça do trabalho, eu nem trabalho com ela, o sistema da justiça do trabalho é sim para privilegiar o empregado. A estrutura é essa. Ele é feito para isso. In dubio pro misero. Esse é o princípio regente, assim como na justiça criminal. O princípio é de privilegiar o acusado, o réu. São princípios civilizatórios.
5: Mas o cara matou
1: civilizatório.
5: Doutor Fábio,
1: tem um privilégio, sim, porque enquanto ele for acusado. Mas isso é uma conquista da humanidade, Jax.
5: Eu acho que não é conquista, doutor Fábio.
1: Porque tu não é o acusado. Quando tu fores o acusado,
5: eu nunca vou ser acusado, porque eu ajo corretamente.
3: Mas, doutor Fábio, aí.
4: A questão da. Quando ele é condenado, também ele aí passa a cumprir.
1: Aí é condenado. Não é
4: aí ele passa a cumprir a sentença do objeto que ele foi acusado.
3: Agora, doutor Fábio, mesmo assim, existem as exceções. Porque quando um empregado, né, protocolou, entrou com um processo com mais de 300 provas, com um vínculo empregatício, e ele perde um processo dessa natureza. Aí eu vou lhe dizer, é inaceitável.
1: Sérgio, eu tenho mais de 30 anos de advocacia. A gente vê muitas coisas acontecerem que tem todo o ar de injustiça, principalmente para quem é derrotado. Mas para quem é vitorioso, não. Né? Sempre me parece como justiça.
3: Sem dúvida alguma. Tá?
1: Mas o sistema é assim, porque nós somos humanos. Nós somos humanos, nós não somos máquinas. E por sorte, porque se fôssemos máquinas, as decisões seriam muito piores. Muito piores.
0: Uma pergunta, vocês falam sobre eleições, é um espaço político, o Palácio da Política, etc, etc, etc. Vocês falam sobre todas as eleições, etc. Falamos, né? quando se pode, né? Keiko Fujimori, Peru. Nenhuma palavra dos senhores.
1: Meus sentimentos ao Peru.
0: É. Eleita, né? Democraticamente e tal, né?
3: Acho que nós estamos vivendo, né, Cleito, que já vivemos onda azul, onda rosa, né? Estamos voltando, né, a viver isso.
1: É, o meu problema é por isso. O problema é, assim, ela vem defendendo a linha ditatorial do pai dela. Esse é o ponto. Não é?
3: O presidente da Colômbia é a mesma coisa.
1: O discurso do presidente da Colômbia, coisa que é meu colega, né? Sim. É uma coisa inacreditável. E, de novo, esse é o problema das redes sociais. Nós estamos passando um momento de buquelização dos candidatos. Todos eles querem se passar como Bukele. Todos eles. Agora, se eu sou você duro, vou matar, vou espancar, esquartejar, botar aqui, botar ali. Ok. Não resolve nada. Agora teve um aí que anunciou que vai fazer aqui no Brasil, um super presídio no Amazonas. E aí sim. Para mim é pior que as 800 pontes, o super presídio no Amazonas. Nem sei quem foi que anunciou, mas teve um que
0: eu ouvi qualquer coisa sobre
1: teve,
0: isso.
1: Né?
0: Eu ouvi.
1: Não sei se não foi o Mineiro, se não foi o Zema, né?
5: Mas
0: Pode ser?
5: Mas eu gosto do Bukele.
1: Meus sentimentos agora para o povo peruano e agora para o povo belga, aqui representado pelo Jax. Claro que tu não mora lá, né?
5: Que foram mortas e milhares de pessoas que foram, né, crucificadas por aquelas gangues, de uma maneira hoje ou outra, hoje é um dos países mais seguros do mundo. Então, de uma maneira ou outra, não me vem com ONGs aqui, ONGs ali, e não resolve nada. Tem que mudar um pouco. E aí, a restrição daquelas gangues.
3: Mas eu acredito, Jacques, que essa mudança, essa forma de mudança, ela não é a ideal. Por quê? Porque
5: qual é a ideal?
3: Nunca vai. A ideal é a educação.
5: Tá bem. E tu acha
3: formação
5: que com esse projeto que tem no Brasil vai mudar
3: enquanto
5: educação?
3: Nós,
5: enquanto não pode nós, rodar
3: não,
5: aí?
3: Não, mas vamos falar do mundo.
5: De maneiras rodadas, o cara passa adiante.
3: Não, vamos falar do mundo. Vamos falar do mundo, não vamos falar só do Brasil.
5: Não dá para comparar o Brasil com o mundo.
3: Se tu não tiver educação, se tu não tiver formação para que as pessoas se consiga reduzir essa criminalidade, se consiga construir uma outra sociedade...
5: Tá. Quantos anos vai levar isso? Quantas gerações?
3: Mas tem que ser feito.
1: Tem que ser feito.
3: Se não fizer agora.
1: E o Brasil tem um milhão de presos? Um milhão?
3: Sim.
1: Um milhão? Aqui, isso não serve para nada.
3: Não. E outra coisa.
1: Milhão. Sabe o que é isso?
3: Fábio.
1: Das três maiores populações carcerárias do mundo.
3: Quantos deles ainda aguardam uma decisão
1: sem judicial? Julgamento.
3: É, exato.
1: Sem julgamento.
3: Exato.
5: Só vamos ver aqui, ó. Taxa de pobreza no Brasil. Menor do Brasil. Santa Catarina, 8,2. Rio Grande do Sul é o segundo, 11,1. Paraná, 13. São Paulo, 14. Aí tu vai subindo. Aí lá, Bahia, 35%. Vai no Amazonas, 39%. Vai no Pará, 38%. Vai lá, daí Alagoas, aqui do lá, 46%. Isso é a taxa de pobreza do Brasil hoje.
3: Sim. E tu olha os estados.
5: E aí?
3: Tu olha os estados que quase que dominam o Congresso Nacional com suas lideranças políticas.
5: Exatamente.
3: Bahia, Alagoas, sempre foi assim.
5: Qual é a intenção deles? Eles nunca vão dar educação para esse povo para não mudar o sistema.
3: Sim. Mas e o
0: Rio Grande do Sul? Comando o país, porque a estrutura de poder nos ministérios é só nordestino.
5: Exato. Aí exato. Cada um tem três senadores, tal, tal, tal. Então, essa taxa, aí tu pega todo aquele lado lá, 33, 36, 38, 40, 41, 30, todas as empresas, então. E eles não têm interesse que essas pessoas tenham educação, tenham saúde, tenham lá, continuam o caminhãozinho tanque lá, levando a água lá para eles e tal. Né? Então é isso aí, ó. Então esse discurso é bonito. Eu acho legal.
1: Eu não entendi o que isso tem a ver com a afirmação da criminalidade.
5: Criminalidade está diretamente ligada com a educação. Tu vai dizer, não foi isso que tu falou?
3: Sim.
1: Mas então, isso aí é da pobreza?
5: É da pobreza. Pobreza que é, se a pessoa é pobre, vai ser o que ele é? Liga de ele, criminalizado.
3: Ué, se é tá, pobre, mas, é criminalizado. Aí eu te pergunto assim, ó, essas pessoas estão submissas a um sistema de governo.
5: Também? Tá bem? E ao crime.
3: A um sistema de governo.
5: E ao crime.
3: Mas o crime hoje disputa com o sistema de governo. E o crime é parte do sistema de governo brasileiro? Nós estamos vendo, porque o crime não é só o cara que vai ali e assalta uma joalheria, o dono do Banco Master é o maior criminoso hoje. E financiava festas com todos os políticos.
5: Só ele? Coisa mais acima.
3: Sim.
5: Talvez uma que não sei aonde.
3: É, exato, exatamente. Então é complexo. E isso foi se formando, me perdoem, mas Cleiton, isso foi formando uma rede. É uma rede. Não, eu digo pelo tempo ali. Isso foi formando uma rede. Né? Porque hoje esse sistema ele leva pessoas do show business, ele leva cantores, ele leva para um lado, leva para o outro, né? Que são pessoas que de uma forma ou de outra influenciam a população.
5: É. E esse país é o país que não dá nada. Então fica aí. O pobre fica lá pobre, os outros ficam roubando o país, são soltos. E aí continua. E aí
3: por isso, então, é boa. Por isso que eu perguntei para o Dr. Fábio aqui, dessa população carcerária, muitos deles são presos preventivamente, são presos que não têm uma decisão judicial.
1: Claro, e se cria um mito que o Brasil não prende. O Brasil não só prende muito, como prende mal. Mal porque prende as pessoas sem terem sido condenadas.
3: Sim.
1: Em situação absolutamente irregular.
0: Muito bem, fim de linha, né? Muito obrigado a todos, quarta-feira, sombria. Obrigado, Fábio, pela presença, Sérgio Correia, Maria da Graça, Jacques Heidams, turma do 13, promete voltar amanhã.
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7: 14 horas e 33 minutos. 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
15: Hoje, a Igreja Católica lembra na sua liturgia a pessoa de Santa Marta, a irmã de Maria e Lázaro, amigos de Jesus. Por isso, o Evangelho de hoje apresenta a conduta de Marta quando Jesus foi para a casa dela e de Maria, porque Lázaro tinha morrido. Assim que Marta soube que Jesus tinha chegado, foi ao encontro dele. Então Marta disse a Jesus: Senhor, se tivesses estado aqui, o meu irmão não teria morrido. Mas, mesmo assim, eu sei que o que pedires a Deus, Ele te concederá. Respondeu-lhe Jesus, teu irmão ressuscitará. Marta disse, eu sei que ele ressuscitará na ressurreição no último dia. Então Jesus disse, eu sou a ressurreição e a vida. Quem crê em mim, mesmo que morra, viverá. E todo aquele que vive e crê em mim não morrerá jamais? Crês nisso? Respondeu-lhe ela, sim, Senhor, eu creio firmemente que tu és o Messias, o Filho de Deus, que devia vir ao mundo. Foi significativa essa confissão final de Marta. Inspirados nela, que também nós possamos sempre confessar. Senhor Jesus, nós cremos firmemente que tu és o Messias, o Salvador do mundo. Com a bênção do Deus misericordioso, o Pai, o Filho e o Espírito Santo. Amém.
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17: Olá, muito boa tarde. 14 horas e 40 minutos, 14 e 40 da tarde. E mais uma vez de seu encoberto, agora desta quarta-feira, 29 de julho de 2026. Estamos iniciando o Conexão RU, a atualização e os principais fatos desse início de tarde de quarta-feira. Céu encoberto na Princesa do Sul, temperatura oscilando entre 16 graus e 9 décimos e 17, segundo os dados do Laboratório de Agrometeorologia, com 88% umidade relativa do ar. Pressão atmosférica nos 1.013 milibares, né? Está estabilizado. Vento sul-sudoeste a praticamente quase que inexiste, né? 2 km por hora. Temperatura mínima alcançou os 13 graus e 7 décimos. Às 6 horas e 16 minutos. A máxima, um sol muito exíguo nesta manhã, mais uma vez, né? 18 graus e 2 décimos às 10 horas e 52 minutos. Tivemos a chuva, né? Segundo os dados do Laboratório de Agrometeorologia, nos 2,8 milímetros, né? Que somado com o de ontem, né? Alcança aí os praticamente 20 milímetros na chuva de ontem à noite, chuva mais intensa, com muitos raios, muitos trovões, né, que acabaram gerando aí uma intempérie muito grande em toda a região. E infelizmente, aquela situação que a gente comentava, né, até vou aproveitar para dar um bom dia, boa tarde para Nicole. Tudo bem, Nicole? Boa tarde, tudo bem? Ontem eu comentava com a Nicole, fora do ar, fazia a comparação das temperaturas aqui na metade sul, na faixa dos 14 graus, e as temperaturas da metade norte do estado para cima, algumas batendo nos 30, né? E que aquilo ali ia dar confusão. Infelizmente, tivemos muita confusão no oeste, né? No norte do estado, inclusive com o fenômeno registrado em suas diversas etapas, que foi um tornado. Então, vivemos nessa fronteira climática, Nicole, que acaba gerando esse tipo de problema. Boa tarde para ti.
18: Boa tarde. Fiquei bem assustada até, olhando as notícias, né, das chuvaradas que aconteceu e esse tornado.
17: Se
18: né,
17: fosse só loucura. Chuva, não é nada.
18: Pois é.
17: Mas veio o tornado, veio o vento, né, granizo. Caxias do Sul ficou tapado na madrugada, algumas ruas, alguns bairros de granizo, de gelo. Né?
18: Pois é. Eu tava acompanhando as notícias assim, a gente viu, né, ali a previsão, mas não, ninguém espera, né, que vai ser algo tão...
17: É, mas então, quando
18: assustador.
17: Tem essa discrepância de temperaturas assim, a gente já fica esperando aonde vai cair a confusão, né?
18: Pois é.
17: Infelizmente, mas Vamos aí, vamos acompanhar agora essa sequência. Tudo bem contigo?
18: Tudo bem comigo.
17: Tudo bem. Bom, confirmando aqui a previsão do tempo, segundo o Centro de Pesquisas e Previsões Meteorológicas, nesta quarta-feira, o dia iniciou com pancadas de chuva, com trovoadas sobre o norte e planalto e chuva fraca nas demais regiões da metade norte, sem trovoadas. Esta condição se deve à atuação conjunta de uma frente fria, mais oceânica e costeira, com uma área alongada de baixa pressão continental. Sobre a Zona Sul, Costa Doce e parte da Campanha, o ministro período atuou uma área de convergência de umidade em baixos níveis e agora, a partir da tarde, o escoamento em baixos níveis proveniente do oceano em função do centro de alta pressão pós-frontal. Segundo as previsões do Centro de Pesquisas e Previsões Meteorológicas, na análise dos meteorologistas Gustavo Racera e Eliane Alves, a tendência para as próximas horas é de sequência de céu nublado, né? Com a temperatura mínima prevista para a noite. Temperatura mínima prevista

0: e a noite do sábado, que fica com sol com variação de nuvens, mínima em 16, máxima em 23. Já domingo, sol com muitas nuvens durante o dia e períodos de céu nublado, mínima em 14, máxima em 16 também. A segunda-feira, segue a previsão de chuva para segunda, 16, quase 17 milímetros, mínima em 14, máxima em 18. Para normalizar essa condição aí de tempo mais estável, com o clima mais seco, lá por quarta, quinta-feira, onde teremos a entrada de uma massa de ar polar, que vai fazer com que as temperaturas caiam pela manhã, mas trazendo aí o sol presente e quem sabe secar um pouco mais aí a nossa região. Já estamos aí com quase 180 milímetros de chuva. A média habitual do mês de julho é 120, 126. E ainda nesse ritmo, pelo menos pelas tendências aí, segundo os meteorologistas, não deve chover mais, devemos fechar aí mais um mês de inverno com nível de chuva alto. Esse é o destaque do tempo, por enquanto, vá sobrevivendo aí sem a presença do sol. Nicole Cabral, com destaque na redação da Rádio Universidade.
1: Aqui tem um destaque para falar sobre o Hospital Universitário São Francisco de Paula, que participa nesse sábado da programação da Fena Doce, aqui da 32ª Fena Doce de Pelotas. A ação vai começar a partir das 14 horas nesse sábado, incluindo a aferição completamente gratuita da pressão arterial e também orientações sobre saúde a partir das 14 horas ali. Aqui vão falar também sobre a prevenção de doenças e linhas de cuidado. O atendimento será realizado por estudantes do curso de medicina aqui da Universidade Católica de Pelotas. E vamos ter também lá a presença do mascote Chico, representando o hospital, e também estará no local para recepcionar o público, e haverá distribuição de balão para as crianças.
0: Sábado.
1: Sábado, a partir das 14 horas.
0: Ficou o convite para quem for na Fena Doce, dá uma passadinha por lá então. E tem diversas outras atividades, depois a gente vai estar trazendo aí o material no espaço de entrevista com a professora Dittin, tratando aí do direito da OCPEL, que também vai ter um momento especial lá também, na Fena Doce, né? O destaque de polícia nesta manhã aqui na cidade, infelizmente, veio para uma mulher que acabou morrendo após sofrer uma descarga elétrica na garagem da sua residência aqui no bairro Navegantes. A morte aconteceu no momento que ela encostou no portão do imóvel para buscar o cachorro. Ao tocar na estrutura, a vítima sofreu um choque elétrico, gritou por socorro. O marido escutou o pedido de ajuda e foi até a garagem, onde a encontrou caída ao solo, ainda energizada. Para interromper a descarga, ele desligou o disjuntor geral da casa e removeu a esposa até o sofá, onde tentou realizar manobras de reanimação. A equipe médica do SAMU compareceu ao endereço após acionamento da guarnição da Brigada Militar e atestou o óbito no local. Durante a verificação do imóvel, foi constatada a presença de fiação elétrica desencapada junto ao portão. A Polícia Civil vai investigar o caso. É uma situação muito triste, né? Pessoa às vezes ajusta, não toma cuidado, às vezes com a manutenção dessa parte elétrica, e acabam os cabos, as capas acabam com o tempo, elas acabam quebrando, raspando, com o movimento acaba tendo algum corte e entram em contato com partes metálicas, e com essa umidade toda, vira um condutor ideal aí, especialmente. Provavelmente esta senhora não estava utilizando aí um sapato que fosse isolante, né? Daqui a pouco era algum que estivesse molhado e aí aconteceu essa situação. Infelizmente, né? Uma morte, uma jovem de 24 anos acabou morrendo por descarga elétrica nesta madrugada aqui no bairro Navegantes. 14h50, Padre Marcos Bicalho está chegando com Falando de Bíblia.

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1: Olá, gente amiga! Hoje queria deixar um abraço muito especial para os nossos paroquianos aqui no Senhor Ressuscitado. Cada comunidade na sua luta, na sua construção do mundo melhor. Que Deus possa abençoá-los a todos. Um grande abraço!
2: Continuando então aí o nosso estudo do livro do Apocalipse, vimos no último programa que logo no prólogo, né, na introdução, João já coloca o livro como sendo revelação de Jesus Cristo a ele, através do anjo e tal, e já diz que aqueles que ouvirem e entenderem serão felizes. Felizes por quê? Porque vão estar já dentro dessa perspectiva aí da salvação. Tá bom. E continuando aí logo no primeiro capítulo,

0: testemunha fiel, o primogênito dentre os mortos, o soberano dos reis da terra. Aquele que nos ama, por seu sangue, nos libertou dos nossos pecados e que fez de nós um reino de sacerdotes para seu Deus e Pai. A ele, glória e poder pelos séculos dos séculos. Amém. Então, é uma saudação muito linda e que já traz na própria saudação essa expectativa, essa esperança de dizer: não esmoreçam, nós estamos juntos. Lembrando que um tempo de tanta perseguição, de tanta dificuldade, precisamos ter as pessoas unidas, convictas de que tem solução. É muito semelhante ao que nós vivemos hoje. Um tempo muito difícil, um tempo de lideranças muito conturbadas, um tempo em que claramente estão sendo divulgados por todos os meios de comunicação coisas contrárias à nossa fé e ao cristianismo, violência, perseguição aos mais pobres, o corte de direitos antigos que as pessoas mais frágeis da sociedade tinham. E estamos encontrando os cristãos tudo desavorados, desanimados. Não. É a hora de nos unirmos em torno da palavra de Jesus para encontrarmos soluções. E elas não vão vir do alto, ou de cima, ou das lideranças. Como a igreja primitiva também não nasceu das lideranças. Nasceu dos grupos organizados, pequenos grupos, que se juntavam, refletiam sobre o caminho e achavam alternativas e soluções para sobreviver e para cuidar uns dos outros. É esta igreja que João apresenta que nós precisamos redescobrir e fazer renascer nas nossas comunidades, na nossa cidade, no nosso país. Pergunta: a quem João dirige a saudação inicial do versículo 4 do capítulo 1 do livro do Apocalipse?
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3: Aí o padre Marcos Vicário e o Falando de Bíblia, 14 horas e 56 minutos. Vamos retornar à redação da Rádio Universidade. A Nicole Cabral nos traz mais informações, Nicole.
4: Vou trazer uma informação muito legal sobre um evento que vai ter no Teatro 7 de Abril, que vai receber nessa semana duas atrações com produções autorais de artistas pelotenses, reunindo música instrumental e pesquisa teatral. Aqui a programação do Teatro 7 de Abril traz nessa semana essas duas atrações. Na quarta-feira, às 7 horas, estreia o projeto Jazz no 7, com banda Autocine Brazilian Blend. O grupo apresenta composições autorais que misturam jazz, música brasileira, pop rock e um espetáculo com cinegrafia intimista. Os ingressos estão à venda pela plataforma TicketSul. E já na sexta-feira, também, às 7 horas da noite, a VSQ, Companhia de Teatro, apresenta a performance Como Construir uma Máquina de Guerra Teatral ou Nomadismo, com entrada gratuita. O espetáculo propõe uma experiência

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1: 14 horas e 58 minutos.
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1: Com Conexão Rio, 15h, destaque agora para uma entrevista que foi realizada nesta manhã dentro aí do nosso Bom Dia Rio, que está disponível no Spotify da Rádio Universidade, com relação às atividades aí do nosso curso de Direito da Universidade Católica de Pelotas, que estará na Fena Doce. O jornalista Sérgio Correia conversa e entrevista a professora Ana Paula Dittin. A gente acompanha um trecho.
8: Sensação térmica 14,7 e os ventos não chegam a ter velocidade que possa ser registrada. O curso de Direito da Universidade Católica de Pelotas participa da programação da Fena Doce, né? Nesta quarta-feira, é hoje, dia 30, pelo menos no meu roteiro está aqui, e amanhã também, né? É amanhã? Quinta, ah, então sexta. É quinta e sexta, dia 31 e primeiro, então, né? Às 16 horas, com ações do projeto de extensão Direito na Rua. Para falar sobre essa participação, as atividades do programa e também sobre o retorno dos atendimentos do Serviço de Assistência Judiciária, o nosso SAGE, conversamos a partir de agora com a professora que coordena essas iniciativas, professora Ana Paula Dittin, que é coordenadora do projeto Direito na Rua e também do SAGE. Bom dia, professora. Obrigado por atender o nosso convite, por estar aqui conversando conosco sobre esse projeto que é tão importante, né, que diminui desigualdades, ampara aquelas pessoas que muitas vezes não têm conhecimento e não têm condições também de buscar um profissional da área do direito, né, para fazer a sua defesa, para representá-lo diante de uma demanda judicial, né, ou até mesmo administrativa, às vezes, né, que o direito também atua. Então, muito obrigado pela sua presença aqui conosco.
9: Eu que agradeço, então. Bom dia, ouvintes da Rádio.

0: Universidade, sempre é um prazer participar aqui dos programas de vocês, conversar, trazer informação para a comunidade. Então, eu quero começar falando um pouquinho sobre esse projeto, só fazer um adendo, né, que a coordenação agora do Serviço de Assistência Jurídica está com a professora Marcela Simões, né? Eu não sou mais coordenadora do Serviço de Assistência Jurídica, mas permaneço, então, na coordenação do programa Direito na Comunidade, que é um programa de extensão do curso de Direito que abrange 10 outros projetos de extensão, né? Então, nós temos... o orgulho, né, sempre de dizer que o curso de Direito, ele oferta à comunidade um leque muito diverso, né, de projetos com diferentes objetivos, né, com diferentes ramos do direito, exatamente para poder proporcionar um atendimento amplo em vários setores e a partir das necessidades que a população tem, de fato. E dentre esses projetos, né, do programa Direito na Comunidade, nós temos o nosso projeto Direito na Rua, né? O Direito na Rua é um projeto que foi retomado há mais de 10 anos, né, aqui na universidade. Ele nasceu na década de 90 ainda, numa ação que era feita no bairro Getúlio Vargas. E a partir de 2016, oficialmente, a gente retoma o projeto, levando para as comunidades mais distantes do município de Pelotas e da região, que são atendidos pela comarca de Pelotas, esse atendimento jurídico, né? A ideia é a gente realmente poder sair dos, né, para fora dos muros da universidade e ir até as comunidades, em razão das dificuldades, muitas vezes, que a comunidade tem para nos procurar, para acessar informações sobre os seus direitos, enfim, né? E, consequentemente, promover cidadania e acesso à justiça. O Direito na Rua, então, agora começa esse semestre de uma forma doce, né? Estaremos na Fena Doce amanhã, a partir das 16 horas. É um prazer sempre participar dessa festa tão, tão bonita e que nos orgulha tanto. E estaremos, então, com os alunos no estande da Câmara de Vereadores, que também é uma parceira de longa data do projeto, né? Então, fomos convidados para participar do estande da Câmara de Vereadores, exatamente por esse viés comunitário também, né?
1: De cidadania e também,
0: de cidadania,
1: né?
0: Exatamente, né? De promoção de cidadania. Então, estaremos lá amanhã à disposição da população para conversar, né, sobre os seus direitos e também, se necessário, fazer as triagens, porque o projeto Direito na Rua, ele faz triagens para depois encaminhar os processos para o Serviço de Assistência Jurídica da Universidade. Sim. Né? É importante dizer que o sucesso desse projeto também se deve à eficiência e à potência do nosso Serviço de Assistência Jurídica da Universidade. O SAGE da Católica é uma referência no município, na região, né? Nós, em vários lugares que a população está e vai procurando acesso à justiça, nós somos indicados pelos órgãos públicos como um todo. Então, isso, de fato, significa que nós temos esse reconhecimento, né, na nossa área. É um serviço de assistência jurídica que é muito amplo também. Então, a gente atende a área do direito civil, direito penal, direito previdenciário e trabalhista, que só o nosso serviço de assistência, só a nosso escritório de prática faz no nosso município. Então, assim, eles caminham juntos, né? O Direito na Rua e o Serviço de Assistência Jurídica tem essa parceria, né? E a partir do momento que a gente atende, então, e faz a triagem desses atendimentos, e a gente encaminha para o Serviço de Assistência Jurídica, né? Então, essa parceria é muito importante. Assim como também muitos outros projetos, né, de extensão, também tem essa parceria com o Serviço de Assistência Jurídica. Então, o Balcão do Consumidor, por exemplo, que é um projeto que vai estar na sexta-feira na Fena Doce, e o projeto Entre Nós, né, que também estará na sexta-feira na Fena Doce, também são projetos que atuam e acontecem dentro do Serviço de Assistência Jurídica da Universidade. O projeto do Balcão do Consumidor é coordenado pelo professor Lucas Conceição, e ele atua nessa área realmente de informações e ajuizamento de ações nessa área do direito do consumidor. E o projeto Entre Nós é coordenado pela professora Caroline Charqueiro, E ele é um projeto que nasceu esse ano, a gente tem muito orgulho dele, é um projeto que a gente já queria pensar e construir há muito tempo. É um projeto que atende mulheres que são vítimas de violência, né? A gente sabe que é um problema seríssimo na nossa sociedade, enfim, no Brasil, no Rio Grande do Sul especialmente, é um estado que tem números alarmantes de violência contra a mulher. Então nós criamos esse projeto, a professora Caroline Charqueiro coordenando, e exatamente para poder fazer o atendimento jurídico amplo a essas mulheres vítimas de violência, né? Então, muitas vezes, quando essa mulher sofre a violência, ela tem uma série de questões jurídicas para resolver, né? Relacionado a alimentos para os seus filhos, a divórcio, enfim, né? A reorganização, questão patrimonial, a reorganização da vida, exato, né? É um reinício que muitas vezes precisa acontecer na vida dessa mulher e dos seus filhos, enfim. Então, a gente está fazendo esse atendimento, né? E esse projeto, então, ele já começa de uma forma muito bonita. E então, sexta-feira, quinta-feira estaremos direito na rua, né? No estande da Câmara de Vereadores, e sexta-feira teremos o Balcão do Consumidor e o projeto Entre Nós.
1: Professor, voltando aqui, eu fiquei bem atento, né, quando a senhora fala o Entre Nós, né? O quão importante é, porque creio eu que a primeira etapa é um processo de acolhimento, né? Porque essa pessoa, ela chega cheia de dúvidas, muitas vezes querendo a proteção, mas também não querendo se expor, com receio da reação do companheiro, do parceiro, do agressor, que deixa de ser parceiro a partir do momento que se torna um agressor, né? Então, o quão importante é essa pessoa saber os caminhos, os caminhos, porque a violência doméstica, a violência contra a mulher, não é praticada somente, digamos assim, na condição de um casal. Muitas vezes filhos praticam violência contra a mãe por questões patrimoniais, por morarem no mesmo ambiente, né, e querer se apossar daquilo ali. O quão importante é isso? Eu queria que a senhora falasse assim, e que linhas de trabalho, se é amplamente, né, qualquer problema que suscite, né, uma violência, ali está o SAGE, está o projeto Entre Nós.
0: Acho interessante a gente falar sobre isso, no sentido de que, de fato, não se restringe, infelizmente, ao casal, né, essa violência, exato, né? Ela pode ser muito mais ampla, porque ela decorre de uma lógica machista, misógina, que a gente tem ainda na nossa sociedade. E, enfim, acho que a gente vem avançando em muitas questões, a gente consegue, nos últimos anos, ampliar bastante esse debate, mas os números estão aí para nos mostrar o quanto a gente ainda precisa, enfim, evoluir e, de fato, pensar estratégias, né, que diminuam esses números de violência. Não adianta só a gente ter uma lei Maria da Penha, por exemplo, que pune o agressor, que garante a medida protetiva para a mulher vítima de violência, se a gente não fizer, de fato, uma mudança de mentalidade, da sociedade mesmo, né? Isso vem, enfim, desde muito pequeno, né? A gente precisa preparar essas novas gerações para pensar de uma forma diferente, de fato. Mas esse acolhimento a essa mulher vítima de violência realmente precisa ser amplo e bastante humanizado, né? Não é um atendimento jurídico que a gente faz de uma forma igual a uma outra pessoa que tem uma demanda. Ah, eu vou entrar com o uso capião e vou procurar, exato, o serviço de assistência jurídica. É diferente, né? Essa mulher, ela sofreu violência, independentemente do tipo de violência, porque a Lei Maria da Penha traz, que pode ser violência física, enfim, patrimonial, psicológica. Independentemente do tipo de violência, essa mulher, ela está em sofrimento, né? Além da violência que ela sofreu, normalmente isso decorre ou leva a um rompimento de um vínculo afetivo, né? Que seja com o marido, com o filho, com, enfim, né? Com o pai. E, obviamente, isso traz um sofrimento muito grande a essa mulher e à família, aos filhos, enfim, né? Porque tem uma rede, né, que está envolvida muitas vezes nessa violência. Então, de fato, é todo um cuidado que precisa se ter. E eu quero dar um pequeno spoiler aqui, mas não vou dar muito, né? O projeto Entre Nós está participando agora de uma rede que a universidade está se articulando, que chama a rede Lilás UCPEL, né? Que é exatamente fazer uma articulação do curso de Direito, do curso de Medicina, do curso de Serviço Social, enfim, para fazer uma rede ampla dentro da universidade de acolhimento, de apoio e de atendimento à mulher vítima de violência. Né? Certamente depois, antes da gente concretizar efetivamente esse projeto, voltaremos à rádio, a gente tem aí o coordenador do projeto, que é da área da medicina, para trazer e conversar com você sobre ele. Mas também a gente vem caminhando nesse sentido exatamente para mitigar, para tentar, de alguma forma, atender essa mulher da melhor maneira e de uma maneira mais ampla, né? Então, a gente sabe que o atendimento precisa ter essa lógica multifacetada, multidisciplinar, né? Porque são várias questões que envolvem essa violência. E o projeto Entre Nós está muito atento a isso.
1: E que interessante que a senhora me traz, eu fiquei pensando, né? Porque as atividades que serão levadas para o Fenadoce, assim como aqui no SAGE, né? Ela tem esse cunho de extensão, de atendimento, né? E ela já leva os acadêmicos, né? Ela já leva os alunos do curso do Direito. E quando a senhora fala nessa ampla rede, é uma intersecção multidisciplinar, né? O quão importante se torna isso, porque no próprio Direito também, né? Tem uma leitura da psicologia, uma leitura da medicina, né? Como se torna interessante isso para vocês, docentes, né? Para trazer para dentro do olhar do direito, que vem sempre regulamentando tudo, né? Porque a sociedade se modifica, ela cria novos comportamentos, né? A sociologia explica isso, a antropologia explica isso, e o direito vem regulamentando, organizando a sociedade dessa forma, né? Então, eu queria que a senhora falasse um pouquinho dessa intersecção de todos os trabalhos, que começa lá com o SAGE também, e com os projetos, os programas. A participação dos alunos direto, né, sempre estando sendo assessorados por um professor.
0: Olha, essa interdisciplinariedade, ela é importantíssima, primeiro porque ela demonstra de uma forma muito clara para os nossos alunos do direito, por exemplo, que nós não somos a solução para todos os problemas. O direito definitivamente não resolve todos os problemas sociais, enfim, né? A gente é uma ferramenta, dentre muitas ferramentas que existem para promover a cidadania, para auxiliar a população, enfim, né? Para buscar, né, a satisfação das necessidades públicas da população, enfim. Mas essa visão, de fato, de que a gente precisa de outras áreas, de que outras áreas são importantes e fundamentais nesse trabalho coletivo, né, ela é importantíssima. Então, por exemplo, o direito na rua, a gente faz um trabalho multidisciplinar, interdisciplinar, especialmente com o curso de serviço social. Nós sempre vamos acompanhados da assistente social vinculada ao serviço de assistência jurídica e também de estagiárias do serviço social, junto com os alunos do direito. Nós já fizemos, já atuamos muitas vezes em ações junto com médicos de rua, que é um projeto do curso de medicina, que também leva atendimento jurídico à população que está em situação de maior vulnerabilidade socioeconômica. Então, esse trabalho em conjunto é importantíssimo. Então, muitos dos nossos projetos exatamente buscam fazer esse diálogo com outros cursos, com outras áreas do conhecimento, exatamente para poder proporcionar, né, para os nossos assistidos um atendimento mais amplo e integral, realmente.
1: Digamos assim, esse projeto, né, a extensão, quando ele sai para a rua, né, é lógico que há um estudo preliminar, O SAG começa atendendo aqui, sendo demandado, né? Depois o projeto amplia seus braços, como a senhora citou aqui. E na Fena Doce, o que, que se espera da Fena Doce? Porque ele é um ambiente de feira, né? Ele é um ambiente diferente de todos os outros. É a nossa maior feira, tem uma grande circulação de pessoas e é um momento que talvez a pessoa até se sinta bem à vontade para um questionamento, como a senhora citou aqui, o uso capião, direito previdenciário, direito trabalhista, né? É que é uma demanda que a pessoa tem ou sabe que um familiar tem e ela vai ali para colher informações, né? Qual é a expectativa, digamos, do grupo que vai para lá trabalhar?
0: O perfil é um pouco diferente, né, do perfil que a gente atende nas comunidades, assim. Muitas vezes, quando a gente vai para a Fena Doce, as pessoas não estão esperando que vai ter esse atendimento jurídico, vai ter esse grupo, enfim, que está ali para fazer esses esclarecimentos, essa consulta, esse diálogo, essa conversa, né? Mas é interessante, assim, é bem interessante porque realmente as pessoas normalmente têm dúvidas jurídicas, querem saber o que podem fazer em razão de uma questão envolvendo daqui a pouco um direito de vizinhança, uma questão patrimonial, o inventário, como é que funciona a questão dos direitos que envolvem o patrimônio, ou enfim, até a relação um divórcio, a pensão alimentícia dos filhos. Enfim, dúvidas gerais, às vezes questões previdenciárias, trabalhistas. Então é bastante diverso, né? Bastante diversas as possibilidades aí desse diálogo, dessa conversa. Mas, de fato, assim, é muito mais um contexto de diálogo mesmo, de conversa, do que propriamente o interesse, muitas vezes, em ajuizar a ação naquele momento, né? Muito mais para tirar dúvidas do que, de fato, para fazer as triagens. Então, é uma experiência interessante para os nossos alunos, diferente das experiências que a gente tem nas comunidades diretamente, né? E muito enriquecedora.
1: Professor, do ponto de vista dos alunos, assim, qual é o retorno, né? Usar a palavra em inglês, o feedback que vocês têm, porque se fizermos uma viagem no tempo, né, o acadêmico do direito, ele saía e ele ia buscar o mercado, ou ia buscar um aperfeiçoamento para um concurso público, né? Hoje, ele já tem essa oportunidade de se experienciar, né, nessa atividade de extensão. O que, que os alunos trazem de volta, assim? E também, ao mesmo tempo, eu vou conectar, porque a gente não pode falar só no olhar acadêmico, né? Como que a população retribui esse trabalho? Porque, às vezes, são pessoas que já peregrinaram, né? Buscando um atendimento, e aí, quando conseguem ter a sua demanda resolvida, né? São duas perguntas. O grau de satisfação que vocês recebem, assim, daquela pessoa que diz assim, olha, eu tanto queria isso, agora eu consegui, né? Que é aquela vitória, em síntese, é uma vitória, né?
0: É uma vitória, exatamente. Bom, na verdade, então, os projetos de extensão, né? A oportunidade do aluno levar o seu conhecimento jurídico que ele aprende em sala de aula para fora da sala de aula, ele aplicar na vida como ela é, né? Os seus conhecimentos jurídicos, ele é riquíssimo, né? É importante dizer que a nossa universidade, por ser uma universidade comunitária, sempre teve um viés muito forte extensionista. Né? A gente sempre teve essa preocupação. Sim. E esse olhar muito forte. A existência de 10 projetos de extensão no curso de Direito demonstra o quanto o curso de Direito é comprometido com a missão da universidade de servir a comunidade. Né? Acho que é importante dizer isso também. E Há um tempo atrás, então, né, uns anos atrás, a gente tem uma nova normativa, né, no MEC, que, para além dos projetos de extensão, que o aluno pode se inscrever anualmente, participar na condição de bolsista, de voluntário, enfim, nós temos agora a curricularização da extensão em todos os cursos, né, como uma obrigatoriedade, inclusive, estabelecida pelo Ministério da Educação. Esses 10% da carga horária total do curso que precisa ser de extensão curricularizada traz uma transformação nos currículos. tá? De todos os cursos, especialmente porque obriga os cursos, né, a, de fato, proporcionarem para todos os seus alunos, e não mais para aqueles que se inscrevem no projeto de extensão, claro, mas para todos os alunos essa experiência prática com a comunidade. Né? Claro que para nós, o curso de Direito, e para os cursos da universidade, essa mudança na normativa não nos trouxe uma dificuldade muito grande para fazer essa adaptação, porque nós já tínhamos uma quantidade de projetos muito grande, nós já tínhamos essa experiência, foi a gente adequar, então, o nosso currículo às nossas experiências. Mas isso faz com que esse aluno se forme e seja um profissional muito diferenciado, né? De fato, acho que uma das fortalezas do nosso curso de Direito aqui da Universidade Católica é exatamente essa gama de possibilidades de atuação na comunidade, né? Certamente isso transforma a vida dos alunos. Esse é o feedback que a gente tem deles.
1: Sim.
0: Né? As experiências que eles tiveram no Direito na Rua, por exemplo, eu praticamente diariamente recebo mensagens dos alunos que já se formaram, por exemplo, dizendo, nossa, que saudade do Direito na Rua, como foi importante para mim essa experiência de sair de dentro da universidade, de ir até uma comunidade, de conhecer a realidade social, muitas vezes que muitos alunos não conhecem, né, em razão do seu contexto de vida.
2: É, o curso de Direito, então presente na Fena Doce, né, a partir de amanhã, quinta e sexta, né, o pessoal vai estar por lá. Entrevista essa da professora Ana Paula Dittchen, que está disponível no Spotify da Rádio Universidade para você ouvir na íntegra. 15h25, ficamos por aqui com o Conexão de hoje. Vem aí o Coletivamente. Boa tarde.
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2: 15h25.
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6: Olá pessoal, sejam bem-vindos a mais um episódio do Coletivamente, o podcast da saúde coletiva aqui da UCPEL. Eu sou a Mariana, estudante de terceiro ano de medicina aqui da instituição. Hoje vamos conversar sobre um tema que faz parte da realidade de milhões de pessoas, mas que ainda é cercado por dúvidas, a dor crônica. Embora muitas pessoas pensem que a dor esteja sempre relacionada a uma lesão ou que vai desaparecer com o tempo, a dor crônica é uma condição complexa que pode persistir mesmo após a cicatrização dos tecidos e impactar diversos aspectos da vida. Durante essa conversa, vamos entender o que caracteriza a dor crônica, quais são as suas principais causas, como ela afeta a saúde física, mental e a qualidade de vida, além de discutir as formas de diagnóstico, tratamento e as estratégias que podem ajudar quem convive diariamente com essa condição. Por isso, hoje, vamos receber nossa convidada Elisa Freitas Neves Bertoldi. Ela é médica, graduada pela Universidade Federal de Pelotas, fez residência em clínica médica pela UFPEL e é médica especialista em dor e atualmente é professora do curso de medicina aqui da UCPEL. Muito obrigada pela presença, doutora. Seja muito bem-vinda.
7: Olá. Gostaria de primeiro agradecer essa oportunidade de estar mais uma vez aqui no Coletivamente e ainda mais no mês tão especial que é o mês de julho, em que a gente dedica esse olhar à população com dor crônica.
6: Então, para a gente começar, o que é considerado dor crônica? Qual é a diferença de uma dor aguda?
7: De uma forma simples, né, sumária, a dor aguda é uma resposta fisiológica, né, humana, de proteção. Então, quando a gente coloca a mão numa chapa quente ou espeta o dedo num espinho, naturalmente, aquele estímulo que vem dessa estrutura térmica, né, da chapa quente ou física desse espinho, ela sobe para o nosso cérebro, a gente percebe como estímulo doloroso e naturalmente retira a mão para proteger aquela estrutura do corpo, né, no caso, a mão. Já a dor crônica, ela é definida do ponto de vista temporal, né, com uma sensação, essa experiência sensorial, emocional, que supera em 3 meses, podendo ser contínua ou intermitente. E além disso, né, dela ter esse aspecto de temporalidade, né, que a gente diz em 3 meses, ela também impacta a qualidade de vida desse paciente. Então, acaba interferindo no sono, né, na qualidade de vida como um todo, né, do ponto de vista de ansiedade, depressão, alimentação. E por isso que cada vez mais a gente trata dor crônica como uma doença em si.
6: E quais são as principais causas de dor crônica? A dor crônica é uma doença? Quais os sintomas?
7: De uma forma para que as pessoas consigam identificar, né? Até olhar para si, porque é comum, ao longo da nossa história, né, da nossa linha temporal de vida, a gente se deparar com algum tipo de dor. A gente classifica as dores em 3 tipos, do ponto de vista de mecanismo, né, fisiopatológico. Então, a gente tem as dores nociceptivas, que são as dores que lesam receptores de tendões, osso, músculo, e a gente consegue identificar onde está esse problema. Então, eu tenho uma tendinite de ombro. Ou eu fiz uma cirurgia e naquele local onde foi feito a incisão cirúrgica, o ato cirúrgico, eu vou gerar uma inflamação local. Depois que eu acordar da cirurgia, né, se foi feita sedação, e deixar de ter ação daquela anestesia que geralmente é feita, né, anestesia geral, eu vou passar a sentir dor naquele local, mesmo que seja um desconforto temporário, né, um tipo de dor nociceptiva ou inflamatória. A gente tem as dores neuropáticas, em que a gente tem uma lesão, um dano potencial ou real nas estruturas do nervo, seja periférico ou central. Então, a gente, por exemplo, um paciente que teve AVC, então, ele tem uma lesão no cérebro que pode cursar com dor. Ou eu tenho uma compressão a nível mais periférico, por exemplo, uma discopatia, uma compressão de uma hérnia, né? de uma raiz nervosa. Ele vai ter uma sintomatologia de uma lombocetalgia, numa dor que começa nas costas e vai até o pé. Então, essas são as dores neuropáticas. E tem as dores nociplásticas, que antigamente chamava de psicossomáticas, né? Mas hoje o termo mais adequado é nociplástico, que são dores em que a gente não identifica a lesão de um nociceptor, de uma estrutura, né, de osso, tendão, músculo, e nem do sistema neurosensorial. A gente não vê uma lesão neuronal ou central específica, mas esse paciente tem a dor, né, e geralmente com aspectos de alteração de sono, né, como eu falei anteriormente, ansiedade e depressão. Então, essas são as que a gente diria, assim, causas, né?
6: E quem tem maior risco de desenvolver a dor crônica?
7: Depende. Por exemplo, tenho dois indivíduos, tá? Que vão ser submetidos a mastectomia, que é a retirada da mama. Uma paciente é uma que vai fazer a mastectomia redutora, porque tem uma mama volumosa e aquilo gera um desconforto. E tem uma outra paciente que vai fazer a mesma cirurgia, com o mesmo insulto cirúrgico, né? A mesma incisão, o mesmo tempo de cirurgia, mas é por causa que tem um tumor localizado, que não invade outras estruturas, enfim. O contexto total da dor oncológica, né? Dessa preconceito que tem com a questão oncológica e da expectativa de uma paciente com uma mastectomia redutora é totalmente diferente. Mesmo que o insulto seja o mesmo. Então, a chance de a gente ter uma cronificação numa paciente que tenha um layout diferente é maior. Também, analgesias insuficientes no transoperatório. Então, a gente não conseguir analgesiar suficientemente um paciente que vai ser submetido a uma cirurgia. Pacientes com histórico prévio, depressão, ansiedade, porque a gente tem que lembrar que as vias de dor, né, a nível de cérebro, elas estão em comum, elas dividem os caminhos com aspectos emocionais. Então, pacientes com depressão e ansiedade vão ser mais suscetíveis a ter dor. Pessoas que já tiveram dor no passado, né, e tem esse estímulo repetitivo. Então, existem, para diferentes mecanismos, a gente tem potenciais.
6: Tu comentou então um pouquinho da saúde mental ali, né, da ansiedade, da depressão, que está relacionado com a dor crônica, né? E como é que a dor crônica, então, ela acaba com esses sintomas mentais, acaba afetando na qualidade de vida, em trabalho, relacionamento, um paciente que convive diariamente com essa dor crônica?
7: Então, acho que vou ter que dar um passo atrás e explicar um pouquinho melhor como que funciona esse trajeto da dor, né? Então, se a gente for pensar num mecanismo que a gente teve um ator, né? Então, vamos voltar lá para o espinho. Então, a gente botou o dedo nesse espinho e esse estímulo, então, ele vai ser dado lá no dedo e vai ter uma reação desse nociceptor, que é uma terminação livre lá, que ele vai receber esse estímulo. Esse estímulo, então, ele vai percorrer um neurônio, né, que é um nervo bem grandão, que ele vai até a nossa coluna. E lá na coluna ele vai se comunicar com outro nervo que sobe até o cérebro. Nessa comunicação que é dada a nível da coluna, a gente tem um outro sistema, que chama sistema descendente inibitório da dor, que encarregado desse sistema é a serotonina, a dopamina, até opioides endógenos, vai tentar bloquear a ascendência desse estímulo. Até antes, né, da gente começar aqui na rádio, eu estava comentando, é como se fosse uma rede elétrica, a gente tem um disjuntor em casa. Se a gente tem um estímulo, né, persistente, um estímulo muito forte, esse disjuntor vai cair e ele vai proteger o nosso, nossa casa, o nosso cérebro. Então, é um sistema muito importante, né, que a gente tem como proteção desses estímulos desnecessários, né, que vão subir. Depois que esse estímulo é modulado e sobe para o cérebro, ele vai se dividir em duas vias. Então, a gente tem as vias objetivas da dor, que vai dar a característica daquela dor. Então, como que é essa dor? Ah, do espinho é um sensação de espinho fincando, né, que a gente fala. Ou da chapa quente, que eu falei anteriormente, é de queimação. Ou um frio doloroso, ou uma dor ardida, um prurido, né, desconfortável, tudo isso são equivalentes de dor, a gente tem do ponto de vista objetivo, que é uma experiência que a gente aprendeu ao longo da nossa vida. E tem a outra área que essa dor vai, que é da afetivo motivacional, que é outra área do cérebro, que é a mesma responsável, né, pelos quadros de depressão e ansiedade. Então, por isso que o paciente com dor, a gente vai ter, às vezes, já tem no histórico prévio, tratar essa depressão e ansiedade, ou ela pode acabar até surgindo, né, em consequência desse quadro não modulado e tratado adequadamente.
6: E é verdade que sentir dor por muito tempo faz com que o nosso cérebro acaba se acostumando a sentir aquela dor?
7: Parcialmente verdade. Então, o cérebro se acostuma, que é, quando a gente fala em se acostuma, é muito maior, né, do que isso do ponto de vista bioquímico. Então, quando a gente tem um estímulo repetitivo, mesmo que intermitente, ou seja, vem e vai, por exemplo, numa lesão neural. Então, eu tenho essa compressão lá na minha coluna, né, dessa hérnia. Então, esse estímulo, a cada vez que às vezes eu me movimento, eu tenho esse pinçamento ali, eu tenho um desconforto que corre lá para a perna. Então, eu fico tendo esse estímulo constantemente. Isso muda, do ponto de vista neuroquímico, os receptores, os saquinhos de neurotransmissores do ponto de vista do cérebro. Podendo a gente, às vezes, ter uma potencialização do sistema descendente inibitório, ou seja, uma tentativa inicial de modular esse sinal para menos, e uma modulação a nível periférico, né? Então, a gente tem vários mecanismos de defesa do próprio organismo para tentar se acostumar. Mas nesse processo de se acostumar, a gente muda totalmente essas vias. Então, por isso que quando a gente for falar de tratamento, tratamento não dá para ser em um mês, porque a gente tem que ensinar todo mundo a funcionar como era antes da dor, de realocar, de deixar de produzir esses neurotransmissores que foi acionado a se produzir. Então, eles têm que ser, com o tempo, como se fossem reabsorvidos, né? Mas realocados, reestruturados.
6: E como é que é feito o diagnóstico da dor crônica? Ele existe algum exame específico que nos facilita para dar esse diagnóstico?
7: A dor crônica, a gente não precisa de um exame específico, né? É um diagnóstico clínico. Então, o paciente, ele vem com a sintomatologia, né? A gente consegue identificar na temporalidade que é um desconforto, essa dor, essa experiência sensorial e emocional, como traz a Associação Internacional de Estudo de Dor, né? Desagradável por mais de 3 meses, a gente fecha o diagnóstico. O que a gente faz na sequência é identificar a fisiopatologia, a causa, por assim dizer. Se a gente tem uma lesão tecidual, tendão, osso, se a gente tem um nervo em alguma topografia, seja periférica, medular ou cérebro, né, que está danificada, ou se esse paciente tem aquela dor do tipo nociplástica, que a gente não identifica necessariamente um culpado, mas a gente tem uma mudança estrutural, química no cérebro. Então, a gente falou muito de neurônio, né? Mas no cérebro a gente tem outras células de defesa, como as pessoas são acostumadas, já sabem, né? A comunidade em geral já tem conhecimento de leucócitos, que são as células de defesa, né? Os macrófagos, enfim. E no sistema nervoso central a gente também tem esses faxineiros, pessoas que fazem a limpeza dessas toxinas que geram neuroinflamação, que dá nutrição para os nossos neurônios, que dá sustentação. E cada vez mais a medicina tem entendido o papel dessas células de sustentação e defesa do sistema nervoso central como alvos terapêuticos, como também causas de cronificação de dor. Em resumo, né, a dor crônica tem muito mais a ver com percepção, ou seja, como a gente entende aquele sintoma, do que nocepção, do que o estímulo. Então, estímulo e sentir dor é totalmente diferente. Como eu interpreto, como eu enxergo, aquela sensação é o que muda.
6: E, atualmente, assim, quais são os tratamentos disponíveis que a gente tem?
7: São vários, né? Do ponto de vista farmacológico, a gente vai tentar entender o mecanismo. Então, para dores mais nociceptivas, a gente vai ter opioide analgésicos, né? Como Advantes, dipirona, paracetamol, opioides, morfina, metadona, buprenorfina, fentanil, tramadol, eventualmente, em casos selecionados, codeína. terapias minimamente invasivas, bloqueios facetários. E em casos mais difíceis, assim, dores neuropáticas de difícil manejo, dores refratárias a tratamento clínico, a gente vai ter neuromodulação, né? Às vezes, eletroestimuladores, que são como a gente tem, às vezes, no marca-passo, né? Grosseiramente falando, que são introduzidos a nível medular e dão um estímulo à nossa coluna para, de novo, modular. Reensinar esse nosso sistema de dor a funcionar normalmente, né? Outras terapias cada vez mais promissoras, apesar da dificuldade da comunidade em aceitar, é a acupuntura, eletroestimulação transcutânea, né, que são pequenas ondas de estímulo de um choque, né, pouco perceptível, né, na pele, que a gente faz no cérebro para potencializar ou fortalecer essa via inibitória. Então, tem muita coisa. E, além disso, os não farmacológicos, né, incentivar esse paciente a ter vínculo social, a se expor, a conseguir se reabilitar onde, né, nessa questão de se sentir útil no trabalho. Então, a gente tem que trabalhar a medicação, ela faz uma parte, mas ela é como se fosse um auxílio para que o paciente consiga se reabilitar e, assim, melhorar a qualidade de vida.
6: O tratamento, então, ele não é apenas farmacológico, né? Como tu comentou, assim, atividade física, alguma coisa. Tem outras opções que o paciente tenha que possam melhorar a qualidade dele de vida?
7: Com certeza, né? Atividade física, se manter ativo, é muito importante. Seja com dança, hidroginástica, fisioterapia, pilates, academia, né? Para melhorar, principalmente para os idosos, né? Melhorar a massa muscular é essencial, né? Então, acho que vai ser muito individual. Não dá para falar para um paciente que não gosta de academia fazer academia. E não dá para falar para um paciente que não gosta de ir para a rua correr e correr. Então, a gente vai ter que pactuar o que faz sentido para aquele paciente, mas que ele seja ativo. Acho que essa é a mensagem importante, de que a gente, dentro do contexto de dor crônica, que geralmente o paciente quer ficar mais em casa, quer ficar recluso, não quer sair, a gente conseguir, de alguma forma, seja com equipe de suporte, serviço social, psicólogo, né, terapeuta ocupacional, seja com a família, com o vizinho, trazer esse paciente de novo para o contexto de comunidade.
6: Então tá bom, agora a gente vai fazer uma pausa e já retornamos.
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0: Então, retornamos com coletivamente, vamos continuar nossas perguntinhas. Então, seguindo com elas, qual é a importância da atividade física, da fisioterapia, para quem convive com essa dor crônica?
1: Reabilitação, né? Reinserção desse paciente. É muito comum a gente ter fobia de movimento. Então, um paciente que tem dor, ele não quer se movimentar, porque ele já tem uma associação negativa ao movimento. Lembra aquela experiência que eu comentei, de que a dor... A gente vai aprendendo e a gente tem a área afetiva, motivacional. Ele aprende que se ele fazer aquele movimento, vai ser desconfortável. Mas aí, com um profissional, né, que tem capacitação para isso, ele vai conseguir atingir aquele movimento de forma pactuada, estruturada e progressiva. E isso vai trazer segurança para o paciente. Então, é essencial, né? A gente, como médico da dor, a gente não consegue trabalhar sozinho. A gente auxilia, acompanha, tem esse tratamento interdisciplinar, né, de sempre conversar com o colega, é super positivo. Eu vou trazer aqui um exemplo de consultório já faz um tempo, mas era uma paciente que tinha uma dor da síndrome do túnel do carpo, né, que é quando a gente tem, a nível de punho, a compressão do nervo mediano. E geralmente o paciente tem um desconforto nos dedos, um formigamento, especialmente de noite. E essa paciente era uma paciente oncológica, tinha também dor por acometimento ósseo, que já estava bem controlado, ela não tinha essa queixa. Então, era um paciente com mais de uma queixa, mas a principal era das mãos. E, naturalmente, no exame físico era desproporcional o que ela me falava e o que eu consegui examinar. A gente achou estranho, conversamos com um neurocirurgião e pedimos um exame chama eletroneuromiografia, né? Que insere uma agulha ali e vê o grau de comprometimento desse nervo. Seria uma dor neuropática pura, né? Essa paciente, então, foi para o exame e ela não tolerou. Não tolerou nem a inserção da agulha, porque ela estava muito sensibilizada. E aí, a médica que fez o exame entrou em contato comigo. Olha, achei estranho, não consegui fazer o exame, a paciente estava muito sensibilizada. Enfim, lá pela terceira consulta, a gente identificou, então, que o grande sofrimento e causa da dor dessa paciente não era a questão da síndrome do túnel, daquela obstrução moderada, leve, que ela tinha desse nervo. E sim, um contexto mais familiar. Ela tinha vindo para a região, para o Rio Grande do Sul, a família dela era do Nordeste, ela estava muito preocupada com a questão oncológica, se ia poder viajar, visitar a família, e ela não se comunicava tão bem. E, então, essa interdisciplinaridade, né, esse entendimento mudou totalmente. O que a gente fez? A gente potencializou, então, a via descendente inibitória dela, melhorando aspectos de ansiedade, depressão, e naturalmente a dor dela da mão praticamente desapareceu. Então, esses são exemplos assim, que mostram como, além de desafiador a dor, né, tratar a dor crônica, mas que quando a gente consegue escutar, ouvir, né, a gente consegue efetivamente tratar o paciente e melhorar a qualidade de vida.
0: Às vezes a gente acha que a mudança do estilo de vida que a gente tem que ter é só de se exercitar, né? Tá sempre em movimento. Mas o quanto o sono, a alimentação, controle de estresse fazem a diferença para os pacientes que convivem com essa dor crônica?
1: Faz muita diferença. Eu brinco com os alunos, né? Vocês conhecem o termo enfesado? Então, o enfesado é um paciente que está muito constipado, né? E, naturalmente, quem está enfesado fica nervoso, né? Fica irritável. Então, a gente está com o intestino, isso faz parte da consulta. A gente perguntar como que está o cocô do paciente, né? Tá indo aos pés? Bem, consegue evacuar todos os dias como um hábito semelhante ao teu que era antes? Então, isso ajuda no controle, principalmente se essa dor for abdominal. Então, imagina, eu tenho um tumor abdominal ou alguma dor de causa abdominal. Paciente com, às vezes até faz ter uma dor pélvica por... Até causa menstrual, né? Enfim, tem a dor abdominal. Se eu tô constipada, ou seja, se eu interfiro num sistema que está na mesma região onde eu tenho dor, vai piorar. Então, é importante. O sono, essa semana mesmo, eu atendi uma outra paciente que... não sei se vocês viram um temporal que deu, acho que foi de segunda para terça, uhum, né? Choveu muito e ela tem uma cachorrinha. E ficou muito assustada, enfim, não conseguiu dormir bem. Demandou muito dela a noite toda. Isso vale para todas as outras pessoas que, às vezes, têm essas necessidades em noites pontuais. Ela já tinha dor crônica, mas ela agudizou a dor dela de um dia para o outro, né? Como que a gente acessou? Ela poderia ter tomado um analgésico, provavelmente ajudaria em parte, né? A gente acabou fazendo sessão de liberação miofascial, agulhamento, também ajudou, né? E era um contexto mais pontual. Ela tem dor crônica, agudizou por uma privação de sono. Então, quando ela reabilitar, voltar a dormir bem, provavelmente ela vai estar num estado de tensão menor, Né? A privação de sono é um estado de alerta. Né? Se a gente pensar como história de sociedade, os momentos em que a humanidade se privava de sono era por algum estresse, alguma guerra. Né? Então, isso gera ansiedade, gera tensão, gera inflamação, neuroinflamação. E a mesma coisa, ansiedade e depressão, como a gente já falou, são as mesmas vias. Se eu não tiver com esses sintomas controlados, eu vou perceber mais esse desconforto.
0: Como evitar o uso excessivo de analgésicos? E quais são os riscos que o paciente acaba trazendo para si com a automedicação?
1: Bom, às vezes a gente vai precisar do analgésico, né? Às vezes até de uso contínuo, assim, para alguns casos de dor. Até como adjuvante, como potencializador de outras medicações. Mas com relação à automedicação, né? Quem aqui nunca procurou informação, né? Porque às vezes as pessoas brincam com o Dr. Google.

0: É, então a gente consegue fazer esse inventário e trazer isso para o paciente também. Outro dado bem importante é com relação à morfina. Então, a morfina, que é um opioide forte, né? Algumas pessoas têm uma certa relutância quando a gente fala de morfina, né? Parece que a gente traz um. Ai, o paciente está no final, não tem mais o que fazer. Não é bem assim, né? A gente tem que tratar ele como é um opioide forte, para dor forte, principalmente tipo nociceptivo, ou seja, quando a gente tem um tendão, um músculo, um osso lesionado. Mas a própria morfina, se a gente está dando morfina para um paciente que tem dor neuropática, eu posso causar uma coisa que chama hiperalgesia induzida por opioide. Eu vou aumentar a dor desse paciente porque eu estou dando morfina demais. E não é incomum. Dos pacientes oncológicos que eu atendo, é muito comum eu tirar a morfina, né? Seria mais razoável a gente pensar que o médico da dor prescreve morfina. Mas o mais comum é, na verdade, não. A gente, às vezes, trocar, rotar ou pegar outros mecanismos bioquímicos, né, para ação e tratamento desse paciente. Então, a automedicação, ela tem esses prejuízos, além dos anti-inflamatórios, né, muito usado no nosso meio, né, esses enos, cetrofeno, ibuprofeno, e outros, né, porque eles lesam coração, rim e propiciam sangramento gastrointestinais. Então, há um cuidado maior com o uso crônico.
1: E quais são os maiores mitos sobre a dor crônica que a população ainda acredita?
0: Olha, tem tantos. Acho que uma das coisas assim que são chocantes, né, no consultório é que a dor é da cabeça do paciente, né? Então, principalmente pacientes fibromiálgicos que não têm a dor validada. Que não tem alguém que chega, não, é real, o paciente sente dor e isso impacta na qualidade de vida. Então, essa falta de validação da dor do paciente, né? De achar que a gente precisa de identificar um problema para dizer que é dali. Até fazendo um parêntese, né? É comum a gente tratar exame de imagem. Então, às vezes o paciente tem uma dor lombar, que poderia ser uma dor nociplástica, né? Que é uma dor que ele pode ter alteração na imagem, mas não é compatível com a queixa. Então, às vezes as pessoas têm esse comportamento de validar mais um exame de imagem alterado, ou seja, uma degeneração da coluna, que provavelmente se eu fizesse a minha agora, uma tomografia da minha coluna agora, vai ter degeneração. É provável que isso tenha pela minha idade, é achado fisiológico. Mas não quer dizer que, às vezes, alguma hérnia que possa ter ali é responsável pela minha dor topograficamente ou pelo exame físico, se eu não faço uma anamnese e um exame físico correto. Então, tratar imagem também é um grande mito, né? A gente não deve tratar imagem e a gente deve solicitar exames complementares de forma direcionada.
1: Então, chegando ao fim, qual é a mensagem que gostaria de deixar para quem convive diariamente com a dor crônica, acha que não tem solução, ou para quem está recém sendo diagnosticado?
0: De que essa pessoa busque ser ouvida, né? Muitas vezes, dependendo da faixa etária ou da comunidade, as pessoas tendem a negligenciar a própria dor, né, tá sentindo, mas não acionar uma ajuda. Então, de entender que se eu não trato a minha dor, ela provavelmente vai alterar mais neurotransmissores e vai ser mais trabalhoso da gente conseguir melhorar essa intensidade da qualidade de vida. Então, buscar ser ouvido. Se por acaso num serviço não for possível, a pessoa ser mais dinâmica nesse sentido. A mensagem também para os familiares, para a comunidade que faz assistência à saúde, que se capacite, que procure entender, né, que existem vários tipos de dor, existem dores que a gente não vai conseguir identificar num exame específico, que é muito importante a gente tratar a subjetividade da dor. Então, o paciente que ele sente dor é porque ele teve aquela experiência de uma história de vida. Então, aquilo lá pode estar potencializado, às vezes, por algum trauma anterior. E a gente tem que buscar isso aí. Então, sejam ouvidos e busquem o tratamento.
1: Então chegamos ao fim de mais um episódio do Coletivamente. Gostaria de agradecer a nossa convidada pela participação e por compartilhar informações tão importantes sobre esse tema. Então a principal mensagem é que a dor crônica ela é uma condição real, complexa e que merece atenção e cuidado, embora nem sempre tenha cura, né? Mas existem diversas formas, tratamentos que podem então melhorar na qualidade do paciente. O diagnóstico precoce é uma abordagem multidisciplinar e o tratamento individualizado e fazem toda a diferença para quem convive com essa condição. Esperamos que a gente tenha esclarecido as dúvidas nesse episódio, desmistificado alguns

0: conceito sobre a dor e que quero agradecer a todos que nos acompanharam até aqui. Então, e até o próximo episódio.
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3: 16 horas.
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0: você? Tudo bacana? Tudo tranquilinho? Tudo maravilha? Quarta-feira, quartou, gente, dia 29 de julho de 2026. Tá começando mais uma edição do programa Seu Balanço, com a temperatura aqui na Terra do Doce, 16 graus 8 décimos, 90% de umidade relativa do ar. E a partir de agora, dá volume, porque tá começando mais uma edição do programa Seu Balanço, que conta com a coordenação e a produção do Rudinei Machado, na pesquisa musical José Carlos Farias, técnica Jorge Alves, apresentação é todinha minha, Bira Barcelos, esse amigo de vocês. Já ouviu falar de mim? Em qualquer, algum cantinho, você deve ter ouvido, né? Então tá certo, eu sou amigo de vocês e vou contigo até às 18 horas com muita música, muita informação. Lembrando que nós temos também daqui a pouquinho a nossa agenda cultural para você ficar ligado no que tá acontecendo em termos de festa. Lembrando que dia 11 de outubro tem Transa Negra na Sociedade Libanesa. Então daqui a pouquinho a gente amplia as informações, caso você não esteja inteirado ainda. Valeu? Maravilha! A gente começa a programação do Seu Balanço na quarta-feira, dia internacional do sofá, com Suel, pacote completo.
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2: Tudo bem, já estamos de volta, quarta-feira, 29 de julho, 16 horas com mais 9 minutinhos, abrindo o programa desta quarta-feira, o Suel com a música Pacote Completo. Então vem comigo nesta quarta-feira participar comigo através do 984-135-473 ou também pelo nosso chat do YouTube. Já estamos com imagens. Ah, oi, eu aqui. Tudo bem, galera? Maravilha. Então, quero ver você interagir comigo até às 18 horas. Você tem 2 horas para participar comigo através do telefone. Você que tem telefone, tá com a Smart TV ligada, pega o celularzinho e manda mensagem para mim pelo 984-135-473. Tem alguma pessoa em especial que está a fim de mandar mensagem? Ou simplesmente pode mandar música. Você pode mandar pelo WhatsApp ou também pelo nosso chat do YouTube, Rádio Samba Lanço. Aliás, Rádio Samba Lanco, né? Porque não tem... Na escrita não tenho cedilha, né? Então é isso. Pode ser também, de repente você acha. Maravilha. Muito bem, programação Balanço, lembrando mais uma vez, hein, gente? Tá chegando a hora, a procura tá imensa. A procura tá demais. A procura tá sensacional. Porque dia 11 de outubro tem Transa Negra, o som que comanda a massa na sociedade libanesa. É claro que vai ter, né? Depois daquele agito todo, depois da... você que tá suando, você que tá, né? Tomou aquela gelada, tomou aquelas caipirinhas e tá a fim de dançar uma com a nega véia, tá aí, ó. Isso aí vai tocar com certeza nas playlists lá do próximo dia 11 de outubro na Sociedade Libanesa. Dia 11, portanto, a partir das 22 horas com DJs convidados. Tudo isso e muito mais com a marca da Transa Negra, o som que comanda a massa. Lembrando, o legado vai continuar e dependendo do público, teremos mais edições. Que maravilha, é bom demais. Pra quem gosta desse ritmo da Black e da Soul Music, o legado não pode acabar, né, Jorge? Pra quem gosta, é prato cheio. Então, atenção para os interessados. Os ingressos estão indo como água, amigo. É, como chove em Pelotas, tá que nem isso. Tá que nem isso. O pessoal tá procurando demais. Inclusive, eu fui abordado pelo meu amigo Junei lá do Simões. Aí, é dia 11, né, de outubro. Onde é que compra o ingresso? O ingresso você adquire ali na Estúdio CDs do Calçadão do meu amigo Júnior, né, ao valor de R$25. Mas se você não tá afim de sair de casa, se você tá no trabalho, né, de repente na correria do dia a dia, você pode acessar o site ticketsul.com.br. Mas, Bira, eu quero mesa, eu quero levar a família, eu quero, né, tomar aquela gelada bacana, mas no conforto da mesa para curtir esses embalos sensacionais. É simples, você pode adquirir as mesas pelos telefones, tá? A mesa é 4 lugares e você vai no mole, vai comprar a mesa, já tá reservado um balde com 4 latões. Ou seja, você adquire as mesas somente pelo telefone 984-37-4560, aliás, são 2 telefones, né? E também pelo 991-394437. Lembrando que já foram vendidos até ontem 50% das mesas. Então corra para garantir o seu, porque afinal de contas, quem gosta do riscado, né, Jorge? Para quem gosta da Black e Soul Music, é prato cheio, porque afinal de contas tem nome também. Transa Negra, o som que comanda a massa. Maravilha, maravilha, maravilha. Então é isso, 50% já das mesas já adquiridas e você pode obter, vou repetir os telefones para você caso você não tenha pego aí, ó, 984-37-4560 ou também pelo 991-394437. Agora são 16 horas com mais 12 minutinhos. 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Então, lembrando que o Samba Lanço convida para o dia 30 de julho o Teatro Guarani, que recebe o projeto Samba 90 Graus, reunindo três nomes que marcaram a história do pagode: o Krigor, o Netinho de Paula e também o Márcio Arte. 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
1: Sambalanço informando a hora certa, 16h25. Quarta-feira, 29 de julho de 2025, seu balanço de volta. Você ouviu aí o som do Pixote, Defeito do Seu Beijo. Ainda teve o som do Imagina Samba, de 1 a 10. E a primeira foi o som do Mumuzinho, Luz na Escuridão. Essa é a programação do seu balanço há mais de 30 anos. Fazendo isso, parte da tua vida, botando música boa e te fazendo companhia no teu rádio. E agora, estamos também, né, fazendo companhia na sua TV, no seu tablet, no seu celular, né, em tudo que você precisa de uma boa companhia. Então, se você tá afim de curtir uma música, tá pensando naquele pagode, naquele swing bacana? Então manda pra mim aí a sua mensagem através do 98413-5473 ou também, claro, pelo nosso chat do YouTube. Já estamos com imagens, então sejam bem-vindos e bem-vindas. Pode usar e abusar, não tem problema, a gente deixa. Programação balanço até às 18 horas. Lembrando, olha, dia 11 de outubro tem Transanegra, o som que comanda a massa. Linda demais, Making Last Forever. É musicaço pra você curtir no próximo dia 11 de outubro com DJs convidados na Sociedade Libanesa a partir das 22 horas e os portões abrem a partir das 21. E você ainda tá interessado de curtir essa festa? Quem não tá, né? Como diz a Renata Bandeira, se você não for, só tu não vai. Então é isso, você não vai ficar de fora, até porque depois, na segunda-feira, vão perguntar pra ti, tá, e aí, fosse na festa da Transanegra? Ah, não fui, cara, perdesse, Pelotas toda lá, que pra galera que gosta do movimento Black Music e Soul Music, imperdível. Então tá aí, ó, os ingressos antecipados e com desconto já estão sendo comercializados no ponto físico lá da Estúdio CDs do Calçadão, ali da Andrade Neves, e também no site do ticketsul.com.br ao valor de R$25, mas no primeiro lote. Tem que se adiantar, porque assim como tá saindo as mesas, saem os ingressos, então tem que correr direitinho pra você já deixar na carteira o ingresso, já garantir a sua presença nessa festa aí, que na realidade deixou um legado e vai continuar o legado da Transanegra, o som que comanda a massa. Mas nós temos comercializando também mesas, reservas de mesas, mas somente pelo telefone, né? Por dois telefones, tá certo, gente? Que também é o WhatsApp. Você pode, o valor da mesa é R$150. 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Aliás, você, além de reservar sua mesa, se você tem alguma dúvida, você pode sanar com a rapaziada lá da produção. Repito, 984-37-4560 ou também pelo 991-39-4437. Porque é Transanegra, o som que comanda a massa no próximo dia 11 de outubro na Sociedade Libanesa a partir de 22 horas, Jorge Alves. 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Vamos lá para mais um agendão para você que ligou o rádio. Muito obrigado pela sua sintonia. Este é o programa São Balanço pela Rádio Universidade Católica. Estamos também com o nosso aplicativo bombando com o som da RU e também o som ao vivo pelo sambalanco.vipfm.net e também pelo YouTube Rádio São Balanço. E lembrando que o São Balanço convida para o próximo dia 30 de julho, o Teatro Guarani recebe o projeto Samba 90 Graus, reunindo três nomes que marcaram a história do pagode: Krigor, Netinho de Paula e ainda o Márcio Arte. 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E é claro, com apoio aqui da casa, programa Sambalanço, que dá um tempinho, volta na sequência trazendo Inimigos da HP, Eu Sei de Cor, uma homenagem à nossa rainha da sofrência, Marília Mendonça. Mas isso é pra depois. 28 para 5, tá no samba, tá comigo, tá no Sambalanço.
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Muito bem, programação Alonso de volta. Você ouviu aí o Soweto, é tudo, tá na mente, não há limites. Ferrugem, a dor que não passa. E a primeira foi som do Inimigos da HP, Eu Sei de Cor, em homenagem aí à nossa rainha da sofrência, Marília Mendonça, do nosso grande Seba, do Inimigos da HP. Muito bem, até às 18 horas, você curte mais uma edição do programa Sabalanço. Pessoal ligando, ligando não, né? Mandando mensagens pelo chat do YouTube. O meu mozão, né? Boa tarde, mozão. A Carmen Alice, a Carmelita lá no Fragata, curtindo a nossa programação. Também do Fragata, dizendo o seguinte: Bira, que dia hoje teve de tudo. O sol, teve sol, agora chove e não dá pra entender, né? São quatro estações em uma só. Meu Deus do céu, tá tudo perdido. Quem fala é a Drica Martins, também lá no bairro Cidade, ligadinha comigo. Você pode participar também através do chat do YouTube, você pode participar mandando mensagens. E também tá afim de, não só mensagem, mas também de pedir música, não tem problema nenhum, fica à vontade, sinta-se em casa. Maravilha? Ou também pelo nosso 984-13-5473. Maravilha? Vamos lá então, galera, para você que tá chegando agora, muito obrigado pela sua companhia, muito obrigado pela sua audiência, né? Para você que tá curtindo diariamente o programa Sabalanço, aqui pela Rádio Universidade Católica de Pelotas AM, e também no nosso aplicativo, e também pelo nosso chat do YouTube, e claro, pelo nosso site bombando na web, radiosambalanco.vipfm.net. Se você tá vendo a gente pelo YouTube, sejam bem-vindos, e claro, não esqueça de inscrever-se no canal e ativar as notificações. Dia 11 de outubro, Transa Negra, o som que

Maravilha! É, o seu balanço convida, né? Dia 11 de outubro, Transa Negra, o som que comanda a massa a partir das 22 horas na Sociedade Libanesa, com vários DJs convidados e, é claro, essa pancada vai tocar na hora que tocar aquela musiquinha bacana, aquela musiquinha lenta pra você dançar com a namorada, tirar a menininha pra dançar, isso é bom demais. Então, lembrando, os ingressos já estão sendo vendidos e a procura enorme. É, a gente tá meio que, cara, olha, o pessoal já tá adquirindo os ingressos já, faltando aí, nós temos em julho, agosto, setembro, praticamente 2 meses para a festa. Setembro, outubro, né? Agosto, setembro e outubro. Pois é, faltam tudo isso e a galera já tá adquirindo os ingressos. Olha só que a galera gosta desse movimento, hein? Transa Negra, é Transa Negra, amigo. Legado, vai continuar e continua, né? No próximo dia 11 de outubro, na Sociedade Libanesa. Os ingressos, então, no ponto físico, que é na Estúdio CDs do meu amigo Júnior, lá do Calçadão da Andrade Neves. Você pode também comprar pelo site ticketsul.com.br. Reservas de mesas no valor de R$150, você adquire somente pelos telefones 984, deixa eu pegar aqui a informação, 984-3745-60 ou também pelo 991-3944-37. É, os ingressos na Estúdio CDs e também pelo site, né, Ticketsul. 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
4: Essa música pra gente cantar é muito importante, a gente colocar as mãos pro céu, porque essa música a gente tem que tocar uma estrela chamada Pique Novo, que é um grande irmão nosso que tá lá em cima, observando todo esse nosso momento e vibrando juntinho com a gente. Todo mundo com a mãozinha pra cima assim, ó. A gente tem que tocar as estrelas, aliás, a estrela. As estrelas.
5: Felicidade.

0: Só isso, Maroto, sim.
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0: Essa música é para o Rogério Pique.
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3: É, amigo, como eu sempre digo, faça tudo, mas não perca a tua hora. Samba Lanço informando, 17 horas com mais 10 minutos. É o horário oficial do Brasil, Periclão, com a música Inigualável Paixão. Ainda teve o som da melhor qualidade, com a música Universo do Prazer. E lá em cima, o som do Pique Novo, Uma Estrela. É isso, né, Jorge? Foi as três músicas nesse bloco aí da pesquisa musical José Carlos O Farias. Até às 18 é comigo. Na participação aí, você pode mandar mensagens através do nosso Telewatts 984135473 ou também pelo chat do YouTube para você que está participando da nossa programação. Como é que é aqui, rapaz? Lu Black, Lu Beck, é isso? Lu Black, não, é Lu Black, boa tarde. É Lu Black, deixa eu aumentar aqui a fonte, Jorge. Eu acho que é isso mesmo. Eu acho que é isso mesmo aqui, Lu Black. Vamos ver aqui. É isso aí, Lu Black. Ó, pelo Black já sabe que é Lu Black, boa tarde. Boa tarde, Lu Black. Você fala da onde, Lu Black? É, manda a localização aí, diz que qual é o bairro que você fala, ou se você tá falando aqui do estado ou fora dele, tá? Pode mandar abraços também para quem você quiser. Grande Lu Black, ligadaço aqui na programação do São Balanço. E falando em Black Music, dia 11 de outubro tem Transa Negra, o som que comanda a massa. Que pedrada, hein, amigo? Essa aí é boa demais. Vai dançar juntinho, sim. Além de curtir aqueles clássicos da pancadaria que tinha na época, né? As músicas dos passinhos da Black e Soul Music. Você vai curtir essa aí também, olha só. 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Seu balanço convida, então, para o próximo dia 11 de outubro, Sociedade Libanesa com DJs convidados. Vai estar muito bacana. Esse movimento não vai parar, porque a Transa Negra tá de volta e você é o nosso convidado para lá de especial. Então, imperdível, dia 11 de outubro, o som que balança a massa é o Transa Negra, Jorge Alves. 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Maravilha, galera. 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Muito bem, pro agendão, você fica ligado, né? Porque o Samba Não se convida para o próximo dia 30 de julho. 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Programa Sambalanço, Jorge. Intervalo, vou tomar aquela aguinha. A gente volta na sequência. Com muito mais. Tá no samba? Tá comigo? Tá no Samba Lanço.
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2: Vou mandar uma história pra vocês, ó.

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2: Maravilha, rapaziada, programa Samba Lanço de volta, com o som do Menos é Mais, com Churrasquinho. É, música, essa melhor eu ir. Melhor eu ir, mas calma, falta 22 minutos ainda pra ir embora. Rolou também o som do Camisa 10 com música Lance Livre, Tiaguinho, Oi. E ainda teve o som do Alexandre Pires com música Facas. E até às 18 horas o programa Samba Lanço. É... lembrando, né? Vai até às 18 com muito samba, muito pagode, muito swing. 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Na próxima semana a gente vai estar divulgando aí quem será os DJs, né? Tá na expectativa ainda, mas vai ser DJs da época, né? Que curtiram e botaram um som ali na Transa Negra, o som que comanda a massa. Vai ser uma festa imperdível e você não vai ficar de fora, porque se você não for, só você não vai, amigo. Agora faltando 19 para 6, é o horário oficial do Brasil. A temperatura na marca dos 15 graus e 4 décimos, 96% de umidade relativa do ar. 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Vamos lá pro nosso último agendão do São Balanço na quarta-feira, Dia Internacional do Sofá. Hoje tem jogo do Internacional, 19h30. 19h30, Inter e Flamengo, Jorge Alves. Pô, que pedreira, hein? Cara, o Inter tá, se perder hoje, vai pra zona. Vai pra zona do rebaixamento. Ô, Colorado, que me dá alegria. Jesus amado. E eu convido a galera, hein? 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Intervalo Toti Alves, na sequência tem muito mais. 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

Muito bem, você ouviu aí o Ricardinho, Deixa Eu Te Chamar de Amor. Ainda teve o som do Sandrinho, Ninguém é de Ninguém. Gente, agora faltando apenas 7 minutinhos para as 18 horas, quero mandar um abraço para Mônica, que tá ligadinha com a gente. Obrigado, Mônica, pela preferência. E claro, né, muito obrigado pelo carinho. E seja bem-vindo à família Samba Lanço, de segunda a sexta-feira, aqui pela Rádio Universidade AM, também pelo nosso aplicativo, pelo nosso site radiosambalanco.vipfm.net e também com imagens pelo YouTube. Obrigado, Mônica. Ah, oi, boa tarde, Mônica. Tem gente que mandando um alô também aqui pelo nosso WhatsApp. Boa tarde, Bira. A Iris da Santa Terezinha, Zona Norte, na escuta, pelo nosso 984-13-5473. Obrigado, Iris. Seja bem-vinda também à família do programa Samba Lanço, que vai ao ar de segunda a sexta-feira, aqui pela Rádio Universidade AM 1160, no aplicativo e também pelo nosso YouTube, é 1160, de segunda a sexta-feira, das 16 às 18 horas, e no sabadão, das 9 ao meio-dia. Para quem ainda não sabe, está chegando agora e não é da família, então a gente está convidando para você entrar de segunda a sexta-feira aqui pela RU, nos 1160 da Rádio Universidade. Gente, muito obrigado pelo carinho da audiência, valeu demais. Lembrando, mais uma vez, o programa Samba Lanço volta amanhã, a partir das 16 horas, comigo mesmo, na quinta-feira, dia de TBT, tomar todas pensando em você. Vocês tiveram aí a coordenação e a produção do Rudinei Machado, na seleção musical José Carlos Ofarias, na técnica Jorge Alves, a apresentação foi minha, Bira Barcelos, e se Deus quiser estaremos amanhã aqui, novamente, nas ondas da RU 1160, no aplicativo e também no site. Valeu demais, a gente encerra bacana, a gente vai de que, Jorge Alves? Vamos dando sequência, vamos de Exalta Samba, é isso? Exalta Samba, Dona do Prazer. Beijo para todo mundo, amanhã a gente está de volta. Samba Lanço, há mais de 30 anos te fazendo companhia. Valeu, gente, um abraço e até amanhã, se Deus quiser. Tchau, fui!

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0: O anjo do Senhor anunciou a Maria.
1: E ela concebeu do Espírito Santo.
0: Ave Maria, cheia de graça, o Senhor é convosco. Bendita sois vós entre as mulheres, e bendito é o fruto do vosso ventre, Jesus.
1: Santa Maria, Mãe de Deus, rogai por nós, pecadores, agora e na hora de nossa morte. Amém.
0: Eis aqui a serva do Senhor.
1: Faça-se em mim segundo a vossa palavra.
0: Ave Maria, cheia de graça, o Senhor é convosco. Bendita sois vós entre as mulheres, e bendito é o fruto do vosso ventre, Jesus.
1: Santa Maria, Mãe de Deus, rogai por nós, pecadores, agora e na hora de nossa morte. Amém.
0: E o Verbo se fez carne
1: e habitou entre nós.
0: Ave Maria, cheia de graça, o Senhor é convosco. Bendita sois vós entre as mulheres, e bendito é o fruto do vosso ventre, Jesus.
1: Santa Maria, Mãe de Deus, rogai por nós, pecadores, agora e na hora de nossa morte. Amém.
0: Rogai por nós, Santa Mãe de Deus,
1: para que sejamos dignos das promessas de Cristo.
0: Oremos. Infundi, Senhor, a vossa graça em nossos corações, para que, tendo conhecido pela anunciação do anjo a encarnação de Jesus Cristo, vosso Filho, cheguemos pela sua paixão e morte na cruz à glória da ressurreição. Pelo mesmo Cristo, Senhor nosso, na unidade do Espírito Santo. Amém.

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1: 18:02.
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18 horas 5 minutos, 6 e 5 da noite desta quarta-feira, 29 de julho de 2026. Eu sou Wesley Dagani e vou junto com vocês a partir de agora com o nosso lance rápido que está no ar. Te convidando a vir junto com a gente a partir de agora aqui na Rádio Universidade, iniciando a nossa faixa de esportes aqui de Rio, tudo que envolve o nosso futebol. E olha, hoje é dia de muito futebol local, então vem junto com a gente a partir de agora, iniciando a nossa faixa de esportes com lance rápido até às 7 horas da noite. Depois tem o Papo da Bola aqui na Rio, então é muito esporte pra você até às 9 horas da noite e o nosso lance rápido está no ar. Neste momento lá fora, 15,4 graus, até dando um F5 aqui, mas é isso mesmo, 15,4 graus faz lá fora, 96% a umidade relativa do ar. 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Deixa o seu like, te inscreve no canal da Rádio Universidade, vem junto com a gente a partir de agora aqui na RU, mandando sua mensagem, sua interatividade, também no 053 98413-5473. 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Oito horas, 8 minutos, te convidando a vir junto com a gente a partir de agora aqui no nosso Lance Rápido, que chega com as manchetes do programa de hoje. Esporte Clube Pelotas trabalha, se prepara, se organiza e pensa a estreia da Série A2 do Campeonato Gaúcho. Próximo domingo, 13h30 da tarde, o Lobo entra em campo contra a equipe do Lajadense no seu pontapé.

0: junto à equipe. E fora de campo, o que esperar do Grêmio Esportivo Brasil em relação à Sociedade Anônima do Futebol e também em relação à recuperação judicial? É sobre isso que a gente vai trazer muitas informações para você. Conversamos com Marco Antônio Alves, presidente do Conselho Deliberativo do Grêmio Esportivo Brasil, e também com Francine Feverzani, advogada do Feverzani Pauli Santos, da Administração Judicial, para tratar do próximo passo em relação à recuperação judicial. Chavante! Então tem muita informação, é pra você e com você, é o nosso Lance Rápido que está no ar. Te convidando a vir junto com a gente a partir de agora através dos 1160M, do ru.cepel.edu.br, da nossa live lá no YouTube, Rádio Universidade de Pelotas. Deixa o seu like, te inscreve no canal da Rádio Universidade, mande o seu comentário, sua participação. Estamos rumo aos 5 mil inscritos. Vou repetir isso todos os dias até a gente chegar. E quando a gente chegar, vou falar dos 6 mil inscritos. Então vem junto com a gente lá no nosso YouTube da Rádio Universidade, na multiplataforma aqui da RU. Vai interagindo, vai mandando sua mensagem. Também no 053-984-13-5473. Uma boa noite a Jorge Alves, sempre nos acompanhando na mesa técnica. E também Lucas Fabião, presente por aqui. Tudo bem, Lucas? Boa noite.
1: Boa noite. Boa noite, Wesley, ao Jorge Alves e a todo mundo ligado aqui no Lance Rápido, com pautas importantes, né? Porque do lado do Pelotas, vamos entender como que chegam esses reforços da equipe do São Luís, que a gente debateu no Papo da Bola, até mesmo no Lance, que como chegam, porque no domingo estavam lá em Maceió disputando a Série D do Campeonato Brasileiro, o jogo, podemos dizer, lutando pelo acesso lá contra o CSA, foi eliminados e agora foram anunciados, mas vão chegar na semana da estreia. Doutor Carlos Augusto Tavares vai trazer mais informações de como estão esses reforços do Pelotas, e a sinalização é positiva, mas com um asterisco. Do lado do Brasil, a gente vai abordar, claro, além das informações dessa estreia dessa semana, e entender ainda se Júlio César Nunes já chegou ou não, mas a preparação segue para o jogo de domingo. Mas vamos falar fora de campo, porque bastante informações, e abordar essa questão do processo de SAF, que não foi finalizado, porque o Brasil está atuando sobre procuração com essa SAF, ainda falta a questão de recuperação judicial, e a gente tem duas entrevistas bastante importantes para entender como que tem sido todo esse processo, atualizações do processo de SAF Chavante. Então, Wesley, vamos para mais uma com assuntos muito importantes hoje.
0: Vamos para mais uma, e você é nosso convidado a vir junto com a gente a partir de agora aqui na Rádio Universidade. São 18 horas 12 minutos e a gente já vem com as informações do nosso futebol local. Para começar falando do Esporte Clube Pelotas, Lucas Fabião, que vem num processo de talvez ainda uma montagem do seu grupo, mas para o técnico Daniel Franco conseguir ter todo mundo ou não à sua disposição para o próximo domingo.
1: Exatamente, essa é a questão. Como mencionei na introdução, o Pelotas recebeu, até como menciona ali na nossa arte, a eliminação do São Luís abriu o caminho para o anúncio de 5 reforços do Pelotas. E são 5 reforços que a gente pode dizer, debater no Papo da Bola, que tem status de titular. E era essa a grande questão, né? O grande empecilho. Terminar essa Série D do Campeonato Brasileiro pro Pelotas ter essa possibilidade de ter esses reforços. Conversamos com o Dr. Carlos Augusto Tavares e, dando spoiler, a sinalização é positiva. De 5 atletas, 4 podemos dizer que estão confirmados. Lucas Rian pode começar a pintar uma dúvida por uma lesão que teria sido constatada, mas de resto os atletas têm a expectativa de já estarem relacionados para essa partida contra o Lajeadense. Aí vai depender do Daniel Franco, se já vai utilizar eles como titulares, se vão começar no banco, porque querendo ou não chegaram essa semana. Ritmo de jogo, preparo físico, eles devem estar no seu auge, né? Porque vinham atuando semana a semana e com uma distância entre os jogos, né? Então tu tem uma preparação física importante. Mas se daqui a pouco tu tem um entrosamento, tu tem toda uma preparação que o Daniel vem há um mês trabalhando, fica essa questão. Mas o Dr. Carlos Augusto Tavares fala sobre isso, avalia essa reta final de preparação, porque o Pelotas estreia no final de semana, trazendo esse alerta da condição climática, né, Wesley? Porque a gente até
0: mencionar. Um ponto, né, porque é interessante da gente falar sobre isso também e mencionasse muito bem, porque a gente vem também tentando entender, né, como é que tá a avaliação por parte dos clubes, né, e até em contato com o pessoal, principalmente de Lajeado, né, que a gente sabe que lá o Vale é um local que é sempre muito atingido nos últimos tempos, né, aí desde 2014.

0: 24, principalmente. E a informação que se tem é: a gente sabe que tem clubes que estão solicitando adiamento da primeira rodada, e o Lajadense seria um desses clubes. Mas o posicionamento até do pessoal da imprensa de lá é que é improvável, improvável que aconteça esse adiamento. Porque até domingo marca que não chove mais, e que a questão até mesmo dos rios, né, que tem lá por parte lá de todo o vale, né, acontece que a tendência é não estar tendo aí uma grande subida, né, em relação a isso. Então a tendência é que não aconteça esse adiamento de rodada, mas a possibilidade ela existe, a possibilidade ela é real. Alguns clubes já solicitaram, se não me engano acho que o Glória também foi um dos clubes que acabou solicitando esse adiamento. Ontem, por exemplo, questionei também o Santa Cruz, e o Santa Cruz disse que não tem nada em relação a isso, não se posicionou e nem fez nenhum tipo de solicitação. Mas o principal deles, né, o Lajadense, que é o primeiro adversário do Sport Clube Pelotas, próximo domingo, e lá na Arena Alviazul, foi, né, na verdade, um desses clubes que pediu esse adiamento para a Federação Gaúcha de Futebol. E aí fica essa questão também, né, essa dúvida, até, claro, acredito que amanhã ou sexta-feira a gente deve ter aí algum tipo de resposta, caso aconteça esse adiamento, senão teremos aí a rodada normalmente sendo realizada no final de semana.
1: Exatamente, acho que passa por essa atualização diária, né? Porque, num retrospecto muito recente, o estado do Rio Grande do Sul acompanhou essas enchentes, né? E já começa a chover mais, acende esse alerta. O jogo do Brasil na final da Copa FGF foi adiado por causa das chuvas, então a federação tem olhado para essa questão. Nós estamos numa quarta-feira, o jogo é no domingo, se daqui a pouco agora der uma amenizada, aí não tem essa mudança e fica com aquela questão, né? A gente debatindo nos bastidores, tem pouca opção de data, né? Porque o meio de semana e fim de semana é até o fim da fase classificatória. Então, para tu alocar essa rodada, ou teria que adiar o começo da competição, já começando na segunda rodada, como poderia ser essa possibilidade, ou até mesmo, enfim, teria que mudar a estrutura de rodadas caso essa rodada não fosse nesse final de semana. Fica de olho nessa atenção Pelotas. O Lajadense pediu, mas quem vai viajar é o Pelotas, né? Então tem toda uma questão de segurança também. Fica de olho. E nesse momento, no site da Federação Gaúcha de Futebol, tá tudo normal. Rodada no domingo, 15 horas e 30 minutos para o Pelotas, 15 horas para o Brasil.
0: E a gente vai ouvir Carlos Augusto Tavares, diretor de futebol do Esporte Clube Pelotas, conversou com a Rádio Universidade, e a gente vai reproduzir agora aqui no nosso Lance Rápido.
2: Vamos conversar agora aqui na Rádio Universidade com o Dr. Carlos Augusto Tavares, diretor de futebol do Esporte Clube Pelotas. Vamos falar um pouquinho dessa preparação do Lobo para a divisão de acesso, já em reta final de pré-temporada, podemos dizer já em semana pré-jogo, enfrenta o Lajadense no domingo. Também falar um pouquinho dessa partida e a questão de contratações do Pelotas, que anunciou mais jogadores nesta semana. Mas primeiramente, Dr. Tavares, muito boa tarde, bem-vindo ao RU, tudo bem?
3: Boa tarde, Fernando, ouvintes da Rádio Universidade, especial nossa torcida, a torcida do Pelotas. Realmente, né, estamos caminhando para o domingo, né, para um primeiro jogo, tão próximo, né, de uma forma tão rápida se aproximou a segunda divisão, né, as dificuldades inerentes aí para as contratações, os atletas que queríamos, que gostaríamos que viessem, né, mas deu tudo certo, estão todos, né, praticamente já alinhados ao trabalho, a exiguidade do tempo realmente nos assusta um pouco, mas isso é o resultado, né, da busca de atletas mais diferenciados para defenderem a nossa camiseta, o nosso pavilhão, né? Então, esses atletas, pelas suas qualidades, evoluíram de forma muito positiva nos campeonatos que disputaram. E acabou criando esse problema aí de tempo, né? Questão temporal. Estimavelmente, estamos também com essa questão aí climática bastante adversa, né? Que também não muda muito, todos os clubes estão enfrentando, vai haver um equilíbrio. Nos últimos 10, 15 dias, o Rio Grande do Sul vem sem ver o sol, né? Com chuva, clima horrível, cidades aí embaixo d'água, mais uma vez, lastimável de todas as formas. E eu lamento só que não tenha sido visto pela federação, talvez não tenha avaliado, não sei qual a razão, Não há razão para não transferir essa rodada uma semana para frente, tá? Ou até no iniciar domingo, iniciar na quarta-feira, seria bem melhor para todos os clubes poderem trabalhar tecnicamente, se prepararem um pouco mais, até porque o fim de semana ronda o mau tempo, né? E o Pelotas, com um bom número por causa da localização dos clubes, né, da segunda divisão, acho que só nós e o irmão que somos daqui, de baixo, né, o resto tudo ali daquela zona onde a chuva está batendo muito. Então, poderia sim, porque em novembro ninguém tem compromisso. Esses 16 clubes aí, nenhum deles tem compromisso em novembro. Além disso, os mata-matas serão de domingo a domingo. Então, um mata-mata poderia ser atropelado numa quarta-feira. Não havia problema nenhum, tá? Então, é isso que eu... A única coisa que eu lastimo. O resto está tudo muito bem. Conseguimos compor o grupo. Vamos trabalhando bastante, tá? E cheio de esperanças, tá? Para tirar o nosso Pelotas desse mau momento aí que voltamos a frequentar.
2: Doutor, pergunta... São três perguntas numa só em relação ao elenco, né? O Pelotas anunciou um pacote ali de jogadores do São Luís. São cinco atletas que chegam. Esses atletas, eles... O Pelotas já trabalha, eles já estão na cidade, já tem condições de, caso a rodada, né, não seja transferida, de atuar no domingo. E também a questão do Gustavo Hermel. Ele tinha um acerto, né, com o Pelotas, o Uberlândia avançou, esse jogador ainda vem. E a última pergunta, mais atletas devem chegar, a exemplo, né, do caso o Hermel venha?
3: Bom, vamos iniciar pela última, né?
2: Vamos lá.
3: Evidente que o desempenho até quarta, quinta, sexta rodada será avaliado e vai se ver necessidade, né, de trazer mais atletas, né? Nível técnico, condições médicas, né? Vamos jogar embaixo d'água aí, pelo visto, isso me preocupa bastante, tá? Então, está aberto, sim, sempre a busca de atletas para qualificar, principalmente para chegar muito forte lá nos mata-matas, porque o Pelotas, evidentemente, que não passa na nossa cabeça de forma alguma, com todo respeito a todos os clubes, não classificar entre os oito, né? Isso é evidente que não passa na nossa cabeça, né? Isso não é prepotência nem nada. Acho que o Pelotas é obrigado a se classificar entre os oito, né? E então essa é a resposta, né? Quanto ao Hermel, aí tá aquilo que no início da entrevista eu te falei. Jogador diferenciado, jogador de primeira linha, excelente jogador, e tá lá, né? Tá colhendo frutos. O clube dele já tá lá entre os oito finalistas, né? Próximo da conquista, e o Hermel só poderá vir quando terminar a competição lá. Não tem outra volta, tá? Esse atleta, então, no princípio, em agosto, o Pelotas não conta com ele, tá? Certamente. Sim. Até porque me parece que tem uma folga agora e o mata-mata próximo lá da D é só lá adiante, não é imediato agora nesse fim de semana. Então complica um pouco mais. Tá? E a outra pergunta era...
2: Dos jogadores do São Luís que chegaram, se eles já teriam condições de atuar no fim de semana.
3: Não, a papelada, isso é hoje é tudo online, né? Tudo eletrônico, né? Então isso aí é fácil, são do mesmo estado, né? Eu conversei já com o Roger, acho que não haverá problema nenhum, né? Tá? Esses atletas, com exceção do Lucas Rion, né? Que todos nós vimos ali na televisão, o jogo do SSA, ele saiu lesionado, né? Ele já vinha com uma lesão e entrou no sacrifício lá, no esforço para ajudar o São Luís e cumprir seu papel, é lógico, mas ele sentiu e foi retirado, acho que no início, no meio do segundo tempo. Então, esse rapaz, sim, talvez não tenha condições para jogar, mas os outros são jogadores que estão em atividade, esse é um lado bom, né? Chegam em plena forma física, né? Como é o termo agora, bonito, né? Com minutagem, né? Então, não haveria maiores problemas, né? Mas vamos ver o que acontece até sexta-feira, tá? O Pelotas está com viagem marcada para sábado, né? Então, é isso aí. Vamos aguardar até lá.
2: Perfeito. Lhe preocupa, doutor Tavares, até digo não só o senhor, né, mas todo mundo internamente no Pelotas, o fato do Lobo não ter jogado jogos treinos ou amistosos, né, nem aquele clássico contra o Sindicato Polo Sul daqui, pelo menos não que se tenha informações de que tenha acontecido. Preocupa isso, essa falta de testes, dá pra dizer assim, contra outras equipes?
3: Preocupa sim. Sempre muito bons treinamentos, né? É um aspecto amistoso, mas é um amistoso, volta, joga contra uma equipe, atletas diferentes, né? Nós estamos trabalhando direto entre nós e o sub-20, tá? É lamentável, mas são muitas as preocupações. Eu estou aqui agora no clube falando contigo e há um mês atrás nós tratamos e até adquirimos uma máquina industrial para fazer lavagem, né, de alta potência em todas as arquibancadas da Boca do Lobo, que estão muito feias, e não estamos podendo fazer porque fazem 15 dias que não dá. Como é que vai se lavar? Ah, como é que vai se pintar algum prédio externo nessa época? Nem interno, né? Porque não seca nada. Então tem muitas preocupações, né? É o gramado que já não está mais nas condições que estava, que vinha sendo cuidado, ninguém entrava, só o sub-20 jogava oficialmente. Então são muitas coisas assim, adversas, mas vamos ter que passar por cima de tudo. Não vai ter um amistoso. A própria iluminação do Pelotas passou por um teste essa semana. Temos algumas avarias, né, que terão que consertar. Mas quem é que vai subir lá na torre? Faz 10 dias que ninguém sobe, pode subir lá, né? Então, nem se deve, né, mexer lá com a eletricidade. Vamos esperar uma melhora para que até quinta-feira que vem esteja tudo no seus lugares. Então as dificuldades são inerentes, a torcida não sabe, mas eu gosto de falar porque vê como é difícil, né? Não é só formar o time e botar em campo, né? Tem muita coisa por trás para acontecer.
2: Sim, esses, né, o senhor mencionou o sub-20 que vem atuando, quantos atletas da base vão ficar com o profissional, né? Tinha-se ali no começo da apresentação dos jogadores, 8 atletas, segue esse número, quantos atletas assinaram, né, esse contrato profissional e vão integrar o elenco do Pelotas?
3: Olha, é mais ou menos esse número, assim, de cabeça, eu não sei te dizer todos. Sim. Tá? Mas eu, agora mesmo, estava reunido com o Daniel aqui, conversando, Daniel Carvalho, né? E são 4 ou 5 com contratos profissionais, até porque vão estourar a idade, e outros com ficha amadora. Tá? E vão permanecer integrados, vamos tentar manter essa gurizada aí, depois do término, agora, sábado, do campeonato, né, junto aos profissionais, para que eles sejam mais avaliados, né, para que recebam já instruções profissionais, trabalhem com jogadores já formados, para que adquiram, né, um crescimento. Tem que valorizar, esse trabalho está muito bom, hein, independente de ser campeão ou não. O trabalho é excelente, então nós temos que dar um prêmio, sim, esses meninos que hoje certamente estão olhando para frente e falam, já estão entre os profissionais, né? Isso é muito legal, né? Quando o cara chega aqui pela primeira vez, um guri diz, pá, joguei lá, treinei na Boca, no estádio, lá no campo da Boca do Lobo, esses já estão no outro estágio, né? Já estão entre os profissionais, então realmente eles devem ser mantidos conosco, tá?
2: Sim. Saindo agora do campo, vamos falar da reunião que teve no dia 23, né? Reunião do Conselho Deliberativo. Não sei se o senhor participou, mas o senhor está a par, né? Tá, já está sabendo da proposta. O que, que lhe parece? É promissor, assim, vendo, né, na sua visão, o futuro do clube? E se tem mesmo, né, que mudar, né? O modelo de gestão atual, ele está defasado, né?
3: Olha, eu vou te dizer sinceramente, eu tô muito preocupado, que isso é um assunto altamente complexo, de importância muito grande para a vida do Pelotas, e ele vai realmente ocupar espaços aqui dentro do Pelotas e tempo, e nós temos uma competição muito grande pela frente, de muita importância para o Pelotas, que pode essas tratativas aí acabar atrapalhando a gente na competição, né? E eu tenho opinião? Tenho. Não vou declinar no momento, né? Eu acho muito cedo. Faço parte de uma comissão. Vamos fazer uma primeira reunião que ainda não foi feita, né? Ficou esperando alguns documentos, algumas coisas, para então aí poder te dar uma resposta bem plena, tá entendendo? Bem complexa, concreta, né? Nós tivemos aqui uma exposição audiovisual, né? E foi isto. Agora, o demais tem muitos caminhos, né? Essa comissão tem que analisar muitas coisas, muitas propostas, como é que vai ser feito isso, feito aquilo, retorno, ah, o que, que vai ser feito, como é que, onde o clube entra, se muda o seu aspecto associativo ou não. É altamente complexo e eu estaria agora até sendo leviano te dar uma informação assim na minha cabeça, porque ela não, eu não estou ainda bem sintonizado para responder, certo?
2: Tranquilo. Então, doutor, para finalizarmos a nossa conversa, a expectativa para esse jogo, Lajeadense é uma pedra no sapato, né? Dá para dizer assim, do Pelotas. É difícil ganhar lá na Arena Alve Azul, mas como é que o Pelotas está, né, vendo essa partida, analisando esse adversário, na, que por enquanto, né, segue marcado para o próximo domingo, 13h30 PM?
3: Bora, um clube tradicional, né? Sempre vem a campo, faz boas equipes, bastante aguerrido, cria dificuldades, forma equipes jovens, rápidas, lutadoras, né? Sempre é complicado jogar por lá. Aqui também eles incomodam bastante. É, mas é um campeonato duro, vai ser um campeonato muito parelho. Apesar de que alguns aí já acham que tem favorito, parece que eu ouvi alguma coisa ontem, não vai crítica nenhuma, mas vai sim uma colocação, porque parece que já tem um que é favorito, mas tudo bem, deixa assim, eu não preciso ser o favorito, sendo segundo eu já estou contente, então, agora vai ser muito difícil lá, né? vai ser difícil, eles também estão em casa, aquela coisa de jogar o primeiro jogo em casa, né? Você sempre quer o melhor para si, o retorno, né? Então, mas vamos aguardar, vai dar tudo certo. Pelotas tem uma boa equipe, já está no início do trabalho, mas com certeza vamos lá buscar ponto.
2: Perfeito, doutor Carlos Augusto Tavares, diretor de futebol do Esporte Clube Pelotas. Valeu pela conversa, uma boa reta final de preparação, mesmo em meio, né, a essa tormenta, né, temporal, chuva. Pelotas se preparando, uma boa estreia na divisão de acesso, estaremos lá em Lajeado para acompanhar o Lobo.
3: Tá bem, um abraço, tudo bom pra ti, muito obrigado, até mais, tchau, tchau.
0: Muito bem, tá aí então a palavra do Dr. Carlos Augusto Tavares, né, muito solícito sempre com a gente, né, falando aí até do favoritismo, né, em relação ao que envolve a Série A2 do Campeonato Gaúcho. Então aí o Pelotas que segue trabalhando, se organizando, técnico Daniel Franco ainda naquela dúvida, né, se vai receber mais reforços, se o elenco neste momento, né, está fechado. Tem jogador, a gente sabe, das categorias de base que também vão estar completando este grupo, né, mas o Pelotas tem, assim como o Brasil, né, tem o clássico no próximo sábado às 3 horas da tarde na Boca do Lobo para definir quem será o campeão da Série A2 do Campeonato Gaúcho Sub-20. Então, para essa primeira rodada, os garotos não estarão à disposição das duas equipes, mas, né, a gente vê que tenta trabalhar também aí a equipe do Esporte Clube Pelotas com os jogadores do São Luís, né, que acabaram chegando, e naquela dúvida, né, vão jogar, não vão jogar, quantos deles jogariam no próximo domingo, 13h30 PM, contra a equipe do Lajeadense, é o pontapé inicial do Pelotas na Série A2 do Campeonato Gaúcho. 18h32 PM, e a gente vai fazer uma pausa aqui dentro do nosso lance rápido, mas não sai daí, depois do intervalo a gente volta e vamos falar de Sociedade Anônima do Futebol do Grêmio Esportivo Brasil, da recuperação judicial e de reforço. O Brasil acaba de anunciar novo reforço nas suas redes sociais, talvez nem tão reforço assim, porque está retornando ao estádio Bento Freitas, e depois do intervalo a gente fala sobre tudo isso aqui dentro do nosso lance rápido.
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0: 18 horas 36 minutos, 6h36 da noite desta quarta-feira, 29 de julho. Estamos de volta com o nosso lance rápido e vamos retomar as informações do nosso futebol local. E agora vamos falar do Grêmio Esportivo Brasil, mas começando pelo campo, porque o Brasil acaba de anunciar o retorno de Anderson Recife. Ele que passou pelo clube lá em 2024, né, esteve na equipe do técnico Fabiano Deitch, né, que foi avançando e para pro Grêmio nas quartas de final da competição, né, então está de volta. E até aqui diz, de volta baixado, o volante Anderson Recife está de volta ao chamante para a sequência da temporada. Capitão rubro-negro na disputa do Gauchão 2024. O volante vestiu a camisa do Brasil em 11 partidas e marcou um gol, deixando sua liderança e identificação com o clube dentro de campo. No currículo, Recife acumula passagens por Confiança e Sampaio Corrêa. O volante retorna à Baixada após defender o Velo Clube neste ano, onde disputou 13 partidas na Série D e contribuiu para a campanha que levou a equipe às fases eliminatórias da competição. Bem-vindo de volta ao maior do interior, aqui a frase do Grêmio Esportivo Brasil lá nas suas redes sociais, trazendo de volta então o substituto do Júlio Simas, né?
1: Exatamente. E até nessa questão, no, na legenda do clube, dizendo que o Anderson Recife foi capitão lá na temporada 2024, então dá para se dizer que daqui a pouco possa voltar novamente com o status de capitão. O Júlio Simas era o capitão, foi embora e encontra um 5. Podemos debater mais no papo da bola, mas age rápido o Brasil e é um bom nome rapidamente, podemos dizer, direto. Substituto de Júlio Simas chegou e é o Anderson Recife.
0: Muito bem, né? Até pegando aqui, né, os clubes, até ele andou depois pelo futebol gaúcho, né, se eu não estou enganado. E o Anderson Recife esteve, depois de defender o Brasil em 2024, ele passa pelo São Luís, pelo Passo Fundo e pelo Avenida. Então defendeu 3 clubes aí durante as últimas temporadas aqui do Rio Grande do Sul. Também defendeu Confiança, defendeu também a equipe do Sampaio Corrêa e por último estava na equipe do Velo Clube. Então Anderson Recife é um novo reforço do Brasil, ou melhor, né, volta ao estádio Bento Freitas, irá defender as cores aí do Grêmio Esportivo Brasil na disputa desta Série A2 do Campeonato Gaúcho. E a gente segue falando do Grêmio Esportivo Brasil, porque agora vamos falar do que envolve a recuperação judicial do Grêmio Esportivo Brasil, a Sociedade Anônima de Futebol, também Chavante, que vem neste processo nos últimos dias, nas últimas semanas, de estar tentando solucionar tudo que envolve este momento do Brasil, né, de estar conseguindo concluir toda essa operação. E hoje vamos ter duas entrevistas a partir de agora aqui dentro do nosso Lance Rápido. Primeira delas, Marco Antônio Alves conversou com a Rádio Universidade, ele que neste momento é o presidente do Conselho Deliberativo do Grêmio Esportivo Brasil, porque a Laura Quevedo, né, que também até entramos em contato, ela está por um momento aí afastada desta posição de presidente do Conselho Deliberativo. E Marco Antônio Alves conversou com a Rádio Universidade e falou sobre o momento que está vivendo o Conselho Deliberativo do clube, fiscalizando e olhando tudo que envolve a parte do associativo, da SAF e também da administração judicial.
2: Vamos conversar agora aqui na Rádio Universidade com Marco Antônio Alves, presidente do Conselho Deliberativo do Grêmio Esportivo Brasil, a quem agradecemos a participação conosco. E para a gente estar iniciando, Marco, o que dá para avaliar deste momento, né, que o Brasil está vivendo, claro que fora de campo principalmente, né, porque o Conselho vem acompanhando aí de perto a situação para a Sociedade Anônima do Futebol do Brasil, recuperação judicial, como é que está sendo aí o trabalho por parte do Conselho e estar também avaliando todo esse processo que o clube vem vivendo nesses últimos meses. Tudo bem? Boa tarde.
3: Boa tarde, Wesley. Boa tarde, ouvinte da Rádio Universidade. É um prazer estar falando com vocês novamente. E sim, o Conselho, como sempre, em toda a história do clube, vem acompanhando toda e qualquer movimentação que envolva o Grêmio Esportivo Brasil. Ocorre que, como tu bem disseste, o Brasil hoje, por mais que já tenha esse CNPJ de uma sociedade anônima de futebol, já exista essa pessoa jurídica da Sociedade Anônima de Futebol com o nome de uma recuperação judicial. Essa recuperação judicial passa também por obrigações jurídicas que nós temos que atender para poder concluir alguns processos, tais qual o da venda das ações da SAP para o grupo do consórcio Chavante. Atualmente, nós estamos aguardando as vésperas de uma reunião com os analistas do Conselho Chavante para resolvermos algumas pendências que restam a serem esclarecidas em âmbito judicial para com a administradora judicial e com o juiz da recuperação judicial para que possa haver a Assembleia de Credores e uma possível autorização de venda de 90% das ações da SAF do Grêmio Esportivo Brasil para o consórcio Chavante, Chavante Participações.
2: Muito bem, né? Até em relação a essa situação, né? Como é que o Conselho está também avaliando esse momento que vive, né? Desse entrave, de certa forma, que tem entre a administração judicial, também a SAF da situação da recuperação judicial, que algumas questões documentais também de fiscalização. Como é que vocês têm avaliado, daqui a pouco, o contato até mesmo que tem com o consórcio para tentar encontrar soluções do que envolve essa situação para o processo seguir seu andamento natural?
3: Bom, nós já tivemos diversas reuniões que envolveram tanto a mesa do conselho quanto o presidente da executiva, o Gerson representando uma parte mais jurídica dessa situação que está por dentro. Tivemos conversas com a administradora judicial presidente, junto com o escritório que representa o clube, e são questões burocráticas agora, Wesley. Nós buscamos solucionar isso da forma mais rápida possível. Muitas pessoas questionam sobre, mas a SAF de A ou de B foi mais rápida, foi mais demorada. Ocorre que, sendo uma situação jurídica e, em especial, uma situação jurídica envolvendo essa questão da recuperação judicial, a administradora judicial e o juiz da recuperação sempre vão buscar por preservar os interesses dos credores do Grêmio Esportivo Brasil. Logo, eles não vão autorizar a qualquer momento ou a qualquer custo sem ter a segurança jurídica para fazer a autorização de venda dessas ações e dar, de certa forma, um início ao trabalho do Chavante Participações de forma, como podemos dizer, regular. Hoje, por mais que já tenha muito trabalho ali envolvendo os acionistas, o Fernando, o Fábio, o próprio Emerson, escolheram jogadores, escolheram comissão técnica, escolheram pessoas do departamento de futebol, ainda não houve a conclusão dessa venda de forma jurídica, de forma oficial, documentada ali, para que isso possa ser concretizado. A gente, obviamente, gostaria de dizer ao torcedor um prazo. Eu adoraria poder chegar e dizer, olha, em 3 dias, em 3 semanas, em 3 meses, isso irá se resolver. Nós não podemos porque resta esse entrave, restam alguns documentos a serem apresentados. O que eu posso dizer é que por parte do clube, por parte da diretoria executiva, o conselho fiscalizou e tudo que foi solicitado para a recuperação judicial foi entregue dentro dos prazos e os documentos solicitados. Ocorre que agora vamos aguardar a liberação dos demais documentos necessários por parte também dos acionistas para que a gente conclua da melhor forma, da forma mais célere possível, essa negociação. Até mesmo porque é interesse do credor receber os seus valores, é interesse dos acionistas tomarem total controle do clube, do futebol, e também do clube poder dar essa resposta aos seus torcedores, que é uma posição definitiva para a gente, enfim, chegar ao nosso objetivo final, que é o sucesso dentro de campo.
2: Com certeza, e até a gente sabe que o conselho, ele tem, né, até por questões do próprio trabalho, aquele que é solicitado ao Conselho Deliberativo, de estar acompanhando tudo de uma forma geral de perto, né? Tanto a parte da SAF, da recuperação judicial, a administração judicial. Como é que é esse contato por parte do Conselho com essas três frentes, né? Porque é a parte da administração judicial, a parte da SAF e também ainda a parte do associativo, que também tem uma figura importante neste momento daquilo que envolve essas documentações. Como é que o Conselho vem trabalhando também, né? Estar conseguindo acompanhar e tentar encontrar soluções para essa situação que o Brasil vive, como bem citou anteriormente.
3: Hoje a mesa do conselho faz o seu papel crucial dentro do Estatuto do Grêmio Esportivo Brasil, que é a fiscalização. Nós conversamos e mantemos um relacionamento muito próximo à diretoria executiva, na pessoa do seu Vilmar, que sempre se mostra disposto. Tivemos uma reunião com ele essa semana para ver quais entraves que poderiam o clube social estar facilitando. Foi uma pessoa sempre muito disponível e muito ágil nos processos. Por parte dos interessados na Chavante Participações, fazendo já um papel quase que fora da nossa alçada, mas visando sempre o melhor do clube, a gente conversa com o Fernando, com o Emerson, com o Fábio, para buscar soluções para o que é solicitado pela administradora judicial. sejam documentos, sejam papéis do clube, sejam o que for solicitado, a gente busca facilitar esse fornecimento junto às instituições, à Federação Gaúcha, à Confederação Brasileira, ou dentro do próprio sistema do clube mesmo, de forma administrativa. São pequenos detalhes que faltam para a gente chegar e entregar toda essa situação na mão da administradora, que é uma pessoa muito pacienciosa, que tem buscado sempre resolver no diálogo, e ela tem necessidades de documentação que precisam ser entregues. Com essa documentação entregue, é uma pessoa que vai poder dar andamento ao processo e passar por uma avaliação do próprio juiz da recuperação judicial. A nossa relação sempre foi muito cordial com todos, sempre foram pessoas que buscaram, por via do diálogo, resolver questões, muitas vezes até mesmo por o Emerson ser o único pelotense, mas que também está muito tempo distante da cidade. Nós buscamos apresentar os sistemas, apresentar como funciona alguns processos dentro do clube, e acredito que isso tem sido exitoso. Agora, como a gente já disse, me tornando até repetitivo, precisamos apenas entregar alguns documentos para que esse processo comece a ter um andamento um pouco mais célere.
2: Com certeza. E já tem contato com a própria Chavante Participações uma data em relação a ter essa apresentação desses documentos? Já tem conversado sobre essa possibilidade para que também, né, esse processo ele acabe andando? Porque a gente sabe, vai se iniciar a principal competição do Brasil dentro da temporada e, querendo ou não, né, a gente sabe que uma coisa interliga a outra, o extracampo ao futebol também dentro de campo. Você já tem esse contato para que esse processo ele consiga estar andando o mais rápido possível?
3: Com certeza, a gente sabe que esse processo extracampo gera, de certa forma, inclusive uma ansiedade por parte do torcedor, que acaba criando uma animosidade para quando se vai para o campo, quando se vai para o estádio torcer, a paciência acaba ficando um pouco mais acelerada por parte da torcida, e é completamente normal, o torcedor tem uma passionalidade maior para a relação com as coisas. A gente tem buscado uma reunião com os membros da Chavante Participações para poder resolver essa situação dos documentos. A própria administradora judicial já solicitou esses documentos, já é de conhecimento dos sócios da Chavante Participações quais documentos são necessários, e essa reunião seria mais para ver como que, por parte do conselho do clube, a gente pode auxiliar ele nesse fornecimento, nessas reuniões, para que isso adiante. Porque com certeza é do nosso interesse que esse negócio se concretize de forma breve, mas também é interesse do acionista para eles poderem tratar da forma como julgarem melhor o futebol do Grêmio Esportivo Brasil, que é o principal interesse deles e nosso. A gente tem agora essa decisão que vai ser a segunda gaúcha, que com certeza vai ser o que vai moldar os rumos para um eventual ano seguinte que a Chavante Participações já esteja 100% no comando do futebol.
2: Muito bem, para a gente já ir encaminhando o encerramento, Marco, agradecendo a participação conosco, como é que tem visto o trabalho também, porque na prática a gente já vê, né, a Chavante Participações investindo no elenco, por exemplo, do Grêmio Esportivo Brasil, algumas questões também que a gente vê ali de patrimônio, né, que já vão sendo também corrigidas dentro, principalmente do estádio Bento Freitas. Como é que tem visto também o conselho esse trabalho já que já vem sendo feito na prática por parte dessa Chavante Participações e agora tentando, né, estar com essa questão que tudo que a gente falou anteriormente dentro da entrevista, para que o processo seja 100% fechado?
3: Eu entendo que muitas vezes o torcedor queria uma celeridade maior das coisas. O resultado em campo, ano passado a gente conseguiu coroar o ano vencendo a Copinha, esse ano a gente infelizmente teve esse tropeço e acaba por perder, mas novamente chegamos em uma final de competição, novamente disputamos, o elenco, por mais que possa não ter agradado a alguns, tem agradado outros, eu acho que o ritmo esperado para a atuação da Chavante Participações era esse. Não podemos cobrar que soluções de problemas de mais de 100 anos estruturais que a gente carrega aqui dentro do Bento Freitas sejam solucionados em questão de poucos meses. Muitas vezes porque o gramado vai necessitar de um período para que seja tratado, e esse período não pode ter jogos, porque senão acaba que a principal força e principal arma do Grêmio Esportivo Brasil, que seria estar jogando ao lado da sua torcida, restaria prejudicada. Então eu entendo como, de certa forma, satisfatório. É claro, o resultado em campo vai ser o que vai ditar se o trabalho no futebol é satisfatório ou não. A gente espera no fim do ano voltar a conversar e a gente está podendo comemorar a conclusão desse processo e um acesso de novo à elite do futebol gaúcho, para que no ano que vem a gente volte a receber grandes jogos e participar das competições de forma competitiva, tanto no gauchão, quanto possivelmente em uma Série D nacional e, eventualmente, por que não, novamente na Copinha.
2: Com certeza, né? E agora sim, para a gente encerrar, Marco, os próximos passos, a expectativa que fica, para que podemos ver que durante esse mês de agosto, agora setembro também, o Brasil consiga estar rumando o fechamento, né, deste processo, a Assembleia Geral de Credores, tudo que ainda envolve, né, essa situação que o Brasil vive para estar sendo oficialmente 100% o Grêmio Esportivo Brasil SAF.
3: Perfeito, a nossa expectativa é alta, que a gente consiga resolver tudo da forma mais rápida possível, para que, além de uma resposta para o torcedor, seja o momento de ver dias melhores dentro da Baixada, tanto estruturalmente como na nossa torcida e principalmente dentro das quatro linhas, que é o que o torcedor mais quer.
2: Muito bem, então, Marco, obrigado mais uma vez pela participação conosco e deixamos as portas sempre abertas para o retorno.
3: Eu que agradeço, Wesley, um grande abraço ao amigo e a todos os ouvintes da RU, uma boa tarde.
0: Muito bem, tá então a palavra de Marco Antônio Alves, presidente do Conselho Deliberativo do Grêmio Esportivo Brasil, falando sobre esse processo também, o lado por parte da parte principalmente associativa do clube, né, também do Conselho Deliberativo, daquilo que envolve esse processo que o Brasil vem vivendo. E também, agora a gente vai seguir falando disso, porque vamos ouvir Francine Feverzani, ela que é da Administração Judicial Feverzani Paulista Santos, conversou com a Rádio Universidade e explicou o processo que o Brasil está vendo, o novo plano de recuperação judicial apresentado pelo Grêmio Esportivo Brasil, que já foi protocolado, e ela dá todas as explicações a partir de agora aqui no nosso Lance Rápido.
2: E agora aqui na Rádio Universidade vamos conversar com Francine Feverzani, advogada da empresa, né, Feverzani Paulista Santos, empresa de advocacia e administração judicial do Grêmio Esportivo Brasil, na disputa dessa situação que vive neste momento para a recuperação judicial, para estar também seguindo o processo na Sociedade Anônima do Futebol. E bom, doutora, para a gente começar, né, a estar conversando sobre o que envolve este processo, o que dá para trazer de atualizações durante os últimos dias, as últimas semanas, que a gente tem visto aí movimentações, porém nem tantas, né, daquilo que envolve o Grêmio Esportivo Brasil dentro deste processo que o torcedor vive uma expectativa. Tudo bem? Boa tarde.
4: Boa tarde, Wesley. Boa tarde, ouvintes da Rádio Universidade. Boa tarde, a torcida Chavante. Nós estamos aqui na condição de administradores judiciais, né, na recuperação judicial, então eu sempre acho importante relembrar que a nossa função é uma função de fiscalização de atividades, né, não fazemos a gestão do clube, propriamente dito, mas a tua pergunta, ela é extremamente relevante e a gente compreende o anseio de quem acompanha o processo de recuperação judicial para poder compreender, até porque é um processo complexo, né? Então, nos últimos tempos, nós tivemos alguns andamentos importantes no feito recuperacional. A Associação Grêmio Esportivo Brasil apresentou um novo plano de recuperação judicial. Nesse novo plano de recuperação judicial, está prevista a venda de 90% das ações da Sociedade Anônima de Futebol em favor, né, da Chavante Participações, e a Chavante Participações, então, assumindo as obrigações de pagamento dos credores da recuperação judicial. Esse plano de recuperação judicial, ele foi apresentado recentemente, e nós estamos então agora aguardando a decisão do magistrado para ver se haverá de imediato uma convocação de uma Assembleia Geral de Credores para deliberar sobre esse plano de recuperação judicial, ou se haverá uma nova publicação editalícia do plano de recuperação judicial. Então, só para compreender, quando um plano de recuperação judicial é apresentado, é publicado um edital para que os credores possam apresentar, a gente chama de objeções ao plano de recuperação judicial. Tá? É muito natural que um plano de recuperação tenha modificativos. No caso específico do Grêmio Esportivo Brasil, o que foi apresentado não é um modificativo, é um novo plano de recuperação judicial. Em razão disso, é bem possível que seja necessário dar uns passinhos para trás, digamos assim, mas bem natural que aconteça isso, e se faça uma publicação de um edital para dizer: olá, credores, o Grêmio Esportivo Brasil apresentou um novo plano de recuperação judicial. Então é nessa fase que estamos agora no andamento da RJ, né, da recuperação judicial.
2: Muito bem, né, e até anteriormente se tinha...

0: na disponibilização. No início, havíamos conseguido aí, né, construir um fluxo de informação há um tempo atrás, aí um mês atrás, um mês e meio. Recebemos os documentos, isso foi, viabilizou que nós apresentássemos um relatório mensal de atividades consolidado até o mês de abril, mas pedimos complementações, as complementações não vieram, e também não recebemos o questionário e a contabilidade do mês subsequente, né? Então, até o fim desse mês, para o ouvinte compreender e para que tu, Wesley, possa acompanhar os desdobramentos, nós, administradores judiciais, apresentaremos o relatório mensal de atividades referente ao período contábil de maio. Tá? Tem sempre um espaço aí entre quando fecha a contabilidade, eles têm que ter todo um período de conciliações contábeis, eles fornecem para nós os documentos e aí nós apresentamos o nosso RMA, que a gente chama, que é o nosso relatório mensal de atividades. No dia 10 de abril, conforme ajustado, recebemos os documentos da associação, mas não recebemos os documentos da SAF. Então, quando você me pergunta sobre documentos, se eles estarem ok ou não, eu posso dizer que aquilo que era necessário ser apresentado na recuperação judicial, que era o plano, né, essas questões assim, isso sim está ok. No que se refere aos documentos que são de fiscalização, esses não. Esses nós ainda enfrentamos alguma dificuldade de acesso à documentação que é da Sociedade Anônima de Futebol. Se me permite, Wesley, uma informação que eu acho sempre importante de lembrar. Claro. A Sociedade Anônima de Futebol, ela não está em recuperação judicial. Quem está em recuperação judicial é o Grêmio Esportivo Brasil, certo? Por que, então, a fiscalização sobre a Sociedade Anônima de Futebol? Porque a Sociedade Anônima de Futebol, ela foi criada a partir de uma autorização do Poder Judiciário dentro da recuperação judicial e o Grêmio Esportivo Brasil é titular de 100% das ações desta Sociedade Anônima de Futebol. Então, a SAF, ela não está em recuperação judicial, mas sendo o Grêmio Esportivo Brasil titular de 100% das ações da SAF, nós precisamos entender as receitas dessa SAF, nós precisamos entender as despesas dessa SAF para poder levar essas informações aos credores da associação, que ao fim e ao cabo é quem irá tomar a decisão, né, quando for votar esse plano de recuperação judicial. Então, relembro que o plano agora apresentado, ele indica a venda de 90% das ações da SAF para a Chavante Participações e, mediante, né, contrapartida, a Chavante Participações, ou, enfim, haverá uma responsabilidade aí de pagamento das obrigações que são da recuperação judicial. É, então, haverá o pagamento dos credores da recuperação judicial e de algumas despesas da recuperação judicial. Mas enquanto esse plano não for aprovado pelos credores, o Grêmio Esportivo Brasil é titular de 100% das ações da Sociedade Anônima de Futebol. A gente sabe que a gestão da SAF, ela não é realizada pelo Grêmio Esportivo Brasil, isso é um fato notório, mas formalmente o Grêmio Esportivo Brasil é titular dessas ações.
1: Com certeza. E até do que envolve, né, a apresentação dessa situação também da fiscalização, o contato investidores da SAF com também a administração judicial. Ele existe, até porque a gente sabe que tem algumas reuniões que vêm acontecendo. No último mês também teve a reunião, onde a gente viu até que o presidente da associação, né, o Vimar Xavier, esteve presente. Como é que é esse contato também, a administração judicial, o Grêmio Esportivo Brasil Associativo e também esses investidores da SAF, para que consiga estar chegando daqui a pouco em um consenso para ter essas apresentações?
0: As reuniões, elas acontecem frequentemente, o contato da administração judicial com a presidência da associação, do Grêmio Esportivo Brasil, ele é um contato tranquilo, frequente, fluido, sem qualquer percalço. A comunicação com a Sociedade Anônima de Futebol, aí, né, ou especificamente com os investidores da Sociedade Anônima de Futebol, aí é um pouco mais complexo, né? Rememorando aqui, nós tivemos algumas reuniões, nós recebemos uma parte da documentação, inclusive ajustamos o fluxo, e aí numa reunião seguinte, né, nós não contamos com a presença deles, infelizmente, e também não recebemos mais as documentações. Por esse motivo é que, né, no incidente que acompanha as atividades, há um requerimento nosso de intimação deles para que forneçam essas informações e participem de maneira ativa, né, do diálogo com a administração judicial.
1: Muito bem, para a gente já ir encaminhando em encerramento, doutor, agradecendo mais uma vez a participação conosco. Se trabalha já com alguma possibilidade de projeção em relação a essa situação, a ela estar sendo resolvida, ou depende muito.

0: resto também da parte da Sociedade Anônima de Futebol do Grêmio Esportivo Brasil, dessa apresentação, dessa documentação que citou anteriormente. Como é que vê esse processo neste momento, hoje, né, dia 29 de julho, neste momento, este processo para estar pensando um futuro, né, para o Grêmio Esportivo Brasil, que o torcedor fica também nessa dúvida de quando e se vai conseguir ver esse processo ser realizado da melhor forma possível.
1: Eu encaro com bastante tranquilidade esse fluxo, Wesley. O que que acontece? Hoje há um plano de recuperação judicial apresentado, com uma proposta muito clara sobre como funcionará essa questão. Então, independente de estarem apresentando o documento X, Y, Z, ou da gente solicitar o alfabeto inteiro, às vezes, de alguma coisa, isso não impede que o processo siga o seu fluxo natural. E que se tenha, em uma medida muito próxima, a convocação da Assembleia Geral de Credores e que os credores, que são os legitimados para tomar essa decisão, possam tomar essa decisão de maneira livre e consciente. O papel da administração judicial é fazer com que a informação chegue, inclusive, a esse credor, mediante os seus relatórios mensais de atividade. Então, é por isso que nós insistimos no acesso a dados e a documentos e a informações que são da Sociedade Anônima de Futebol, não é do investidor, que fique muito claro, é da Sociedade Anônima de Futebol, para que os credores possam ter acesso a essa informação e exercer o seu voto na Assembleia Geral de Credores de maneira muito, muito tranquila.
0: Muito bem, algo que eu não tenha ali questionado, que queria estar passando ao torcedor chavante, aos nossos ouvintes, sobre este processo que o Brasil está vivendo?
1: Na verdade, só deixar claro assim ao ouvinte, ao torcedor ou a quem acompanha, né, o processo de recuperação judicial, que a gente está diante sim de um processo de recuperação judicial complexo, na linha de raciocínio que envolve um clube de futebol, na linha de raciocínio que envolve uma sociedade anônima de futebol, mas ele é um processo, ele vai ter o seu rumo, ele vai ter o seu destino, ele está tendo respostas muito rápidas do Poder Judiciário, e aí sempre importante lembrar que o Poder Judiciário tem trazido as suas respostas sempre que provocado para tanto. Então, tem questões que envolvem decisões que são da associação, tem questões que envolvem questões que são decisões da Sociedade Anônima de Futebol, e essas decisões não competem ao Judiciário e à administração judicial. O Judiciário, sempre que provocado, tem apresentado as suas respostas às demandas de maneira muito clara e muito eficiente.
0: Tudo bem, doutor. Obrigado mais uma vez pela participação conosco e, claro, deixando as portas sempre abertas para o retorno.
1: Eu que agradeço, Wesley. Um abraço a você, um abraço aos ouvintes.
2: Muito bem, tá? Então, a doutora Francine Feverzani, né, administração judicial do Grêmio Esportivo Brasil, passando então por este processo ainda de recuperação judicial, esclarecendo aí algumas situações. A gente não tem tanto conhecimento assim, né, como a boa parte até dos torcedores do Grêmio Esportivo Brasil, mas tentamos estar também desenrolando, trazendo aí o que envolve este processo, que agora, né, segundo ela, teve aí já esse novo plano de recuperação judicial apresentado aí ao magistrado e agora fica neste aguardo, se vai ser convocado diretamente à Assembleia Geral de Credores ou se determina daqui a pouco a publicação de um novo edital para que os credores possam aí se manifestar também sobre o plano apresentado. É um processo que, acredito eu, que nos próximos dias a gente vai ter aí algum tipo de respostas a mais em relação ao que envolve essa situação do Grêmio Esportivo Brasil, que ainda tem também essa parte que é muito complexa, como ela bem fala, né? E tem ali a questão de documentação, principalmente da questão de fiscalização, principalmente diária, né? De que forma a Sociedade Anônima de Futebol passa ali o seu dia a dia, daquilo que investe dentro do Grêmio Esportivo Brasil, dia a dia, daquilo que trabalha para estar aí tendo, né, uma orientação de onde vem, né, esse investimento que vai estar pagando as dívidas do Grêmio Esportivo Brasil. É tudo muito complexo, né, tudo muito burocrático, mas que o Brasil tenta, né, e a SAF, o Chavante de Participações, o associativo, como ela fala, né, fez ali todo o seu processo. E o próprio Marco Antônio também, né, presidente do Conselho do Brasil, como a gente ouviu anteriormente, também falou que a parte associativa fazendo todo o seu processo, e agora é administração judicial e Chavante Participações para estar aí resolvendo essa situação, mas também na guarda aí dessa situação do magistrado. Para a gente encerrar aqui o nosso lance rápido, É, olha, o Recife é um acréscimo de qualidade. Lembro do jogador, precisava trazer um bom substituto para o Simas. Boa noite, pessoal. Um abraço aqui ao Francisco Barcelos, aqui participando também, Antônio Alves. Boa noite. Excelente jogador. Agora sim as coisas começam a ficar boas. Parabéns. Falta um meia esquerda e um centroavante experiente. Aí fecha com um ótimo grupo, diz aqui o Antônio Alves na nossa participação. 19:07, agradecendo a todo mundo que esteve junto com a gente durante aí o nosso lance rápido. Passamos um pouquinho aí do horário, mas trazendo aí essas informações também, né? Entrevistas que envolvem a SAF e também a recuperação judicial do Grêmio Esportivo Brasil. Lembrando que está gravado lá no nosso YouTube, pessoal que perdeu, vai lá no YouTube, o lance rápido do dia 29/07/2026, está lá, você pode acompanhar. Ou também no nosso Spotify, tem lá as nossas entrevistas lá no Rádio Universidade de Pelotas. Um abraço a todos, mas não desligue o rádio, não sai daí, a gente só vai trocar a live e para um rápido intervalo e vem aí o Papo da Bola aqui na Rio. Um abraço a todos, até mais, tchau!
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0: 19 horas, 14 minutos, 7:14 da noite desta quarta-feira, 29 de julho de 2026. Muito boa noite! Estamos entrando no ar aqui na Rádio Universidade com o Papo da Bola, tradicional debate esportivo das noites da Princesa do Sul, nesta quarta-feira, na metade da semana, semana decisiva para o início da divisão de acesso. No próximo domingo tem rodada dupla, tem duplex, tem Brasil e Gaúcho, tem Lajeadense e Pelotas e, é claro, cobertura completa aqui do time da Bola Branca nesta divisão de acesso e torcendo, né, para que as duas equipes que sejam as que vão para a Série A, que seja aí a dupla Brapel. Já pensou Brasil e Pelotas subindo na mesma rodada, ali no mesmo final de semana, né? Seria muito bom, então. Vamos torcer para isso e, é claro, vamos acompanhar a caminhada da dupla Brapel nesta divisão de acesso 2026. E nós estamos chegando com o Papo da Bola, sempre na força de peças e acessórios Pioneiro. 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Estamos no Papo da Bola da Rádio Universidade. Fernando Moraes, tudo certo? Muito boa noite. E tá chegando a hora, né? Semana importante, semana decisiva, semana de estreia. É aquela semana ali a última, né, de treinamento durante todo esse meio de semana. Depois o bicho vai pegar. É jogo quarta e domingo. Salve-se quem puder, Fernando. Boa noite.
1: Boa noite, Lousada. Boa noite aos guris, a todo mundo que acompanha o Papo da Bola. Tá chegando a hora, né, do... O pessoal costuma dizer que é o verdadeiro campeonato gaúcho, né? Equipes do interior, jogos truncados. Até mandei um meme hoje, né, lá no nosso grupo de arbitragens, né, que tomam decisões muitas vezes erradas, né, polêmicas. É, os gramados também não são das melhores qualidades, né? A divisão de acesso é um reflexo do nosso futebol gaúcho do interior. Tá começando, né, infelizmente, com a dupla Brapel, que até no passado estava na elite, acaba caindo junto e tem essa dura missão de voltar ao campeonato gaúcho, né, da primeira divisão. Não é fácil, vão ser 15 longas rodadas nessa primeira fase, mais fase de mata-mata, mas tem que encarar, né? Se chegou até aqui, vai ter que dar um jeito de voltar, porque é uma competição, Lousada. Como eu falei, apesar de ser o reflexo do nosso futebol do interior, é onde ninguém quer estar, muito menos, né, as equipes do interior que... É, sabe que vão jogar, né, uma hora ou outra. O Campeonato Gaúcho é uma rotação ali de equipes do interior, né, tirando o Juventude, o Caxias, né, que são equipes que dificilmente caem, né, o Juventude, por exemplo, nunca caiu, mas uma hora ou outra, né, quase caiu uma vez, então é complicado, mas vamos ver, Lousada, começamos a tosse torcida, né, para ver se a dupla Brapel sai desse buraco que é a divisão de acesso.
0: Pois é, Lucas Fabião, tudo certo? Muito boa noite.
2: Boa noite, Lousada, ao Fernando, ao João e a todo mundo ligado aqui no Papo da Bola. Cada vez mais próximo dessa estreia, como escutamos o lance, a entrevista do Fernando com o Dr. Tavares. Boa notícia para o Pelotas, que vai contar com praticamente todo mundo do São Luís já para a estreia. Eu tenho a avaliação e acredito que vocês também, que todo mundo que chegou do São Luís tem status de titular no Pelotas. Então, não sei se já contra o Lajadense todos esses vão começar já nos minutos iniciais, até porque tem um trabalho de um mês do Daniel, daqui a pouco tem um entrosamento, tem alguma ideia, ou se vai realmente com o que tem de melhor já na estreia. Mas é uma boa notícia, Pelotas que vai praticamente finalizando essa montagem desse elenco. Só o Lucas Rian que tem esse asterisco e é um titular, e a ver o quanto o Pelotas vai contar com ele. Confirma que o Gustavo Hermel vai vir só lá para setembro, que é um problema, né? Mas faz parte do futebol, desse novo calendário da divisão de acesso. E do lado do Brasil, a gente escutou muito essa questão da SAF, recuperação judicial, que está andando, mas está parado, né? A expectativa fora de campo é muito complicada, né? A SAF tenta dar esse alerta que precisa acelerar, e hoje a gente escutou essas vozes até do presidente do conselho, mas dentro de campo o Brasil segue sem entender ainda se Júlio César Nunes já está por aí ou não, mas a preparação segue para essa rodada do final de semana.
0: João Antônio Ferreira, tudo certo? Boa noite.
3: Boa noite Lousada, boa noite ao Lucas, ao Fernando, a todo mundo que está nos acompanhando. Pois é, estamos há poucos dias já do início da competição, há poucos dias da estreia, né? Teremos um semi-duplex, né? Praticamente um duplex, mas com uma pequena diferença ali de tempo entre um jogo e outro. E ambas as equipes, né, chegam com essas dúvidas, né? Como que vão chegar esses jogadores, né, que estavam no São Luís, na questão de entrosamento, né, na questão também, né, de fadiga muscular, porque estavam jogando até o último final de semana, né, e também de entendimento tático a respeito do que vem trabalhando já nesse último mês o técnico Daniel Franco. Pelo lado do Brasil, né, a chegada do treinador para dar o pontapé inicial, digamos assim, nos treinamentos, né, com as suas ideias de jogo já em cima da hora, né, o Brasil que vai anunciando alguns atletas, anunciou o retorno do Recife há pouco, né, e com isso a gente vai vendo a montagem, né, final do elenco, mas o ponto principal para o Brasil é o seu treinador vai ter pouquíssimo tempo para colocar em prática as suas ideias de jogo num Brasil que precisa, e muito, melhorar o rendimento diante do que estava sendo feito.
0: Pois é. Lucas, tu que esteve, né, no lance rápido, até para a gente também dar uma atualizada e uma resumida no que foi falado, né, tanto com o Marco, né, que é o presidente do Conselho Deliberativo, como também, né, a Francine, como é que é o Feversani.
2: Exatamente.
0: Né? Como é que, dá um relato aí do que foi falado, né, de acordo aí com a Francine, a advogada, né, o processo ele não vai parar, mas ainda tem algumas questões a serem vistas, né?
2: Exatamente, a gente buscou a voz do Marco Antônio Alves, que é o presidente do Conselho Deliberativo do Brasil, porque, claro, foi responsável lá naquela época com a Laura Quevedo, que era presidente na época, agora ela está afastada de licença, e hoje é o Marco, mas o Conselho fica de olho nesse processo que ainda não foi finalizado, né? A SAF do Brasil está atuando sobre procuração, então, na voz do presidente do Conselho é isso, que tem acompanhado, que faz todo parte do rito, que claro que gostaria que fosse mais rápido, mas estão acompanhando de perto. Ambas as entrevistas, Lousada, até para quem quiser acompanhar depois do Papo da Bola, tá na live do YouTube do Lance Rápido de hoje, mas também está no Spotify, arroba Rádio Universidade. Mas a gente conversou também com a Francine Feversani, que é desse escritório que está responsável pela administração judicial do Brasil, e ela explicou que já foi protocolado e aguarda uma decisão da justiça sobre esses próximos passos. Que ela fala que o magistrado deve definir se convoca diretamente essa Assembleia Geral de Credores ou se antes disso vai determinar a publicação de um novo edital para que todos os credores possam se manifestar sobre esse novo plano apresentado. Ela menciona que apesar dessa dificuldade no acesso da documentação da SAF, né, ela faz esse apelo e é um pedido do escritório que também tem tido esse problema, podemos dizer que o escritório tem pedido documentos em relação à SAF para entender diretamente como que pensa, da onde vão vir esses recursos. O escritório está pedindo maiores explicações e documentos da SAF. A própria SAF disse que está colaborando, que está passando tudo, mas o escritório ainda não tá satisfeito. Então são essas duas coisas paralelas, né? A recuperação judicial tem acontecido, então tem que se definir se vai ter essa assembleia de credores diretamente ou se vai ter uma convocação prévia, mas também tem essa questão da maiores esclarecimentos. Ela falou que esse andamento, essa esse pedido de maiores explicações não atrapalha a realização da recuperação judicial, o processo. Que claro que tem esse desconforto, mas o processo segue. Então, ela seguiu destacando que toda a documentação necessária para a apresentação do novo plano foi entregue pelo clube. No entanto, ressaltou que a administração judicial ainda enfrenta dificuldades para receber informações referentes às SAFs e especialmente documentos contábeis e relatórios necessários para a fiscalização das atividades da empresa. Ela também esclareceu que a SAF não está em recuperação judicial, mas que o acompanhamento de suas receitas e despesas é indispensável, porque o Brasil ainda é o proprietário das ações que serão negociadas com os investidores. E só mencionando essa questão do Marco Antônio Alves, ele conversou conosco e confirmou que o clube também aguarda apenas a superação de questões burocráticas para concluir a venda de 90% das ações da SAF. Então passa por isso, Lousada, sobre essa assembleia de credores que é importantíssima para a recuperação judicial, porque tem toda aquela negociação do que vai ser pago de dívida do Brasil, né? Diminui bastante aquele montante. E a Francine traz essa panorama que está se definindo ainda se vai ter assembleia diretamente, se vai ter a nova convocação. Teve já tentativas dessa assembleia, né? Mas foi cancelada na época por todas essas indefinições, né? E tem que ter um quórum se necessário para se realizar essa assembleia. Então, no momento, essa questão de recuperação judicial do Brasil passa por definir essa assembleia geral de credores, que tem que acontecer, só está definindo se vai ter essa convocação prévia ou realmente só vai ser marcada. E também porque, para acontecer essa recuperação judicial, a SAF do Brasil não está em recuperação judicial. Quem está em recuperação judicial é a associação, só que a associação ainda está com, podemos dizer, o controle dessa SAF, né? Não foi vendido os 90% das ações, e a SAF, no momento, lá com o Fernando, com o Emerson, com o Fábio, estão atuando sobre procuração. No fim, não é definitivo. Então, na questão da recuperação judicial, fala tanto o presidente, fala tanto essa advogada do processo, que está tudo em andamento, mas está truncado. E claro, tudo poderia ser mais rápido do que está no momento, mas nos trancos e barrancos seguem andando e falta essa definição.
0: Muito bem, João Fernando, eu confesso assim, que eu nem me preocupo em relação a isso, tá? Porque para mim, né, o processo ele já está mais, né, para lá do que para cá, digamos assim, né? Claro que essas questões burocráticas é algo normal dentro de um processo, mas não vai ser algo que vai atrapalhar, não vai ter nenhum problema em relação a isso. Eu, sinceramente, nem me preocupo. Eu vejo que alguns torcedores mandam mensagens aí, né? Nós debatemos já no grupo. Eu não vejo que o Brasil vá se complicar nessa questão, que possa dar algum problema à situação da SAF. Eu acho que está tudo no caminho certo, né?
4: Pois é, a única coisa, honestamente, que me preocupa, Lousada, é a negociação com os credores ali, né? Quanto que os credores vão aceitar, e aí é muito subjetivo, né? A gente tem uma média, digamos assim, que gira em torno ali de uns 65%, 70% a 80%, né? 85% de deságio, né? Então, é aquela história, né? Tu oferecer um valor, se não aceitarem, tu negociar de uma maneira que tu consiga fazer também os credores entenderem, olha, a maneira que a gente vai conseguir pagar é essa, em tantas vezes, um valor tal, né? Eu, volto a falar, acho, de certa forma, errado quem trabalhou, né, nessas dívidas trabalhistas, quem trabalhou não receber, né, aquilo que estava acordado para receber, né, no contrato lá, na época em que trabalhava. Mas não é só no esporte, não é só no Brasil, né, estamos vendo em várias áreas, né, do mercado como um todo, dá para assim dizer, esse tipo de situação acontecendo, né? Empresas acabam entrando em situações financeiras um pouco mais delicadas e acaba existindo esse processo, né? Agora, tanto que antigamente era bem mais comum, né, a transformação em sociedade anônima, e aí por isso foi criada a sociedade anônima do futebol e também, né, dentro das demais empresas, as recuperações judiciais que também entraram no mundo do esporte. Eu, particularmente, acho errado. Tu trabalhou, tu acordou um salário com o fulano, ele trabalhou independente, né? Eu volto a falar, o contrato não era tu vai ganhar X por mês se tu ganhar todos os jogos. Não, tu vai ganhar X por mês se tu vier aqui treinar e entrar em campo. Ou às vezes nem entrando em campo, né? Porque teu reserva ganha seu salário normalmente. Mas faz parte, né? Até porque muito do dinheiro também, né, que foi aumentando esses valores era por conta de juros, né? As questões, né, as correções por conta desses atrasos dos pagamentos. Então, de certa forma, né, a maneira que o clube consegue quitar a dívida é através do deságio. E é aquilo, se quiser aceita, ninguém é obrigado a aceitar, né? Quem não quiser pode ir contra e, de certa forma, tentar, né, se tiver interesse, convencer os demais aí a negarem também, né, as propostas para tentarem receber um pouco mais. A única coisa que me preocupa em relação, né, à SAF, em relação à RJ, é isso. Enquanto que vai fechar essa conta final, essa negociação final aí com a Assembleia de Credores, para se saber quanto que o Brasil, que no caso vai ser a SAF, né, a Chavante Participações, vai ter que investir para quitar as dívidas, né, para quitar a dívida da recuperação judicial, livrar o clube da recuperação judicial. Essa, para mim, é a única preocupação, mas no sentido de quanto que vai sobrar, digamos, para ser investido. Porque a ideia era um pagamento muito esdrúxulo em comparação ao que o Brasil devia. Se aceitarem, melhor para o clube. Então, a minha única dúvida, né, preocupação, acho até que é uma palavra muito forte, minha única dúvida é em relação a isso, né? Mas vamos observar, eu acho que o Brasil já virou SAF, né? Isso daí não tem como reverter, eu acho, tão facilmente. O ponto é como que vai se desdobrar todas essas questões burocráticas para que a Chavante Participações consiga assumir os 90% da SAF do Brasil e oficialmente, né, estar controlando o futebol do clube e tendo mais possibilidades de fazer um investimento que deseja, né, e que planeja, que nesse momento, obviamente, ainda não consegue fazer. Tu vai dando uma pincelada que outra, né, em algumas questões, porque não dá para tu sair despejando dinheiro num negócio que tu ainda nem assumiu oficialmente, né? A tua assinatura não está ainda lá nos papéis e não foi oficializado que a Chavante Participações é a dona dos 90% da SAF do Brasil.
0: Muito bem, 7 horas e 31 minutos, a gente vai para o primeiro intervalo aqui do nosso Papo da Bola. Daqui a pouquinho a gente volta a falar mais sobre o Brasil, porque Chavante anunciou Anderson Recife. Está de volta à Baixada, ele que teve boa participação aqui em 2024, está de volta. Chegou o substituto de Júlio Simas? Depois do intervalo a gente vai falar sobre o novo reforço do Brasil e demais questões aqui no nosso Papo da Bola.
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0: 7:36, estamos de volta, Papo da Bola aqui na Rádio Universidade, noite desta quarta-feira, 29 de julho de 2026. Neste momento, a temperatura aqui em Pelotas, vou dar o F5 aqui, na temperatura, né? Foi um dia que começou com sol, teve uma chuva fraca e agora 15 graus, 15.1 é a temperatura aqui em Pelotas nesta quarta-feira à noite, né, de Campeonato Brasileiro. Daqui a pouco vamos passar aí os resultados dos jogos do Campeonato Brasileiro desta noite de quarta-feira. 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Brasil anuncia o retorno de Anderson Recife, jogador que em 2024 teve boa passagem pelo Brasil. Jogou aí o Campeonato Gaúcho, né, onde o Brasil, com o Fabiano Dait, não perdeu para nenhum time do interior, né? Só para a dupla Grenal. E o Anderson Recife foi um dos pilares daquela equipe, né? Era o primeiro volante, jogador aí que teve, né, boa participação naquela oportunidade. É um substituto à altura do Simas, é melhor, é pior, muda muito a estrutura da equipe. O que vocês acham e consideram aí deste novo reforço, novo barra velho reforço, né, do Brasil, já que ele é conhecido aí do torcedor, Fernando, Lucas e João?
1: É um jogador que ele até consegue um bom mercado, né, depois dessa boa participação. É um volante que é mais volante, eu acho, do que o Júlio Simas, dizendo assim, sabe? É um primeiro volante também, mas ele é mais protetor de defesa. Ele faz um bom campeonato gaúcho, tanto que sai e vai pro Velo Clube, né? Depois o Araújo é quem o substitui também, faz boas participações, mas o Anderson Recife acho que deixa uma boa impressão. E agora retorna, né, ao estádio Bento Freitas, mas acho que o torcedor pode esperar isso. É um jogador que acho que defende mais do que o Júlio Simas, é mais aquele protetor da zaga, né, o cão de guarda, como a gente costuma dizer. Mas acho que é um bom reforço. Não sei se é a altura, mas acho que dá pra se considerar, Lousada, que é interessante, assim, pelo menos no papel. Vamos ver se ele vai conseguir repetir, né, o Anderson Recife que foi há 2 anos atrás.
0: Pois é, teve ótima participação, né, no Campeonato Gaúcho 2024, né. Continuou, né, atuando aí em um nível alto também, né? Enfim, é um reforço interessante aí. João, vai contigo.
2: O gauchão dele foi ruim. Né? Tem que ser honesto.
0: Ele tava na Avenida, né?
2: Tava na Avenida, foi ruim, foi mal na Avenida. Ele entrega, ele, diretamente, digamos assim, ele entregou uma partida que dificultou, digamos, a vida da Avenida. A Avenida vencia o Monson em Santa Cruz do Sul, lá nos Eucaliptos, no finalzinho do jogo. Ele faz um pênalti tão imbecil, né? Ele já estava caído no chão, ele tenta dar um bote no jogador e acerta só as pernas. Eu não lembro se foi direto o Fabinho, se o Fabinho só fez a cobrança e marcou o gol, né? E daí com o empate ficou melhor pro Monson o resultado, e aí uma ou duas rodadas depois, né, não lembro qual rodada que era, acabou tendo o rebaixamento, né? Claro que não foi só por ele, não foi o principal culpado, mas, né, teve esse lance em específico aí do quadrangular que marcou. Inclusive, acho que ele nem volta a jogar com a camisa do Avenida depois desse jogo, né? Mas no Brasil ele foi bem, e aí eu volto a falar, não importa se vai bem ou se vai mal nos outros clubes, né? Se sai daqui jogando bem e vai para outro clube e joga mal, não interessa, o que interessa é nos clubes aqui da cidade. E aqui ele foi bem, se identificou, né? Porque é um jogador que tem uma entrega muito, muito forte. A gente vê pelos comentários, né? A torcida, em sua maioria, né, elogiando a contratação, dizendo que eleva o nível. Honestamente, eu acho, eu sou mais o Júlio Simas do que ele. Mas, ainda assim, é um jogador, né, bem mais com características de primeiro volante, né, marcador, sabe sair jogando na questão do passe, não é tão alto, mas ainda assim, né, é um jogador que pela dedicação, né, pela entrega que tem dentro de campo, consegue, né, tem uma boa impulsão, tem bom posicionamento, marca bem, um passe bom, né, provavelmente vai ser o primeiro volante titular, né. Hoje a gente debatia de manhã, né, a respeito de quem seria essa equipe titular no setor de meio campo. Agora já se imagina melhor, um Anderson Recife, o Silas e o Masson, né, o trio de meio campo do Grêmio Esportivo Brasil. Acho que é uma boa contratação, apesar do último momento dele no futebol gaúcho, não sei onde é que ele andava agora, né, mas...
1: Velo Clube de novo.
2: Ah, exatamente. Tinha voltado pro Velo Clube, tá. Seguia num nível positivo também, né, porque o Velo Clube...
0: Estava na Série D.
1: Eu acho que ele é eliminado pelo São Luís.
0: Isso,
1: acho que
0: ele joga, isso, eu tô aqui com a página dele do Ogol, ele joga as últimas rodadas, 85 minutos contra o Maricá, 90 minutos contra o Água Santa, depois 90 minutos contra o Água Santa, depois 90 minutos contra o São Luís na vitória por 2-1, e na derrota por 2-1 em Juí ele sai, né, aos 15 do segundo tempo. Então ele vem, né, de uma regularidade, vem jogando.
2: Sim, não, é um jogador que tem qualidade, e aí a gente volta a tocar aquela tecla. Conhece o futebol gaúcho, né, gauchões já na conta, né, atuação pelo próprio Grêmio Esportivo Brasil, então conhece, né, o lado bom e o lado ruim da torcida, digamos assim, né, a pressão da torcida, mas também o apoio da torcida. Né, claro que vai chegar num momento bem diferente do que aquele, né, até porque aquele, né, a gente... batia muito, né, no time, né, no elenco, né, muito desconhecido ou de divisões abaixo, e com isso acho que a torcida pegou junto, né, para criticar também um pouco a imprensa, né, para ir no nosso contra eles, digamos assim, e apoiou bastante aquele time do Dait, né, até porque via muita entrega, né, e isso já muitas vezes é suficiente, né, a entrega e a dedicação. E agora ele chega num outro momento, né? Que é o momento onde a torcida já está totalmente sem paciência, né? Mas também naquele momento tinha jogos que a torcida mesmo em casa, né, vaiava, reclamava, né? Os jogadores saíam para o intervalo até mesmo abaixo de vaia, o Dait era muito xingado. Então já tem esse conhecimento, né? Não acredito que vai ter uma dificuldade, por exemplo, na questão de adaptação, porque conhece já o nosso futebol gaúcho, conhece as condições de gramados, conhece o Grêmio Esportivo Brasil, conhece a torcida, né? É um jogador que tudo indica vai ser o camisa 5 titular.
0: Eu concordo, né? Não tem. E eu acho que assim, como a gente já falou até de técnicos, né? De outros jogadores também, né? Pode jogar bem num time e depois, né, ter uma passagem ruim. O importante, ao meu ver, é o seguinte: ele chega, né, tendo um gauchão inteiro pela Avenida e tendo uma Série D inteira pelo Velo Clube, né? Então ele está em atividade e ele joga o último jogo dia 12 desse mês, né? Então são 16, 17 dias de descanso, né? É um tempo para se recuperar, para, né, recuperar a questão física. E agora está pronto para encarar essa maratona de jogos. Não está desgastado e está em atividade. Então acho que chega em um ótimo momento. Para mim já pode jogar no domingo.
2: E chega amanhã, né? Temos a informação.
0: É aí, amanhã?
2: Chega amanhã na cidade, depois de ter driblado ali nosso amigo. Deu o gato, ele deu a fugida, depois...
0: Para quem não sabe, né, o Marcelinho até mandou no nosso grupo ali que ele recebeu a informação, perguntou pro Anderson Recife, não sei de nada. Aí o Brasil anunciou.
1: Deu rápido.
0: Aí o Marcelinho, pô, cara...
2: Chegou rápido
0: e aí ele, bah, desculpa aí, falaram pra eu não falar nada pra ninguém. É isso, né, às vezes o jogador ele não confirma, mas a negociação ela segue, né, então eu acho que até o próprio Brasil, né, ele negocia com os caras e ele deve falar, né, o pessoal deve falar, olha, não comenta, especialmente com o Marcelinho, não comenta que com certeza ele tem a informação. Mas de qualquer forma, né, grande trabalho aí do Marcelo, sempre antecipando as contratações, tudo que envolve aqui o futebol pelotense, né, tem muito bom de fonte, e ele ia postar, se ele recebesse ali a confirmação, ele ia postar, mas acabou não publicando nada, e aí o Brasil foi mais rápido que ele e chegou na contratação aí do Anderson Recife. Agora, né, gurizada, o Brasil ele tem já um camisa 5. Hoje até no futebol online nós falávamos a respeito, né, do Brasil ter essa carência no elenco. Acho que era a única carência que o Brasil tinha, era o camisa 5 titular. Chega o Anderson Recife. Agora podemos dizer que o Brasil tem, né, um time completo aí para estrear e tem opções também no banco de reservas. Deve faltar ali um 10 para brigar por posição com o Masson, um centroavante para brigar por posição com o Morbeck, um goleiro talvez para titular, mas a espinha dorsal, um time definido, o Brasil já tem para domingo, né? E isso que a gente estava meio preocupado, né? Que faltava aquele volante. O volante chega, agora o Brasil tem que contratar peças para, né, completar o seu elenco, para tornar também ter opções para o decorrer das partidas, né, Fernando?
1: Exatamente, faltam as peças pontuais, né, podemos dizer assim. Eu não sei se vai vir agora de Série D, né, porque como saiu agora a tabela detalhada, tem uma folga, então é só lá pra frente. Talvez, acho que ainda daria tempo, né, tu joga ali as primeiras partidas e aí quando espera, né, um pouquinho mais a Série D e depois contrata os atletas, claro. Lembrando que a divisão de acesso é quarta e domingo, né? Então talvez esse tempo fica um pouco escasso. Até conversando, né, com o Tavares, ele fala sobre o Gustavo Hermel. Diz que ele não confirma e nem nega, né, a informação sobre o Gustavo Hermel. Mas diz que ele só poderia vir depois que acabasse ali, né, a Série D, que tem mais dois playoffs. É um dos mercados que tem essa disponibilidade. Mas o problema é o tempo, né? Porque a divisão de acesso ela vai ser... A Federação Gaúcha está tentando fazer ela no tiro curto ali, né? O menor tempo possível, até para os clubes não, especialmente os que vão subir, não ficarem na um tempo muito curto, né, de preparação para o Campeonato Gaúcho. Então tem que analisar isso, né? Pra não... Vai ali um jogador de Série D, o atleta chega lá já no meio da primeira fase, e aí teu planejamento já foi por água abaixo, né? Então tem que analisar, mas tem que trazer essas peças pontuais. Acho que no geral, assim, do Brasil, acho que já tá o escopo ali, né? Já tá montado, né? Vamos ver como é que o técnico Júlio César Nunes, que ainda não sabemos se está ou não na cidade, né? Como é que ele vai montar esse elenco esse time do Brasil.
0: Pois é, mas eu acho que não tem muito mistério, né? O time... E aquilo, vai ter pouco tempo de trabalho, espero que ele não invente a roda, não faça como fez o Laércio Aquino, de dois treinamentos, mudar tudo. Ele vai ter que dar continuidade no que vinha sendo apresentado, especialmente na escalação, né, que estava sendo feita nos últimos jogos, claro, com as entradas aí dos jogadores que estão chegando. Rafael Dumas deve ser titular, o Silas deve ser titular, aí no ataque... Tu tem o Pedoco, o Davi Torres, né, brigando por posição com o Peterson e também com o Andrei, mas a espinha dorsal ela é essa aí, né? Não tem por que mudar, né, Lucas, João?
3: Exatamente, porque como a gente mencionou, né? O Brasil ideal, mais próximo do ideal pra Copinha, o Laércio só botou no último jogo, né? Contra o Gramadense. Naquele sentido, né? Onde as melhores peças foram a campo. Então a gente tem o Davi, a gente tem o Gedeilson. Aí foi Lula e Thiago Henrique, aí deve sim, num do time titular, entrar o Dumas, talvez no lugar do próprio Thiago Henrique, o Strait, aí no meio campo, que eu acho que é a principal dúvida, né, porque Venício e Simas eram os titulares, o Simas saiu, veio o Anderson Recife, se tiver à disposição já é titular. No lugar do Venício, um Silas. Então, também tem isso, dos reforços chegando. Aí tem o Masson de um lado, o Andrei, aí do outro foi usado o Peterson, mas agora acredito que o Davi Torres chega com o status de titular, não sei muito do Pedoca, acredito que não, mas a ver é mais uma opção. E de centroavante tem o próprio Gabriel Morbeck, mas o Brasil ideal foi escalado no último jogo, né, contra o Gramadense. Não acho que foi uma grande atuação do Brasil, mas do que tem de peças, o último jogo foi com o Brasil tem de melhores e agora tem diversos reforços. Então, é entender, realmente não entendemos se o Júlio César Nunes chegou na cidade ou não. A informação da assessoria era que ia chegar uma parte ontem de manhã e ontem de noite, mas o clube novamente não postou nada com o treinador. Mas não foge que ele tem pouco tempo. Pouco tempo para mudar uma estrutura, e eu sou totalmente contra. Acho que foi um grande erro do Laércio ter mudado tudo em pouco tempo contra o Blumenau. Tanto é que culminou na derrota, e numa derrota que praticamente eliminou o Brasil. Então o Júlio César Nunes tem que receber ali o feeling, olha, vamos com calma da decisão do treinador. Acho que ele não pensa muito diferente dessa ideia de quatro defensores atrás, não é um adepto do 3-5-2, até do que a gente escutou da colega jornalista ontem no papo, é um treinador cauteloso na estratégia de jogo, de daqui a pouco não ser tão faceiro, não dar tanto espaço. Então eu acredito que ele também já, partindo desse princípio, na sua primeira escalação, na sua primeira partida, porque vai sim estar à beira de campo, vai chegar até o jogo de domingo, vá manter a estrutura que tem o Brasil e daqui a pouco promovendo já a estreia entre os titulares de alguns, até porque o meio campo do Brasil sofreu essa baixa que é o Simas. Então, claro que pode usar o Thiago Henrique daqui a pouco de cara, mas se o Anderson Recife vir atuando, mas está já com o tempo descansando para estar recuperado na questão da forma física, é um atleta que já daqui a pouco possa ser promovido como titular, porque tu vai ter um jogo dificílimo contra o Gaúcho. Então acho que tendo os atletas por aqui, tu tem já uma base de time, apesar da mudança de trabalho, e aí é só lapidar e aos poucos ir fazendo essas mudanças e promovendo essas peças que em grande parte chegam para, também na minha opinião, com o status de titular.
0: Fernando e João, vocês já colocariam os titulares, ou os novos jogadores como titulares? Dumas, Silas, Davi Torres, ou pela falta de tempo de treinamento, deixaria aí como opções para o segundo tempo? Visão de vocês aí.
1: Botaria eles como titular. Acho que...
0: Todos? Alguns?
1: Acho que só o Pedoca que não, né? Acho que ele é mais jovem, acho que vem para grupo. Acho que o Dumas vai entrar naturalmente ali na zaga, né? No lugar, acho que até do Thiago Henrique. Acho que Lula e Rafael Dumas é uma zaga boa, forma uma zaga consistente, experiente e de imposição, né? São dois jogadores mais... de questão de estatura mais altos, né? Então acho que a zaga vai ser essa. O Lula volta para pro lado direito, né? E o Dumas fica ali no lado esquerdo. Acho que o Silas pode fazer dupla ali de meio campo com o Anderson Recife, né? Pode ser a dupla de meio campo. Mais à frente fica a dúvida, acho que o camisa 10, né? Quem que pode fazer essa função. O Davi Torres acho que entra ali pelo lado direito. O Andrei na esquerda e o Gabriel Morbeck de centroavante. Acho que não foge muito disso, Lousada.
3: Acho que tirando o Anderson Recife e o Davi Torres, que foi anunciado há pouco tempo, o Dumas, o Silas, estão, por exemplo, que eu acho que são dois atletas que já vão ser titulares, porque estão há um tempo já treinando aqui, né? O Silas até teve a passagem no Caldense, mas já vinha treinando. O Dumas está liberado há um tempinho, então já está. Então essa galera aí já tá entrosada, né? Então eu imagino que sim, deva ter muitas estreias, reestreias, João.
2: Ah, pra mim bota o que tiver de melhor já, até porque não acredito, a tendência é que mude muita coisa, né? Até mesmo de estilo de jogo, né? Da partida, das partidas, né? Com o Laércio pra essa agora com o Júlio César, porque esperamos que mude, né? Se não mudar, já a tendência é não começar ganhando já num jogo em casa. Então, já que vai mudar, mudou até o treinador, muda todo o estilo, muda, às vezes, né, maneira de marcar, maneira de atacar, muda tudo mesmo. Então já vai com o que tu tem de melhor. Alguns jogadores já com um pouco mais de entrosamento, porque já vinham treinando, né, com o grupo mesmo, sem jogar. E outros que chegaram agora e também, né, assim como o próprio treinador, não tão, tão entrosados, mas sem entrosamento e com uma nova tática, tu vai com o que tu tem de melhor e tenta fazer um feijão com arroz mesmo.
0: Pois é, eu... Talvez o Davi Torres, que chegou agora, né? Eu manteria o Peterson ali né, que está há mais tempo. Mas o Dumas já está há um bom tempo aqui, tem que jogar, né, eu acho que é o titular. Silas, a mesma coisa, né, até não chegou tão... faz um menos tempo, né, porque ele passou lá pela Caldense, mas é um jogador que está anunciado faz tempo, conhece o futebol gaúcho, é daqui, então não teria dificuldade de adaptação, né? Mas de resto, acho que tem que manter, né? Vamos lá. Davi, Gedeilson, Lula, o Dumas e o Matheus Streit. Recife, acho que ainda não, né?
1: Já vai.
0: É. Então, Recife.
3: Pois é, e tu teria um meio, né? É, tem isso, mas aí tu teria, por exemplo, assim, indo de Recife e Silas. Duas estreias já, né? Daqui a pouco, não sei se o treinador, na sua estreia, já vai promover os dois, ou subir o Thiago Henrique, que vem atuando como zagueiro. Tem essas possibilidades. Mas eu iria, tanto de Recife como de Silas. Tu não tem que escolher jogo, e todo jogo da fase classificatória vai ser importante. Então, já podendo estrear com uma vitória, por exemplo.
0: Pois é, tem a... né, essa... seria um meio-campo sem entrosamento, né? É aquilo, né? É que não tem outro cinco, né? A não ser que tu coloque ali o
1: Alan
0: ou o Thiago Henrique improvisados.
1: São as opções, né? Não sei se o Thiago Henrique seria improviso, ele não é volante.
3: Desimproviso, né? Voltaria a posição. Eu acho que tem essa questão, se ele já promove na sua estreia, duas estreias no meio-campo e um pouquinho sem entrosamento. O Silas tá um tempinho treinando aqui. Mas o Recife vai chegar amanhã.
0: É que... Né, eu me agrada o Thiago Henrique, tá? O Thiago Henrique é um jogador que... acho que ele já...

0: Recife, ou é o Alan, ou é o Thiago Henrique saindo da zaga ou indo para o meio. Torcedor, qual a melhor opção? Pedir pro Fabião aí já colocar. Já tá fazendo. Cara rápido, mano. Isso aí que é. Esse é o nosso estagiário, é rápido, né? Mas é isso, é uma dúvida, né, que a gente tem. A gente vai trabalhar até o dia do jogo, né? Porque chegou o titular, mas e aquilo? Vai ser titular desde o início? Não vai ser, né? É uma dúvida aí que a gente tem e vai tirar aí até o final da partida. 0539-8413-5473, WhatsApp aí para você participar e interagir aqui com o time da Bola Branca. A partir do próximo bloco, o Fernando vai trazer aí as novidades, né, e os registros, né, do torcedor. Tem bastante gente participando aí. Dá um spoiler aí, Fernando, pro próximo bloco.
1: Temos gente participando, Lousado. Pessoal aqui mandando suas mensagens de texto, também de áudio. Tem Luiz Augusto Simone, o Gilson Renier, o Antônio Alves, dá sua opinião. E também o Ismael, são alguns dos nossos ouvintes que estão participando aqui conosco.
2: E vote na nossa enquete, tá lá no YouTube. Torcedor Chavante, você já escalaria Anderson Recife para a estreia contra o Gaúcho? Sim, é preciso escalar os melhores, não acabou de chegar. E a gente também traz a parcial do torcedor Chavante.
0: Muito bem, 8 horas em ponto. Vamos para mais um intervalo aqui do nosso Papo da Bola. Daqui a pouco a gente volta com as participações, também com mais debate e a sua participação aqui no 0539-8413-5473. Intervalo comercial e nós já voltamos.
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4: 20 horas e 1 minuto.
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0: 8:05, 8:05, estamos de volta, Papo da Bola aqui na Rádio Universidade, noite desta quarta-feira, 29 de julho de 2026, temperatura em Pelotas neste momento na casa dos 15 graus, não sei se chove, sinceramente, choveu mais cedo, depois parou, né, um tempo ainda instável aqui no Rio Grande do Sul, mas, né, como eu falei em outras oportunidades, a gente tá, né, Pelotas, né, tá passando ileso, de certa forma, das fortes chuvas que estão castigando o Rio Grande do Sul. 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Em andamento, neste momento pelo Campeonato Brasileiro, o Mirassol vai batendo o Remo 1-0, gol contra do zagueiro Marlon. E o Inter vai batendo o Flamengo por 1-0, gol do Vitinho. 9:30 tem Fluminense e Bahia. 9:30 também tem Vitória e Palmeiras. Passando aqui dos jogos, né, de hoje, mas não tem muita coisa não. Só as eliminatórias da UEFA Champions League e também da Conference League, né, que o Fernando que gosta. Então tivemos hoje, o Fernando, Rapid Viena 6-2 no Santa Coloma. O Rapid Viena está classificado para a próxima fase. É as eliminatórias da Conference League. O Fernando Moraes que gosta de assistir.
1: Acompanho.
0: Esses jogos aí. E a Copa Sul-Americana, 0-0 Vasco Independiente Medellín. Primeiro jogo foi 2-2, se eu não estou enganado. Né? Foi 2-2. Então 0-0, o jogo está indo para os pênaltis. Ainda hoje tem Bragantino e Sport em Cristal. O primeiro jogo foi 0-0. Então o Bragantino joga em casa, né, precisando aí de uma vitória simples. E amanhã tem Grêmio e Bolívar aí pela Sul-Americana, né, os playoffs. Então o Grêmio também tem boa condição, enfrenta aí o Bolívar, que é fraco, né, mas na altitude é uma equipe que incomoda, mas fora dela, né, não costuma incomodar muito, mas, né, a situação da dupla Grenal não tá nada boa, né, então não dá para duvidar muito aí da situação tanto do Inter quanto do Grêmio, né, o Inter ainda com o famoso áudio fake, né, ontem até nós falamos, né, no futebol online hoje, quem tem um advogado desse não precisa de inimigo, né, que fase.
2: Ainda mais a gente que está acostumado aqui com... Estávamos, né? Porque agora acho que não está defendendo mais o Brasil, pelo menos. O Pelotas, no momento, está livre de situações jurídicas, né? Mas a gente está acostumado
0: Borba, com
2: o
0: Dr. Né?
2: Borba.
0: Pô, o Dr. Borba não perde uma.
2: De tudo.
3: Fez milagres.
2: Isso que o advogado do Inter fez é inacreditável.
1: A diferença é que o Inter, ele paga, né, para essa advocacia, né?
0: Meio
1: que
0: tem é um serviço...
1: O Borba aqui, ele é da própria, acho que do próprio TJD, né? O TJD que oferece o advogado para defesa, eu acho.
0: Esse mesmo advogado, eu tava lendo hoje, né, acho que foi o Fute RS que postou, que o Bolívar teve um caso assim, que o Bolívar lesionou o lateral esquerdo Dodô, quando era do Bahia, isso em 2011, 2012, e o Bolívar também foi julgado, e esse mesmo advogado, Rogério alguma coisa, Pastel, alguma coisa assim, ele defendeu o Inter, então já é um caso antigo aí, mas olha,
2: acho que tem 19 anos já de prestação de serviço
0: no clube. Cair no áudio fake, né, já mostra aí que, olha, isso foi uma das maiores vergonhas que eu vi no futebol brasileiro recentemente. Ô Fernando, vamos lá, vamos com as participações aí dos nossos ouvintes, queridos ouvintes participando conosco.
1: Vamos lá então, Lousada, olha aqui, começando com o Lázaro de Porto Alegre. Boa noite, pessoal da RU, estou na escuta e assistindo pelo YouTube. Olha, não sei qual é a política da RU hoje, não é uma crítica, é uma pergunta. Nos anos 70, 80, 90, a RU tinha um repórter nos três estádios, era o Darcy Pino. Trazia as notícias dos três clubes diariamente, atualizando os torcedores em geral. Hoje parece não ter mais esse repórter trazendo as informações dos clubes. A direção, ele diz, da rádio, né, poderia pensar a voltar com o repórter para atualizar a informação, o Lázaro de Porto Alegre. É que hoje os clubes são mais fechados.
0: Os clubes hoje são muito fechados. Eu vou dizer assim, eu já me sinto velho, que eu entrei na imprensa aqui, eu entrei na Rádio Universidade no final de 2017. No final de 2018, no início de 2018... tinha entrevista todos os dias, entrevista coletiva, no Brasil e no Pelotas. O Pelotas começou mais tarde a temporada, porque estava na divisão de acesso, mas a divisão de acesso foi no início do ano também. Então tinha entrevista no Brasil todos os dias. O Carlos mandava no grupo. Entrevista amanhã, 14h, com o João, era assessor, lembra bem. Com o Rafael Dumas. Aí no outro dia, com o Carlos Eduardo. Aí no outro dia, com o Simeão lá, que falava bem.
2: E às vezes dava, tinha liberdade também, né? Ah, quem é que vocês querem?
0: É, e também, pra amanhã, quem é que vocês querem? Quem é que tá faltando? Ah, pô, podia ser tal jogador. Né? Aí, depois da pandemia, que as coisas mudaram. Hoje, raramente. Então, o que, que a gente vai fazer no clube? Não é nenhuma resposta atravessada, tá? Quem foi que mandou? Foi o
1: Lázaro.
0: O Lázaro. O que, que a gente vai fazer no clube, sendo que...
2: Podia ser porteiro.
0: A gente não pode entrar. E a gente não tem acesso a nada.
2: Até aquele dia que o pessoal do Pelotas foi lá comemorar os 59 anos da rádio, eu chamei o Heitor e perguntei, tá, quando é que vai poder ver um treino? Daí ele, pode ir, só ir lá. O máximo que vai acontecer é a gente dizer que não, a gente tem que voltar pra casa.
0: E é certo que vai acontecer isso. Né? Então, eu já peguei essa mudança, né, de... E aquilo, os clubes eles estão livres pra fazer o que quiserem. Né? Só que essa mudança ela veio depois da pandemia. E o próprio Brasil também ele se tornou, né, um pouco mais fechado de uns anos para cá. Né? O Carlos Insaurriaga ele tinha, né, uma experiência, né, uma abertura maior ali com a imprensa. Não que fosse liberado qualquer coisa, mas a gente podia, quando o treinador liberava, podia ver o aquecimento, né, podia ver o treino às vezes. Né, muito raramente, mas a pré-temporada do Brasil 2018 eu vi toda, eu tava sempre lá e olha, eu era o único, às vezes ia lá era da Rádio Pelotense, era do grupo antigo deles, né, geralmente era o Monassa, às vezes era o Rodrigo, chegou aí o Pellegrinotti também, né, nem sempre eles ficavam para ver o treino, eu ficava, eu dava boletim no lance rápido lá do Banco de Reservas do Brasil assistindo o treino, isso 2018, né, eu já tava, eu era jovem ainda, era estagiário, mas é uma outra realidade. Depois da pandemia as coisas se fecharam e nunca mais voltou ao normal. Nenhum clube faz coletiva todos os dias aqui em Pelotas e não tem porquê, né? Até um abraço aí pro Lázaro.
1: Ele até fala aquilo, ousado, ele diz que ele tá fora de Pelotas há 21 anos.
0: Não, tranquilo.
3: E fora que um dos clubes da cidade não estão na cidade, né?
0: Não, mas aí o Farrapo, né, também... Mas é isso, nas antigas tinha repórter no Farroupilha, né? O Farroupilha era um clube, né, consolidado também. Enfim, é uma pena. Eu vou dizer, se tiver, quando tem coletiva, a gente vai. Teve um dia que a gente esqueceu, né? E a gente não viu ali, passou, mas faz parte. Mas sempre que tem coletiva, a gente vai, né? E é isso, infelizmente não tem muito pouco, né? E também a gente não tem muita liberdade, né? A gente nem pode ver nada do treino. Então é isso, mas um abraço aí pro Lázaro. E é isso, os tempos mudaram, Lázaro. Até um dia acho que foi o Simone também que mandou para nós, né? Ah, por que, que os repórteres não vão até os...
1: É o verdadeiro setorista.
0: Né? É, que era o setorista. E é isso, hoje não tem. Hoje a gente colhe informações pelo Whats.
1: Entrevista
0: pelo Whats, né? Também, e é isso.
2: Antes tinha até... A gente perguntava, fulano vai jogar. E a gente, olha, não tem como saber, né? O técnico não fala, a gente não consegue ver... Os treinamentos. Por que, que não fica alguém lá na porta do estádio pra ver quem é que vai subir no ônibus pra viajar?
3: Pô, galera, tá chovendo aí, né?
2: Não, aí...
3: Na semana chuvosa.
2: Que aí é difícil, né? Claro, já faz um ano, dois anos que tinha. Não lembro qual era o ouvinte que às vezes reclamava que a gente tinha que fazer isso pra ter as informações, sendo que é aquilo. A gente informa o torcedor. Né? Se o clube fecha a porta, não é pra gente. O clube tá fechando a porta, de certa forma, pro torcedor também ter mais informações.
0: Pois é, então é isso, né? Gostaríamos, e sem dúvidas, iríamos nas entrevistas, nos treinamentos, se tivesse, mas não tem. Né? A gente tá aguardando ainda.
2: Tem que contar aquilo, né? os últimos treinamentos, por exemplo, do Brasil, que a gente teve acesso, lá na Arena Marini.
0: Sim, né? Na Arena Marini...
2: E também.
0: Aquecimento. Só a primeira meia, os primeiros 20 minutos... Né, também não vale a pena ir até lá, é longe, né, às vezes é bom tu ir pra tu ver, por exemplo, quem não tá treinando, mas o aquecimento não tira nada, né, é só pra marcar presença ali, né.
1: Mas eu vou ter que admitir, Lousada, acho que falta, pelo menos nesse ano, mas o Pelotas, por exemplo, não apresentou nenhum jogador, né. Não tivemos nenhuma...
0: Nada.
3: Até ano passado a gente teve uma situação melhor, que o Pelotas estava realizando coletiva... com seus jogadores praticamente toda semana, né? Protocolar, o Brasil não fez isso na Copinha do ano passado. O Pelotas estava fazendo coletiva com o jogador, claro que além do com o Alessandro, toda semana protocolarmente.
2: Não, e outra coisa, né? A gente não teve entrevista com o Laércio aqui no pré-final, né? Pré-jogo da final.
0: Não, teve.
2: E não, talvez não tenhamos entrevista com o Júlio César, pré-estreia também, né? E aí é aquilo.
0: O Brasil, ele entrevista no perfil dele e manda o link pra nós, né? A gente não consegue fazer pergunta, então é complicado.
1: Eu dou Pelotas a informação que eu tenho da assessoria que teremos. Pré-jogo com o Daniel Franco na sexta-feira.
3: Não, e do Brasil também recebi a sinalização que a única entrevista, tentamos pro lance rápido, mas a única entrevista vai ser a coletiva pré-jogo, então o Brasil vai fazer também.
0: Então vai ter, pelo menos isso. Ô, Fernando, prossiga!
1: Bora lá, boa noite, amigos da RU. O Brasil tem que contratar um goleiro. Ele que não se apresente com o Edson, pois é muito fraco e não passa confiança. Abraço sempre na escuta. E o Anderson Recife só serve para a segundona. Abração. É o Ismael. O Edson tá fora, né, do Brasil.
0: Ainda não, né? Ainda não, mas deve sair. É que o Edson, ele tá aguardando proposta. Assim que chegar, ele vai.
1: Mas é aquilo que a gente falou, né? Pode ser que o Júlio César chega lá e pensa, eu quero.
0: Pois é, porque o Edson, ele é um cara, claro, a torcida do Brasil já acha ele fraco, porque ele não foi bem aqui. Mas o Júlio César Nunes, ele deve ter trabalhado com goleiros muito piores na sua carreira de treinador. Ele vai olhar, não, para aí, Edson. Ô, Edson, vem cá, diz uma coisa. Tu vai sair? Não sei, não tem proposta. Não, quem sabe tu não fica aí? Pode ser, vamos lá. E aí já vira titular, né? Porque ele veio com esse status, né? E daqui a pouco, uma mudança de treinador, o cara ganha outro rumo. Eu sempre uso o exemplo do Éder Ciola, lateral direito. O Éder Ciola, quando chegou o Klemer em 2018... Em 2017, desculpa, o Éder Ciola ele nem era relacionado e a torcida não podia ouvir falar do nome do Ciola. O Klemer chegou, do nada, na estreia dele, eu não lembro contra quem foi, Ciola titular, todo mundo, não, mas peraí, o Klemer tá louco. O Ciola já fez um grande jogo e a partir dali virou ídolo. Foi um dos melhores jogadores da Série B de 2018, né, o Éder Ciola, e é aquilo, mudou o treinador, deu confiança e vai, né, então... Eu acho que isso pode acontecer, mas o ideal seria o Edson arrumar outra barquinha e o Brasil trazer um outro goleiro aí para nível de titularidade. Isso seria o ideal, mas agora, não encontrando goleiro, o Edson também não encontrando barco, o Brasil vai ficar pagando ele? O Júlio César pode muito bem botar ele para jogar. Até porque eu vou falar aqui, não acho o Edson tão ruim assim, hein? Até porque ele nem falhou tanto assim na passagem dele pelo Brasil. O que eu sei que ele se queimou foi com algumas palavras aí que ele teria dito para o torcedor, né? Mas nem contra o Blumenau falaram que ele falhou duas bolas na gaveta, né? Ele tava mal posicionado. Pô, mas o Brown acertou os dois melhores chutes da vida dele, cara. O segundo, então, eu tava na reta da cabine, assim. A bola foi na asa. E aí tu vai dizer, pô, o cara falhou. Não, peraí, pô. Falhar num lance na gaveta não existe. Então, pra mim, eu acho que pegaram pesado, assim, com o Edson. Mas, enfim, se ele conseguir outra barca, melhor. Se o Brasil conseguir outro goleiro, melhor também.
1: Eu uso um exemplo do Tony Júnior também, né, Lozada, no Guarani. Que o Guarani acho que chega a anunciar a dispensa dele, aí vem o Alessandro Telles, Tony Júnior volta e é reintegrado.
0: Ele tinha brigado com outro treinador, né?
1: Isso.
0: Não lembro quem era o outro.
1: O outro? Pô, me fugiu também.
0: Mas é aquilo, pode acontecer, né? Por que não?
1: Pois é.
0: O cara tá aí já, tá treinando, né? Tá adaptado à cidade.
2: Gelson Conte, não é?
0: Pode ser. Não... Tô lembrado, não. Vai.
1: Vamos lá. Boa noite. Falta goleiro, meia esquerda, centroavante. Aí fecha um grupo muito qualificado. É o Antônio Alves mandando essa mensagem lá no nosso WhatsApp. Lucas, nós temos também no YouTube, também atualizando, né, a nossa parcial.
3: Temos. Tá atualizando a parcial. Torcedor Chavante, você já escalaria Anderson Recife para a estreia contra o Gaúcho? 100% dos votos diz que sim, é preciso escalar os melhores. Ninguém votou para não, acabou de chegar. E é isso, né? Se tá bem fisicamente, daqui a pouco vê o que vai pensar o Júlio César Nunes. Mas mensagens aqui no YouTube, o Luiz falar que se repetir, supera Júlio Simas. Falando do Anderson Recife, falando se repetir daqui a pouco a passagem em 2024.
0: Sim. Eu acho também. Eu gostei bastante do Simas, acho ele um bom jogador. Tinha potencial aí pra, né, vestir a camisa do Brasil aí por longas temporadas, mas não aguentou o rojão, né? Não aguentou a pressão, faz parte. É jovem ainda, né? Tem que maturar. O Recife já pegou uma outra época do Brasil, né? Sem a SAF, né? Não sei nem se o Brasil não tá devendo ainda pra ele, né? Não sabe, porque os jogadores que passaram até a SAF, né, muitos deles, ou quase todos, não receberam tudo que deveria, né? Então o Anderson deve estar nessa fila, imagino eu, né? E então eu acho que o Recife, se repetir as atuações de 2024, não digo que supera, mas ele consegue igualar e substituir a altura aí o jogador, o Júlio Simas.
3: Seguindo as mensagens aqui, o Marcelo da Silva Moreira. Opa, galera, boa noite. Vocês não acham que o Brasil já está muito atrasado na montagem do elenco, com vários jogadores saindo?
1: Passa por uma reformulação, né?
3: Ao mesmo tempo que saiu na frente quando somente Brasil, Gramadense, Bagé, Santa Cruz jogaram a copinha, né? Então é uma questão daqui a pouco de perspectiva. Mas seguindo aqui nas mensagens, o Pedro Luiz Souza disse que sim, escalaria, e trouxe aqui o trio de meio campo dele com Recife, Venício e Silas. Muito provavelmente com Silas de 10.
0: De 10.
3: Mas no Guarani não deu.
0: Não, ele de 10 foi um horror. Né? Mas é claro, é aquilo também, né? Nada deu certo no Guarani na Copinha, né? Tem vários jogadores bons ali, hein? Jogadores que poderiam ser aproveitados não só no Brasil, mas também no Pelotas, que não deram certo. Agora, esses dias eu conversei com um cara que estava no Guarani essa temporada, ele falou, cara, o pessoal do Guarani tá meio brabo com o Silas, assim, pela postura dele no dia a dia, né, pelo que ele apresentou em campo, né, então ele precisa melhorar o desempenho dele dessa temporada, porque se ele repetir o que ele jogou no Guarani, a torcida do Brasil vai pegar ele de arranco também.
1: Dá pressão, né? Torcida que dá pressão
0: é do Brasil. Muito mais que a do Guarani, com todo respeito, também é uma torcida forte, mas o Brasil é muito mais pressão, né?
1: É isso, fechamos, Lucas.
3: No YouTube a gente fechou.
1: Beleza, vamos com os áudios então, usado aqui.
0: Começando... Vai começa, dá um spoiler aí pra gente reproduzir também no próximo bloco, mas vai.
1: Temos aqui o Manuel Vitor Garcia, o Gilson Renier, o Luiz Augusto Simone mandou dois áudios.
0: Vai no aqui. Simone então.
1: Vamos lá então, dois áudios do Luiz Augusto Simone.
4: Boa noite, pessoal. Um abraço. Pá, parabéns, Wesley. Aí é que eu me refiro, rapaz. É, agora a Rádio Universidade tá sendo a Rádio Universidade que eu quero. É ir atrás da notícia, é questionar, entrevistar, procurar a verdade dos fatos. Parabéns pela belíssima entrevista, Wesley, que tu fez com essa moça que está encarregada da recuperação judicial. É isso que a gente quer, é notícias concretas. E agora cabe também a SAF, pelo que eu entendi, a associação, que é comandada pelo nosso maravilhoso Vilmar Xavier, que tirou leite de pedras e manteve o Chavante vivo, cabe agora ao Fernando Ferreira, a SAF, que ele é o representante da SAF aqui, que mais entra em contato da cara a tapa, esclarecer o que essa moça falou. Quer dizer, com a associação está tudo legal, os documentos estão chegando em dia, na hora e a tempo, e a SAF está mais demorada. Tá? Mas, pelo que eu entendi também, eu sou muito burro, né? Eu não sou um expert nesse assunto. As coisas estão encaminhando. Então tá bom. E uma preocupação só é com o jogo contra o Gaúcho. Tchê, trocaram o time, trocaram de novo a mesma novela, trocaram o terceiro treinador. Olha, eu não sei se a gente vai chegar nessa Série A2, Deus queira que sim. Um abraço. Hoje eu tenho compromisso agora, não vou falar mais nada, mas hoje a RU tá nota 1000. Boa noite, pessoal. Voltei, todo mal à volta. Ainda dá tempo antes de eu ir para o meu compromisso. É, tudo é uma salada de frutas. E meu cérebro é pequeno, então até eu digerir tudo, elaborar e emitir uma opinião, fica difícil. Mas, enfim, o que eu senti disso tudo é que a SAF está se fazendo de pãozinho para ganhar salsicha. Eu entendo também, né? Os caras são empresários, eles não dão assim a coisa toda de mão aberta, eles estão aqui na manha. Mas a coisa está encaminhada. mas eu acho que agora a bola está com a SAF. E para concluir, agora definitivamente estou saindo. O diabo sabe mais por velho do que por diabo. Por que vocês não me escutam? Eu sou um velho, tchê. Quem vai treinar o time pode ser quem estiver lá na casa-mata. Esse primeiro jogo é o Hélio, tchê. É o Hélio, não tem condições do cara chegar hoje, amanhã, depois e treinar o time e impor as suas ideias. Ele vai se aconselhar, o auxiliar dele vai se aconselhar com o Hélio, como é que nós vamos fazer, como é que não vamos fazer, e vamos por tudo ou nada. E eu, sinceramente, não quero ser pessimista. Com essa confusão, três treinadores, saída de jogadores, chegada de gente que não está entrosada ainda, olha, vai ser muito difícil a gente subir. Acho que só um milagre. Vou repetir. Agora as melancias estão começando a se acomodar na carroça. Eu acho que 2026 é o ano para as melancias se acomodarem. A coisa vai começar a acontecer a partir de 2027 para 2028 a gente colher os frutos. Um abraço. Agora eu larguei. Tchau.
0: Um abraço. Ó, só que fique claro, primeiro... abre aspas, se faz de pãozinho para ganhar salsicha.
1: É.
0: Fecha aspas. É. Luiz Augusto Simone. Segundo, parabéns ao Wesley, grande trabalho hoje que ele fez. Mas o seguinte, a gente está tentando entrevista todos os dias. Todos os dias. Entrevista com a SAF, entrevista com os advogados, entrevista com tudo. E eles não falam. Hoje que eles falaram, né? Então a gente está... A gente está tentando faz tempo, né? Não é por falta de insistência, não é por falta de tentativa, né, que a nossa reportagem não esteja, né, ouvindo e entrevistando aí o pessoal. Mas obrigado aí pelas palavras, né? O Luiz Augusto Simone, que na outra vez ele tinha dito, né, que a gente deveria ir até a fonte, né? Mas a gente vai, né? Então receba aí a parabenização aí o nosso querido Wesley Daganin, faz aí um grande trabalho na nossa reportagem. 8:28, intervalo de jogo no Beira-Rio, 1 para o Inter, 0 para o Flamengo. Imagino que intervalo também para Mirassol e Remo na Série A, 1-1, tá? O Remo empatou o jogo, né? O duelo aí da zona do rebaixamento. Então eu vou dar uma passada aqui, a parte de baixo da tabela tá bem interessante, né? Com o Remo e o Mirassol no Z4 juntos, né?
1: Eu me arrisco a dizer, Lousada, que... Remy e Mirassol reviveram, né? Mas a Chapecoense acho que é a única
0: rebaixada. Não, já foi. A Chape já foi, não tem como.
1: E é vai muito pra fraco. Série A só pra passear. É o segundo ano que a Chapecoense vai pra Série A e passa vergonha. No primeiro, teve a mesma quantidade de vitórias desse ano até aqui, uma.
0: E tu vê que é um time que ele não consegue nem competir. Até empatou com o Santos esses dias, né? E ontem o Neymar falou na entrevista, o Neymar disse na entrevista ontem, mas o que aconteceu no vestiário lá? Falei, cara, eu briguei com eles porque a gente não pode...
3: Olha que eu corneto o Neymar, mas nessa ele tá corretíssimo.
0: Falou, cara, se a gente não melhorar, a gente vai jogar com a Chapecoense ano que vem. Se ele falou na entrevista ontem, tá certo, não pode.
3: Só que ele não falou a gente, né? Muito provavelmente ele falou você.
0: É, você.
3: Ele vai estar vazando.
0: Ele vai estar longe.
2: Ele não vai ficar nessa barca, né? Mas o craque Neto, que é um dos maiores haters que tem, né? Que desce a lenha... Programa sim, programa também, Neymar falou, olha, eu critico quando tem que criticar, mas isso daí é coisa mais básica que tem no futebol, né? Vai chegar no vestiário, tu vai reclamar o que tiver que reclamar, né? Tu vai reclamar do teu colega, se o teu colega achar que tu errou também, ele vai reclamar de ti, coisa mais normal que tem, né? Faz parte da alta intensidade, né, que acaba também tendo um futebol.

0: 473. Intervalo e nós já voltamos.
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0: 8h34, 8 horas 34 minutos, de volta com o Papo da Bola aqui na Rádio Universidade, noite desta quarta-feira, 29 de julho de 2026. Temperatura em Pelotas neste momento, da UF5 aqui, 14,9 é a temperatura, 96% a umidade relativa do ar. Estamos de volta para o bloco final aqui do Papo da Bola, contando com a sua participação no 0539-8413-5473. 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Fernando Moraes, siga aí com os áudios, torcedor que segue participando. E tem aí até as 8h55, mais ou menos, para mandar áudio e participar junto conosco.
1: Lá, Lousada, chegou uma de texto, agora há pouco. Boa noite, garotos da mesa. Parabéns, garotos, o programa está nota mil. Não tenho nada a comentar sobre o Brasil, né? Estou esperando o resultado. Se não vier, vou sentar a crítica aí, o comentário do Chico Arruda.
0: Tá mal da garganta ainda, tá mandando só no texto.
1: Tá mandando texto, normalmente ele manda áudio, né? Agora mandou o seu texto.
0: Esse tempo tá complicado mesmo.
1: Realmente, não tá fácil pra ninguém. Mas tem áudio aqui, e ele é do...

0: Garcia.
1: Boa noite, pessoal. Boa noite. Do Papo da Bola, Manuel Vitor Garcia. A gente analisando e conversando com outras pessoas, né? A gente fica sabendo muita coisa. A culpa não foi só do Laércio, nem do Gilson, né? Os jogadores também têm muita culpa, muita rebeldia, né? Mas tudo isso, no meu entendimento, por falta de alguém eficiente no vestiário. A SAF tem que ter alguém ou delegar alguém que possa olhar no olho do jogador. O jogador respeite quando ele entra no vestiário. Porque seu treinador não domina um grupo, né, heterogêneo, não domina essa rebeldia de jogadores. Então, eu acho que a SAF tem esse compromisso de arrumar alguém, um CEO, alguém que realmente seja respeitado e que possa chegar no vestiário e fazer o pessoal tremer a perninha, né? É assim que funciona, não adianta, né? O Hélio tem outra função, não manda nada, não apita nada, né? Então tem que ter alguém aí. Boa noite.
0: É o Vitor Garcia, Lousa.
2: É, hoje eu falei no Futebol Online, repito aqui, tá? É, uma coisa que me falaram, uma pessoa que trabalha dentro do Brasil, ele me disse o seguinte: se sair o Hélio, a não ser que venha outro, é claro, né? Mas sair o Hélio, o Brasil morre. Porque o Hélio, ele tem uma importância muito grande nos bastidores, ele tem uma importância muito grande nos processos internos do clube, porque a SAF, ela não tá aí, né? O Fernando vem pouco, o Emerson tá nos Estados Unidos, o Fábio Bump também não vem a Pelotas, veio, não sei se veio alguma vez, mas eu lembro dele em Porto Alegre, lá no jogo da Série D contra o São José. Eles comandam muito mais, né, home office.
0: Por EAD.
2: Por EAD. Né? Então falta aquele cara dentro do clube e esse cara é o Hélio. Ah, não tô gostando do trabalho dele. Troca por outro. Mas eu vejo muita gente perguntando assim, ah, o que o Hélio tá fazendo no Brasil? Qual a importância do Hélio? Dito por um cara que trabalha no Brasil. O Hélio é muito importante. E eu ainda disse pra ele, cara, a torcida critica demais. Ele disse, a torcida não entende a importância que ele tem para o clube nesse momento. E ele que está comandando aí praticamente os processos internos sem ter, né, o poder da caneta. Ele só comunica. Tipo as demissões que teve agora na última semana, ele que comunicou. Mas não foi ele que tomou a decisão. Talvez ele tenha participado também, né, dessas decisões. Mas o que eu posso dizer é o seguinte. Ele tem muita importância nos processos internos e ele trabalha bastante. Pode não aparecer, mas ele está trabalhando sim aí no comando do Brasil.
0: Eu até, Lousada, somo a tua opinião, né, tua informação, né, sobre isso. Até é importante porque o Hélio é um cara que conhece o futebol gaúcho, é treinador, ou foi treinador, né, não sei se ele acho que ele não tem vontade, né, de voltar a treinar, mas conhece muito bem o vestiário, sabe lidar com o vestiário de um clube, né. Tu vê, o Emerson é um cara sensacional, né, foi um jogador sensacional, mas passou muito tempo fora, né. O Emerson... assim, quanto ao futebol gaúcho, né, não teve essa vivência, né. Ele tem mais uma vez ali do futebol europeu, seleção brasileira, né. O Netuno e o Fábio Bump, né, e o Fernando Ferreira também não são do, como usar a palavra bonita que o Beto fala bastante, Lousada, não são do métier, né, são mais dos negócios ali, né, da questão de administração. Então o Hélio é um cara identificado com o futebol gaúcho, até aqui da região sul. Tem esse conhecimento de vestiário, então vejo a figura dele, né, ainda mais tendo a experiência que ele tem, realmente é de muita importância, né? Ele é a ponte ali entre a SAF e o vestiário do Grêmio Esportivo Brasil.
2: Com certeza.
0: Chegou mais uma mensagem aqui no YouTube de texto, deixa eu pegar o nome dele aqui, Marco Aurélio. Boa noite, pessoal. Temos que jogar com os melhores, mas vamos nos organizar e subir a opinião do Marco Aurélio. A nossa parcial, ela deu uma mudadinha. Tá agora 91% acredita que o Anderson Recife tem que ser titular na estreia, enquanto 9% acredita que ele não deve ser titular porque acabou de chegar. Siga votando lá no nosso YouTube, o @RUPelotas. Mande também a sua mensagem, a sua opinião, né? Quanto ao time titular do Brasil, já mande também o seu palpite, né, sobre a estreia chavante também, o Pelotas, né, que também estreia no domingo. E falando em palpite, pitaco, Gilson Renier, chegando por aqui.
2: Vai pro ar.
3: Boa noite, gurizada do Papo da Bola. Ah, essa notícia agora me derrubaram os butiá do bolso. Bah, Anderson Recife, isso não joga nada. Outro baixo, é baixinho. Não joga nada. Quando ele foi embora, eu dei graças a Deus que ele foi embora. É outro Gerbando da vida. Meu Deus do céu, essas são as nossas contratações? Anderson Recife, pelo amor de Deus, isso não joga nada, gurizada. Estão repatriando esses caras que praticamente rebaixaram o Brasil. Quando ele foi embora, eu, pá, graças a Deus. Agora vou ter que aturar Germano, vou ter que aturar Anderson Recife. Agora, uma coisa eu vou dizer para vocês. Vocês não vão me ver mais a campo. Eu larguei, eu não vou mais. Até terminar essa fase agora aí, desses 15 jogos aí, 14 jogos, eu não vou mais a campo. Vocês não vão me ver mais a campo. Me desbundei. Vou ver Germano, vou ver Anderson Recife? Não, me nego. Pode escrever, gurizada. Me chame de sem vergonha se vocês me veem em campo. Não vou mais. Tá bem? Abraço.
2: Não, para.
4: Se ele for, só vou rolar. Lousada, chegou um sem vergonha.
2: É, chegou um sem vergonha aí, que não tem palavra, mas eu duvido, né? Com certeza ele vai estar lá, vai chegar na cabine ali pra resenha, João. A gente conhece o homem, né? Não tem. Mas olha o primeiro comentário negativo aí do Anderson Recife. Eu acho que ele tá confundindo, porque o Recife não rebaixou, muito pelo contrário, né?
4: A campanha dos últimos anos.
2: É, foi uma boa campanha. O Brasil foi até as quartas de final, perdeu pro Grêmio. O Brasil só perdeu naquele ano pra dupla Grenal, né? Perdeu 1-0 aqui, pro Inter não lembro quanto foi.
4: Foi o 3-1.
2: Ah, 3-1, lá, é, que vocês... O Biteco fez gol contra 1 minuto. O
4: com 4 minutos.
2: É, e depois a derrota pro Grêmio na Arena nas quartas de final, jogo único.
4: É, duas derrotas pro Grêmio na Arena e duas derrotas...
2: E uma derrota pro Inter.
4: E uma derrota pro
2: Inter. E deu.
4: Todos em Porto Alegre.
2: É, e ele com... Não, um foi aqui. A primeira rodada foi aqui. Acho que foi gol do André Henrique até. Eu lembro que eu tava em Caxias, mas eu acompanhei o trabalho dos amigos, né, vocês.
4: Ah, eu pensei que fosse aquele do Soares, não foi do Soares?
2: Não, o Soares foi 23.
4: Ah, perfeito.
2: 23 era o RZ. É. Hoje até o Antônio Alves mandou no nosso WhatsApp, né,
4: Isso é, que, por isso que me confundi.
2: Ele disse, o que ele falou, né, perdeu pro teu Grêmio com o outro Soares, mas não, foi 2023. A gente tava falando do Dight, né. Enfim, eu acho ele um bom jogador, né, mas enfim. Será que o Simone preferiu o Simas? Né? Manda aí, Simone. Prefere o Simas? Simas já foi, né?
4: Simone não, né?
2: O Gilson Renier, desculpa. O Simone gostou aí da contratação. Mas é aquilo, né? Tem que esperar jogar. Foi bem há 2 anos, mas não sabe, né, como vai reagir. É outro time, é outro clube, podemos dizer, né? O Brasil mudou muito nos processos internos. Mas eu acho que tem tudo pra dar certo aí a vinda, né, desse jogador aí, o Anderson Recife. Resta saber, né, se ele será titular ou não na equipe do Grêmio Esportivo Brasil já no domingo. Será que o treinador já chegou, professor JCN? É a grande pergunta, né? Ontem eu recebi informação já na finaleira aqui do programa, né, que quem deu o treino foi o preparador físico. Então tá chegando aos poucos a comissão. Mas é aquilo, se uma parte da comissão já chegou, já vai passando ali as informações, porque domingo já tem que começar bem, né, a competição vencendo. Né, dando um retorno aí ao seu torcedor do gaúcho que tem, o Fernando, o Adriano Klein. É bom jogador, né? Tem que cuidar o Adriano Klein na equipe do gaúcho.
0: A lei do ex.
2: É, acha que ele pode levar perigo, não?
0: Acho que é um jogador interessante, né? De velocidade. Deve cair ali pelo lado esquerdo, né? Direito de defesa do Brasil. Vai bater contra o Gedeilson, né? Que é um jogador mais ofensivo ali. Talvez seja um teste mais difícil para esse... lateral do Brasil. Vamos ver como é que o Gaúcho vai se comportar, né? O Gaúcho tem alguns ex-chavantes, né? Não só o Adriano Klein, tem o Bruno Reis também, né? O próprio zagueiro que esteve no Brasil, né, recentemente. É um time bem interessante esse time do Gaúcho, que o Fabiano Dight vem montando, né? Não só também os jogadores, né? O ex-técnico também, né, do Grêmio Esportivo Brasil. Então promete dar trabalho, né? O Igor Martins é outro aqui, tava pegando a lista aqui, né, do jogador.
2: É o zagueiro Luiz Fernando.
0: Isso, o Jefferson Lopes volante. É um time cascudo, dá pra dizer assim, esse time do Gaúcho, que manteve, né, o treinador do ano passado. Fez uma boa Copa FGF, né? Chegou na semifinal, caindo para o próprio Brasil nos pênaltis. Então deve dar trabalho pra esse time do Brasil. Não digo dar trabalho no quesito... atacar, né, o Brasil, mas vai ser um teste mais, assim, de uma defesa, né, muito qualificada esse time do Gaúcho.
2: Pois é, hoje nós entrevistamos o Alex Frantes, né? Falamos sobre a campanha do São Luís na Série D do Campeonato Brasileiro. E ele falou sobre os jogadores que o Pelotas está trazendo do rubro. Segundo ele, Lucas Ian fez uma boa temporada. É, o Brandão foi destaque, né? Até fez a matéria ali do blog dele. O Mauri ficou devendo. O Thiago André, ele foi deslocado de posição, né? Ele saiu da ponta e foi pro meio e aí não foi bem, mas ele na ponta fez uma boa participação.
4: E o Hulk?
2: E o Hulk é o Hulk, né? Tem uma, é conhecido e foi bem. Eu lembro de um comentário do Alex Frantes que o Lucas Hulk foi sensacional na eliminação, na classificação em cima do Blumenau, se não estou enganado. Mas são ótimos nomes, né? Acho que todos aí têm nível de titularidade aí do Pelotas, né, Fernando?
0: É, eu acredito que sim. São jogadores que chegam já também nessa questão física mais avantajada, né? Já vem atuando com frequência e aquilo que a gente falou no começo do programa, né? Jogos ali só no final de semana, não foi uma maratona. Então eles estão na sua plenitude física. Até o próprio Dr. Carlos Augusto Tavares, né? Com quem eu conversei hoje no Lance Rápido, ele fala sobre isso, fala da questão física desses atletas. A questão mesmo é maior, é o bid, né, da CBF. Até o momento nenhum jogador do Pelotas está no bid, mas como ele disse, é tudo digital, então deve deixar ali para sexta-feira, né, para esses atletas aparecerem. E a questão do Lucas Rian também é a questão clínica, né, que ele saiu lesionado nesse confronto, é dúvida para esse jogo. Acho que o Pelotas tem ali de opção é o jovem Iago Lucas, né, que veio do Guarani de Bagé. É um lateral bem ofensivo, né? Mas deve atuar por ali.
2: Que é craque no jogo virtual do João? É o FM ou João?
0: O Futebol Manager.
4: Bom jogador. É. Bom lateral, faz todo lado direito aí. Lateral, então, ala.
2: Se repetir as. Aliás, o Grêmio, ele contratou uns jogadores por base no FM. O Monsalve e o Aravena são. Que, se não me engano, aquele. Como é que é o nome do. Daquele vice lá que era do Grêmio? Que. Não é Dutra? Não, Dutra não. Oi? O Brum, ele já tinha falado que era jogador de Futebol Manager. E um amigo meu que joga disse, pô, o Grêmio contratou esses caras que eram monstros no FM. Então pode ser que tenha essa...
0: É uma base de dados espetacular.
2: Sim, parece que era. Eu nunca joguei, não me atrevi a jogar, porque eu acho que não tenho conhecimento. Eu prefiro o Brasfoot. Mas enfim, é uma...
0: Arcade.
2: Acho que a grande questão do Pelotas foi não ter jogado nenhum amistoso, nenhum jogo treino. A gente tem pouco o que falar do Lobo, né? É. Que a gente não conhece, a gente vai começar a conhecer no domingo. E eu nem vou assistir o jogo porque eu vou estar no Brasil, vou ter que ver o vídeo depois, né? No VT. Mas a gente vai começar a conhecer esse time do Pelotas só no próximo domingo. Né? E aí sim, aí depois sim, a gente vai conhecer bem, porque o time do Pelotas vai se apresentar duas vezes por semana.
0: E isso preocupa, né? O Tavares mesmo fala que preocupa não ter aquele famoso teste, né? Até para tu ter um termômetro da tua equipe. A gente viu Gaúcho fazendo jogo treino, Glória, vários times ali da divisão de acesso fazendo seus jogos treinos contra equipes da própria divisão de acesso, né? Tu pega um time lá que tu vai enfrentar lá pra frente, na competição... E aí tu consegue ter um termômetro, né? Por exemplo, o que a gente teria aqui de proximidade, eu não sei que rodada Brasil e Bagé se enfrentam. E até o Brasil também, né? Já teria só esse fim de semana, agora que passou, livre. Mas, então é pouco tempo. Acho que o Brasil também não teria muito porquê, né? Fazer jogos treinos, né? Mas o Pelotas enfrenta o Bagé já na terceira rodada. Então já não é uma opção muito viável, né? Tu enfrentar o Bagé. O sindicato aqui do Polo seria uma boa alternativa, mas acabou não tendo esse jogo, né? Então, no final acaba preocupando, né? Porque a gente, o pessoal fala, né? O próprio pessoal de comissão técnica diz que o jogador tem o ritmo de treino e o ritmo de jogo. São diferentes aptidões, né? Então o Pelotas vai entrar para essa primeira rodada contra o Lajedense sem o seu ritmo de jogo. E a gente vai conhecer um pouco mais, né, do Pelotas, do técnico Daniel Franco, que é um vencedor, né? Subiu recentemente o Santa Cruz, União Frederiquense, é um técnico vencedor aqui, pelo menos no quesito de divisão de acesso. É otimista, né? A gente sempre faz um começo otimista, né, Lousada? Né? A gente fala, mas o Brasil a gente não tá otimista. Por causa do momento, né? O Brasil vem atuando, vem fracassou nas duas competições, pelo menos nas metas, né? Eu não tô dizendo que era para ter subido na Série D, né? Que era para estar brigando ainda, mas as metas ali de chegar ao segundo mata da D e do título da Copinha acabaram fracassando, né? E trocas sucessivas de técnico, o Brasil vai pro seu terceiro técnico no ano, né? Então, é por isso que chega nesse momento de dúvidas. O Pelotas ainda não jogou, se resguardou as suas forças para a divisão de acesso e chega com um técnico que, pelo menos no histórico, é um técnico que obteve sucesso nessa competição, né?
2: Pois é, eu tô vendo aqui o Super Placar, tá?
0: Sim.
2: E tá aqui a rodada do Goiano do Acesso. O jogo começou às 7h30 da noite. Rio Verde e Tupi. 1-0 para o Rio Verde, gol de quem? E Yuri Tanque. Ele já tinha feito gol no outro jogo, né? Imagina já. O nível do... Lá ele, pelo visto, ele é rei lá, né? Porque ele tava na Napolina, né? Então ele é rei lá no estado de Goiás. Tá metendo gol lá no acesso do Goiano. Talvez aqui no acesso gaúcho ele poderia fazer gol. Ele nem teve chance na Copinha, né? O Morbeck se lavou na Copinha. E o Tanque poderia ter tido essa oportunidade também, né? Por que não? Mas enfim, já foi. Mas é aquilo que a gente fala, né? Às vezes o jogador sai de um clube como horroroso, como ruim, e chega no outro clube tendo, né, um bom desempenho e fazendo gols, né? Já é o segundo gol dele aí, pelo menos nos que a gente tem acompanhado.
0: A gente vê, Lousada, como o jogador ele transita entre mercados, né? Porque o Yuri Tanque ele sai do Brasil, vai pro Brasiliense jogar a Série D, né? Joga, faz duas... Total de duas partidas pelo Brasiliense, até peguei aqui também o gol. Ele não completa 90 minutos. Ele joga 22 contra o Goiatuba na ida e 31 na volta. Né? O jogo que elimina o Brasiliense perde por 1-0. E já troca de clube, claro, né? Até porque o Brasiliense fica sem calendário, né? Eliminado da Série D. Mas tu vê, né, como o jogador ele transita de mercados, né? Ele se mantém ali no mercado de Série D, até a gente pode se dizer que ele cai pra cima, né, porque ele sai do Brasil eliminado na D, vai pra um time que está no mata-mata, e um time que era até uma camisa forte, né, na Série D do Campeonato Brasileiro, que é o Brasiliense, é eliminado também, e vai pro acesso de Goiás, né, que é um mercado, pelo menos eu, o pouco conhecimento que tenho, o que eu sei do futebol goiano é que a divisão de acesso é abaixo, né, eu acho que é abaixo da nossa, né.
2: Ah, muito mais, muito mais.
0: Tendo outras copas, assim, Copa Santa Catarina, Copa Paulista, então é o que eu quero dizer, é a curva de mercado do jogador, né, que ela sobe com indo pro Brasiliense e agora cai, dá pra dizer que ele subiu um degrau indo pro Brasiliense, né, em relação ao Brasil, não, eu tô dizendo em questão de ser um time que se classificou na Série D e que tinha projeção de acesso, e agora ele cai uns dois degraus, né, ele tá num nível agora abaixo do que ele estava no Brasil, até disputando Copa FGF no Rio Verde.
2: É, um gol do Vasco, tá, 1-0 para o Vasco em cima do Independiente Medellín. Vasco tá se classificando para os playoffs da Copa, aliás, para as oitavas de final da Copa Sul-Americana, né, tá passando aí na fase dos playoffs. Tinha sido 2-2 a ida, tá ganhando 1-0, o gol foi aos 39, o jogo começou às 7 da noite, então tá terminando o jogo lá em São Januário. Vasco tá ganhando Independiente Medellín, como eu falei, 9h30 tem Bragantino e Sporting Cristal pela Copa Sul-Americana. Onde, e amanhã tem o Grêmio.
5: Será?
2: O quê?
5: Do Bragantino?
0: Ah, é, até eu falar.
2: Foi Oxo?
0: Ninguém liga pro Bragantino.
2: Cara, esse final de semana teve Bragantino e Coritiba, tá? Sim. E o meu pai, ele chegou em casa e ele me perguntou, teve jogo essa rodada? E eu abri o Super Placar, né? Ele me pediu o placar dos jogos ali e eu vi 0-0 Bragantino e Coritiba. Falei, cara, eu jamais ia saber da existência desse jogo. Bragantino e Coritiba, é, né? O Fernando isso. Tem a tese que ninguém liga para o Bragantino, mas nós ligamos sim.
5: Eu não ligo.
0: Gama liga. E América de Natal, que foi um jogo da Série D do Campeonato Brasileiro, foi decidido nos pênaltis, Lousada. Acho que dá mais impacto do que sim. Os jogos do Bragantino na Série A do Brasileirão.
2: Deixa eu mandar um abraço aqui para o Matheus Bogis, meu colega do jornalismo aqui da Universidade Católica de Pelotas, está na audiência aqui do Papo da Bola, mandou uma mensagem aqui. Então, na reta final do programa, tá mandado, enviado um abraço aí para o nosso querido Matheus Bogis. Né, saudade aí do amigo, nunca mais vi, então um abraço aí pra ele, né, tá torcedor fanático do Grêmio Esportivo Brasil e foi, né, foi aluno aqui da Universidade Católica de Pelotas, por pouco não se formou, faltou só o último passo ali, o TCC, ainda dá, né, falta pouco aí pra completar a graduação.
0: Estudem, por mais que muitos dizem que não devam estudar.
2: E exatamente. Com este recado de Fernando Moraes, vamos terminando o Papo da Bola. Muito obrigado a todos. Amanhã, João Antônio Ferreira e eu estaremos no Futebol Online a partir das 10 da manhã, com muita tese, muita música. Amanhã é quinta das nacionais, então fique ligado. Já vou meter uns pagodes já pra pasta aqui. Amanhã vai ter pagodão no Futebol Online. Grande abraço a todos. Até mais. Tchau.
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